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1: 9:30.
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0: 9h58.
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0: 10 horas.
8: Está no ar a Voz do Brasil. As notícias do governo federal que movimentaram o país no dia de hoje.
9: Olá, boa noite.
10: Boa noite para você que nos acompanha em todo o país.
9: Quinta-feira, 14 de maio de 2026.
10: Vamos ao destaque do dia, moradia digna.
9: Mais 380 famílias são contempladas com unidades habitacionais do Minha Casa Minha Vida em Camaçari, na Bahia.
10: E já estão valendo as novas regras do Reforma Casa Brasil. Gilson Santa Fé.
11: Entre as principais mudanças estão o aumento do limite de renda familiar, que passou para R$ 13 mil por mês.
9: E você vai ouvir também queda do desmatamento.
10: Estudo mostra que Mata Atlântica teve o menor índice histórico de desmatamento em 40 anos.
9: E ainda na Bahia, presidente Lula participa da retomada de fábrica de fertilizantes da Petrobras.
10: Indústria amplia a capacidade nacional e dá mais segurança aos produtores rurais brasileiros.
12: O Brasil não pode ser importador de 90% do fertilizante que a Nó precisa. O Brasil precisa ser dono do seu nariz e produzir os fertilizantes.
9: Na apresentação da Voz do Brasil, Mariano Jungmann e Nazi Brum.
10: E acompanhe a gente ao vivo, acesse radiogov.ebc.com.br ou Canal Gov na sua TV aberta.
9: O presidente Lula participou da entrega de mais de 300 moradias em Camaçari.
10: O presidente destacou que o projeto de moradia entregue foi pensado em dar teto também, mas... Perdão. O presidente Lula destacou que o projeto de moradia entregue foi pensado para dar teto e também mais qualidade de vida aos novos moradores.
9: No condomínio é possível contar, por exemplo, com biblioteca, parquinho, academia ao ar livre, quadra e espaço de convivência.
13: Pela primeira vez na vida, o Gilvaldo dos Santos, de 51 anos, que está desempregado, vai morar em uma casa própria. Ele recebeu, nesta quinta-feira, pelas mãos do presidente Lula, as chaves do novo apartamento.
14: Eu estou muito feliz por esse empreendimento. A minha vida não foi fácil, como todos vocês aqui. É isso que eu venho agradecer, esse empreendimento, Minha Casa Minha Vida, e a todos que estão aqui, o respeito, a dedicação. Obrigado por essa oportunidade.
13: Gilvaldo vai morar em uma das 384 unidades habitacionais do programa Minha Casa Minha Vida, que foram entregues em Camaçari, na Bahia, onde serão beneficiadas mais de 1.500 pessoas. As moradias fazem parte dos residenciais Verdes Horizontes 1 e 2. Cada condomínio possui 192 apartamentos com dois quartos, sala, cozinha, banheiro e varanda, e ainda contam com espaços coletivos, como academia, parque infantil, quadra esportiva e biblioteca, áreas importantes para o desenvolvimento das crianças, como destacou o presidente Lula.
0: E é por isso que nós fazemos biblioteca agora, em cada conjunto habitacional. Nós temos que fazer essas crianças brincar, de ler, de estudar, de saber das coisas boas e não ficar perambulando por falta de lugar de lazer, que também nos conjuntos tem que ter. Essa meninada tem que ter parque para brincar, tem que ter espaço para jogar.
13: Os apartamentos foram construídos com investimento superior a 65 milhões de reais por meio do novo PAC e do Fundo de Arrendamento Residencial. O ministro das Cidades, Vladimir Lima, destacou que mais unidades habitacionais do programa Minha Casa Minha Vida devem ser contratadas ainda neste ano.
15: Nós contratamos mais de 2 milhões de moradias com um ano e um mês de antecedência. Não fica por aí. Vamos aumentar isso. Vamos fazer 3 milhões de moradias até dezembro de 2026.
13: Os condomínios fazem parte de um conjunto de empreendimentos habitacionais em andamento em Camaçari. São 1.800 novas moradias previstas para o município. A entrega ocorre em um momento de redução histórica do déficit habitacional no país, que atingiu, em 2024, o menor índice já registrado, segundo dados do Ministério das Cidades e da Fundação João Pinheiro. As regiões Norte e Nordeste tiveram a maior taxa de redução. Reportagem
10: Fernanda. As famílias que já possuem imóveis e querem fazer melhorias na moradia devem para famílias com renda de até R$13 mil por mês.
11: As novas condições do programa Reforma Casa Brasil já estão em vigor. As mudanças foram aprovadas pelo Conselho Monetário Nacional, o CMN, regulamentadas pelo Ministério das Cidades e já estão disponíveis para
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11: Contratação via Caixa Econômica Federal. Entre as principais mudanças estão o aumento do limite de renda familiar, que passou de R$ 9.600 para R$ 13.000 por mês, e a redução da taxa de juros para 0,99% ao mês, considerando os encargos totais da operação. O prazo para pagamento também aumentou de 5 para 6 anos. Além disso, o valor máximo do financiamento agora pode chegar a R$ 50 mil. O programa faz parte do Minha Casa Minha Vida e é voltado para famílias que já possuem imóvel, mas precisam realizar melhorias na moradia. O crédito pode ser usado em reformas estruturais, troca de telhado, instalações elétricas e hidráulicas, ampliação de cômodos e obras de acessibilidade. As famílias interessadas já podem consultar as condições e iniciar o processo de contratação pelos canais da Caixa. Saiba mais sobre o Reforma Casa Brasil em gov.br/cidades. Dilson Santa Fé, para a Voz do Brasil.
9: E o Brasil avança na produção nacional de fertilizantes.
10: Eles melhoram a vida de quem planta, levando segurança alimentar ao restante do país.
9: Hoje, o presidente Lula visitou uma fábrica na Bahia que está retomando as atividades com o investimento da Petrobras.
17: Depois de anos parada, a fábrica de fertilizantes nitrogenados da Petrobras, em Camaçari, na Bahia, retomou a produção em janeiro e já opera com 90% da capacidade. A Petrobras investiu 100 milhões de reais na retomada das atividades. Durante a reabertura da fábrica, o presidente Lula destacou que o Brasil precisa ter independência na produção desses insumos.
0: O Brasil é um país agrícola. O Brasil é o segundo maior produtor de alimento, tem hora que é o terceiro. E o Brasil precisa de fertilizante. E o Brasil não pode ser importador de 90% do fertilizante que a nossa agricultura precisa. O Brasil precisa ser dono do seu nariz e produzir os fertilizantes.
17: A fábrica tem capacidade para produzir 1.300 toneladas de ureia e 1.300 toneladas de amônia por dia. Volume que atende 5% da demanda nacional de fertilizantes nitrogenados. Segundo a presidente da Petrobras, Magda Chambriá, até 2028, com o funcionamento de mais 3 fábricas, a produção deve crescer ainda mais no país.
18: Com a fábrica de Mato Grosso, com a fábrica do Paraná, com a fábrica de Sergipe e com a fábrica da Bahia, nós vamos produzir 35% do fertilizante nitrogenado que o Brasil precisa.
17: Os fertilizantes são usados principalmente em plantações de milho, café, trigo, algodão e cana-de-açúcar. Eles aumentam a produtividade no campo, o que leva a alimentos mais baratos na mesa do consumidor. Com maior produção nacional, o Brasil reduz a dependência da importação de fertilizantes, diminuindo custos para produtores rurais. Em momentos de crise internacional, o abastecimento interno

0: também fica menos vulnerável. O ministro da Agricultura e Pecuária, André de Paula, destacou a importância dos fertilizantes num cenário de crescimento do setor agrícola.
1: No ano passado, o agro cresceu 11,7%. Então, quando nós fazemos um esforço como esse, ampliamos a nossa capacidade de produzir, o agro nos surpreende, cresce tanto que a gente já precisa de produzir ainda mais.
0: Segundo a Petrobras, cerca de 3.600 empregos diretos e indiretos foram gerados com a retomada da fábrica. De Camaçari, na Bahia, Luana Karen.
2: Pois é, a safra brasileira de grãos deve bater mais um recorde neste ano, com estimativa de 358 milhões de toneladas, segundo a Conab, a Companhia Nacional de Abastecimento.
3: Isso significa um aumento superior a 2% em relação à safra passada.
2: O IBGE também projeta uma safra recorde com destaque para a produção.
4: Do campo para a mesa dos brasileiros e para o mundo, o Brasil segue consolidando a posição de potência agrícola global. Os números mais recentes do Instituto Brasileiro de Geografia e Estatística e da Companhia Nacional de Abastecimento mostram que a safra de grãos deve bater novos recordes em 2026. Pelos dados do IBGE, a produção de cereais, leguminosas e oleaginosas deve chegar a 348 milhões e 700 mil toneladas. Já o levantamento da Conab é ainda mais otimista e projeta 358 milhões de toneladas. Segundo o presidente da Conab, Silvio Porto, a soja deve alcançar mais um recorde histórico, com produção de 180 milhões de toneladas. O milho também mantém números robustos, com mais de 138 milhões de toneladas, ajudando o país a manter posição de destaque entre os maiores produtores de alimentos do planeta.
5: Nós fizemos ajustes em relação à área de soja no estado do Paraná, nós conseguimos então fazer esse ajuste em relação a ultrapassar 180 milhões de toneladas. E no milho, é um ajuste principalmente de produtividade, principalmente porque o estado do Mato Grosso está com uma perspectiva de termos uma excelente produtividade.
4: O café também aparece com perspectiva histórica, superando 66 milhões de sacas, destaca Carlos Alfredo Guedes, gerente da agricultura do IBGE.
6: São 4 milhões de toneladas de café, é um crescimento de 14,9% em relação ao ano anterior, com um crescimento de 20% da espécie arábica e de 6% da espécie canela. As condições climáticas estão muito boas para o desenvolvimento das lavouras esse ano e, além disso, os preços também estão bem favoráveis nos últimos anos, né?
4: O Centro-Oeste continua liderando o mapa da produção agrícola brasileira, responsável por metade de toda a safra nacional. Mato Grosso segue como o maior produtor de grãos do país. Reportagem Pablo Mundim.
7: Agricultores familiares que produzem alimentos frescos e saudáveis chegam a quem mais precisa.
2: Assim funciona o PAA, Programa de Aquisição de Alimentos. O governo compra a produção dos pequenos agricultores, garantindo renda para eles, e distribui esses alimentos para instituições públicas que atendem pessoas em situação de vulnerabilidade.
7: Desde o início do programa, o PAA já beneficiou 47 mil associações.
8: Em Tapauá, no Amazonas, o sustento das famílias vem das águas. Com mais de 20 mil habitantes, a economia da cidade é influenciada pela pesca e agricultura de várzea. A Ana Paula Reis Lima lidera a Associação Indígena Povos das Águas, na terra indígena Paricá. Ela conta que o manejo do pirarucu tem mudado a vida das famílias da região, que só neste ano comercializaram 17 toneladas do peixe para a Conab, por meio do Programa de Aquisição de Alimentos.
9: Foi muito boa, né, a gente ter acessado essa política, né, ter chegado até a gente, porque ela valoriza e dá autonomia ao povo.
8: Pelo PAA, o governo compra a produção da agricultura familiar e destina para entidades sociais e instituições públicas que atendem pessoas em situação de vulnerabilidade. Agora, a pesca produzida pela associação que a Ana Paula pertence vai garantir uma refeição de qualidade para quem não teria acesso.
9: A gente se sente feliz pela gente ter entregado um produto de qualidade, um produto da região, né? E de ver esse produto tá chegando na mesa das pessoas que às vezes nem têm as condições de comprar um produto, né, de qualidade, e de atender as próprias pessoas do município, da região.
8: Neste ano, o Ministério do Desenvolvimento e Assistência Social, Família e Combate à Fome destinou 450 milhões para a Companhia Nacional de Abastecimento executar o programa de aquisição de alimentos. Mas, de acordo com o presidente

0: da Conab, Silvio Porto, nos últimos 3 anos, os valores reservados ao programa superam 3 bilhões de reais.
1: Nesses 3 anos, já foram mais de 3,6 bilhões de reais que o MDS destinou para a Conab. Esse programa ele foi muito relevante para a promoção do direito humano à alimentação, assegurando transferência de renda para essas famílias que produzem alimentos, comida de verdade, e fazendo com que a população em situação de insegurança alimentar seja atendida pelo PAA.
0: O PAA foi criado em 2003 com o objetivo de promover o acesso à alimentação e incentivar a agricultura familiar. Dados da Conab apontam que desde a criação do programa até 2024, cerca de 9 mil organizações produtoras da agricultura familiar foram contratadas por meio do programa, beneficiando 47 mil instituições em todo o país. Reportagem Graziele Bezerra.
2: Representantes do governo brasileiro e da União Europeia se reuniram nesta quarta-feira para discutir as restrições da Europa à carne brasileira.
3: Uma decisão do bloco europeu retira o Brasil da lista de países autorizados a exportar produtos de origem animal a partir de setembro.
2: Ficou definido que nos próximos 10 dias, o governo brasileiro vai enviar informações complementares sobre o uso de antimicrobianos na cadeia de produtos de proteína animal.
3: A União Europeia também informou que cada produto, como carnes, ovos e mel, será analisado separadamente.
2: O ministro da Agricultura, André de Paula, disse que o Brasil enviará todas as respostas no prazo.
3: E lembrou que o Brasil tem sólido sistema de defesa agropecuária.
2: Atlas dos remanescentes florestais da Mata Atlântica registrou o menor índice de desmatamento do bioma em 40 anos.
3: De acordo com o INPE, o Instituto Nacional de Pesquisas Espaciais e a Fundação SOS Mata Atlântica, o desmatamento caiu de 14.366 hectares em 2024 para 8.668 hectares em 2025, o que representa uma queda de 40%.
2: Para a pesquisadora do INPE, Silvana Amaral, o resultado é uma conjunção de ações para conter o desmatamento.
4: E a gente atribui isso a um conjunto de medidas que foram tomadas tanto da sociedade civil quanto das políticas públicas, né, voltadas para a contenção do desmatamento. E eu acho que existe também um aumento da consciência, sabe, das pessoas na conservação dessas áreas de Mata Atlântica. Tem várias iniciativas de produção de mudas, distribuição de mudas, de regeneração induzida para contenção do desmatamento.
3: Pelas redes sociais, o vice-presidente Geraldo Alckmin disse que o resultado reflete o compromisso do Brasil com a preservação ambiental e que mostra o retorno da fiscalização e o combate sério ao desmatamento em todas as regiões do país.
2: Atualmente, o país conta com cerca de 24% da cobertura original da Mata Atlântica. Desse total, cerca de 12% correspondem às chamadas florestas maduras, que são monitoradas pelo Atlas.
3: Cooperativas e associações da agricultura familiar que atuam no Cerrado podem inscrever projetos voltados para a produção de alimentos no edital Cerrado Mais Cooperativo.
2: Os projetos devem incluir ações de beneficiamento e comercialização e ter valor mínimo de R$5 milhões, abordando empreendimentos coletivos no bioma.
3: A iniciativa é uma parceria entre o Ministério do Desenvolvimento Agrário e Agricultura Familiar e o BNDES, o Banco Nacional de Desenvolvimento Econômico e Social.
2: A chamada prioriza a inclusão produtiva de mulheres, jovens, extrativistas e povos e comunidades tradicionais.
3: As inscrições podem ser realizadas até o dia 31 de julho e os detalhes da chamada pública estão disponíveis em bnds.gov.br.
2: Após as secas históricas registradas em 2023 e 2024 na Amazônia, o governo do Brasil antecipa ações para enfrentar o período.
3: As iniciativas querem evitar prejuízos ao transporte de passageiros, ao abastecimento de cidades e ao fluxo de cargas na região norte.
5: O governo do Brasil antecipou medidas para reduzir os impactos de uma possível nova estiagem na Amazônia este ano. Entre as ações previstas, incluem o planejamento de dragagens, manutenção de hidrovias, reforço na sinalização náutica e monitoramento contínuo das condições de navegabilidade. O objetivo é preservar o transporte de passageiros, garantir o abastecimento das cidades e manter o fluxo de cargas na região região norte. A iniciativa foi motivada pelas secas históricas de 2023 e 2024, que afetaram diretamente no abastecimento e na mobilidade na região norte, como nos municípios de Manacapuru, Tabatinga, Itacoatiara e Parintins. Além dos impactos logísticos, a estiagem provocou isolamento de comunidades ribeirinhas e indígenas e aumentou os desafios de abastecimento em municípios dependentes do transporte hidroviário. Nos últimos anos, rios como Amazonas e o Solimões registraram níveis críticos, comprometendo a navegação e afetando diretamente a mobilidade e o abastecimento de municípios da região. Diante desse cenário, o Ministério de Portos e Aeroportos e o Departamento Nacional de Infraestrutura de Transportes passaram a estruturar ações permanentes para períodos de seca. As ações incluem acompanhamento técnico contínuo das cotas dos rios, definição antecipada de trechos prioritários para dragagem e articulação com operadores logísticos da região norte. Thaisa Vitória para a Voz do Brasil.
2: Uma forma simples do governo contratar serviços de microempreendedores individuais.
3: Pela plataforma Contrata Mais Brasil, é possível encontrar serviços como pequenos reparos e jardinagem.
2: E agora a ferramenta ampliou o número de atividades disponíveis, de 47 para 107.
3: Com essa ampliação, o Ministério da Gestão e da Inovação em Serviços Públicos espera alcançar mais de 1 milhão de profissionais.
6: O pernambucano Gutenberg da Silva Ferreira é microempreendedor individual desde 2021. Ele conta que durante um tempo prestava serviços de elétrica, encanamento e pequenas obras para complementar a renda da família, enquanto mantinha um trabalho fixo. A mudança começou em 2025, quando Gutenberg se cadastrou na plataforma Contrata Mais Brasil do governo federal e começou a ter acesso a mais oportunidades de contratação. Com o aumento dos serviços, ele relembra como viu seu faturamento dar uma guinada.
7: O ano passado faturei 60 mil, só através da plataforma. Aumentei minha renda, consegui ter mais tempo com a família.
6: Desde 2025, microempreendedores individuais, fornecedores de alimentos, incluindo agricultores familiares, cooperativas e empresas de todos os tamanhos, podem oferecer seus serviços diretamente ao governo por meio da plataforma Contrata Mais Brasil. O funcionamento é simples. O órgão público abre um chamado com a necessidade de serviço ou de aquisição de alimentos e os fornecedores cadastrados podem enviar suas propostas com o preço pelo qual realizariam o trabalho. No final do prazo, o órgão escolhe a melhor proposta e fecha a contratação. O modelo tem dado tão certo que em abril o Ministério da Gestão e da Inovação e Serviços Públicos ampliou de 47 para 107 o número de atividades que integram as categorias de serviços disponíveis no Contrata Mais Brasil. Com a mudança, a medida deve alcançar mais de 1 milhão de MEIs no país, segundo o secretário de Gestão e Inovação, Roberto Pojo.
8: A gente aumentou mais 60 serviços. Você imagina, né? 107 serviços, a gente pode contratar, acho que, praticamente tudo que é necessário ali para o ente público. Com essa ampliação, a gente olhando a base de cadastros de MEIs no Brasil, a gente alcança o potencial de 1,3 milhões de profissionais.
6: Em pouco mais de um ano, o Contrata Mais Brasil já movimentou mais de 20 milhões de reais em recursos públicos e gerou mais de 6.500 oportunidades, de acordo com dados do governo. Para se cadastrar, basta acessar o site gov.br/contrata-mais-brasil. Reportagem Gabriela Noronha.
2: Começa amanhã o pagamento do quarto lote do abono salarial, que beneficiará mais de 4 milhões de trabalhadores dos setores público e privado.
3: Vão receber o benefício os nascidos nos meses de maio e junho, inscrito no PIS ou PASEP há pelo menos 5 anos.
2: E aqueles que receberam até R$ 2.766 por mês e trabalharam pelo menos 30 dias com carteira assinada.
9: Trabalhadores nascidos em maio e junho começam a receber nesta sexta-feira, dia 15, o quarto lote do abono salarial do PIS/PASEP. Segundo o Ministério do Trabalho e Emprego, mais de 4 milhões e meio de pessoas tem direito ao benefício neste lote, totalizando a liberação de 5 bilhões e 700 milhões de reais. Em 2026, o calendário de pagamento do abono salarial referente ao ano base de 2024 iniciou os pagamentos em 16 de fevereiro. Os valores vão ficar disponíveis aos trabalhadores até o fim do calendário. O pagamento será feito pela Caixa Econômica Federal para trabalhadores da iniciativa privada e pelo Banco do Brasil para servidores públicos. Tem direito ao abono quem está inscrito no PIS ou PASEP há pelo menos 5 anos, recebeu até R$ 2.766 por mês, em média, no ano base, e trabalhou pelo menos 30 dias com carteira assinada. O pagamento do PIS vai ser feito prioritariamente em conta da Caixa ou pelo aplicativo Caixa Tem. Já o PASEP será pago em conta bancária via PIX, TED ou presencialmente nas agências do Banco do Brasil. As consultas podem ser feitas pela Carteira de Trabalho Digital no portal gov.br, pelo telefone 158 ou nas Superintendências Regionais do Trabalho. Lucília Araújo para a Voz do Brasil.
3: Essas foram as notícias do Governo do Brasil.
2: Uma realização da Secretaria de Comunicação Social da Presidência da República.
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2: Fique agora com as notícias do Poder Judiciário e do Congresso Nacional. Boa noite.
3: Boa noite para você e até amanhã.
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11: Você vai ouvir agora notícias do Poder Judiciário.
12: STF valida lei sobre igualdade salarial entre homens e mulheres.
13: STJ decide que é incabível mandado de injunção para pedir autorização de plantio doméstico de cannabis.
12: Tribunal Regional Eleitoral de São Paulo busca voluntários com conhecimento em Libras para as eleições deste ano.
13: Boa noite, eu sou Marcela Luiza.
12: E eu sou Arthur Filho.
13: O Supremo Tribunal Federal, por unanimidade, decidiu que é constitucional a lei que cria mecanismos para garantir igualdade salarial entre homens e mulheres.
12: O plenário declarou constitucional a Lei nº 14.611 de 2023 e julgou improcedentes as ações que questionavam a norma. Marcelo Della Libera.
14: Por unanimidade, o Supremo Tribunal Federal validou a lei que obriga mais de 100 funcionários a adotar medidas para promover a igualdade salarial entre homens e mulheres que exercem a mesma função. Entre outros pontos, a norma obriga a divulgação de critérios remuneratórios em relatórios de transparência que devem ser enviados ao Ministério do Trabalho e Emprego sob pena de multa. Uma vez constatada a desigualdade salarial, eles devem elaborar um plano de ação para mitigá-la, com metas e prazos.
13: Não cabe mandado de injunção com o objetivo de obter autorização para importação e cultivo doméstico da cannabis sativa à pessoa física.
12: A decisão é do STJ, Fátima Uchoa.
15: Mandado de injunção é uma ação usada quando a falta de norma impede o exercício de direitos previstos na Constituição. Um homem ajuizou ação desse tipo contra o Ministério da Saúde e a Anvisa, alegando omissão na regulamentação do tema. Mas a Corte Especial do STJ avaliou que, ainda que se reconheça a lacuna normativa sobre o tema, o mandado de injunção não permite que o Judiciário substitua os poderes legislativo e executivo para decidir sobre a possibilidade de cultivo individual da planta. E, segundo o relator ministro Og Fernandes, o ordenamento jurídico brasileiro não reconhece no nível constitucional direito ao cultivo particular de plantas que estão sujeitas a controle especial.
13: Justiça do Trabalho deve julgar ação contra a União sobre combate ao trabalho escravo.
12: O processo questiona a falta de recursos para a fiscalização. Larissa Batista.
16: Na ação, o Ministério Público do Trabalho alegava que, desde 2017, a União deixou de destinar recursos para o Grupo Especial de Fiscalização Móvel, responsável pelas operações de combate ao trabalho análogo à escravidão em todo o território nacional. Para o Tribunal Superior do Trabalho, é dever da Corte garantir o cumprimento das normas de proteção ao trabalhador e dos direitos fundamentais no ambiente de trabalho, mesmo que não exista vínculo formal. Por isso, a Justiça do Trabalho é competente para julgar o caso.
13: O Tribunal Regional Eleitoral de São Paulo lançou uma nova campanha.
12: O intuito é chamar voluntários que saibam língua brasileira de sinais a Libras para ajudar nas eleições.

0: De 2026, Estevão Furtado.
1: O tema é Traduz a Cidadania em Libras. Seja apoio Libras nas eleições de 2026. A ação busca facilitar o voto de pessoas surdas ou com deficiência auditiva. As inscrições vão até 1º de junho pelo formulário disponível na área Mesários no site do Tribunal. Quem participar vai receber e orientar eleitores, mostrar onde fica a sessão eleitoral e tirar dúvidas no dia da votação. Além de ajudar a democracia, os voluntários recebem R$ 65,00 por dia trabalhado de auxílio alimentação. Tem direito à folga em dobro pelos dias trabalhados, sem desconto no salário e podem usar as horas como atividade complementar na faculdade.
2: Justiça condena homem por apologia ao nazismo em rede social no Rio Grande do Sul.
0: A denúncia foi apresentada pelo Ministério Público Federal, Vanessa Pereira.
3: O cidadão foi denunciado à Justiça Federal Gaúcha pelo envio de uma mensagem com exaltação ao nazismo em um grupo aberto da plataforma Telegram, onde celebrava a memória de Adolf Hitler. O réu foi condenado à pena privativa de liberdade, que foi substituída por prestação de serviços à comunidade ou entidades públicas, além do pagamento de multa. Ainda cabe recurso da decisão.
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2: Uma boa noite.
0: Boa noite a você.
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6: Eu sou Paula Groba.
7: E eu sou Ricardo Nakaoka.
6: E estes são os destaques de hoje do Jornal do Senado, que começa agora.
7: Combustíveis mais baratos. Chega ao Congresso MP para reduzir preço da gasolina e do diesel.
6: Comissão vai votar proposta que destina 30 bilhões a produtores rurais afetados por eventos climáticos.
7: MP que zera taxa sobre compras internacionais de até 50 dólares divide opiniões no Senado.
6: Boa noite.
7: Boa noite.
6: Já está no Congresso Nacional a medida provisória que pode reduzir o preço da gasolina e do diesel para o consumidor final.
7: Editada como resposta à alta do petróleo no mercado internacional em meio ao conflito no Oriente Médio, a MP já está em vigor. Mas para se tornar lei definitivamente, a proposta ainda precisa ser aprovada pelo Congresso. Reportagem de Alexandre Campos.
8: Segundo o governo, a medida no caso da gasolina representará uma redução de até 89 centavos por litro. Em relação ao diesel, 35 centavos. Para isso, será pago aos produtores e importadores de combustíveis o valor correspondente à dedução de contribuição para o PIS/PASEP, da COFINS e da CID Combustíveis incidentes sobre a gasolina e o diesel. Os produtores e importadores terão que comprovar, por meio de documentos fiscais, de que o total recebido foi efetivamente repassado aos consumidores. Líder do governo no Senado, Jax Wagner, do PT da Bahia, lembrou que a MP pode impedir uma alta generalizada nos preços.
9: O presidente tem que reagir para evitar que, inclusive, se comprometa a economia nacional, provocando uma inflação acima daquilo que a gente já tem da meta que está colocada.
8: Para os senadores Alci Lucas, do PL do Distrito Federal, a medida provisória será válida se houver fiscalização.
10: Só tem que ver agora o controle disso, né? Tem que controlar para ver se realmente, na bomba, se o consumidor vai sentir isso.
8: A subvenção terá vigência de 2 meses e poderá ser prorrogada por ato do Executivo.
6: A Comissão de Educação voltou a debater o projeto que proíbe a venda, publicidade e distribuição de alimentos ultraprocessados no ambiente escolar.
7: Entidades da indústria alimentícia afirmaram que o projeto ainda precisa de mais discussões, mas especialistas reforçaram que alimentos ricos em açúcar, gordura e sal contribuem para a obesidade, cáries e outros problemas de saúde. Repórter Rodrigo Rezende.
11: O projeto do senador Jax Wagner, do PT da Bahia, proíbe a distribuição e a comercialização no ambiente escolar de alimentos ultraprocessados, preparações e bebidas com altos teores de calorias, gordura saturada, gordura trans, açúcar livre e sal. Bruna dos Santos Nunes, coordenadora de atenção à saúde dos adolescentes e jovens do Ministério da Saúde, defendeu a proposta.
12: Essa proposta

0: sobre a corrida de verdade, o que eu ouço de fato é um julgamento moral disfarçado de critério técnico.
1: A senadora doutora Eudócia, do PSDB de Alagoas, ressaltou que a questão do conceito não pode maquiar os problemas que os alimentos possam causar e lamentou o excesso de açúcar, sal e gorduras saturadas em diversos produtos.
2: O senador Hamilton Mourão, do Republicanos do Rio Grande do Sul, criticou as ações do governo nas áreas de segurança pública e economia. Segundo ele, o programa Brasil contra o Crime Organizado, com previsão de investimentos de 11 bilhões de reais, representa uma reação tardia ao avanço das facções criminosas.
3: Mourão também afirmou que o governo age com foco eleitoral e defendeu ações permanentes no combate ao crime organizado.
4: O que vemos agora é uma reação tardia, feita às pressas, há poucos meses do calendário eleitoral, porque perceberam que nada fizeram e nem a narrativa na segurança pública conseguiram manter.
2: E o líder do governo no Senado, Jax Wagner, repercutiu em plenário a divulgação de uma gravação entre o senador Flávio Bolsonaro e o empresário Daniel Vorcaro, dono do Banco Master.
3: Em resposta, o vice-líder do PL, senador Alci Lucas, saiu em defesa de Flávio Bolsonaro. Pelas redes sociais, o senador afirmou que a conversa com Vorcaro teve como objetivo buscar recursos para um filme sobre o ex-presidente Jair Bolsonaro. Os detalhes com o repórter Márcio Maturana.
5: Repercutiu no plenário do Senado a divulgação de áudios do senador Flávio Bolsonaro, do PL do Rio de Janeiro, pedindo mais dinheiro a Daniel Vorcaro, dono do Banco Master, para financiar um filme sobre seu pai, o ex-presidente Jair Bolsonaro. O senador Jax Wagner, do PT da Bahia, disse que a gravação revela uma relação próxima entre os dois.
6: O senador Flávio Bolsonaro, em diálogos muito particulares, solicitando 140 milhões de reais para terminar o filme sobre o ex-presidente seu pai. Eu não estou dizendo que tem dolo aqui, mas demonstra que ele tinha uma relação, senão não estaria ligando para ele, dizendo: tamo junto sempre.
5: Isalci Lucas, do Distrito Federal, é vice-líder do PL e fez uma parte defendendo Flávio Bolsonaro.
6: O pedido de...
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6: Patrocínio é uma coisa que, se o cara patrocinava tudo, não houve por parte do pedido que houve corrupção. Muito pelo contrário, houve um pedido, como a gente recebe todo dia pedidos de patrocínio e também de emendas para determinados eventos. Então é só para colocar isso muito claro, a posição do PL.
5: Flávio falou nas redes sociais sobre o pedido de dinheiro.
8: Eu conheci Daniel Vorcaro em dezembro de 2024. Não tinha mais governo Bolsonaro, não tinha absoluta nenhuma acusação contra ele. O que acontece é que, com o passar do tempo, ele simplesmente parou de honrar com as parcelas do contrato. Sim, tinha um contrato que, ao ele não pagar essas parcelas, tinha uma grande chance de o filme sequer ser veiculado, do filme sequer ser concluído.
5: Flávio Bolsonaro vai instalar uma CPI para investigar o Banco Master.
2: Produtores rurais prejudicados por enchentes, secas e outros eventos climáticos extremos poderão receber um apoio de 30 bilhões de reais.
3: A proposta, que busca amenizar os prejuízos no campo, deve ser votada na próxima terça-feira pela Comissão de Assuntos Econômicos. Os detalhes na reportagem de Maurício De Sante.
9: O projeto prevê o uso de recursos do Fundo Social do Pré-Sal para a renegociação de dívidas de produtores rurais que tiveram prejuízos nas safras em razão do clima, caso de enchentes, geadas e secas. O objetivo final é garantir juros baixos e prazos de 10 anos para quem comprovadamente perdeu mais de 30% da produção. O limite da ajuda aos produtores será de 30 bilhões de reais, como explicou o relator, senador Renan Calheiros, do MDB de Alagoas.
10: Com tetos de 10 milhões por beneficiário e de 50 milhões por associação ou cooperativa, com prazo de 10 anos, com 3 anos de carência e taxas de juros de 3,5% ao ano para o Programa Nacional de Fortalecimento da Agricultura Familiar, 5,5% ao ano para o Programa Nacional de Apoio ao Médio Produtor Rural e 7,5% ao ano para os demais produtores.
9: Um pedido de vista adiou a votação da proposta para a terça-feira da semana que vem, dia 19, data em que também deve acontecer a votação no plenário.
2: E o governo decidiu zerar o imposto sobre compras internacionais de até 50 dólares, a chamada taxa das blusinhas.
3: A medida provisória que acaba com a cobrança já chegou ao Congresso Nacional e agora será analisada por deputados e senadores. No Senado, a decisão do governo dividiu opiniões entre parlamentares. A reportagem é de Marcela Diniz.
11: Na época de sua criação, a equipe econômica

0: do governo Lula argumentou que a tributação de 20% nas compras de pequeno valor protegeria o varejo nacional. Para o líder do governo no Senado, o senador Jax Wagner, do PT da Bahia, a medida provisória é fruto de reavaliação interna, que considerou maior o prejuízo das famílias consumidoras do que a arrecadação com a taxa das blusinhas.
1: Na minha opinião, pela avaliação que o governo fez, a arrecadação não foi tão significativa quanto se imaginava e prejuízo, principalmente para as famílias mais humildes do ponto de vista financeiro, ou seja, que não tem tanto poder aquisitivo, foi muito grande.
0: O senador Efraim Filho, do União da Paraíba, aponta prejuízo à produção nacional e defende emenda de compensação.
2: Quem sabe a gente pode fazer uma emenda na medida provisória para que a mesma condição que está sendo dada para as compras internacionais seja dada também às empresas nacionais, às empresas brasileiras.
0: A MP que permite o fim da taxa das blusinhas será analisada primeiramente por uma comissão formada por deputados e senadores.
3: Com edição de Paula Groba e trabalhos técnicos de João Lira, o Jornal do Senado fica por aqui. Acompanhe agora as notícias da Câmara dos Deputados. Boa noite.
4: Boa noite e até amanhã.
5: Jornal Câmara dos Deputados. Câmara aprova marco legal para o transporte público coletivo urbano.
6: Plenário cria regime especial de tributação para entidades desportivas.
5: Deputados modernizam a lei das sociedades anônimas do futebol.
6: Boa noite. O plenário da Câmara aprovou projeto que deixa claro que as sociedades anônimas de futebol não respondem por dívidas antigas dos clubes. O repórter Marcelo Larche explica a nova lei.
7: A Câmara dos Deputados aprovou o projeto que muda as regras das chamadas Sociedades Anônimas do Futebol, conhecidas como SAFs. Esse modelo foi criado em 2021 para permitir que clubes de futebol se transformassem em empresas com entrada de investidores e gestão mais profissional. O projeto foi apresentado pelo senador Rodrigo Pacheco, do PSD de Minas Gerais, também autor da lei original que deu origem às SAFs. Uma das principais alterações é deixar claras as responsabilidades do clube original e da empresa criada. A SAF não responde automaticamente pelas dívidas antigas do clube, a não ser quando isso for definido em contrato. Ao mesmo tempo, o projeto cria mecanismos para ajudar no pagamento dessas dívidas. Parte das receitas da SAF, como uma parcela do faturamento e dos lucros, deverá ser destinada ao clube original para quitar débitos anteriores. O texto também traz mudanças na gestão dessas empresas. Passa a ser obrigatória a presença de membros independentes nos conselhos e aumenta a exigência de transparência com divulgação de atas das reuniões e da lista de acionistas. Outra medida é a exigência de que administradores estrangeiros tenham um representante legal no Brasil, responsável por responder a processos na justiça. O projeto ainda prevê que as SAFs desenvolvam programas sociais e educacionais em parceria com escolas públicas, usando o futebol como ferramenta de formação. Mas o trecho que exime a SAF de se responsabilizarem pelas dívidas dos clubes, com exceção daquelas acordadas entre as duas partes, foi criticado pelo deputado Bongás, do PT do Rio Grande do Sul.
8: Diz o seguinte: a Sociedade Anônima de Futebol não responde às obrigações, exceto quando as obrigações que lhe forem expressamente transferidas. Então, se um clube anterior não transferiu expressamente a situação de delito que tinha em relação a um jogador de futebol, por exemplo, que não foi feito o seu pagamento devido, a SAF não tem responsabilidade com isso. Mas isso nós não podemos aceitar.
7: Relator da proposta, o deputado Fred Costa, do PRD de Minas Gerais, afirmou que as mudanças fortalecem o modelo das SAFs e ajudam a atrair investimentos para o futebol brasileiro. Ele diz que responsabilizar as sociedades anônimas por dívidas antigas dos clubes é um risco para o investimento nas empresas esportivas.
9: Se um clube mal gerido tiver mais uma vez dívidas de milhões e milhões administrando-se um clube de lazer, por exemplo, a SAF vai ter que se responsabilizar? Isso é uma tremenda aberração. Isso é uma insegurança jurídica descabida, onde ninguém vai querer investir no futebol.
7: O projeto que atualiza as regras das sociedades anônimas do futebol, depois de aprovado pela Câmara e pelo Senado, seguiu para a sanção presidencial e já pode virar lei. Da Rádio Câmara de Brasília, com informações de Daniela Lessa, Marcelo Larcher.
5: Esporte. Os deputados também aprovaram um regime tributário especial para clubes esportivos sem fins lucrativos. A repórter Daniela Lessa acompanhou a votação.
10: A Câmara dos Deputados aprovou o projeto que cria um regime tributário especial para associações esportivas sem fins lucrativos, como clubes que mantêm equipes de futebol, vôlei, natação e outras modalidades. O projeto foi apresentado pelo deputado Roberto Duarte, do Republicanos do Acre, e cria o chamado RETAD, um sistema simplificado para o pagamento de tributos federais, estaduais e municipais. O novo regime será opcional e valerá para entidades esportivas certificadas ligadas aos movimentos olímpico, paralímpico, clubístico e educacional. Os clubes poderão recolher vários tributos em um único pagamento mensal, com cobrança de 5% sobre a receita bruta. Esse percentual reúne impostos federais, a nova contribuição sobre bens e serviços, a CBS, e o imposto sobre bens e serviços, o IBS, criado pela reforma tributária. Entre as receitas que não entram no cálculo dos tributos estão doações, recursos de loterias, patrocínios incentivados e contribuições pagas por associados. Na prática, o projeto cria para os clubes associativos um modelo parecido com o já existente para as SAFs, as Sociedades Anônimas do Futebol. As SAFs funcionam como empresas, enquanto muitos clubes tradicionais continuam organizados como associações sem fins lucrativos. Segundo o relator da proposta, deputado Dr. Luizinho, do PP do Rio de Janeiro, a reforma tributária poderá aumentar a carga de impostos desses clubes tradicionais, criando diferença de tratamento entre os dois modelos. Ele destacou também que os clubes poderão reduzir parte do imposto devido caso invistam em modalidades olímpicas e paralímpicas além do futebol, desde que mantenham pelo menos 6 modalidades esportivas diferentes.
11: Se a dedução fica condicionada à comprovação de investimento contínuo e da parte oficiais de âmbito nacional ou internacional de no mínimo 6 modalidades olímpicas ou paralímpicas distintas do futebol.
10: O deputado Luiz Lima, do Novo, do Rio de Janeiro, defendeu a proposta, destacando a importância dos clubes na formação do esporte brasileiro.
12: Se a gente vê o Grêmio Náutico União, se a gente vê o Corinthians, o Pinheiros, se a gente vê o Sport Recife, se a gente vê os clubes aqui de Brasília, são eles que levam os atletas olímpicos, são eles que fazem as equipes esportivas. Então esse projeto é muito oportuno, porque eu vou repetir, no Brasil a base esportiva é realizada nos clubes.
10: O projeto, que cria um regime tributário especial para associações esportivas sem fins lucrativos, seguiu para análise no Senado. Da Rádio Câmara de Brasília, Daniele Lessa.
13: Segurança Pública.
6: Márcio Gerri, do PCdoB do Maranhão, defende o programa Brasil contra o Crime Organizado, lançado pelo governo federal. Ele explica que o plano prevê ações integradas entre os entes federados, inteligência policial e combate ao financiamento do crime.
14: O deputado sustenta que o fortalecimento das instituições de segurança é essencial para reduzir a violência e conter a influência do crime organizado. Márcio Gerri ressalta ainda a importância da cooperação entre os três poderes para fortalecer o enfrentamento às facções criminosas.
6: Na opinião de Sargento Gonçalves, do PL do Rio Grande do Norte, o programa do governo de combate ao crime organizado não é eficaz porque prioriza medidas de desencarceramento. Ele acrescenta que a flexibilização de punições enfraquece a atuação das forças de segurança.
14: Sargento Gonçalves também questiona o investimento de 11 bilhões de reais na área, ao afirmar que parte dos recursos viria de empréstimos do BNDES e de fundos já existentes. Para ele, a crise de violência no Rio Grande do Norte reflete falhas nas políticas de segurança adotadas pelo PT.
6: Já Benedita da Silva, do PT do Rio de Janeiro, celebra o lançamento do programa Brasil contra o Crime Organizado e defende os investimentos do governo federal na segurança. Ela ressalta que a iniciativa prevê recursos e ações articuladas para enfrentar as facções criminosas.
14: A deputada observa que o programa foi construído em diálogo com governadores e autoridades da segurança pública. Benedita da Silva entende que o fortalecimento das polícias e o combate ao suporte financeiro das organizações criminosas podem contribuir para reduzir a violência no país.
6: Luiz Carlos Rauli, do Podemos do Paraná, questiona a demora do governo federal para lançar um programa de combate ao crime organizado. O deputado ainda alerta que a maior parte dos investimentos consiste em empréstimos que deverão ser pagos pelos estados.
14: Na opinião de Luiz Carlos Rauli, o governo prioriza estratégias eleitorais em vez de soluções estruturantes para o futuro do país. O parlamentar responsabiliza gestões petistas pelo aumento da violência e pelo endividamento da população.
6: Heloísa Helena, da Rede do Rio de Janeiro, defende mais investimentos em políticas sociais e ações de prevenção à violência em áreas vulneráveis. Ela observa que a ausência de políticas públicas permanentes facilita o recrutamento de crianças e jovens pelo crime organizado.
14: Para Heloísa Helena, nenhum governo brasileiro investiu de forma adequada no fortalecimento das polícias e em políticas sociais eficazes. A parlamentar acredita que a vulnerabilidade social favorece a cooptação de jovens pelo narcotráfico.
6: Fernando Rodolfo, do PRD de Pernambuco, assinala o início dos trabalhos da Comissão Externa sobre a Exploração Sexual Infantil durante a campanha do Maio Laranja. O deputado aponta o aumento dos registros de estupro de vulnerável como sinal de falhas no sistema de proteção.
14: Fernando Rodolfo cita casos recentes de violência sexual contra crianças para defender uma atuação mais firme do parlamento. Ele explica que a comissão temporária vai apurar denúncias e promover audiências públicas para sugerir medidas de enfrentamento à exploração sexual e ao tráfico infantil.
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6: A Câmara aprovou um marco legal para o transporte público coletivo urbano. O repórter Antônio Vital acompanhou a votação.
16: A Câmara dos Deputados aprovou o projeto que cria uma rede única e integrada de transporte público coletivo envolvendo o governo federal, estados e municípios. O projeto, que já passou pelo Senado, cria um marco legal do transporte público coletivo urbano, com inovações como gestão compartilhada, previsão de recursos no orçamento para cobrir os custos de gratuidades e tarifas reduzidas, metas de universalização e transição energética, além de transparência sobre custos e fiscalização. De acordo com o relator da proposta, deputado José Priante, do MDB do Pará, a integração física, operacional e tarifária é essencial para o aumento da oferta e para a melhoria da qualidade do serviço prestado à população. O projeto também separa a tarifa cobrada do passageiro da remuneração da empresa de ônibus, que ficará vinculada ao cumprimento de metas de desempenho e qualidade. A medida pretende evitar que o usuário arque com custos que não estão relacionados diretamente com a prestação do serviço. Da mesma forma, ao prever que gratuidades e descontos devem ser cobertos por recursos do orçamento, a medida impede a transferência desses custos aos demais passageiros. O projeto inicial chegou a prever regras para a criação de tributos locais para financiar o transporte, mas esse trecho foi retirado depois de críticas de diversos partidos, como o Missão e o Novo. Para o deputado Gilson Marques, do Novo de Santa Catarina, criar uma legislação única para o transporte coletivo urbano de todas as cidades não vai melhorar o sistema atual. Já o deputado Kim Kataguiri, do Missão de São Paulo, disse que o projeto não facilita a entrada de novas empresas de ônibus no setor e dificulta a operação de empresas de transporte por aplicativo ao exigir o regime de permissão no lugar da modalidade de autorização, mais simples, em vigor hoje.
17: O texto acaba com esse regime e exige, no mínimo, um regime de permissão que hoje não está sendo exigido pela NTT para esse transporte, principalmente por meio de aplicativos de ônibus interestaduais. Na minha avaliação, esse é um modelo que ajuda a quebrar um transporte que hoje é menos previsível, tem uma tarifa mais cara e tem ônibus de menor qualidade do que hoje são prestados por aplicativos.
16: O texto inclui diretrizes de sustentabilidade, como a redução dos impactos ambientais do transporte e o incentivo à modernização da frota com tecnologias mais limpas. O projeto foi defendido pela maioria do plenário. Para o deputado Hildo Rocha, do MDB do Maranhão, a proposta prevê repressão ao transporte ilegal, moderniza o sistema e favorece os municípios.
18: Nós temos que reconhecer que o transporte público em quase todas as cidades é um verdadeiro caos. Ônibus velho, ônibus sucateado, não tem horário de saída nem de chegada, não tem respeito aos usuários. Mas tudo isso porque há, de fato, uma falta de interesse por parte dos municípios de bancar o déficit que existe, o déficit tarifário.
16: O projeto que institui um marco legal do transporte público coletivo urbano seguiu para a sanção presidencial e pode virar lei. Rádio Câmara de Brasília, com informações de Daniele Lessa, Antônio Vital.
19: Desenvolvimento Regional.
14: De acordo com Jorge Araújo, do PP, o governo da Bahia enfrenta dificuldades nas áreas de segurança pública, saúde e infraestrutura. Segundo o parlamentar, o aumento da violência na capital e no interior ampliou a sensação de insegurança no estado.
6: Jorge Araújo também acusa o governo da Bahia de fazer promessas sem apresentar resultados concretos. O deputado cita problemas na regulação, critica as condições da BR-324 e questiona o andamento das obras da ponte Salvador-Itaparica.
14: Política. Jorge Sola, do PT da Bahia, denuncia o que considera uso político da decisão técnica da Anvisa sobre o recolhimento de lotes de detergente fabricados por uma empresa de doadores da campanha de Jair Bolsonaro em 2022. Ele pede o fim dos ataques a órgãos de fiscalização.
6: Para Jorge Sola, o discurso de perseguição política e o incentivo ao uso de produtos interditados ignoram riscos à saúde, demonstram irresponsabilidade da oposição com a vida dos brasileiros e visam apenas encobrir denúncias de corrupção e falhas em privatizações.
14: Justiça. Érica Cocai, do PT do Distrito Federal, associa integrantes do campo bolsonarista ao caso do Banco Master e defende o aprofundamento das investigações sobre irregularidades financeiras. Segundo ela, documentos e diálogos divulgados pela imprensa apontam relações políticas e econômicas entre investigados e aliados do ex-presidente.
6: Érica Cocai também critica o financiamento de campanhas e operações financeiras envolvendo agentes públicos e privados ligados ao Banco Master. A deputada cobra a punição dos envolvidos no que ela classifica como um dos maiores escândalos financeiros do país.
14: Padre João, do PT de Minas Gerais, apoia a decisão do STF de suspender a lei da dosimetria e critica iniciativas para alterar a legislação. Para ele, é inaceitável que mudanças aprovadas pelo Congresso possam beneficiar condenados por crimes graves e investigados por tentativa de golpe de Estado.
6: O deputado também elogia a atuação do governo federal na área de segurança pública e defende mais participação da União no setor. Padre João pede ainda mais emendas parlamentares e apoio das prefeituras para a compra de equipamentos policiais para o Estado de Minas Gerais.
14: Turismo. Os deputados aprovaram dedução do imposto de renda para doações ao setor de turismo. A repórter Maria Neves explica quais são os limites.
10: Aprovado na Comissão de Constituição e Justiça da Câmara dos Deputados, projeto que permite deduzir do imposto de renda doações e patrocínios para incentivar o turismo, seguiu para análise do Senado. Pela proposta, tanto pessoas físicas quanto empresas poderão descontar do tributo devido até 100% do valor doado e até 75% do investimento em patrocínio a atividades turísticas. Autor da proposta, o deputado Felipe Carreiras, do PSB de Pernambuco, argumenta que o turismo representa uma atividade relevante para a economia porque permite a entrada de capitais de forma mais rápida que outras formas de investimento. Além disso, ressalta que o setor tem potencial para a criação e manutenção de empregos, geração de renda e indução do desenvolvimento regional. Felipe Carreiras explica como o projeto, se for aprovado também pelo Senado e entrar em vigor, poderá beneficiar o setor de turismo.
19: No mundo é o setor que mais gera emprego e agora o setor turístico poderá fazer a reforma em equipamentos turísticos, publicidade institucional de regiões de interesse turístico, poderá patrocinar festas e eventos de atividades turísticas, poderá patrocinar feiras, convenções, promoção de programas para propiciar a detecção de desenvolvimento de novos potenciais turísticos, capacitação de mão de obra de interesse turístico e obras de infraestrutura turística. Ou seja, toda a cadeia produtiva do setor será beneficiada com essa lei histórica.
10: Ainda de acordo com o texto aprovado, as doações serão limitadas a 1% do imposto de renda devido no ano. Além disso, as pessoas jurídicas não poderão descontar doações e patrocínios ao turismo na apuração do lucro real. O projeto ainda proíbe incentivos a atividades desenvolvidas pelo próprio contribuinte doador e o uso dos recursos recebidos para pagamento de gastos com pessoal ou de encargos sociais. Quem receber doações ou patrocínios que podem ser deduzidos do imposto de renda deverá comunicar os valores arrecadados aos Ministérios do Turismo e da Economia. Também ficarão obrigados a apresentar demonstrações financeiras anuais certificadas por auditores independentes e com parecer do Conselho Fiscal. Da Rádio Câmara de Brasília, Maria Neves.
6: Eduardo Bismarck, do PV, comemora a realização do 10º Salão do Turismo, que aconteceu de 7 a 9 de maio, no Centro de Eventos do Ceará, em Fortaleza. O deputado lembra que essa é a primeira vez que o Nordeste recebe o evento.
14: Eduardo Bismarck ressalta o potencial da região no turismo, com geração de emprego e oportunidades que impactam diretamente no comércio local. Ele também aponta que o evento fortalece a circulação de recursos na economia ao reunir empresas, trabalhadores, visitantes e representantes do setor.
6: Termina aqui o Jornal Câmara dos Deputados com trabalhos técnicos de Everson Urani e apresentação de José Carlos Andrade e Luciana Vieira. Uma boa noite para você.
14: Uma ótima noite. A Voz do Brasil volta amanhã.
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0: senhoras.
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0: 10h44.
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1: 11:58.
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0: 7h41.
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tinha suspirado, tinha beijado o papel devotamente. Era a primeira vez que lhe escreviam aquelas sentimentalidades, e o seu orgulho dilatava-se ao calor amoroso que saía delas, como um corpo ressequido que se estira num banho tépido. Sentia um acréscimo de estima por si mesma e parecia-lhe que entrava enfim numa existência superiormente interessante, onde cada hora tinha o seu encanto diferente, cada passo conduzia a um êxtase e a alma.

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1: 1:30.
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2: 3 e 1.
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2: 4 e meia.
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1: 5 horas.
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0: 5:30.
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1: Olá, muito bom dia, ouvintes da Rádio Pop Cariri. Eu sou Bastos Farias. Daqui a pouco, eu, Romildo Nascimento, a Bianca Pinheiro e a Daniela Pimentel estaremos no ar com o Jornal 101, com as notícias das últimas 24 horas aqui da Rainha da Borborema, Campina Grande, do compartimento da Borborema, do Sertão, enfim, de toda a Paraíba, do Nordeste e do Brasil. A gente vai destacar que ontem, aqui em Campina Grande, quem esteve na cidade foi o ministro do Turismo, o campinense Gustavo Feliciano. Ele cumpriu a agenda oficial pela primeira vez depois que assumiu o cargo e anunciou a liberação de R$2 milhões para incentivar o maior São João do mundo. A solenidade, que contou com a presença do prefeito Bruno Cunha Lima, aconteceu ontem no Parque Evaldo Cruz, também conhecido como a Fonte Luminosa. E no Sertão Paraibano, o governador Lucas Ribeiro cumpriu a segunda etapa do Orçamento Democrático Estadual, anunciando recursos para a região de Catolé do Rocha. No dia anterior, na quarta-feira, Lucas esteve em Sousa e anunciou também recursos para a região de Sousa. Daqui a pouco a gente destaca tudo isso e muito mais, porque o Romildo Nascimento está aqui e vai dar um spoiler aí com relação ao mundo da bola. Bom dia, Romildo.
2: Bom dia, Bastos. Bom dia, Toninho, Bianca, Dani, a caminho. Você aí do outro lado, a você o nosso muito obrigado pelo carinho da sua companhia e da sua audiência. 27 dias para a Copa do Mundo, a gente vai destacar informações sobre a Copa, né? Por exemplo, a CBF oficializa a renovação de Carlo Ancelotti até a Copa do Mundo de 2030. Você vai saber também que o São Paulo confirmou a contratação do técnico Dorival Júnior. Claro que a gente vai destacar bastante a Série C, a Série D, por conta dos representantes paraibanos que estarão em ação neste final de semana. O Botafogo com a Inter de Limeira, o Souza enfrentando o ABC e o 13 encarando a equipe do Serra Branca. Daqui a pouquinho, essas e outras com detalhes nas Rapidinhas do Esporte, dentro do Jornal 101, que está já começando.
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7: Em Campina Grande, rainha da Borborema, são 6:03.
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8: Hoje é sexta-feira, dia 15 de maio de 2026.
9: O Jornal 101 entra no ar.
7: E você acompanha agora o que é destaque nesta sexta-feira. Polícia Federal apura se dinheiro de Vorcaro bancou Eduardo Bolsonaro nos Estados Unidos.
8: Senador Flávio Bolsonaro diz que omitiu contato com o ex-banqueiro por conta da cláusula de confidencialidade em patrocínio do filme.
9: Presidente Nacional do PDT defende nome de Rafaela Camaraense para vice de Lucas Ribeiro.
10: Rafaela significa uma complementação na chapa do Lucas. Ela complementa aquela chapa. Ela acrescenta. Nós temos mais de 52% de mulheres do eleitorado aqui da Paraíba. Já precisa ter uma mulher representando a chapa mais importante, que é a chapa do executivo, governador, e ela como vice. E é o que nós estamos reivindicando, apresentando, pedindo.
7: Ministro do Turismo anuncia a liberação de 2 milhões de reais para incentivar o maior São João do mundo.
11: Então a gente fica muito feliz de poder estar contribuindo com a força econômica que o maior São João do mundo traz para a minha cidade, minha amada Campina Grande, para o meu estado e, obviamente, para o país, porque atrai turistas estrangeiros, traz turistas regionais, traz turistas nacionais. O maior São João do mundo é um orgulho e eu, como ministro paraibano, eu, como ministro campinense, fico muito feliz e contente de poder estar contribuindo por essa festa.
7: E na ronda policial você vai conferir.
8: Mulher presa em flagrante com quase um quilo de skunk em Campina Grande.
9: Empresário e ex-candidato a prefeito de Bahia é morto em frente à loja de carros em João Pessoa.
7: Motociclista morre em grave acidente na PB-262 entre Patos e São José do Bonfim. E mulher fica tetraplégica após elevador despencar em condomínio. Nas rapidinhas do esporte, vamos destacar.
8: CBF oficializa renovação do técnico Carlo Ancelotti até a Copa do Mundo de 2030.
7: Campinense é declarado patrimônio histórico e imaterial da Paraíba.
9: E presidente do 13 fala sobre preços abusivos dos ingressos para o jogo de amanhã contra o Serra Branca.
7: A partir de agora serão duas muitas informações, política e polêmica.
8: Onde o jornalismo com credibilidade é a essência do programa.
9: A produção é de Bianca Pinheiro, a sonoplastia de Antônio José. A direção é de Bastos Farias e Reni Cláudia é a superintendente do Sistema Pop de Comunicação.
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7: Agora são 6 horas e 8 minutos, 6 e 8. Estamos começando pela Rádio Pop Cariri, o Jornal 101. Hoje, sexta-feira, sextou. Hoje, dia 15 de maio de 2026. Está bem pertinho de começar o São João, viu?
8: 26 dias, é isso?
7: Eu acho que menos, não? Eu acho que menos.
8: Dia 3, hoje...
7: 15.
8: Tá hoje é 15, né?
7: Isso. 15. É mais ou menos 16, 20 e poucos 20, dias.
8: 20 e poucos dias, né?
7: 20 e poucos dias.
8: Já colocou sebo na canela e...
7: Tô preparando.
8: Mandou preparar o sapato, tô, colocou...
7: Tô na preparação.
8: Sola nova no sapato.
9: Sapato não, é bota agora.
8: É bota, né?
7: É bota, sapato.
8: Chama na bota, né? Dani dança forró, mas Dani é mais voltada para o frevo, né? Ela que é pernambucana, lá da região metropolitana do Recife, né?
7: Isso.
9: É, mas ela tem uma boa performance no forró também.
8: Dança forró também?
9: Outro dia eu vi.
7: Eu gosto de dançar. Se for para me chamar para uma eu festa para ficar sentado, não me chame, não.
13: Eita!
7: Gente, muito bom dia essa bancada, bom dia técnica, bom dia a todos os campinenses e campinagrandenses. É, eu começo o Jornal 101 dessa sexta-feira destacando que hoje, 15 de maio, é o Dia Internacional da Família, né? E a gente só trazer referência a essa informação, nossa família, ela realmente ela é a base de tudo, é nosso porto seguro, que a gente olhe, tenha os olhares mais voltados para a nossa família, que a gente valorize nossa família, porque muitas vezes a gente dá valor da porta para fora, para quem está fora de casa, e a gente esquece de valorizar quem está ali na trincheira, né? Quem está lhe apoiando em todos os momentos. Família, a gente sabe que tem momentos de atrito, de ideias diferentes, de oposições de ideias, mas é nesse debate que se constrói uma relação e se fortalece a família. Então, fica aqui, né, meu registro ao Dia da Família, que a gente valorize mais as nossas famílias, Bastos Farias.
8: Pois é, Dani. Bom dia, Bianca, Romildo, Antônio. Um abraço todo especial às pessoas que estão nos escutando neste exato momento. Na realidade, as pessoas que acompanham a gente da segunda-feira à sexta-feira. Realmente é a base de tudo. E você sabe por que eu gosto de Campina Grande?
7: Porque Campina é uma grande família, acolhe a gente como se fosse uma mãe, né?
13: É verdade.
8: Também, mas eu amo Campina Grande de coração. Você sabe que eu não sou daqui, vim para cá estudar, mas eu gosto de Campina porque foi aqui que eu consegui o meu maior patrimônio. Se chama família. Foi aqui que eu constituí uma família. E os meus bens são ainda maiores porque aqui também eu conquistei um outro bem importantíssimo na minha vida, os amigos. Eu tenho uma legião de amigos. Eu até fico emocionado com este depoimento que surge assim. Eu nem sabia que hoje era o Dia da Família, mas eu fico feliz porque foi aqui em Campina Grande que eu constituí uma família e constituí um outro bem maior, que é a legião de amigos que eu tenho. Por isso que eu amo essa cidade de coração. Já andei por João Pessoa, já andei por Recife, voltei para cá e daqui não quero sair nunca mais. Bom dia a todos.
9: Família é projeto de Deus. Ame e cuide da sua. Bom dia.
7: Agora eu me emocionei.
13: É porque é quando a gente fala que são. Mexe com os nossos sentimentos, né? Não tem como a gente não se emocionar e lembrar dos nossos, né? Verdade. Como o Bastos falou, também de amizade, né? Então, os amigos são a família que a gente escolhe, né? Então, a gente não tem como não se emocionar, realmente. E quem diria, né? Eu digo, não vim para emocionar esta feira, não, mas nos emocionando.
8: Eu costumo dizer, lá fora, por exemplo, quando eu morei no Recife, em João Pessoa e tal, o pessoal, mas rapaz, você parece que é muito conhecido em Campinas. Eu digo, rapaz, eu conheço. Aí eu costumo dizer, do batedor de carteira ao governador, do limpador de automóvel nas ruas de Campina, que é um simples trabalhador, ao prefeito da cidade. Enfim, eu conheço muita gente, porque eu ando. Até eu estava dizendo antes, nos bastidores aqui, que eu sou jornalista e gosto de estar na rua. E eu costumo dizer que jornalista que não anda fica um pouco fora do cenário jornalístico. É como a cobra que não anda, não engole sapo. E exatamente por conta da minha profissão, eu conheço gente em Campina. Eu recorro a Ronaldo Cunha Lima, que dizia: eu conheço as ruas, os becos, os guetos, os bares e os lares. Eu tenho uma grande legião de amigos nessa cidade.
7: E aí,
8: que parte... termina sendo uma família, né?
7: Uma família. A gente também aqui, né? A convivência família, né? Diária. Exatamente. Qualquer discussão acho que fica pequena, né? Quando a gente fala em família, é um ponto muito sensível para todos nós, né? O calcanhar de Aquiles. Mas fica aí o recado, né? Da bancada do Jornal 101. Valorize mais. Aproveite, né? Os momentos livres para aproveitar realmente, para curtir sua família. Às vezes a gente briga, né? A gente briga, mas eu acho que faz parte. E é isso que fortalece ainda mais, como o Dani já disse, essa relação, esse elo que vai além do sangue, né? Mas é o do suportar de estar ali todos os dias, né,
9: Romulo? Meu amigo Gustavo Ribeiro costuma dizer que família trinca, mas não quebra, é assa, verdade. Mas não come.
7: Exatamente.
13: É como um bambu, enverga, mas não quebra.
7: E aí, né, o Bastos falou de Campina Grande, do nosso orgulho, e aí parte também já abre para a discussão que eu quero fazer. Eu relutei muito para trazer esse tema aqui, porque eu fico naquela linha. Será que a gente dá palco para situações desse tipo? Mas, na verdade, eu acho que a gente tem sim que escancarar, né? Mostrar a cara de alguns que, de forma muito pejorativa, acaba atacando pessoas, apelidando de Paraíba, né? E aí eu tô falando das declarações do músico, né, cantor Ed Mota. Ele que há algumas semanas chegou a agredir um garçom verbalmente, chamando de Paraíba com essa forma, de forma pejorativa, atacando o povo nordestino, que não podem ser e isso não pode ser tratado como uma simples opinião ou jeito polêmico, né? Quando antes da gente entrar aqui no programa, a gente comenta do que cada um vai dizer, e eu disse: vou falar do Ed Mota. Aí o Basta soltou: o que foi dessa vez? Então, realmente é um comportamento que não é pontual, né? Do jeito dele, e esse jeito tem que ser discutido, sim, porque não é a primeira vez que ele protagoniza falas carregadas de preconceito, de arrogância, de desprezo por parte do povo brasileiro, né? Um povo do qual ele faz parte. E talvez o mais triste nisso tudo seja perceber que esse tipo de comportamento não é apenas dele, né? Mas encontra realmente espaços em pleno 2026, em pleno no século XXI, onde a gente fala tanto, né, de respeito, de diversidade, de valorização cultural. Falamos, inclusive, essa semana aqui no jornal, e como foi bom, né, discutir temas desse tipo, esclarecer também quem está nos assistindo. Então, eu quero dizer aqui que o preconceito contra o Nordeste, o preconceito contra o nosso estado não nasce de uma piada isolada. Ela vem de uma estrutura antiga, como a gente sabe, elitista por muitas vezes e profundamente ignorante. Então, fica aqui minha revolta, né, e o questionamento, né, do que dá para se esperar de uma pessoa desse tipo, de uma pessoa que não tem orgulho da própria identidade e que demonstra desprezo justamente por quem consome a sua arte quando vai para fora. Uma pessoa que se nega, porque muitas vezes acaba tentando ali diminuir os outros para sustentar uma falsa superioridade. Ele não é maior do que ninguém. Então, apesar, né, de todos os problemas que o nosso estado enfrenta em áreas como segurança pública, saúde, educação, eu tenho orgulho, e eu acho que eu falo em nome de toda a bancada e de quem está nos ouvindo, né, de dizer que somos sim Paraíba, somos de um povo, né, que representa resistência, cultura. Nós temos orgulho de quem somos, porque a gente produz arte, inovação, turismo, preservação, talento, e diante de falas como essas, a gente escolhe resistir. Escolhemos não normalizar esse preconceito e defender, sobretudo, a nossa identidade. E fazemos isso com muito orgulho. Paraíba, sim senhor.
9: Muito
13: Bianca!
9: Eu só tenho.
8: Não posso me acostar às suas declarações?
9: Eu só tenho dois adendos a fazer a essa iluminada fala que a Bianca trouxe hoje, né? Primeiro que até que avançou um pouco, né? Mas tinha uns tempos em que era muito forte essa questão de todo cidadão que cometia algum mal, né, praticava algum crime, algo errado lá no Sudeste, ser chamado de Paraíba. Podia ser da Bahia, do Ceará, de onde fosse. Ah, esse Paraíba não vale nada. Ah, só podia ter sido esse Paraíba mesmo. E certamente o Ed Mota foi nessa mesma vibe, né? Agora, muita gente deve nem conhecer o Ed Mota, né? É Ed Mota que, de tão irrelevante na música popular que ele é, provavelmente muita gente nem conhece. Ele é sobrinho de Tim Maia, vive às custas de ser um sobrinho do Tim Maia, né? Ele é filho de uma irmã do lendário Tim Maia. Tim Maia era lendário. Ed Mota, e já, pra mim, já era desprezível musicalmente falando, e agora desprezível também como ser humano. Valeu, Bianca.
8: Pois é, deixa-me só fazer um adendo aí, já que a gente tá falando em Paraíba e você mencionou Tim Maia, que era tio do Ed Mota, que os sucessos que levantaram a carreira de Tim Maia no início, os sucessos foram escritos exatamente por um paraíba chamado Cassiano, que é aqui de Campina Grande, da Zona Leste. Ainda ontem eu estava vendo a televisão, quase 12 horas da meia-noite, mais ou menos, e passando um documentário com relação a Tim Maia, e estava lá o nosso Cassiano, que compôs muitas músicas no início da carreira do Tim Maia e que músicas impulsionaram a carreira do Tim Maia, dentre elas A Lua e Eu, música lindíssima composta por um paraibano, um paraíba, como diz o Ed Mota, e este paraíba, além de ser paraíba, é campinense aqui do José Pinheiro, chamado por a gente carinhosamente de Zepa.
13: Muito bem. Depois dessa aula aí de cultura, vamos seguir.
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13: Seguindo o Jornal 101.
8: E a TV foi a TV Cultura, viu? Que eu estava de madrugada vendo, viu?
13: Vamos seguindo o Jornal 101. Agora chegou a hora da ronda policial.
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9: Uma mulher foi presa em flagrante com quase um quilo de droga skunk, que é uma substância derivada da maconha com elevado teor entorpecente. A Polícia Civil prendeu a mulher de 35 anos no bairro Presidente Médici, em Campina Grande. A equipe da Delegacia de Repressão a Entorpecentes realizou investigações que resultaram na identificação e localização da suspeita de tráfico de drogas. A mulher foi levada à cidade da Polícia Civil de Campina Grande, onde foi apresentada ao delegado e prestou depoimento. O material apreendido será encaminhado para a perícia e contribuirá para o aprofundamento das investigações. A suspeita ficou recolhida para aguardar a audiência de custódia.
8: Pois é, e ontem, lá na capital do estado, na tarde de ontem, lá no Geisel, bairro onde eu residi, quando estava trabalhando lá na capital paraibana, um crime chamou a atenção da polícia, da população de João Pessoa. Um empresário, ele identificado como Clicério Feitosa, que foi candidato a prefeito de Bahia na última eleição, ficando aí em terceiro lugar, foi morto a tiros na frente do seu estabelecimento comercial lá no Geisel. Dois motoqueiros chegaram, o Clicério estava na frente do estabelecimento, a sua loja de revenda de carro, e ao perceber a presença dos bandidos, acabou sacando a arma. Quem está acompanhando a gente aí pelo YouTube pode ver aí a cena lamentável que terminou com a morte do empresário Clicério Feitosa, ele que era natural do Ceará. E houve revide, o Clicério conseguiu sacar da arma, trocou tiros com o bandido, que um ficou numa moto e o que estava de carona desceu e trocou tiros com o empresário. A polícia trata inicialmente como tentativa de assalto, mas quem vê as imagens fica com a pulga atrás da orelha.
9: Foi minha primeira impressão.
8: Eu acredito que a polícia vai aprofundar e vai seguir outras linhas de investigação. Porque os caras chegaram, o Clicério estava na frente da loja.
13: Já chegaram atirando, né?
8: Os caras já desceram da moto, já foram em direção a ele com a arma em punho. Pelas características, pela dinâmica do crime, eu não acredito muito que isso aí foi uma tentativa de assalto. Não acredito. E a suspeita de que, por exemplo, pode ter sido um crime por encomenda ou uma execução, isso fica ainda mais evidente porque o Clicério Feitosa andava armado. Quem anda armado é porque sabe que a qualquer momento pode enfrentar uma situação em que é necessário o uso da arma. Por exemplo, eu não uso arma, eu não ando armado. Mas a partir do dia que eu receber alguma ameaça ou eu ver algum pandim, eu vou andar armado, obviamente, para me defender.
9: Tomara que...
8: Graças a Deus, até agora, não foi necessário. Se o Clicério andava armado e reagiu assim que viu o motoqueiro descendo, eu acho que tem caroço nesse angu. Mas a gente vai deixar com a polícia. O Clicério tomou os tiros, foi ainda levado para o Hospital de Emergência e Trauma. O senador Humberto Lucena, que fica ali na saída de João Pessoa, no Jardim Luna, quem se dirige para Cabedelo. Mas não resistiu, a vítima era natural do Ceará. Tem outra, ele foi candidato a prefeito lá de Bahia. Bahia é uma cidade extremamente violenta, complicada no período eleitoral. É tanto que a Justiça Eleitoral está solicitando a presença de tropas federais para garantir a segurança de Bahia nesse pleito que se avizinha o pleito que vai definir aí deputados estaduais, federais, senadores e governador do estado da Paraíba, além do presidente da República. Bahia é uma cidade complicadíssima. A gente não sabe se durante o período eleitoral houve algum problema, digamos assim, relacionado à política lá no município de Bahia. Eu estou aqui apenas fazendo suposições. E a polícia com certeza está levando em consideração estes tópicos que eu falei. Vamos aguardar. A gente tem uma polícia muito qualificada aqui no estado da Paraíba e com certeza, num curto espaço de tempo, a polícia civil da Paraíba estará batendo o martelo dizendo o que realmente motivou este crime que aconteceu lá no bairro do Geisel, na capital paraibana.
7: E a gente vai agora para o sertão paraibano, onde um motociclista morreu em um grave acidente na PB-262 entre Patos e São José do Bonfim. Esse grave acidente ocorreu ali nas proximidades do sítio Vaca Morta. E segundo as informações do BPTRAN, a vítima que pilotava a moto foi identificada como José Alexandre Alves de Oliveira. Equipes do SAMU chegaram a ser acionadas para prestar o socorro, porém, devido à violência do impacto, o motorista morreu ainda no local do acidente. A gente tem imagens, Tony, dessa colisão aí, realmente a gente consegue perceber como o impacto foi forte, né? Nesse
8: certeza aí, ou o motociclista ou o motorista do carro, ou os dois, acho que os dois estavam em alta velocidade, né?
7: É verdade, Bastos. E olha, além desse motociclista que acabou morrendo, né? Esse acidente deixou outras vítimas, né? Que ficaram feridas, mas foram socorridas para o complexo hospitalar regional da cidade de Patos. O motorista do carro envolvido na colisão e dois passageiros, incluindo uma criança, estão no complexo hospitalar regional de Patos. O trecho onde ocorreu esse acidente chama a atenção, né, porque há uma recorrência ali de colisões, de sinistros, né, naquela região. E há menos de uma semana, outro acidente de grandes proporções também entre esse trecho foi registrado, viu, Dani?
13: Nessa... Então, comparando, deve ser mais ou menos como aqui perto Soledade, da gente, né? Soledade,
7: exatamente.
13: Né? Lá no sertão é esse trecho aí, e para cá, mais perto daqui de Campina, o trecho ali é Soledade, Juazeirinho.
8: E a gente chama atenção em função das chuvas que estão caindo também em toda Paraíba,
7: atenção,
8: né?
7: Atenção redobrada, né?
8: Atenção deve ser redobrada, realmente.
13: Acho que foi no início da semana, Bianca, que a gente trouxe
7: o acidente, né? Deixou aí duas pessoas mortas, né? Esse acidente também, nesse mesmo trecho, deixou aí o empresário Irandilson Dantas, de 57 anos, que morreu no local, e o outro rapaz de 32 anos, o Gilson Araújo da Silva, que ele chegou ainda a ser socorrido, Dani, para o hospital de trauma aqui de Campina Grande, mas não resistiu.
8: Quer dizer que morreu também, o motoqueiro.
13: Ela está trazendo a informação do acidente que a gente já tinha registrado anteriormente, né? E nesse caso também teve vítima fatal, né, Bianca? Isso. No acidente que foi registrado na noite de ontem. Trazer também a informação agora que vem novamente da capital a respeito da mulher que caiu, né? Estava no elevador e o elevador acabou despencando.
8: Que tristeza, né?
13: Infelizmente, Bastos Farias, a mulher ficou paraplégica após o elevador despencar. Ela que, ressaltando aqui, estava ela e os dois filhos pequenos de 3 e 5 anos de idade. Ela mora nesse condomínio no bairro do Altiplano Cabo Branco, lá em João Pessoa. O condomínio já tinha, inclusive, acionado judicialmente a construtora a respeito de problemas nos elevadores. E nada tinha sido feito.
9: Para mim, o condomínio está cobertado.
13: E aquela história, né? Mas e vai trazer, né, a saúde da mulher de volta? Né, a gente fica se perguntando. Ela foi socorrida, assim como as crianças, para o hospital de trauma. O diretor do hospital de trauma de João Pessoa confirmou, né, que a lesão na coluna causou a paraplegia nela. Ela que é do Suriname, a família mora na Holanda. Né? E a informação é que já
8: ela
13: foi solicitada.
8: Ela vive aqui na Paraíba, meio que só, né? Isso. Parece que ela é separada do marido. O marido é dos Estados Unidos, né? Não está mais aqui no Brasil. Enfim.
13: Mas as crianças, inclusive, estão com vizinhos.
8: Vizinhos, né?
9: Isso. Agora, a situação, né? Vai ficar agora com muitas limitações.
13: Com duas crianças.
9: Cadeira de rodas. A gente sabe que...
8: Tristeza,
9: não é barato. Eu queria saber quem é que vai pagar essa conta.
15: É verdade, olha.
13: E ainda falando, né, sobre esse caso, a Defesa Civil acabou interditando todos os elevadores do condomínio. Ao todo, são 11 elevadores. Mas é aquela história. Já tinha se acionado judicialmente. Assim, eu não sei até que ponto. Por que que não foram feitas ações antes? A gente sempre se pergunta por que só fecha a porta depois que acontece, né? Porque, assim, se houve uma provocação através de um processo, né? Não foi dada entrada na justiça? Não foi provocado judicialmente? E nada é feito?
9: E se houve isso, é porque alguma falha já havia sido constatada.
13: Exatamente. Ontem, inclusive, eu estava vendo imagens do elevador pegando fogo no fosso, né? Anteriormente. Então, assim, já eram problemas graves que vinham acontecendo nos elevadores desse condomínio.
8: E é importante, eu já disse isso aqui, mas vou repetir. Certa vez eu estava na fila do... Eu não sei se era Paraiban. Aquele estabelecimento bancário que hoje é Santander. E tinha um senhor baixinho lá na fila. E ele contando uma história sobre um acidente que sofreu no elevador. Eu acho que no Rio, São Paulo, no sul-sudeste do país, eu não lembro. Eu sei que ele estava, parece-me que no oitavo andar. Eu já contei essa história aqui, estou repetindo porque o assunto voltou à tona. Romildo, e ele abriu a porta do elevador, chamou o elevador e não observou que o elevador não tinha chegado. E ele simplesmente entrou, caiu no fosso e saiu se rasgando do oitavo andar até embaixo. Que você sabe que o fosso, né, aquela parte por onde o elevador sobe e desce, é cheio de ferros, né, de grampos.
13: Cabo
8: de aço. Pois bem, Romildo, ele desceu, caiu, ficou lá no fosso, todo rasgado, cabeça, corpo e tal, e escapou. Aí o instinto jornalístico, né? Eu digo, isso dá uma reportagem bacana. Aí a gente fez essa reportagem, eu não lembro o nome dele. Alguém que está ouvindo aí pode conhecê-lo. Eu sei que é um baixinho, um cabelinho estirado, tipo cabelo do Manso, Josimar Barbosa, tipo Chitãozinho Chororó, um baixinho. E ele trabalhava... ou trabalha ainda na Receita Estadual, na recebedoria de rendas. Pois é, aí eu convidei, fiz o convite e ele foi personagem de uma reportagem nossa lá na TV Borborema e, se eu não estou enganado, também no Diário da Borborema. Quer dizer, e há muitos acidentes com elevador. É tanto que tem gente que até hoje não anda de elevador, né?
9: Por conta de traumas que passou.
8: De traumas, né? Elevador, ele para muito.
13: Já fiquei presa.
8: Eu já fiquei. Quando eu trabalhava na TV Borborema.
13: Lá
8: ali,
13: mesmo.
8: Ali no edifício.
15: Estou evitando andar de elevador, viu? Estou subindo pelas escadas.
13: Melhor para saúde.
8: Mas se for lá no 15º andar, não tem como. Não tem como ir a pé, né?
13: Muito bem, são 6 horas e 35 minutos, 6h35, com esse fato lamentável, esses fatos lamentáveis, a gente encerra a Ronda Policial dessa sexta-feira e a gente vai agora para o intervalo comercial. Na volta, a gente destaca o que é notícia no Brasil e no mundo e também traz os detalhes das rapidinhas do esporte, Romildo.
9: É, daqui a pouco a gente vai falar sobre o jogo do 13, né? Amanhã contra o Serra Branca, né? É, polêmica, inclusive.
8: Resolveram a bronca dos ingressos? Não, ou só é blá blá blá?
9: É, até aqui não, né? Mas o presidente do 13, João Paiva, daqui a pouco vai dar a sua versão sobre o assunto, tá? Entre outros assuntos, a gente vai trazer essa questão polêmica envolvendo os ingressos para Serra Branca e 13 amanhã no estádio O Amigão.
13: O intervalo é breve, não saia daí.
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4: Agora 6 horas e 41 minutos, 6 e 41, a gente já está de volta com o Jornal 101 e a gente volta, né, conferindo aquele recadinho de Romildo Nascimento.
5: Muito bem, né, que já, na verdade, é aquele teste para as rapidinhas do esporte. 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
4: Agora, seguindo o Jornal 101, chegou a hora da gente passear pelos portais de notícias, destacando as manchetes nesse momento no Brasil e no mundo.
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4: E a gente inicia pelo portal Poder 360 de Brasília. Flávio confirma dinheiro de Vorcaro, mas nega financiamento a Eduardo.
6: Gravado em meio ao cerco a Vorcaro, tenso trailer sobre Bolsonaro tem queridinho de Trump e enfrentou turbulências.
5: UOL de São Paulo. Gilmar critica Fachin por não decisão de temas relevantes na corte.
7: Gaúcha Zero Hora de Porto Alegre. Respostas de Flávio Bolsonaro sobre áudio e novo cerco a Vorcaro. Entenda os impactos das últimas descobertas do caso Master.
4: A Gazeta de Vitória do Espírito Santo. Bikes elétricas. Em 4 meses, Espírito Santo registra 70% dos acidentes de 2025.
6: Tribuna do Norte, Natal. Taxa das blusinhas. Entidades veem retrocesso e desequilíbrio para o Rio Grande do Norte.
5: Diário do Nordeste de Fortaleza. André Fernandes anuncia apoio à pré-candidatura de Ciro Gomes ao governo do Ceará.
7: Jornal do Comércio do Recife. Flávio admite mentira sobre Vorcaro e tenta vincular relação com banqueiro apenas ao filme de Bolsonaro.
4: Mais PB de João Pessoa. Na Paraíba, Lupe diz que áudio de Flávio Bolsonaro é só a ponta do novelo de um rolo grande.
6: Polêmica Paraíba, João Pessoa, capital. O rei está nu. Lupe repercute caso Master ligado a filme sobre Bolsonaro e afirma que episódio expôs todo.

0: toda a hipocrisia do falso moralismo da direita.
1: Destaque do blog do Márcio Rangel, de Campina Grande. Dentista é presa por entregar celular e drogas a detento na penitenciária Silvio Porto.
2: Portal de Campina Grande. Polícia investiga assassinato de empresário e ex-candidato a prefeito de Bahia.
3: E depois dessa viagem pelos portais, chegou a hora. Chama aí, Cecília.
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3: Hoje estou de folga, viu?
1: Muito bem. É, a Cecília não tira folga, não. Valeu, Cecília. Um grande abraço. Copa do Brasil, Chapecoense 2, Botafogo 0, né? Eliminado o Botafogo. Aliás, dois cariocas eliminados ontem. Confiança 0, Grêmio 3. Atlético de Goiás e Atlético Paraná empataram 0-0 nos pênaltis. Segue.
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1: E o Atlético do Paraná, que venceu por 4-1. O Corinthians bateu o Barra por 1-0. O CRB empatou com Fortaleza em 0-0. E o Vitória eliminou o favorito Flamengo lá no Barradão, lotado. Uma festa bonita fez a torcida do Vitória. E que vitória contra o favorito Flamengo, vencendo pelo placar de 2-0. Falar sobre Copa do Mundo, afinal, faltam 27 dias para início da Copa do Mundo 2026. E a CBF oficializa a renovação de contrato de Carlo Ancelotti até 2030. A CBF renovou e confirmou nesta quinta-feira a renovação do contrato do técnico Carlo Ancelotti por mais 4 anos. Com o novo acordo, o treinador italiano comandará a seleção brasileira até o encerramento da Copa do Mundo de 2030. A decisão consolida o projeto iniciado em maio de 2025 e reflete o prestígio de Ancelotti perante o elenco, a diretoria e os torcedores após um ano marcado pela reestruturação do futebol da Amarelinha. Eu faço só uma correção aqui. Prestígio junto à diretoria e o elenco. Aos torcedores, ainda não. Os torcedores entendem que o Carlo Ancelotti é um baita de um treinador, um dos melhores do mundo, como treinador do Real Madrid, como treinador da seleção brasileira. Calma nessas horas, viu? Porque ele ainda vai ter que provar, sobretudo trazendo o hexacampeonato, que, convenhamos, não é uma tarefa nada fácil. E com 13 jogadores do futebol brasileiro, a Colômbia divulga pré-lista para a Copa do Mundo. Néstor Lorenzo divulga 55 nomes pré-selecionados para o Mundial. Lista tem 3 atletas do Vasco e 3 do Atlético Paraná, além de jogadores de Botafogo, Coritiba, Cruzeiro, Flamengo, Inter e Palmeiras. E o Dorival Júnior de volta ao São Paulo. Pois é, o time entende que não pode pagar o mesmo salário que o treinador tinha no Corinthians, houve um acordo, e Dorival é o novo treinador do São Paulo após a demissão do técnico Roger Gaúcho. A diretoria de São Paulo marcou para a tarde desta quinta-feira uma conversa com o técnico Dorival Júnior e representantes dele, o treinador, e no caso ontem, né, é praticamente acertado aí com a equipe do São Paulo, substitui o Roger Gomes, né? É aquele que foi lateral esquerdo da equipe do Grêmio de Futebol Porto Alegrense. Bom, aqui na Paraíba, o Conselho Técnico do Campeonato Paraibano Feminino Sub-17 foi realizado na tarde desta quinta-feira na sede da Federação Paraibana de Futebol. Reunião conduzida pelo presidente Michele Ramalho, temos imagem inclusive, não? É, a Michele, né, representando aí a Federação Paraibana de Futebol, Gustavo Trindade, diretor do registro, Gerson Júnior, e durante o encontro foram definidos os detalhes e regulamento do formato da disputa estadual, que terá início no dia 27. Olha, o Campinense é declarado Patrimônio Histórico, Cultural, Material e Imaterial da Paraíba. O Campinense Clube foi declarado como Patrimônio Histórico, Cultural, Material e Imaterial da Paraíba. A Lei número 14.411, de 12 de maio de 2026, de autoria do deputado estadual Dr. Romualdo, que é do PCdoB, foi assinada pelo governador Lucas Ribeiro e publicada no Diário Oficial do Estado desta quarta-feira. Então, tá aí o Campinense Clube, pelo menos em meio a essa turbulência, algo de positivo aí, pelo menos fora das quatro linhas. E as equipes paraibanas prontas, preparadas e querendo para mais uma rodada do Campeonato Brasileiro, né? O Botafogo pela Série C pode ter retorno de atletas para encarar a Inter de Limeira. Atletas como Ian Souto, Igor Moraes, Eric e o Jonathan Varela treinaram normalmente com o grupo e podem retornar à equipe do Botafogo para o jogo contra a Inter de Limeira pela Série C na próxima segunda-feira, às 20 horas, no Estádio Almeidão, em João Pessoa. O Souza na Série D quer reação antes de encarar o ABC, líder do Grupo A8. O Dino vem de duas vitórias consecutivas que recolocaram a equipe no G4 de sua chave. Não será um jogo fácil porque vai encarar a equipe do ABC jogando lá no Frasqueirão em Natal. Vou falar em estádio, a gente vai mostrar agora, não é? O que os engenheiros chamam de primeiras prévias do projeto do novo presidente Vargas, a nova arena do Galo da Borborema. Temos inclusive uma imagem e a planta, né? Vai ficar.
3: Rapaz, se vai isso ficar sair chique, do papel. Né, se isso um dia sair do papel.
1: O papel tá bonito, não tá?
3: É, o papel tá bonito.
1: Tá muito legal, é um outro projeto. Agora, né? Tem outra imagem? Tem?
3: Vamos ver se realmente
1: olha aí,
3: vai.
1: Tenta ampliar. Muito
3: se
1: legal.
3: Se realmente vai sair, né?
1: Porque... Pois é. E o presidente Paiva, Mikato, é a planta já, viu? Não é assim, é uma ideia. O 13, que com essa SPE está muito animado, né? Muito dinheiro é injetado. Houve uma reunião com diretores de uma grande empresa aqui em Campina Grande. A coisa parece que vai andar.
0: De
1: isso
0: forma
1: é bom.
0: Concreto, Romildo, o que é essa? É CEF?
3: É SPE.
0: SPE. O que é? O que é? É uma mini SAF?
1: É uma mini SAF. São investidores, né? Empresários que vão investir no 13. Separa o associativo, que é o clube, né? E dessa SPE. E aí é onde o Bolinha entrou, dizendo que desconfia.
0: Não tem segurança, né?
1: Não tem segurança. Diz que o clube fica com as dívidas e a SPE ficaria só com o ônus, né? Aliás, só com o bônus e o clube com o ônus. A gente vai trazer essa discussão posteriormente, porque há uma polêmica já para o jogo de amanhã, antes da bola rolar. Já tem polêmica para o jogo Serra Branca e 13 por conta dos ingressos, inclusive com o Ministério Público sendo acionado. Cara, e aqui pra gente, hein? O Serra Branca exagerou, velho. É exploração. Os preços variam entre 40 social e R$ 220 inteira na cadeira, né? Olha só, cadeira zona mista, 220 inteira, 110 meia, arquibancada sombra, pro Serra Branca e pro visitante na principal, 120 inteira, 60 meia, 60 mais um quilo de alimento social, na geral, para o visitante, R$ 80.
3: Vixe Maria!
1: Torcedor do 13.
3: Quanto é em média o ingresso?
1: R$ 30.
0: Agora, R$ 20. Agora veja bem, muitas pessoas me criticam porque eu sempre chamo a atenção e faço críticas ao modelo empregado pelos clubes. Por exemplo, aí tem o verdadeiro pulo do gato, uma fórmula de as leis. Quando ele bota aí, por exemplo, o ingresso a R$ 80 e meia, 40, na realidade, lá no estádio...
3: É tudo meia.
0: Tá entendendo? Todo mundo compra meia e não se pede a carteira de estudante. Dificilmente uma pessoa compra um ingresso cheio. Sempre é pela metade do preço. Por que isso? De forma a burlar a lei que permite a entrada...
3: Né, que tenha inteira e meia, né?
0: E meia. Aí se ele colocar, por exemplo, 40 como o normal, em tese, nos jogos, R$40. A meia tem que ser 20. Aí fica muito distante do valor que eles querem. Aí o que é que os clubes fazem? Não só é Serra Branca, não. Isso acontece com 13, com Campinense, com Serra Branca, com Botafogo, lá em João Pessoa. Eles burlam a legislação, mascaram, eleva o preço e bota meia e todo mundo comprando meia. É uma saída e uma fórmula de burlar a legislação. Porque se ele botar 40, que é o preço em tese real, a meia vai para 20. Aí fica um valor insignificante na ótica dos clubes.
1: Perfeitamente.
3: É isso que acontece.
1: Presidente João Paiva fala sobre essa polêmica, claro, né, se posicionando inteiramente favorável à reação em massa da torcida do 13 Futebol Clube, que está se sentindo explorada pela diretoria do Serra Branca. Vamos ouvir o presidente do 13.
6: Então, a gente tomou conhecimento desse fato e por sinal, ele não entrou em contato conosco, né? Não entrou em contato. Não, diz.
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6: Forma nenhuma, não teve esse acordo de jeito nenhum. E jamais a gente ia fazer acordo para. Até que eu disse: ó, existe.
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6: Uma resolução que cobrar aquele valor, ele pode cobrar mais. Isso ou abaixo também. Então, foi
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6: No Procon contra ele, não. Então, eu jamais vou deixar ser contra o meu torcedor.
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6: Nosso torcedor tem o nosso apoio. Doa quem doa. Nós não temos. Então, me dou muito bem com o Rafael. Me dou bem com todos ali no Serra. Mas isso aí não é a primeira vez. Então, a gente não vamos criar aqui uma certa embaixo que a gente bater com ele, nem com ninguém. Mas fazer o certo.
1: Pois é, fazer o certo. Sim,
0: só fazendo um adendo a minha fala, e quem sai prejudicado neste modelo é o estudante, que passa a pagar um valor igual à pessoa que não tem direito à meia entrada.
1: E tem mais outro problema,
0: entendeu?
1: Viu?
0: Quem sai prejudicado é o estudante.
1: E tem mais outro problema, não estou dizendo que vai ser o caso de amanhã, porque amanhã ainda nem chegou... Mas normalmente acontece isso com 13, com Campinense, com todo mundo, né? É, ingresso, meia entrada, ingresso para estudante. Muitas vezes você chega, aí a ladainha acabou, não tem mais, só tem inteira.
3: É a mesma coisa quando vai comprar passagem de idoso.
0: Né? Que não pode. Outra irregularidade.
3: A legislação não permite duas passagens gratuitas para idosos interestadual. Minha mãe nunca conseguiu. Toda vez que chega lá, pode chegar às 6 horas da manhã. Já acabou. Pois só é dia de quarta, só é dia de terça. Só tem que chegar aqui e vir comprar tal dia. Tem que não sei o quê. É cheio pois de. É.
0: E pauta, eles não. Pauta interessante para o novo superintendente do PROCON, o Félix Neto, né? Que é exatamente. Aqui de Campina Grande, está novo. Tem aquele ditado, né? Que vassoura nova varre bem. Do Félix Neto, que é competentíssimo, é muito competente com isso, de velhos carnavais.
3: Inclusive o PROCON também já está atuando nesse caso do jogo, não é isso, Romildo?
1: Já. Vamos
0: eu
1: aguardar.
0: Estou falando com relação a esses outros dois casos envolvendo os clubes que fazem isso, tem esta prática que eu falei, e essa questão das passagens.
1: As rapidinhas já se foram, viu?
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3: 6 horas e 59 minutos, 6 e 59, a gente vai para o intervalo. Na volta a gente vai falar sobre política, Bastos Farias. O que é que você vai trazer no próximo bloco?
0: Dani, três assuntos que nortearam o jornalismo político no dia de ontem. A presença nacional do PDT na Paraíba, o Carlos Lupe, ele que, defendendo o nome de Rafaela Camaraense para compor com Lucas Ribeiro, ela se alçada à condição de vice de Lucas Ribeiro. Ela que está na lista dos pretensos ou lembrados pré-candidatos a vice. Vou destacar também a presença ontem, na sua primeira visita oficial a Campina, do ministro Gustavo Feliciano. Ele que é daqui de Campina Grande, filho do deputado federal Damião Feliciano e da ex-vice-governadora Lígia Feliciano, ele esteve aqui numa solenidade lá no Açude Novo e anunciou a liberação de R$ 2 milhões para incentivar o maior São João do mundo. E no sertão, Lucas Ribeiro, governador do estado, concluiu a segunda etapa do orçamento democrático do estado. Esteve anteontem em Sousa, a cidade de Sorriso, a terra dos dinossauros, e ontem fechou essa segunda etapa na cidade de Catolé do Rocha e anunciou recursos para aquela região do sertão paraibano. E esta visita de Lucas ao sertão, desde a semana passada, ele esteve inicialmente em Cajazeiras, Itaporanga e Princesa Isabel. Se viu também como termômetro, com a base analisando, sentindo como está o cenário para as eleições que se aproximam. Daqui a pouco a gente destaca tudo. Não saia daí.
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8: 7:07, 7:07, vamos de recadinho, Romildo Nascimento.
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8: 7:09, 7:09. A gente tava devendo, né, uns registros dos nossos ouvintes, mas abri aqui um minutinho pra gente registrar os nossos ouvintes, inclusive mandar um abraço muito especial para o Dedé de Galante, mandou uma mensagem ainda há pouco, dizendo que é ouvinte número um do Jornal 101.
0: Mas não é ouvinte mais do que o outro Dedé, Dedé Mangará.
8: Dedé Mangará. Então, um abraço para os Dedés, né? Dedé Mangará.
0: Dedé Mangará lá na Arca Titã, né? Isso, inclusive, isso. Reproduz o jornal todas as manhãs, né?
8: Então, um abraço.
0: Grande abraço ao Dedé Mangará. E ao nosso querido Kennedy, que é frequentador assíduo da banca do Dedé Mangará, lá na Arca Titão. Pra, por falar em Dedé, eu gosto sempre...
9: E Oscar Neto também, viu?
0: E é. Oscar? Eu almocei domingo, Dia das Mães, lá no restaurante das irmãs do Dedé Mangará, que fica lá na 13 de maio.
8: Olha aí, que coisa boa. Então, os Dedés, mandar um abraço para o Arthur, jornalista também, o Arthur Augusto, Oscar e Maria, alô para vocês, Abusado, Andresa.
9: Parrudo e Ingrid.
8: Parrudo e Ingrid, Jobson lá na capital, já chegou por aqui. Seu Ronaldo, que nunca deixa de acompanhar a gente. Tem o Cláudio também lá no hospital, sempre ele diz, eu tô acompanhando, você não fala meu nome, né? Tá registrado aqui o Mano Barroso, Sônia Maria, Lavoisier, o José Fernando também está por aqui, Nazareno também está por aqui acompanhando a gente, quem mais aqui no nosso YouTube, o Cícero Simplício sempre está por aqui, né, acompanhando.
0: Beto Japonês,
8: então,
9: Damião do Amigão, Gel da Farmácia, um abraço para Ailton, ele está indo de
8: Parnamirim,
9: para São José de Mipibu, né, mandou um bonito, ó. As estradas do Rio Grande do Norte, Daniela.
0: Parece que resolveram, né? As estradas do Rio Grande do Norte, né? Que era uma buraqueira só,
9: essa,
0: né?
9: Essa pelo menos tá boa, não tô vendo nenhum buraco, não.
0: Resolveu. A Fátima, nossa conterrânea, né? Ela que é de Nova Palmeira, governadora lá do estado do Rio Grande do Norte. Será se Márcia Brito está ouvindo
8: com
0: a gente?
8: Com certeza!
0: Porque quando eu falei no restaurante da irmã, das irmãs do Dedé Mangará, aí... Não citei o nome, né? Só disse que era na 13 de maio. Aí a Márcia Brito disse logo aqui, Restaurante Espaço. Realmente, que eu tinha esquecido o nome. Interessante que eu tenho uma ligação com a família Mangará, viu? Quando eu trabalhava na Borborema, tem uma outra irmã do Dedé Mangará que tem um restaurante ali no Beco 31, não é isso? É o a Travessa Monsenhor Salles, eu acho. Mais conhecida... A Travessa, por Beco do 31, todo mundo conhece. E a Socorro tem um restaurante naqueles... no primeiro andar, num dos prédios ali que tem primeiro andar. E eu sempre almoçava lá, na Socorro. E agora troquei. Troquei Socorro pelas galegas irmãs dela, lá na 13 de maio.
8: Tá bom da gente fazer uma visita, sabe a quem? Nenê, que tem restaurante lá na Feira Central. Vocês conhecem? Nenê. Também com uma irmã. Você falou em irmãs e aí eu me lembrei. E é muito bom lá, viu, Bastos? É naquela parte onde tem a feira de carnes que é coberta,
0: Dani,
8: né?
0: Dani, você pagando, a gente vai pra onde você chamar.
8: Tá liso, é?
0: Com certeza. Você falou em Nenê, que tinha restaurante. Tem um outro Nenê, esse que escuta a gente todos os dias ao lado do irmão João de Penina, lá no bairro das Malvinas. João é bastante conhecido, a exemplo do Nenê, eles tinham restaurantes ali nas Boninas.
8: Muito bem. Tem registro aí no WhatsApp, Bianca?
10: Com certeza, Dani. Olha, deixa eu aproveitar.
8: Felipe.
10: Felipe. Mesmo. Como é que tu sabe?
8: Não, é porque Felipe sempre acompanha a gente, assim como o Kleber Cabral também sempre acompanha a gente.
10: Exatamente. Tá, ele já tá aí sintonizado. Perguntou, gente, estão com raiva de mim? É? Coloca aí meu vídeo. Ontem ele tava, inclusive, dançando um forrozinho, viu? No bar do Cuscuz. Mandou um abraço aqui pra equipe. Deixa eu aproveitar também pra mandar um abraço pra Aparecida de São José da Mata. Tá ali ligadinho no Jornal 101. Djalma Borges também está por aqui. O Lavoisier, que mandou uma foto pro Romildo. Não
11: obrigado,
10: foi, Romildo?
11: Querido, um abraço.
10: Ele fica com vergonha, Lavoisier. Ele fica com vergonha. Quem também está aqui com a gente é a professora Fátima, a Cidália Brito, Alberto Vinícius, o Zé Carlos também está por aqui, China Almeida lá da UFCG está sintonizado, Jonas Menezes, Beto Japonês, o Pastor Miranda está por aqui com a gente, tem áudios deles também, mas antes deixa eu só registrar o do Jobson, né? Ele tinha mandado um áudio pra gente bem cedinho falando a respeito do sinal ali na rua Aprende Nepomuceno com Assis Chateaubriand. E dizia aqui ao Jobson que a gente já enviou essa solicitação para a STTP e eles encaminharam para o setor responsável, mandando as equipes para consertar aí esse problema do sinal, né? Porque a gente sabe que pode causar algum sinistro de trânsito. Mas vamos conferir, né? Chegou a hora do Povo Fala.
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13: Bom dia, meus grandes amigos do Jornal 101.1. Abraço a Romildo Nascimento, Bastos Faria, Dani, Bianca Pimentel e aos amigos Ranieri Bonés, João Neto, auditor fiscal, Gustavo Ribeiro e aos advogados Saulo Almeida, Dinarte Freire e ao grande amigo Tico Lira. Um bom final de semana a todos, um abraço do Comendador.
14: Bom dia, aqui é Jobson. O sinal da Aprígio com a Assis Chateaubriand não está funcionando. Para vocês comunicar o STTP, para ver se resolve. Quanto mais cedo, melhor. Bom dia.
15: Bom dia a todos. Parabéns, Bianca. Grande reflexão você fez. Você está de parabéns. Você demonstrou que é uma grande jornalista que defende a nossa terra. Esse povo que lá do sul, que não sabe de nada, vem chamar a gente de Paraíba, quando não é Paraíba, é Paraibaca, e assim vai. Parabéns, grande, grande, grande início de jornal. Um cheiro no seu coração, estou orgulhosa de você.
14: Bom dia, aqui é Jota da Aprígio. Com Assis Chateaubriand não está funcionando. Para vocês comunicar o STTP, para ver se resolve. Quanto mais cedo, melhor. Então, bom dia.
16: A gente tem mais.
14: Bom dia, Basto, Bianca.
16: O Cícero Silvio, que sempre está por aqui.
14: Daniel. Diga aqui uma coisa: para onde vai esses 4 milhões e meio que a prefeitura ganhou do governo do estado e da cultura aí? Para onde vai? Porque o Parque do Povo já está pronto, o Açude Novo já está pronto, a estrutura já tem a estrutura pronta, as produções que bancam todas as bandas de Galante e as bandas de Galante de Campina Grande, o estilo de forró, tudo. Para onde vai esse dinheiro? Queria informar para onde vai esses 4 milhões e meio que veio para Campina Grande. Eu queria entender para onde vai, se já tem tudo aqui. Pelo menos ao meu ver, já tem tudo. Eu queria saber para onde vai gastar esse dinheiro. Para as quadrilhas? Sinceramente, não entendo tanto dinheiro injetado aqui em Campina Grande. Vai pegar esse dinheiro, vai dar as produções? Será que pode? Não entendo, não. Obrigado.
10: A gente que agradece o Jobson, né, e os outros tantos ouvintes que interagem aqui com o Jornal 101 e fazem essa edição dessa sexta-feira.
11: Agradecimento especial.
10: Exatamente. Fátima, a professora, né? Fátima, ela sabe que tem meu coração. Tem também o pessoal do YouTube, né, que sempre interage, está aí na audiência com a gente. E é bom a gente saber que a gente está conseguindo.
0: Que a gente está provocar, no caminho certo. Né?
10: Provocar também os nossos.
0: A ideia ouvintes. É exatamente isso.
10: Exatamente, Bárbara.
0: Promover o debate, interagir.
10: Exato.
8: Deixa quem está acompanhando, eu falei, né, na hora do Felipe, aí Kleber mandou o vídeo também. Sempre também manda um vídeo da carona pra gente. Né? Um abraço pra Kleber.
0: O Kelly de Salles também mandou a foto aqui do rádio, do carro, né? Dando carona a gente.
8: Um abraço pra todos
0: eles. O Kennedy, que é um grande comunicador e amigo, né?
10: Olha, deixa eu aproveitar. Essa semana eu fui lá na reitoria da UEPB. Aí quando eu tava saindo, eles disseram: ei, vem aqui. Tu é Bianca? Eu disse: sou, tu me conhece de onde?
0: Tá famosa.
10: Disseram, né? Do jornal, a gente escuta vocês sempre, parabéns pelo programa. E eu aproveito aqui o espaço para mandar um abraço para o Jaderson Almeida e o Suarlerton, que são os vigilantes lá do prédio da reitoria da UEPB, sempre na audiência do Jornal 101, né? E é bom a gente receber esse carinho dos nossos ouvintes.
0: Eu disse ontem aqui que recebi o mesmo carinho direcionado a você no posto São Luís, lá perto do amigão do funcionário, antigamente a gente chamava bombeiro, né? O Wellington e do Moacir, que trabalham lá no posto São Luís. Frentistas. Mas, frentistas, né? O comendador, Emílio Machado, falou em Saulo, doutor Saulo Almeida. A gente não pode deixar de registrar a audiência do irmão do Saulo, que é médico intensivista, né?
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0: Isso, o doutor Fernando Dr. Almeida,
10: Fernando,
0: né?
10: Dr. Fernando,
0: gente boa, da gente finíssima,
10: sempre acompanha.
0: Toda vez que eu encontro o doutor Fernando,
10: nunca mais encontrei
0: no centro,
10: Dr. Fernando.
0: Ele diz: baixo, tô ligado sempre, viu?
10: E o tá mesmo, Fernando. Ele comenta o assunto do jornal quando a gente se encontra.
0: Gente boa. E o Emílio Machado também falou no doutor Dinarte. Ontem a gente disse aqui, ou foi anteontem, que o doutor Dinarte enfrentou um problemazinho de saúde na Santa Clara, mas graças a Deus e aos médicos, os bons médicos que existem aqui em Campina Grande, o doutor Dinarte está recuperado e está em casa. E ele mandou aqui: bom dia, guerreiro. O advogado é como palhaço de circo. Enquanto os outros podem chorar a morte da mãe, ele volta ao trabalho. Estou de volta para atender os que buscam a justiça.
10: Coisa boa, né?
0: Parabéns aí ao doutor Dinarte pelo texto. E a gente deseja aí uma ampla recuperação.
10: Exato. Olha, Dani, só para do Palmeiras, o Adriano, que estão sempre na audiência do Jornal 101. E a gente recebe agora a atualização da STTP sobre o sinal, né, Assis-Chateaubriand com a Prédio Nepomuceno. Ele disse que foi falta de energia, mas já está normalizado.
0: Olha, hoje também...
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0: É dia da assistente social.
10: Isso.
0: A gente parabeniza todas as profissionais que estão no dia a dia, né? Estas pessoas que lidam diretamente com o povo.
10: É,
0: na assistência,
10: serviço social,
0: né? Ouvindo os reclames das pessoas, especialmente as mais carentes. Então, parabéns aí a todas as assistentes sociais.
9: E todos são importantes, né? A gente sabe da importância, por exemplo.
0: Eu digo todas porque a grande maioria, né, é uma profissão interessante. É uma profissão que absorve a grande maioria, é formada por mulheres, né? Assistência social.
9: Pois é, é a importância, né? É, por exemplo, quando se tem alguém doente no hospital, na ala vermelha ninguém pode ir, e às vezes num estádio delicadíssimo, e eu estou dizendo porque eu passei por isso, né? É exatamente a figura da assistente social que chega, que orienta, muito importante. E eu quero abraçar todas as assistentes sociais no nome da minha irmã, viu, Bastos? A Romilda Nascimento, ela é assistente social.
0: Lá na APAE.
9: Presta serviço, Bianca conhece, lá na APAE. E tem um amor por aquilo ali, como se fosse assim a casa dela. Então, um beijo aí para todas as assistentes sociais, no nome da minha querida irmã.
0: Olha, quem mandou aqui um recadinho também é o nosso repórter cidadão, o Djalma Borges. Minha esposa também é assistente social. Parabéns aí para ela.
10: Pra finalizar mesmo, né, Bianca? É. Joselito Lucena.
11: Deixa eu me retratar.
10: Que
11: né?
10: Ele disse que tá ouvindo desde 3 horas da madrugada.
11: Ai, minha
10: e
11: nossa.
10: Bianca esqueceu de falar o nome dele. Mas Bianca, olha, faz
11: Joselito
10: isso não.
11: Lucena.
10: E a filha de Kleber também.
11: A filha de Kleber, né, tá por aqui também. A Cíntia Lima, ela mandou até uma foto, Toninho. Coloca aí. A Cíntia Lima, ela diz, ó, estou levando vocês de carona, viu? De Campina para Queimadas, sempre na audiência do Jornal 101. Tá aí o registro.
0: Vamos fazer, da Cíntia vamos Lima. Fazer a política, senão a gente vai vamos terminar embora. O jornal só mandando alô e abraços.
9: Vamos embora. Deixa eu mandar um último aí para Tony Ambientalista, tá nos dando a carona, ele que é vice-presidente do Galo da Borborema. Um abraço, irmão.
8: Pronto, Dani, feitos os registros, porque a gente não fez ontem, aí compensou ontem fez, e hoje,
0: fez,
8: né?
0: Fez de forma dobrada.
8: Fez dobrado, fez tapioca. Então, agora sim, vamos para a política paraibana.
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0: Eu falando, começo pelo sertão da Paraíba. Na semana passada, o governador Lucas Ribeiro e todo o staff mental estiveram abrindo o ODE.
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0: 2026 começou o ODE por lá na Paraíba Lê, foi para Itaporanga e encerrou a primeira etapa em Princesa Isabel. Ontem.
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0: Lucas em Catolé do começou ante a cidade sorrida dos dinossauros. E a gente sabe que o ODE, só para refrescar a memória dos ouvintes, nada mais é do que uma conversa do chefe do executivo com a população. O governador ouve tanto pedidos de lideranças políticas, de deputados, de vereadores, de prefeitos, de senadores, enfim. Mas o ODE é exatamente para aproximar o mandatário do povo. E é isso que o ODE é objetiva. Ouvir as demandas para que o governo coloque no orçamento do próximo ano e execute. É tanto que Lucas está fazendo entregas lá na região de demandas solicitadas pelo povo no ano passado. Estas obras e ações estão sendo executadas e entregues neste ano. Aí o governador, com a sua assessoria, anota o que o povo pede para executar no ano que vem. Realmente é um projeto muito interessante, porque aproxima, quebra barreiras, porque o povo dificilmente tem acesso. As demandas geralmente chegam ao poder executivo através de um vereador, através de uma liderança, através de um prefeito, através de um deputado estadual, do deputado federal, do senador. Mas com o ODE se permite aí a aproximação.
9: Funciona mesmo?
0: Funciona, funciona. É uma das coisas que funcionam aqui no estado da Paraíba.
8: Inclusive, as pessoas podem fazer a votação, não precisam necessariamente estar nas plenárias. Tem o site e as pessoas escolhem ali, escolhem três pautas.
0: Prioridades, né?
8: Que você queria mais investimentos. As pessoas podem votar, nós podemos participar, né? Para a gente dizer onde a gente queria mais investimento, por exemplo, do governo do estado aqui em Campina Grande.
0: Pois é. Aí se viu também como um termômetro estas duas etapas iniciais. Porque Lucas, a gente vai partir um pouco agora para a política partidária. Lucas era vice-governador do estado da Paraíba. Em tese, é uma autoridade que passa despercebida dos olhos da população. Isso é fato. Apesar de que, durante toda essa segunda gestão, Lucas estava coladinho a João. Inclusive, se dividiam nas agendas oficiais. Isso é fato. Mas como Lucas é pré-candidato à reeleição, estas plenárias se viram também como termômetro para que a base analisasse a aceitação de Lucas junto à população. E quem está perto gostou. Foi realmente muito receptivo o povo do sertão com relação a Lucas e com relação a João Azevedo. E isso serve para outros candidatos, por exemplo, Diogo Cunha Lima, que também, apesar de ser de Campina, apesar de ser filho do Cássio, apesar de ser neto de Ronaldo, nasceu em Campina, mas mora em João Pessoa. E é candidato a vice na chapa de Cícero. E o grupo político que apoia a chapa de Cícero está fazendo isso, exatamente apresentando Diogo para sentir o que realmente a população pensa do nome de Diogo, que foi alçado à condição,
8: tem que ir pra rua, né?
0: Foi alçado à condição de vice exatamente por ser de Campina e por ter no nome o sobrenome Cunha Lima. Domingo passado esteve na Feira da Prata, conhecendo as pessoas, os comerciantes, as pessoas que fazem sua feira lá na Feira da Prata. Ontem esteve em Serra Branca. No caso, o Diogo, que sempre evitou enveredar pela política, ele preferiu tocar a sua vida no mundo empresarial, agora foi convencido e está na política. Por isso que está sendo levado de forma precoce, porque a campanha propriamente dita só em agosto, depois das convenções, mas estão já apresentando o Diogo Cunha Lima. E a gente deixa o sertão e vai à volta, na realidade, para Campina Grande, porque ontem quem esteve aqui na cidade, na sua primeira agenda oficial, foi o ministro do Turismo, o Gustavo Feliciano, que é filho do deputado federal Damião Feliciano e da ex-vice-governadora Lígia Feliciana. Pois bem, ele veio e participou de uma solenidade lá no Parque do Açude Novo e anunciou a liberação de 2 milhões de reais para fortalecer o São João de Campina. E a gente tem uma fala aí do Gustavo, que concedeu entrevista à imprensa, da qual eu participei.
19: Quando é que o seu ministério vai injetar aqui no Maior São João do Mundo?
20: Olha, nós estamos trazendo um anúncio, um aporte do recurso oriundo, discricionário do ministério, um patrocínio de valor de 2 milhões de reais diretamente para o Maior São João do Mundo. Isso é um valor que nunca tinha acontecido, né? Um investimento recorde. Nós tivemos que fazer um trabalho, né, para poder trazer esse recurso, tendo em vista a importância do Maior São João do Mundo. É uma festa cultural, é uma festa que também religiosa, porque comemora os santos do mês de junho, é uma festa gastronômica, porque faz a cultura do milho, e uma festa também festiva, né, da dança, que a gente celebra o nosso amado e querido forró. A gente fica muito feliz de poder tá ajudando essa festa, a gente fica muito feliz de poder carregar o Maior São João do Mundo com orgulho. Mas o que nos move, o que nos deixa alegre de verdade, é poder saber, eu como campinense vivi isso durante toda a minha vida, é de saber que o São João de Campina, ele transforma vidas. O ambulante que vai vender o seu, né, cachorro-quente no Parque do Povo, tivemos um ano passado a boleira que foi sucesso no Parque do Povo. Essas pessoas, elas têm uma oportunidade no Maior São João do Mundo de dar uma condição melhor à sua família, de poder levar um sustento melhor, talvez de trocar sua moto. Então, nós temos no Parque do Povo mais de 450, né, comércios, entre bares, restaurantes, barracas, ambulantes. Então é uma força econômica muito grande. Além do Parque do Povo em si, a economia da cidade gira, hotéis lotados, restaurantes lotados, bares lotados. Então a gente fica muito feliz de poder estar contribuindo com a força econômica que o Maior São João do Mundo traz para a minha cidade, minha amada Campina Grande, para o meu estado e, obviamente, para o país, porque atrai turistas estrangeiros, traz turistas regionais, traz turistas nacionais. O Maior São João do Mundo é um orgulho e eu, como ministro paraibano, eu como ministro campinense, fico muito feliz e contente de poder estar contribuindo por essa festa. Como é que foi?
0: Pois é, tá aí o ministro Gustavo Feliciano. Quem esteve lá participando dessa solenidade, feliz da vida por conta do aporte financeiro, foi o prefeito Bruno Cunha Lima. E ele também concedeu entrevista, da qual Bastos Farias participou. Vamos ouvir o prefeito.
1: Olha, o maior São João do mundo, ele, claro, é um grande evento, é uma grande festa, é um momento para quem quer brincar, para quem quer se divertir, para quem quer dançar forró, mas ele não é só a festa e a brincadeira, muito pelo contrário. O maior São João do mundo é um assunto sério porque é a principal força de geração de emprego e renda de Campina. O ministro Gustavo falava agora há pouco da importância que o setor de turismo tem, não apenas para Campina Grande, não apenas para o Brasil, mas em todo o mundo. É o que se considera da indústria sem chaminé, de fato, uma força motriz capaz de mover

0: movimentar a economia de países inteiros e no nosso caso aqui em Campina, construir essas pontes, construir, receber apoios institucionais, empresariais é fundamental. Mas eu registrava agora há pouco que tem de fato um peso a mais, não é apenas o Ministério do Turismo, não é apenas o Ministro do Turismo que está aqui nesse momento, é um campinense. É um amigo, é alguém que conhece, que carrega Campina Grande no DNA, na certidão, que carrega Campina no coração e que sabe da importância que o maior São João do mundo tem, não apenas, mas para o Estado, onde inclusive já foi secretário de Turismo e conhece muito bem a força que o São João, esse período junino, tem, especialmente para o interior do Estado. Então, ver essas pontes sendo construídas, receber esse apoio, reconhecimento nesses novos capítulos que a gente está escrevendo do maior São João do mundo, esse ano em que o Parque do Povo completa 40 anos, quando o poeta Ronaldo, em 86, inaugurou o Parque do Povo, a gente tendo a alegria de ver esses novos capítulos com o novo Parque Evaldo Cruz, expansão do Parque do Povo, novos modelos, mais profissionalismo, redução da despesa do próprio município, né? Nós hoje não temos mais despesa direta do município no evento, e ver todas essas pontes, todas essas portas abertas, isso é fundamental. A gente saber que existe todo um caminho pela frente e que Campina Grande quer se fala no maior São João do mundo, quer se observe ministério, Campina é grande porque é de todos nós.
1: Tá aí o prefeito Bruno Cunha Lima, Web Radio Simple. 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Feliz da vida com essa passe. Lembrar que o governo, através do Lucas Ribeiro, que é governador, também anunciou um aporte financeiro para o maior São João do mundo, inclusive superior ao que vem de Brasília. Lucas anunciou 2 milhões e meio de reais. Com relação ao ministro, eu perguntei sobre política partidária, perguntei sobre quem o partido dele, União Brasil, irá apoiar em nível nacional. Ele disse que estava ali para falar sobre turismo. Desconversou. E Lucas, ou melhor, Bruno Cunha Lima, foi perguntado também sobre política. Eu acho que foi o Manso que perguntou. E aí, até junho, o senhor define, juntamente com a primeira-dama, se ela realmente vai ser candidata? Bruno disse, não, vamos deixar isso para falar posteriormente. Aqui a gente vai falar só sobre São João. Não quiseram falar sobre política. Ontem, lá na capital do estado, Bianca, o presidente nacional do PDT, Carlos Lupe, falou sobre política, né? Inclusive, defendeu o nome
2: lá teve
1: da Rafaela, política, né? E Rafaela assunto, Camaraense, como companheira de chapa de Lucas Ribeiro, né?
2: Isso, Rafaela, que já é cogitada, né, para disputar aí essa vaga na vice-governadoria, ao lado de Lucas Ribeiro nessa disputa pela reeleição, né, do governador. E aí a Rafaela também falou, viu? A Rafaela deixou claro que vai, ela que agora é vice-presidente, né, do PDT estadual, ela disse que vai buscar fortalecer o partido para fazer a maior bancada de deputados estaduais e federais, e falou da vice-governadoria também. Ela disse que o partido tem estrutura, né, para disputar essa vaga. Mas o Carlos Lupe ontem, ele que é presidente nacional do partido, deu entrevista ao nosso amigo Eron Cid, né, e defendeu o nome da camaraense nessa disputa. Vamos conferir.
3: É a nossa intenção. Não é só apontar um nome por satisfação da nossa legenda, do nosso eco, que também é. Mas é principalmente porque a Rafaela Camaranese representa mulher, jovem, preparada, a secretária de Estado até bem pouco, que tem a sua família com uma tradição muito grande numa região com muito prestígio aqui na Paraíba, e principalmente uma pessoa muito preparada. Então eu penso, é o que eu não escondo aquilo que eu penso, que a Rafaela significa uma complementação na chapa do Lucas. Ela complementa aquela chapa, ela acrescenta. Nós temos mais de 52% de mulheres no eleitorado aqui na Paraíba. Então é preciso ter uma mulher representando a chapa mais importante, que é a chapa do executivo, governador, e ela como vice. E é o que nós estamos reivindicando, apresentando, pedindo à nossa frente, que apoia o governador Lucas, é que entenda que o que o PDT está fazendo é ofertando a ele, como candidato a governador, que o PDT está fazendo é ofertando.

0: Filho, que a exemplo do Adriano é do Republicano. Aí a Rafaela Camaraense, como o Lupe falou aí, que é do PDT. Luciano Cartacho, que está no Republicanos, deixou o PT e está no Republicanos, é lembrado também. A Cida Ramos, que é presidente ou presidenta, como ela gosta de ser chamada, é lembrada também para compor com Lucas. E até Nabô Vanderlei, que é do Republicanos e pré-candidato ao Senado Federal. O nome de Nabô, apesar de Nabô estar trabalhando como pré-candidato ao Senado, tem o nome lembrado também para compor a chapa ao lado de Lucas Ribeiro. Por hoje é só.
1: Mas a gente vai falar de política agora. Política de preços, que aqui que chegou.
2: Cheguei, bom dia, bom dia.
3: Bom dia.
2: Hoje é sexta-feira.
3: Yeah.
2: É sim, e amanhã é sábado.
3: E depois é domingo.
2: É sim. Hoje, vocês estão sabendo que hoje tem um show do Zelezinho?
3: Tu não avisou?
2: Eu já avisei.
3: Foi.
2: Então deixa eu avisar de novo. Hoje tem um showzado do Nairon Barreto, Zelezinho, a partir de 8 horas da noite no Teatro Municipal. 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Vai ser na Copa e na Cozinha, o showzado. Aço do grande Nairon Barreto. Olha, de Copa do Mundo. Então,
0: Araújo Neto vai, viu? Fechou, viu, Toninho? Vai?
2: Vai.
4: Vai não. Ele não vai não.
2: Aproveita, compra teu ingresso lá também. 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
2: 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Hoje e amanhã, showzaço de Zelezinho no Teatro Municipal. Bate, eu fiquei imaginando. Eu, você e Romildão, a gente indo pro Parque do Povo com essa bermuda.
3: É uma bermuda que a Dani mostrou. Diz que é a nova
2: Kiko.
3: Onda.
2: Eu ia ficar parecendo um short coto.
0: Kiko, eu já promovi um show de Zelezinho lá na cidade de Itaperuá.
2: Foi mesmo, foi. Foi que bacana.
0: Lá no Clube Recreativo Itaperuaense. Faz anos, faz mais de 25 anos.
1: Que muito bem.
0: Depois eu conto o que ocasionou
1: o show. Que a hora tá correndo.
0: O show de Zelezinho. Lá de gente
1: sabe. Vamos
0: ter
1: recadinho.
2: Meu amigo ali com o padre agora.
0: Não, o padre deixa ele pra lá, porque na última vez que ele esteve aqui, sim, eu pedi pra ele abençoar, ele veio aqui e abençoou, aí no final ele disse, eu tenho um recado pra você. Posso?
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0: 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Ele disse, pode. Ele disse, pra você tomar vergonha na cara.
1: Vamos embora de mais recadinho de Romildo Nascimento.
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1: Agora a gente vai para o intervalo. Daqui a pouquinho a gente volta ainda com mais informações. É breve, não saia daí.
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2: O transporte de cargas no Brasil em 2026 apresenta crescimento moderado, com volume rodoviário registrando alta de menos de 1% no primeiro bimestre, informou a ANTT. 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
11: 7 horas e 49 minutos, 7h49, a gente está de volta com o Jornal 101 e a gente volta já conferindo também um recadinho de Romildo.
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11: Agora 7 horas e 50 minutos, 7h50, vamos a Brasília, a confusão aí de Flávio Bolsonaro, convocaram, dinheiro foi para onde? Exato.

0: Exatamente.
1: A Polícia Federal está na cola, né, Bianca?
0: Exatamente. Seguindo o rastro desse dinheiro, né, Dani? Ontem a Polícia Federal iniciou uma nova linha de investigação para apurar esse dinheiro que foi cobrado pelo senador Flávio Bolsonaro e pré-candidato à presidência da República ao ex-banqueiro Daniel Vorcaro. E aí é uma nova linha, né, da Polícia Federal, está seguindo aí a possibilidade desse dinheiro ter servido para bancar as despesas do Eduardo Bolsonaro e...
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0: Mão do Flávio, que Estados Unidos. Acontece que Vorcaro está 61 milhões de reais com áudio, aquele que amplamente reto é mais uma vida do pai Bolsonaro. No entanto, a polícia identificar se esse montante foi de fato destinado ao filme ou se a produtora serviu para camuflar o repasse das verbas. A produtora ontem se pronunciou o dinheiro de forma alguma, e aí essa possibilidade de ter sido enviado para Eduardo justamente porque o dinheiro caiu na conta do
3: advogado.
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3: Do Eduardo.
1: O Mário Frias, né? Do ex-ministro do Bolsonaro, Frias. Que é federal, e ele é produtor executivo do filme, né?
0: O Eduardo Bolsonaro
3: tem caroço nesse
0: negou
3: angu.
0: Ter recebido esse dinheiro de fundo ligado a Vorcaro e diz que, de acordo perante, né, diante aí do status dele migratório nos Estados Unidos, não é permitido receber esse dinheiro. Além disso, também, quando iniciou toda essa discussão envolvendo o Flávio Bolsonaro e o áudio que foi divulgado pelo Intercept, a gente trouxe, inclusive, aqui no Jornal 101, que o Flávio foi questionado pela imprensa e negou qualquer contato com o Daniel Vorcaro, né? E depois ele foi questionado, ele deu entrevistas à imprensa ontem à noite, e ele disse que omitiu esse contato com Vorcaro por uma cláusula de confidencialidade no patrocínio desse filme. Diz que os patrocinadores, e inclusive o Vorcaro, não queria, né, que tivesse o nome
3: não queria
0: divulgado,
3: aparecer, né?
0: Exatamente, e estava ali no contrato, além dele, outros, né, uma empresa inclusive dos Estados Unidos, e não permitia falar sobre esse patrocínio. Estranho, né?
3: Muito estranho. A gente aqui não quer condenar, fazer juízes de valor, mas...
1: Vamos aguardar, né? Tem caroço no angu.
3: O caso deve sim ser investigado.
1: Muito bem, 7 horas e 53 minutos. Vamos agora conferir o que é que vai rolar nesse final de semana aqui em Campina Grande. Vamos de agenda cultural.
4: Mais um fim de semana em Campina e a gente te conta agora o que tem de bom aqui na cidade. A sexta começa com nostalgia lá no Espaço. A casa abre as portas para receber o cantor Humberto Gessinger com o projeto Acústicos Engenheiros do Havaí. Uma noite para ficar na memória.
5: Pra ser, não sinta-se capaz de enganar quem não engana a si mesmo.
4: O sábado é dia de engatar marcha e se preparar. O Boêmios de Campinas celebra 7 anos de história naquela pancadinha frenética ao som de Bob Léo Mercadoria.

No domingo, para a gente encerrar ou quem sabe começar a semana da melhor forma, o Forró Max recebe a cantora Joyce Tainá com o projeto Mesa de Bar. Eu vou...

0: Tá aí, Dani, a agenda cultural deste fim de semana. Dani?
1: Já me programei pra ficar em casa, viu? Basta Faria. O negócio tá muito bom pro meu lado, não. Tem que ficar em casa.
0: E que quem vai curtir é a Andressa, viu? Que eu vi ela curtindo aí, show da Joyce Tainar, muito boa, por sinal. Mas olha, falar em diversão, a gente tem que também falar de saúde, né? Estar pronto pra curtir aí com saúde. A Prefeitura Municipal de Campina Grande, por meio da Secretaria de Saúde, realiza este fim de semana, sábado, na verdade, o dia D de multivacinação voltado aí para todas as idades. Serão disponibilizados 63 pontos de atendimento no município para fazer essa cobertura vacinal, especialmente contra o vírus da influenza, sarampo, e os locais você confere na página do Instagram, né, da Secretaria de Saúde.
1: Até segunda-feira, bom final de semana, tchau.
2: Grande abraço, tchau. Felicidade.

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2: O transporte de cargas no Brasil em 2026 apresenta crescimento moderado, com volume rodoviário registrando alta de menos de 1% no primeiro bimestre, informou a ANTT. Embora esse cenário seja positivo para os negócios, o aumento da circulação de cargas pode resultar em um crescimento dos roubos de carga. Para isso, as empresas precisam estar preparadas para reduzir estes riscos. 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
6: Uma entrevista concedida por Camila Maris excedeu a agenda institucional de primeira-dama. Foi um daqueles momentos raros em que a política dá lugar à alma e a história pessoal fala mais alto que qualquer discurso. Ao ser tocada pelo que seria apenas mais uma pergunta, ela abriu uma ferida profunda, daquelas que não cicatrizam, porém ensinam a seguir. Relembrar que ficou órfã, ainda criança, após perder a mãe vítima de feminicídio, não é apenas reviver dor, é reviver sobrevivência. É olhar para trás e encarar o improvável. Uma menina que não sabia sequer se estaria viva, mas que resistiu. Ali não estava apenas a esposa do governador Lucas Ribeiro. Estava uma mulher que carrega uma história dura, real, sem maquiagem. Testemunhos têm peso porque são verdade. Em tempos de frases feitas e respostas calculadas, ver alguém se despir emocionalmente diante de todos lembra que, antes dos cargos, existem pessoas. A fala de Camila emocionou toda a Paraíba pela capacidade de transformar sentimento em acolhimento e empatia. Não faz futuro como incentivo para cuidar de quem ainda sofre. Algumas histórias não são feitas para serem esquecidas, são feitas para inspirar.
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0: E a partir de agora, programa Força e Vitória, que tem na apresentação este que lhes fala, o padre Fabrício Dias Timóteo, porque Deus quer, Deus pode e Deus faz.
1: Posso tudo.
0: A partir de agora, programa Força e Vitória. Muita luz, muita paz, muitas bênçãos e muitas felicidades na minha vida, na sua vida, na minha família, na sua família. A partir de agora, Deus é bom o tempo todo e o tempo todo. Deus é bom!

Programa Força e Vitória, uma chuva de bênçãos na sua vida, na sua casa, no seu trabalho, no trânsito no qual você se encontra, nos seus estudos, nos seus projetos, em toda a sua caminhada. A partir de agora, uma chuva de bênçãos na sua vida, no programa Força e Vitória.

Que Deus nos abençoe, que Deus nos agracie, que Deus nos ilumine, que Deus transforme a minha vida e transforme totalmente a sua vida. Que Deus nos dê a força que nós estamos precisando e nos conceda a vitória que nós estamos esperando. Obrigado, Jesus! A força que você está precisando e a vitória que você está esperando. Esse é o programa Força e Vitória!

0: Em nome do Pai e do Filho e do Espírito Santo. Amém. Restaura, ó Pai, a minha vida. Restaura, ó Pai, a minha saúde. A minha saúde física, a minha saúde emocional, a minha saúde psicológica, a minha saúde sentimental. Restaura, ó Pai, e expulsa da minha vida toda e qualquer enfermidade. Toda e qualquer enfermidade. Expulsa, ó Pai, toda enfermidade nos meus ossos, na minha carne, na minha mente, na minha alma e no meu coração. Expulsa, Pai, tudo aquilo que tira o meu vigor, o meu ânimo, a minha coragem, tudo aquilo que tira a minha motivação e a minha alegria existenciais. Expulsa, ó Pai, toda a enfermidade que está atrapalhando as dimensões da minha vida. Toda a enfermidade que está atrapalhando as áreas da minha vida. Expulsa, Pai, toda doença, toda enfermidade que me enfraquece, que me dilacera, que me humilha, toda enfermidade que me rebaixa, toda enfermidade que me entristece, toda enfermidade que me prende. Expulsa, Pai, toda enfermidade que negativiza a minha mente, que negativiza o meu coração, que negativiza a minha alma, que negativiza o meu espírito. Pai, que toda enfermidade que contraria os planos do Senhor para a minha vida, que contraria os projetos do Senhor para a minha vida, que contraria os sonhos do Senhor para a minha vida, toda a enfermidade que me sufoca, me desgasta, me rebaixa, me entristece, quer me derrotar, toda a enfermidade que quer me derrubar, toda a enfermidade que quer me destruir, ó Pai, expulsa agora da minha vida, em nome de Jesus. Em nome de Jesus, toda a enfermidade bata em retirada agora da minha vida, em nome de Jesus.
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Que Deus retire toda a enfermidade da sua vida, toda a enfermidade que está angustiando você, toda a enfermidade que está amargurando você, toda a enfermidade que está entristecendo você, está lhe deixando excessivamente preocupado, excessivamente inquieto. Toda doença, toda enfermidade, toda debilidade, perturbado, dividido, preocupado, toda enfermidade, agora, por meio do programa Força e Vitória, seja expulsa da sua vida, na graça e no poder do nome de nosso Senhor Jesus Cristo.

Aqui eu me lembro da oração do rei Ezequias em Isaías capítulo 38, no proto Isaías capítulo 38. O rei Ezequias, ele pediu a Deus a libertação dele. Ele pediu a Deus a restauração da saúde dele. Que Deus nos cure. Que Deus nos salve. Que Deus nos liberte. Que Deus restaure a nossa saúde no corpo, na alma, na mente, no coração e no espírito. Senhor, restaura a nossa saúde em nome de Jesus.

Interessante que o rei Ezequias, ele rezando, suplicando a cura para ele, a libertação para ele, ele disse aqui em Isaías 38, meus olhos estão cansados de olhar para o alto. Meus olhos estão cansados, desanimados, desmotivados, abatidos. Estou oprimido. Eu me sinto oprimido, eu me sinto achatado, eu me sinto destruído. Ajuda-me, Senhor. Ajuda-me, Senhor. Socorre-me, Senhor. Liberta-me, Senhor. Meu Deus do céu. E ele pede, Senhor, salva-me. Salva-me. E tocaremos nossas harpas todos os dias da nossa vida na casa do Senhor. E tocaremos nossas harpas todos os dias no templo de Javé. Senhor, salva-me. Liberta-me dessa poeira. Liberta-me desses porões. Liberta-me dessa escuridão. Liberta-me desse abatimento. Liberta-me desse desânimo. Liberta-me dessa desmotivação. Liberta-me dessa enfermidade, dessa doença do corpo, da mente, do coração, da alma, do espírito. Transforma. Traz-me agora restauração, superação e salvação. Em nome de Jesus.

Eu acho interessante quando o rei Ezequias, Isaías 38, ele já agradece. Ele já agradece. E ele diz: Senhor, minha amargura se transformou em paz. Minha amargura se transformou em paz. Parafraseando o rei Ezequias, Isaías 38, que a sua amargura se transforme em paz. Que a sua tristeza se transforme em alegria. Que a sua angústia se transforme em consolo, em conforto espiritual. Ei, que o seu sentimento de derrota se transforme agora em Deus, na certeza da honra, da glória, do louvor e da vitória.

E o rei Ezequias diz assim: minha amargura se transformou em paz, porque o Senhor arrancou minha vida do túmulo vazio, da tumba vazia. O Senhor arrancou minha vida da morte. Eita glória! O Senhor arrancou minha vida da morte. Que bênção! Que bênção! O Senhor tirou-me da morte. O Senhor tirou-me da angústia. O Senhor tirou-me da amargura. O Senhor tirou-me dessa derrota, dessa destruição. O Senhor honrou-me. Deus vai honrar você. Deus vai glorificar você. Deus vai abençoar sua vida. Deus vai transformar sua amargura em paz. A paz de Deus, que ultrapassa todo o coração, guardará o seu coração em Cristo Jesus. E o rei Ezequias, aqui em Isaías 38, ele diz: minha amargura se transformou em paz. O Senhor arrancou minha vida da tumba vazia. O Senhor arrancou minha vida da morte. O Senhor voltou as costas para todos os meus pecados. O Senhor perdoou-me. Perdoou-me. O Senhor purificou-me. O Senhor renovou-me. O Senhor libertou-me. O Senhor transfigurou a minha vida. O Senhor restaurou minha vida. Obrigado, meu Deus. Minha amargura foi transformada em paz. E a minha tristeza foi transformada em alegria.

Eu acho interessante que aqui no programa Fosse Vitória, o rei Ezequias, Isaías 38, pediu a cura a Jesus, pediu a cura a Deus. Ele fez uma oração por cura, ele intercedeu por cura, ele clamou a Javé, seu Deus, nosso Deus, a cura física e a cura espiritual. Ó Pai, afasta de nós tantas enfermidades, afasta de nós tantas doenças, afasta de nós tantas patologias.

dias letais, mortíferas, destrutivas. Meu Deus do céu, a pessoa doente, a pessoa não tem vigor em área nenhuma da sua vida. A pessoa doente não come bem, não se alimenta bem. A pessoa doente não consegue estudar bem. A pessoa doente não tem ânimo, não tem coragem para trabalhar bem. A pessoa doente não tem ânimo para se relacionar bem. A pessoa doente não tem ânimo, muitas vezes, não tem forças humanas para rezar bem. Não tem ânimo para labutar, para correr atrás de seus sonhos, de suas aspirações, de seus desejos mais íntimos, mais profundos. A pessoa doente, muitas vezes, ela fica, na linguagem coloquial, amufinada. Você sabe, Jota, o que é uma pessoa amufinada, uma pessoa cabisbaixa, meio depressiva, angustiada, desmotivada com tudo. Meu Deus, uma pessoa que está ali, eu vou criar um neologismo, mufinfa, mufinfa na vida. Meu Deus do céu, parafraseando o rei Ezequias, ó Pai, afasta de mim toda doença, toda enfermidade e toda patologia. E como nós somos da nova e eterna aliança, eu peço isso, ó Pai, em nome de Jesus, que vive e reina para sempre.

Agora, uma coisa bonita é que depois da oração que o rei Ezequias fez, pedindo cura, pedindo libertação, e o programa Força e Vitória hoje quer pedir cura. Eu quero passar o programa todo pedindo cura física, emocional, psicológica, sentimental, intelectual, financeira, cura no corpo, na alma, na mente, no espírito, na existência, nos relacionamentos. Cura hoje para mim e cura hoje para você. E depois que Isaías capítulo 38, o rei Ezequias suplicou incessantemente a Javé, nosso Deus, pela cura dele, veio uma resposta de Deus. Toma posse, recebe, recebe essa palavra, recebe essa palavra. Meu Deus, toma posse dessa palavra, da resposta de Deus para o rei Ezequias, da resposta de Deus para mim e para você. Isaías 38, qual foi a resposta de Deus quando você agora pediu com fé, quando você agora suplicou com fé pela sua cura, pela sua restauração, meu Deus, pela sua libertação, quando você pediu agora que você fosse sarado, que você fosse sarada, qual foi a resposta de Deus ao rei Ezequias? Que é a resposta de Deus para mim e para você agora? Preste bem atenção, Isaías capítulo 38, versículo 4. Ouvi a sua oração. Preste atenção, Deus falando, ouvi a sua oração. Eu vi suas lágrimas. Oh meu Deus, Deus ouviu a minha oração. Toma posse. Deus ouviu a sua oração. Deus ouviu seus gemidos, suas súplicas, suas dores. Meu Deus, Deus ouviu seus pedidos, suas petições. Eu ouvi a sua oração, eu ouvi o seu clamor, eu ouvi até a sua murmuração. Toma posse. Deus ouviu você, Deus escutou você. Eu ouvi sua oração.

0: eu vi suas lágrimas. Esse Deus misericordioso, esse Deus poderoso, esse Deus milagroso, Ele escuta você. Ele ouve você. E mais do que isso, Ele está vendo agora o seu choro. Ele está vendo agora as lágrimas que você está derramando. Ele está vendo agora tudo o que você está sofrendo. Ele está vendo agora tudo o que você está passando. Ele está vendo agora a onisciência que vê tudo, que sabe tudo, que perscruta tudo, que conhece tudo. Ele está vendo todas as suas lutas. Ele está vendo todas as suas batalhas. Ele está vendo todos os seus combates. Ele está vendo, ei meu irmão, você do programa Força e Vitória. Eu estou falando para você do programa Força e Vitória. Deus está vendo tudo isso que você está passando. Está vendo tudo isso que você está enfrentando. Deus está vendo tudo isso que você está sofrendo, que você está experimentando, experienciando diuturnamente na sua vida. Deus está vendo toda essa angústia, toda essa amargura, toda essa tristeza. Nada disso vai ficar oculto aos olhos de Deus. Deus vai entrar com provisão.
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0: Providência, misericórdia, poder e compaixão agora na sua vida, em nome de Jesus.
2: É o que me conduz.
0: Veja Jesus, minhas lutas, minhas angústias, a doença que quer consumir, que quer destruir minha vida, que quer destruir a vida de alguém que eu amo. E pode ter certeza, Deus escuta o seu clamor e vê suas lágrimas agora.

0: Eu acho maravilhoso quando Deus diz ao profeta Isaías, capítulo 38, vá falar ao rei Ezequias. Vá falar a Ezequias. Assim diz Javé, o Deus de seu pai Davi, ouvi sua oração. Eu vi suas lágrimas. Eu vou aumentar em 15 anos a duração de sua vida. Eu vou curar você. Eu vou libertar você. Eu vou levantar você. Você é rei. Rei Ezequias, da dinastia davídica, da monarquia davídica. Mas sou eu, o Senhor seu Deus, que vou levantar você. Sou eu, o Senhor seu Deus, que vou honrar você. Sou eu, que vou purificar você, perdoar você. Sou eu que vou sarar a sua vida, vou renovar toda a sua história. Pode ter certeza, eu vou realizar sinais, prodígios, maravilhas e milagres.
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0: E milagres na sua vida, porque eu sou o rei de todos os reis. Eu sou o senhor de todos os senhores. Eu sou o médico de todos os médicos. Eu vou levantar você.

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1: tomando posse, de reviver e ficar em paz. Eita glória! Que tá do... já proclamasse posse disso. Tu me curaste. Eu já fui curado. Eu já fui sarado. Eu já fui libertado. Tu me curaste. O Senhor me curou. O Senhor me fez reviver. Minha amargura se transformou em paz. Minha tristeza se transformou em alegria. Gente, Deus hoje tem muitas promessas salvíficas, libertadoras, curativas, terapêuticas, redentoras. Para mim, muita gente tomando posse aqui. Padre, eu tomo posse. Toma posse, filho. Toma posse. Diz como rei Ezequias: tu me curaste. Tu me fizeste reviver. Minha amargura se transformou em paz. O Senhor arrancou minha vida da tumba vazia. E o Senhor voltou as costas para todos os meus pecados. O Senhor apagou todos os meus pecados. Eu fui curado.
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1: Eu fui sarado, eu fui perdoado, eu comecei a viver, fosse vitória. Minha vida, olha, ela foi transformada. Minha vida está sendo transformada hoje. Eu revivi hoje. Eu comecei uma nova vida hoje. Uma nova caminhada hoje. Uma nova história hoje. O programa Força e Vitória hoje é uma virada. É uma virada de página para a minha vida. É uma virada de página para a sua vida. Por favor, você que está escutando o programa Força e Vitória, hoje começa uma nova história para mim e uma nova história para você.

0: E é muito bom porque muita gente interagindo conosco aqui no programa Força e Vitória, dizendo: Padre, eu tomo posse dessa profecia. Hoje eu começo a reviver. Eu começo a viver uma nova vida, uma nova história. Meu Deus, aquela amargura está expulsa em nome de Jesus. Aquela ansiedade exacerbada está expulsa em nome de Jesus. Aquela tristeza doentia, patológica, destrutiva, aquela tristeza mórbida, letal, está expulsa em nome de Jesus. Aquele medo que me aprisionava, aquele medo que me rebaixava, aquele medo que me podava, aquele medo que me castrava em minhas potencialidades, em minhas habilidades, em minhas qualidades, em meus dons, aquele medo está expulso em nome de Jesus. Padre, eu tomo posse dessa profecia. O Senhor Jesus, Ele me curou e hoje eu começo a reviver. Hoje eu ressurjo dentre os mortos. Eu ressurjo dentre as cinzas. Hoje eu ressurjo dentre as poeiras existenciais. As poeiras existenciais, as poeiras das podridões da vida. Hoje minha vida é restaurada, renovada e curada em nome de Jesus.
1: Me sustenta.
0: E hoje o programa Força e Vitória é todo dedicado à cura e libertação. Deus colocou isso no meu coração. Deus mandou que eu fizesse esse programa com essa temática, cura e libertação. E eu peço hoje, Senhor Jesus, restaura a nossa saúde. Na mente, mão na mente. No coração, mão no coração. Na alma, no
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0: Espírito, corpo de cada um de nós. Fone para hoje e liberta uma chuva de bem na sua vida. Força e vitória!

Muita gente aqui pedindo cura, libertação, pedindo restauração. Padre, eu peço a cura dessa dor no fígado, nos rins. Padre, eu tomo posse das graças que Deus está derramando na minha vida agora, pela saúde da minha mãe, da minha irmã. Padre, eu peço dias abençoados com as bênçãos do Senhor Jesus, pela cura e libertação de todos da minha família. Padre, estou muito desanimada, desânimo no meu coração. Peço a cura do meu joelho. Padre, a cura do meu pai Durval Manuel. Peço orações para meu tio Antônio. Padre, eu peço pela cura e libertação de Donda, de Cacimba de Areia. Donda de Cacimba de Areia, uma mulher de fibra, uma mulher de fé, uma mulher de perseverança, uma mulher de comunidade. Donda de Cacimba de Areia, que ela seja curada cada vez mais, restaurada e levantada em nome de Jesus. Padre, estou com uma dor dentária nos dentes há mais de 15 dias, Padre. Já procurei o dentista, estou medicada, que eu seja curada em nome de Jesus. A cura da minha sobrinha Graciele, problemas renais e problemas hepáticos. Libertação da epilepsia, também da depressão, da esquizofrenia. Padre, pela cura e libertação da minha mãe, Padre. Eu tomo posse, Padre. Padre, pela cura da minha labirintite. Meu Deus, cura de Gilvã, Senhor Jesus. Padre, pela cura do meu sobrinho Alan Leite. Cura da ansiedade. Meu Deus, Deus está colocando no meu coração que hoje eu vou fazer um pequeno vídeo para postar no Instagram com uma oração de cura. Como há 17 anos a gente trabalha com cura e libertação, hoje eu vou postar no Instagram, Padre Fabrício Oficial, uma pequena oração de cura ao Pai em nome de Jesus. Porque o próprio Jesus disse: tudo aquilo que vocês pedirem com fé ao Pai em meu nome, o Pai lhes concederá. Tudo aquilo que vocês pedirem ao Pai com fé em meu nome, o Pai lhes dará, o Pai lhes concederá. Eu vou fazer essa oração hoje. Hoje eu vou passar o dia, Jota, em súplica pela cura e libertação de todos os

0: Conosco agora, Jota. Deve ser exatamente por aquele WhatsApp, não é isso? Grave que você se afaste um pouco do rádio, afaste um pouquinho desse aparelho sonoro. Grave. Deus entende tudo, mas o padre nem sempre entende. Deus entende tudo, Deus já está sondando o seu coração. Deus já está perscrutando o seu coração e a sua alma. Mas o padre muitas vezes não entende. O padre muitas vezes não entende. Então, por favor, grave bem direitinho, com a voz assim forte, para o padre entender e eu colocar em oração. Porque Deus já entendeu. E o importante é Deus entender. Deus agir. Mas eu também quero entender. Tá bom, filho? Tá bom, filha?
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0: Então, a partir de agora, prepare e... Como rei em Isaías 38, que pediu pela sua cura, pediu para que Deus o honrasse, o glorificasse, o levantasse e o curasse, para que Deus nos cure, nos honre e nos levante agora.
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0: E você pode enviar o seu áudio para DDD 83 e o número do telefone 3201-8651. DDD 83 32 018651. Esse é o telefone Fosse Vitória. 83-3201-8651.

E alguém aqui, Jota, perguntando: padre, onde posso encontrar o senhor? Olhe bem, hoje eu vou fazer uma pregação em Maceió, Maceió, Alagoas. Hoje, peço até as orações de todos. O padre hoje vai pregar o Santo Evangelho, a palavra de fé, de motivação, em Maceió, Alagoas. Mas amanhã já estarei de volta à cidade de Patos. Amanhã eu participo da Páscoa da Juventude, a Páscoa da Juventude na paróquia São Sebastião, em Patos, a partir das 18h30, da Páscoa Jovem, da Páscoa da Juventude, amanhã, que é sábado, a partir das 18h30, 18h30 da noite, em Patos. E no domingo, nós presidimos a missa, a Santa Missa Dominical, às 7 horas da noite. Santa Missa Dominical, 7 horas da noite, na paróquia São Sebastião, também em Patos. Então, se Deus quiser, nós vamos fazer esse final de semana. Hoje, Maceió, Alagoas. Amanhã, sábado, Páscoa da Juventude, 18h30, na paróquia São Sebastião, em Patos. E domingo, às 19 horas, a Santa Missa na paróquia São Sebastião. Porque Deus quer, Deus pode e Deus faz.

Eu estava olhando aqui o paralelo de Isaías 38. O paralelo, 2 Reis, capítulo 20. 2 Reis, capítulo 20. Quando o rei Ezequias pediu a cura, é interessante. O rei Ezequias disse assim: ah, meu Deus, não te esqueças. Eu procurei sempre andar na tua presença com toda a fidelidade.

procurei sempre andar de coração limpo, de coração puro. Cura-me, Senhor. Eu procurei sempre fazer o que era bom aos teus olhos. Liberta-me, Senhor. Liberta-me, Senhor. Deus respondeu por meio do profeta. Deus respondeu assim: escutei sua oração, vi suas lágrimas, vou curar você, e dentro de 3 dias você poderá subir à casa de Javé, seu Deus. Gente, escutei sua oração, vi suas lágrimas. O nosso Deus é muito sensível, é muito compassivo. O nosso Deus é muito misericordioso. O nosso Deus, ele nunca fica indiferente à minha dor, nunca fica indiferente à sua dor. Escutei sua oração, vi suas lágrimas, vou curar você, e dentro de 3 dias você poderá subir à casa de Deus. Você vai subir para a casa de Deus. Você vai subir ao trono que Deus preparou para você. Você vai subir para a glória que Deus preparou para você. Você vai subir para os planos salvíficos, redentores, redentores que Deus tem para você. Meu Deus, e diz mais assim: olha o que Deus diz para o rei Ezequias, que estava pedindo pela sua cura: vou proteger sua cidade por causa do meu nome e por causa do meu servo Davi. Então Deus, ele escuta nossa oração, ele vê nossas lágrimas, ele nos cura, ele nos levanta para que nós adentremos em sua casa, em sua honra, em seu tabernáculo, e Deus ainda nos protege. Ele nos protege contra todos os males e ele nos perdoa de todos os nossos pecados, de todas as nossas mazelas, de todas as nossas iniquidades, de todas as nossas transgressões. Eita Deus maravilhoso! Ele escuta nossas orações, ele vê nossas lágrimas, ele nos levanta, ele nos dá a honra de nós adentrarmos em seu trono, em seu tabernáculo. Ele nos perdoa de todos os nossos pecados e ele nos protege contra todos os males da nossa vida, males físicos, males psicológicos, males emocionais, males financeiros, males familiares, meu Deus, males espirituais. Deus é bom o tempo todo, e o tempo todo, Deus é bom!

0: Esses dois textos são maravilhosos. Esses dois textos de Isaías, capítulo 40. Meu Deus do céu, de Isaías e de 2 Reis, capítulo 20. Meu Deus, textos de cura, libertação. E o que aconteceu com Ezequias vai acontecer comigo e vai acontecer com você. Deus, ele vai nos curar, nos salvar, nos perdoar, nos levantar, nos honrar e nos proteger. Eita Deus, aplaude esse Deus maravilhoso! É, 2 Reis 20, Isaías 38. Isaías 38, 2 Reis 20.
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0: Os pedidos, as preces no Sagrado Coração de Jesus. Senhor, cura-me, eu preciso ser curado.
2: E aí? Abençoe Jesus. Nós todos, você.
3: Como posso, Padre, dessas palavras lindas e maravilhosas que o Senhor tem?
4: Bom dia, Padre. Benção. Peço oração pro mim, por Massimino, Maria, Márcio, Maria. Que Jesus abençoe ela, cure ela. Dá um problema que ela tá no pulmão. Que Jesus abençoe, que ela seja curada em nome de Jesus.
5: Bom dia, Padre. Sou de Campina Grande, moro próximo aqui no bairro da Palmeira. E quero que pedir ao Senhor para que interceda por minha saúde, a saúde dos meus filhos, da minha família, dos meus amigos, dos meus vizinhos. E um bom final de semana.
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5: Ana. Bom dia, Padre. Sou de que moro próximo.
6: Bom dia, Padre. Ela sou daquele Padre. Senhor, peço libertação da vida de Alisson. Ele se encontra no leito da UTI, no Hospital Regional de Patos. A cura, Senhor. A Alisson mais uma vez.
7: Oi. Bom dia. A benção.
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7: Estou mandando esse áudio para o Senhor me rezar, meu coração. E o doutor me desenganou. Se o Senhor me rezasse, porque eu tô rezo e eu fico boa. E rezo para os meus filhos tudinho também. Oi, Padre Fabrício. Bom dia.
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7: Tudo bom?
8: Isso aqui é Jardim Lacerda. Padre, eu peço oração para minha saúde, peço oração para minha filha Júlia, para oração para o Senhor, que Deus proteja o Senhor, ilumine o Senhor, para que o Senhor permaneça aqui, orando pela gente. Peço muita oração, Padre Fabrício, por uma graça que é alcançar a na minha perícia do INSS, que dê tudo certo. Que eu estou precisando muito dessa perícia, que dê tudo certo para mim ficar recebendo o meu benefício, porque eu sou doente. Então, Padre Fabrício, peça oração para mim e minha filha Júlia. Que Deus nos abençoe. E Deus quer, Deus pode, Deus faz. Sua bênção, Padre Fabrício.
9: Bom dia, Padre Fabrício. Aqui é Gilberfânia do Monte Castelo. Eu peço oração de cura pela minha mãe que está internada no Hospital do Bem, com câncer de pâncreas e ainda não começou o tratamento. Eu peço pela cura dela. O nome dela é Anitta. Obrigada, Padre.
10: Bom dia, Padre. Aqui é de Gujão. Sou Fabiana. Peço oração por toda a minha família, pelos meus filhos, meus netos, especialmente pela minha vida e pela vida do Senhor. Que Deus abençoe o Senhor e o Senhor continue sendo esse homem de fé. Bom dia.
11: Bom dia, Padre Fabrício. Sou daqui do sítio Antônio Ferreira, município de Juazeirinho, Maria Bernadette Nunes. Venho pedir oração pela paz ao mundo, pelo fim das guerras, por toda a nação brasileira. Que Jesus abençoe todos nós. Seja feliz, Padre. Um bom dia.
12: Bom dia, Padre Fabrício. Sua bênção aqui é Clivanilda, da cidade de Queimadas, que eu venho pedir hoje. É muita paz, muita luz, muito amor para todo nós, do mundo inteiro, para o Senhor. Que Deus ilumine e liberte José Baston do vício do álcool, que está afetando muito a vida dele.
13: Sua bênção, Padre Fabrício. Sou Marília, da cidade de Itaperuá. Peço as orações por minha família, por mim, que estou passando por um problema ginecológico. Fiz uns exames, estou para fazer a cirurgia e com fé em Deus não precisasse fazer. Deus te abençoe.
14: Bom dia, Padre Fabrício. Aqui é Socorro de Santa Luzia, Paraíba. Quero agradecer ao Senhor pela oração que o Senhor fez domingo em Patos no meu pai. Eu fui para a missa, aí levei a foto dele, pedi para o Senhor fazer a oração para ele. Ele estava muito debilitado. Quando eu cheguei em casa, padre, ele já tinha conseguido se sentar. De lá para cá, só bênção. Ele já se

0: Levanta, já anda, já está comendo bem. Muito obrigada, padre. E peço oração também para meus filhos, Paulo Henrique, Ítalo, Laiane, para mim e para o meu esposo, Nivaldo.
1: Bom dia, Padre Fabrício Viane.
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1: Da cidade de Teixeira, e bênção para minha família, para mim, que está sendo construída.
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1: Que eu estou realizando que até aqui abençoar.
3: Bom, Maria Luísa, de que assim tratamento que a gente consiga a cura e a libertação dela, seja carnal, seja espiritual.
4: Bom dia, Padre Fabrício. Meu nome é Silvaneira e gostaria de colocar minha família no Sagrado Coração de Jesus e pedir oração para todas as famílias que estão desempregadas e aqueles que estão no leito de hospital. Que Jesus abençoe a cada um e que Deus abençoe sempre o Senhor por ser ser de luz que é na vida de todos. Amém.
5: Bom dia, Padre Fabrício. Sua bênção. Sou Sônia, do sítio Ariús, comunidade do Divino Pai Eterno. Peço oração para os meus dois filhos, Mateus e Erivelto, para toda a minha família, para a nossa comunidade que vai começar a festa do Divino Pai Eterno, também para o Senhor, e que Jesus abençoe meu filho Erivelto e que o Senhor coloque ele em suas orações.
6: Oi, Padre Fabrício, bom dia. Me chamo Bom Conselho, sou de Tavares. Peço cura e oração.
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6: Não, pela minha fibromialgia, pois sofro muito com dor.
7: Olá, bom dia, minha Santa Luzia. Peço oração para o sogro e seu...
2: Amém. Que... 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
7: Senhor, eu e minha casa serviremos ao Senhor.
8: Muitas dores, muitas angústias, apreensões, aflições.
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8: Maior do que tudo isso é a nossa e é com essa fé cristológica, cristocêntrica, que nós vamos vencer. Nós vamos vencer e a glória de Deus vai acontecer na minha vida. E a glória de Deus vai acontecer na sua vida. Se você crer, verá a glória de Deus acontecer. Essa doença não é para a sua derrota. Essa doença é para a manifestação da glória de Deus na sua vida. Muita gente pedindo aqui os textos bíblicos. Isaías, capítulo 38. Isaías 38. E 2 Reis, capítulo 20. É exatamente a oração do rei Ezequias, suplicando ao Senhor nosso Deus a sua cura, a sua salvação, o seu soerguimento, o seu levantamento, a sua libertação. Você também pode rezar com o rei Ezequias. Isaías capítulo 3.
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8: 38. Infelizmente, o tempo não dá para que nós veiculemos todo no Sagrado Coração de Jesus, pelo Imaculado Coração de Maria.

nossa proteção está no nome do Senhor, que fez o céu e a terra. Que Deus nos abençoe e nos guarde. Que Deus volva para nós o seu olhar e nos dê a paz. Que Deus nos livre de todos os males e nos liberte de todos os perigos. Que Deus nos dê a saúde da alma, da mente, do coração, do espírito, do corpo, a saúde física e a saúde espiritual. Que Deus nos cure, nos salve e nos liberte. Desça sobre nós e sobre essa água que nós estamos apresentando, essa água que você está apresentando, para que seja canal de graças, seja instrumento de bênçãos, seja veículo de salvação, de cura e libertação. A bênção do Deus Todo-Poderoso, Pai, Filho e Espírito Santo. Amém! O meu lugar

0: Se Deus é por nós, quem será contra nós? O Senhor é meu pastor, nada me faltará. Eu e minha família serviremos ao Senhor. Que a alegria do Senhor seja sempre a nossa força. Quando eu sou fraco, aí em Cristo é que eu sou mais forte. Pois tudo posso naquele que me fortalece. Aqueles que semeiam entre lágrimas colherão com alegria. Deus quer, Deus pode, Deus faz.
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0: Agora, exatamente 9 horas e 28 minutos, 9h28. Esse é o nosso Manhã Pop aqui na sua Pop Cariri 101.1 FM. E quem já tá aqui junto com a gente é ele, o meu amigo Kiko Ferreira. Alô, alô, Kiko! 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
1: Bom dia, Jota! 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
0: Eita! E não é só menino que coleciona, não. Não é só menino, não.
1: Não, a você de quando era menino, porque eu me recordo, lógico, colecionando jogo, pessoal da melhor idade, todo mundo coleciona. Mas eu vou lembrar assim de tudo, porque você colecionou na época Pelé, Garrincha, Leônidas da Silva,
0: sim,
1: né? Você colecionou essas pessoas tudinho.
0: É.
1: Eu me lembrei de rapaz Jota. Colecionou Ricardo Rocha, né? Esse cara aí,
0: 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Pois é. E quem tirou foto com esse povo todinho da primeira Copa do Mundo, da Copa de 70, quem tirou, quase que saía na foto das figurinhas, era aquele outro que faz o jornal. 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
1: 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E ele disse a mim, eu disse que eu jogava de centroavante, eu disse que também não tinha como você não fazer gol de cabeça, não. 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E aí, meus sobrinhos estavam por lá. A bailarina tinha uma agonia para pregar o álbum. E eles para colocar as figurinhas. E eles também, porque os meninos já sabem o nome do jogador tudinho. Onde jogava, quantos gols tinha feito. Aí eu falava e dizia, não, esse aqui só fez tantos gols. Esse aqui é do Chelsea, esse aqui joga. Eu disse, esse menino com 6, 7 anos já sabe tudinho. Na época, na minha época, eu só sabia o jogador do 13 e do Campinense. Os meninos estão tudo moderno, né, Jota?
0: Oh, tudinho, mas já sabe de tudo?
1: Já sabe de tudo. 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
0: Eita! Valeu, meu amigo Kiko Ferreira. Grande abraço, nosso querido Kiko Ferreira, aí do Armazém Paraíba, junto com a gente aqui no nosso Manhã Pop.

0: Agora 9 horas e 32 minutos, 9h32, e sabe quem tá chamando? Ela tá aqui chamando também, tá aqui os monitores da nossa Pop Cariri 101.1 FM sinalizando que ela tá chamando, e quando ela chama, são boas novidades. Vamos saber então agora com Inaldete Almeida, que é a nossa
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0: Muito bem, Inaldete, conte pra gente onde é que você tá agora. Bom dia pra você, Inaldete, bom dia.
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0: 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E quando a Inaldete chama, ela é a nossa
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7: Sextou. Hoje é sexta-feira, dia 15 de maio de 2026. O governador Lucas Ribeiro aqui com a gente para essa conversa de hoje. Governador Lucas, tudo bom?
8: Tudo bem, Luiz, e com você?
7: Tudo ótimo. Eu quero ser convidado. Aliás, eu sempre vou. São João na Rede é uma coisa muito bacana. Prestigia os artistas locais, grandes artistas, e leva a nossa tradição a toda a Paraíba. Como vai ser o São João na Rede este ano, governador Lucas?
8: Pois é, Luiz, mais um ano com o São João na Rede, esse projeto que tem sido abraçado

da Paraíba, que vai percorrer todas as regiões do nosso estado, passando por 12 municípios, levando cultura, levando tradição, levando artista.

0: sem poder agir, e foi o último a voltar às suas ações culturais. Como é que o governo investe na cultura para retomar isso que já está em grande avanço, como projetos como São João na Rede? Qual é a intenção do governo?
1: Esse projeto, ele não é apenas um show em si, né? Ele é, tem a participação de um artista, especialmente artistas da terra, como Santana, como Chico César, Assisão, Amazan, Luci Alves, Petrúcio Amorim, Anastácia. Sim. São grandes nomes, né, nordestinos, especialmente também paraibanos, que vão, mas que também é uma programação que inclui feiras de gastronomia, feiras de artesanato, teatro de bonecos, quadrilhas juninas, e complementando tudo isso com os esperados shows, né? Então, realmente é um fortalecimento da nossa cultura, para além de outras ações que a gente tem realizado de apoio a quadrilhas juninas e tantas outras ações.
0: Eu nem pergunto, porque eu já vi o senhor e sua esposa e os meninos que gostam também da festa junina, que participam com a população, mas no dia 20 começa lá na aldeia Três Rios, né, a grande abertura do São João na Rede, e daí em diante festas em todas as regiões, né, governador?
1: Pois é, Luiz, vai começar lá em Marcação, depois segue para... E é uma estrutura montada, né? Um palco móvel.
0: Sim.
1: Monta, se desmonta e ele sai rodando a Paraíba, começando em Marcação, depois Duas Estradas, Barra de Santa Rosa, sai, começa ali no sertão Santa Luzia, Belém do Brejo do Cruz, Marisópolis, Cajazeiras, Itaporanga, Tavares e Camalaú. Ou seja, né, passa aí por praticamente todas as regiões do nosso estado, levando a nossa cultura.
0: Quando a gente fala da cultura e fala do avanço dos investimentos, significa o quê, governador? Que o governo tem prioridade na saúde, na educação, mas prioriza e também abastece o setor cultural, não é?
1: Com certeza, Luiz. Se a gente for olhar o orçamento executado do nosso estado na cultura, vamos ver um aumento exponencial desses investimentos. São investimentos que passam não apenas por fortalecimento de ações como essa aqui do São João na Rede, mas são investimentos, por exemplo, no ICMS cultural, que preserva o nosso patrimônio histórico, que, por exemplo, tem realizado a preservação dos engenhos, que os engenhos de açúcar, de cana-de-açúcar, que ficam ali na região de Areia, de Alagoa Nova, toda essa região que foi beneficiada com investimentos como esse, desse programa tão importante como o ICMS Cultural. Então, isso é só um pouco do que a gente tem realizado na área da cultura para fortalecer e preservar o nosso maior patrimônio.
0: Nós temos também museus e as outras ações de governo na recuperação do patrimônio, que dá vida ao turismo. Isso tem uma ligação direta, né, governador?
1: Com certeza, Luiz. O trabalho que nós temos feito de preservar, e não só preservar, restaurar muitos prédios históricos, principalmente no centro histórico de João Pessoa, nunca se viu tantos investimentos como esses que têm acontecido. Mas está acontecendo agora porque nós entendemos que esse é o caminho para a gente poder fortalecer o turismo, né, fortalecer a nossa cultura e o desenvolvimento e geração de emprego e renda.
0: Dia 20, abertura do São João na Rede, embarcação na aldeia Três Rios. Bom final de semana, governador. Um abraço.
1: Um abraço para todos vocês.
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14: O transporte de cargas no Brasil em 2026 apresenta crescimento moderado, com volume rodoviário registrando alta de menos de 1% no primeiro bimestre, informou a ANTT. 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
21: Aí, pessoal, tem histórias que são sobre encontros e memórias, sobre uma época inteira, O Espetinho do Neto tem uma dessas trajetórias, com fraternização, alegria, confraria, habituês de sexta-feira. Na calçada, um fiteiro tricolor, pirulito zorro, chicletes ping-pong, bala gasosa, soft, mel de abelha. Mal sabia Neto que ali seria a gênese, inspiração, a transição, fagulha, centelha, carvão, fogo, espeto, churrasqueira. Um espaço para juntar gente, criar laços, o começo de uma nova fase, brindar a vida, ponto de encontro, até segundo lar, talvez, quem sabe. Na sequência, a realização do sonho que parecia distante. Migrar da calçada, deixar estar
0: na Paraíba, pontualmente, 12:00.
1: Confirmando na capital, João Pessoa, a da Paraíba, são 12:00.
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0: Hoje é sexta-feira, 15 de maio de 2026.
1: Data em que se comemora o Dia Internacional da Família.
0: Aumenta o som do rádio que o meio-dia Paraíba está entrando no ar.
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0: maior São João do mundo, que também é o melhor, em Campina Grande, fica com a maior fatia do bolo, no valor de 2 milhões de reais.
1: Superior Tribunal de Justiça nega recursos que pedia retorno de Edivaldo Neto à Prefeitura de Cabedelo.
0: Afastado pelo Tribunal de Justiça da Paraíba, ele será diplomado como prefeito eleito no dia 25 deste mês. Se vai assumir, isso é uma outra história.
1: Eleições 2026. Em agenda política na Paraíba, presidente nacional do PDT, Carlos Lupe, defende o nome de Rafaela Camaraense para ocupar a vaga de vice na chapa do governador Lucas Ribeiro.
0: E o Diário Oficial do Estado desta sexta-feira traz novas nomeações, por exemplo, a de Pedro Feitosa, filho da ex-secretária Poliano Herton, para a gerência do programa Cooperar.
1: Parecer técnico apontou graves riscos e falhas em freio no elevador que despencou em prédio da capital e deixou uma mulher paraplégica. Defesa Civil interditou 11 equipamentos no prédio.
0: Ex-candidato a prefeito de Bahia, Glicério Feitosa, é assassinado a tiros por bandidos em tentativa de assalto em João Pessoa, no bairro do Geisel. A polícia investiga as circunstâncias do fato e não descarta outro tipo de motivação.
1: Sob o fantasma do rompimento há 20 anos, barragem de Nova Camará em Alagoa Grande passa por obras após recorde de volume de água.
0: E atenção, a Paraíba continua sob alerta de chuvas para esta sexta-feira. Confira a relação dos municípios no portal Pop Notícias.
1: E as informações do futebol.
2: Giro Esportivo.

0: para a quarta rodada da Série D. 13 Serra Branca se enfrenta no estádio Amigão em Campina Grande amanhã, sábado. O duelo é pela liderança do grupo A9.
1: Ainda pela Série D, Serra Branca tem compromisso fora de casa contra a equipe do Largato do Sergipe, buscando se manter invicto na competição.
0: E pela rodada da Copa do Brasil, Flamengo e Botafogo dão adeus à competição nacional. Daqui a pouquinho, todos os classificados.
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1: Apresentação do Meio-Dia Paraíba de Fábio Bernardo.
0: Petrônio Torres.
1: Fábio Augusto.
0: E Sonia Lacerda.
1: A sonoplastia e edição de imagens é com ele, o patrãozinho da menina.
0: A produção de hoje é com a mais espetacular da bancada. Eu falo de Sonia Lacerda.
1: A edição é do Tristonho, flamenguista sofredor.
0: A superintendência do Sistema Pop de Comunicação é de Reni Cláudia.
1: E você acompanha o Meio-Dia Paraíba em todas as regiões do estado pela rede Pop de Rádio.
0: Começando na Grande João Pessoa e toda a região pela Pop FM.
1: E em Campina Grande, todo o compartimento da Borborema pela Pop Cariri.
0: Em Soledade e Curimataú, paraibano, tem a Pop Caruá FM.
1: Em São Vicente do Seridó, pela São Vicente FM.
0: Já em Souza, na cidade de Sorriso, tem a Angelinha FM.
1: E no Sertão da Paraíba e também na cidade de Verópolis, pela Verópolis FM.
0: O programa Meio Dia Paraíba também é retransmitido pelo Sistema Norte de Comunicação.
1: Pela TV O Norte, Lucena, canal 10, operadora Up Telecom.
0: TV O Norte, Souza, canal 10, operadora WR Link.
1: Na terra do Padre Rolim, TV O Norte, Cajazeiras, canal 44, operadora NET.
0: No Brejo Paraibano tem a TV Guarabira, TV O Norte, Guarabira, canal 10, operadora LM Telecom.
1: Na terra de Sivuca tem a TV O Norte, Itabaiana, canal 10, operadora Unidas Net.
0: Já no Alto Sertão da Paraíba tem a TV O Norte Catolé do Rocha, canal 10, pela operadora Ao Sol.
1: E na Terra da Rede tem a TV O Norte São Bento, canal 10, operadoras Telecab e Ao Sol.
0: Mas se preferir, você também pode nos acompanhar pelas diferentes plataformas digitais.

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0: 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Popianos, popianas. E o senador Flávio Bolsonaro, hein, gente? Ontem ele foi acochado, não, foi acochado em meio. Enfrentou a equipe de jornalistas da Globo News. Saiu desconcertado, quase pedindo arrego e quase chorando. Gente, o impressionante de tudo é quanto mais Flávio tenta se explicar, mais ele fica enrolado em suas próprias, ao meu ver, mentiras. Agora, ele não sabe explicar se o dinheiro foi para a empresa responsável pela produtora do filme, uma tal de Go Up, americana, que já afirmou em nota que não recebeu um centavo das empresas de Daniel Vorcaro. E o engraçado de tudo, engraçado para ser bonzinho, né? O mais escandaloso de tudo é que o montante, gente, a primeira mixaria que Daniel Vorcaro destinou, de 61 milhões, foi para um advogado, e advogado sabe de quem, Sony Lacerda? Do irmão de Flávio, o senador cassado, aliás, o deputado cassado, Eduardo Bolsonaro. E vale lembrar que a Polícia Federal investiga o desvio desses montantes para custear Eduardo nos Estados Unidos. E mais um detalhe, gente. O advogado de Eduardo, que recebeu os 61 milhões, ele não é advogado que lida com esse tipo de transação financeira. Ele é um advogado especialista em situação fandegária, situação de visto. É quase que um advogado que trata de assuntos pessoais de Eduardo. E Flávio não soube explicar, dentre outras coisas, essa principalmente, porque o dinheiro foi parar nas mãos do advogado, do irmão, e porque a empresa que faz o filme de Bolsonaro, a tal de Go Up, não recebeu nenhum centavo. E para piorar mais ainda a situação de Flávio enrolado, Bolsonaro, o Mário Frias, lembra dele? Babão da família Bolsonaro, que disse que o filme não recebeu nenhum montante de dinheiro público, recebeu sim emendas parlamentares. Ele desmentiu Bolsonaro, o Flávio, em relação à doação de alguma empresa do Banco Master de Daniel Vorcaro para o filme de Bolsonaro. E aí? E agora, José? Gente, a coisa tá tão complicada que um deputado aliado da família, um deputado do PL, pediu ao ministro André Mendonça, responsável pelo caso Master, que impedisse a Polícia Federal de soltar algumas informações ou todas as informações relacionadas ao caso para a imprensa. Ele está com medo que as denúncias, ele está com medo que as informações que estão sendo divulgadas pela imprensa, informações verdadeiras que estão no celular de Daniel Vorcaro, prejudique a campanha de Flávio. já protocolaram um pedido, tanto que o ministro André Mendonça, vice-presidente do TSE, protocolou para hoje uma reunião para, abre aspas, entre aspas, alinhamento com a cúpula da Polícia Federal. Aí querem calar a Polícia Federal, é? Querem que a população brasileira não saiba da verdade? Se não fosse o Intercept que tivesse conseguido as gravações do celular de Daniel Vorcaro, Flávio estava até hoje aí surfando na crista da onda, omitindo e mentindo que tivesse algum contato mínimo que fosse com Daniel Vorcaro. Aliás, ele já está tratando o Daniel, outrora era irmãozinho, agora chama o Daniel de aquele cidadão. Mamãe já dizia, quem tem, tem medo. Boa tarde, Paraíba.
1: Fábio Augusto. Pessoas, como é bom a gente ver que as coisas funcionam nesse país. É muito bom acompanhar isso. Mas o que mais deixa você com aquela pulguinha atrás da orelha quando se diz, é porque de fato existem pessoas por trás e pessoas não querem que as coisas sejam feitas. Poucas pessoas que estão à frente representando órgãos que possam defender, que possam trazer luz para a sociedade, que possam trazer clarezas, que possam dar norte a todos nós. Essas pessoas estão à frente de órgãos que possam ajudar. Aí você me pergunta, que danado é isso, Fábio? O que tu tá querendo falar? Eu quero parabenizar aqui o Ministério Público de Contas, na pessoa do procurador Bradson Tibério. Ele trouxe a público a informação de que o vereador aqui da capital, Carlão do Bem, colocou uma emenda impositiva. Emenda impositiva é aquela emenda que o prefeito, a gente está falando no caso do vereador, o prefeito é obrigado a destinar essa emenda a um instituto Luta pelo Bem. Uma emenda impositiva no valor de R$1.200.000. Até aí, tudo bem. Instituto Luta pelo Bem, o que é que esse instituto faz? Também vou procurar até saber aqui o que é que o instituto faz. Mas, de toda forma, o que mais pega contra essa emenda do vereador Carlão é saber que esse instituto é dirigido, é presidido pelo seu chefe de gabinete. O cara que controla o dinheiro do instituto é chefe de gabinete de Carlão. Vocês estão conseguindo entender aí o que o procurador Bradson Tibério, procurador do Ministério Público de Contas, também entendeu? Que pode haver, a gente não está dizendo que há ainda, mas pode haver indícios de irregularidades. No mínimo é estranho. Carlão pegar R$1.200.000, destinar um instituto que é presidido pelo seu chefe de gabinete. E para não ficar só em Carlão, porque Carlão foi aberto, exposto para toda a imprensa, o procurador Bradson pediu ao conselheiro André Carlos Torres, do Tribunal de Contas, que investigasse detalhadamente todos os demais vereadores daquela casa, que segundo o procurador Bradson Tibério, todos eles têm emendas impositivas que possam, no mínimo, trazer dubiedade para o verdadeiro foco para que foi destinado aquele dinheiro. Isso é o que temos, então tá de parabéns ao Ministério Público e o procurador Bradson Tibério. Boa tarde a todos.
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0: 9:20, começando o Meio-dia Paraíba desta sexta-feira. E quando a gente fala sexta-feira, a gente

0: clima romântico no sextou do Energia Paraíba.
1: Eu sei que na hora da fofoca hoje, o integrante aqui do nosso time aqui foi citada.
0: Citada?
1: Citada. Então já entrega tudo.

0: até encarnar, então isso não tem.
1: Homens românticos, empoderados.
0: Só pode, né, meu filho?
1: Ou também posso ser empoderado também, né?
2: Tem uma gata aqui, ó.
0: Não tô querendo nem que me sustente, eu só vejo esse pedido.
2: É porque dinheiro ela tem, dinheiro ela tem, graças a Deus.
1: Não precisa ser dono de banco.
0: Porque ninguém compra minhas calcinhas, só eu que viaja.

0: tá aqui o sextão de hoje, foi em dose dupla, foi de arrepiar. Como cantava esse GD, hein? Que saudade deixou o GD.
1: Muito bom, uma presença de palco maravilhosa. Tive a oportunidade de ir a alguns shows dele, assim, lamentavelmente, né? Uma fatalidade.
0: Pois é. Já faz tempo, né, seu Fábio Augusto?
2: Foi, acho que foi em 2018, foi 2018, 19.
0: Eu acho que foi, por aí, não lembro.
2: Aconteceu com ele lá em Sergipe, né?
0: Dá uma gugada aí, Samir. Foi, colocou uma aeronave, a aeronave caiu, né?
2: O problema é que tava um temporal também, né? O tempo isso. Tava ajudando muito, caiu numa área de mangue, né?
0: As fatalidades da vida, eu acho que é a hora,
2: cara,
0: sabe?
2: Cara jovem,
0: acho...
2: 28 anos, né, rapaz?
0: Você vê, a aeronave também, né, ceifou a vida de Marília.
1: Marília Mendonça.
0: Ceifou a vida de Eduardo Campos.
2: Os Mamonas Assassinas,
0: enfim.
1: É uma banda inteira, né? Enfim, é...
0: E é porque...
2: O time da Chape,
0: e
2: né?
0: E é porque é o meio de transporte mais seguro do mundo.
2: E esse ano faz 10 anos, né, do acidente da Chape.
0: Isso. Morreu. Dizimou o time quase todo, né?
1: Foi.
0: Escaparam três jogadores.
2: Neto, né? Alan Rocha e o goleiro. O zagueiro Neto, Alan Rocha, o goleiro que agora Fuma, né?
0: Fuma, ainda joga, né? Não.
2: Só... Fuma, dá. Tá.
3: Não pega só ninguém!
2: Alan Rocha.
0: Acho que joga isso mesmo.
3: Não pega ninguém!
0: Esse patrão tá mal intencionado. Ou ele quer que alguém fique mal intencionado hoje aqui nesse.
2: Alô, Letícia! Banda.
1: E aqui tem alguém bem intencionado?
0: Fala, seu Fábio Augusto é casado.
1: Não,
0: bem casado.
1: Só do ponto, é porque você só tá.
0: Do lado.
1: Do ponto de vista, eu não vou repetir no horário da família pra não dizer aqui. Mas.
0: Do lado da safadeza.
3: Cara,
0: patrãozinho é noivo, quase casado também. Então, solteiro aqui, só nós dois, senhor. Seu Fábio Bernardo, que está ausente, bem casado também, com isso. Minha amiga Carla Alencar. E pronto. Cogileira casado. É, quem mais que participa desse time? Liga mais aí. Só tem a gente, por enquanto, né? Vamos embora, patrão. Vamos deixar de conversa mole, né? Miolo de ponto. Vamos pra confusão. Vamos trazer as notícias que interessam ao povo da Paraíba. Vamos começar pro nacional ou pro local, Sony? Você quem manda. Diga aí.
1: Quer falar aqui do Banco Master?
0: Não, tudo. Falar de tudo. Falar mal de todo mundo hoje aqui. Diga aí.
1: Mais pelo nacional mesmo?
0: Então vamos lá.
1: De quê?
0: Esse senador da República que tá se enrolando cada vez mais, que mandou um coleguinha, deputado federal, pedir arrego ao ministro André Mendonça para barrar qualquer vazamento de informação da PF para a imprensa. Pediu arrego ou não? Bora, tá com medo? Tá pedindo arrego ou não, Flávio Bolsonaro?
1: Tá. Mas tem que pedir, né? Fazer o quê?
0: Tá mentindo e tem mais coisa para ser revelada.
1: É.
0: Ele tá com medo da sua candidatura a ser rifada.
1: Isso.
0: O The Economist dos Estados Unidos trouxe uma matéria ampla ontem. É, hoje para nós, ontem para eles ainda, os horários lá diferentes do nosso, dizendo que a pré-candidatura dele está quase rifada pelo escândalo que ele se envolveu.
1: É, a gente, é como eu falei ontem, a preço de hoje continua, só que a gente não sabe o que vem mais por aí, né? Já foi o estrago que foi com essa revelação, inclusive a própria direita e aliados dele, né? Enfim. Bolsonaristas russos se virando contra ele, né? Vamos aguardar aí pra ver o que é que vem mais. E ele tá, óbvio, deve estar preocupado, né? Porque assim, na hora do pega pra capar, você fala bem muito com caba, né?
0: Isso.
1: Eu tô a falar contigo depois que eu bebo, só Deus sabe o que é que vem depois. Mas enfim, eu acho que ainda é muito prematuro falar sobre essa não candidatura dele, eu acho.
0: Fábio Augusto, uma empresa que afere popularidade e impopularidade no mundo digital. No dia de ontem, por exemplo, aferiu que Flávio Bolsonaro foi motivo de notícias ruins e que a impopularidade dele por todo o segmento digital caiu 7%. É motivo para tanto, Fábio Augusto? Ou ainda é cedo para falar sobre o assunto?
2: Boa tarde, Pepa, Sony, patrão, toda a nossa equipe aqui, a você, amigo ouvinte, meu cordial boa tarde, um abraço especial em vocês. Preocupação tem que existir, sim. Preocupação tem que existir, sim. Eu estava vendo algumas manchetes aqui falando sobre o tema ainda, né? Que é isso, é o que mais se fala desde anteontem. Flávio tem que estar preocupado, sim. E a direita tem que se organizar. Agora, se é motivo, vai ser um motivo para ser substituído, motivo para queda de impopularidade, pode ser que tenha, sim. Pode ser que tenha. Agora, tá cedo? Possa ser que esteja cedo, que eles consigam reverter. Se assim for comprovado que, como ele diz, não há nada de ilegal, se realmente não tiver nada demais, possa ser que ele reverta. Mas, nesse exato momento, a gente está falando do momento agora. A situação de Flávio tá complicada, certo? Inclusive, não só diante de tudo que foi exposto, mas diante de todos aqueles que lhe apoiam. Tem muita gente que lhe apoia, que eu digo, que faz parte da direita e centro-direita, que até então estava caminhando para o apoio a Flávio tranquilamente, começa a rever e começa a pensar na possibilidade de uma outra pessoa. E isso é normal.
0: E já se falou de Michele.
2: Diante de tudo isso, Michel já vem desde cedo, né? Lá atrás, que Michel era, parei ali junto com ele. Mas Flávio tá dizendo que não precisa se explicar. Já Flávio Dino, o ministro Flávio Dino, já abriu apuração agora, pediu para abrir a apuração o Supremo, o STF, apurar as emendas parlamentares, né, de deputados que colocaram emendas para o filme. Ou seja, a partir de agora, disso aí, e com a revelação do valor montante que foi a produtora estava fazendo o filme, ou seja, vai cair muita coisa diante disso. Ou seja, Flávio, tanto o Flávio como o PL, a direita ali, vai ter que se rebolar bastante nos próximos dias para tentar reverter o jogo.
0: Explicar. Você concorda, Fabio Augusto, que quanto mais ele fala, mais ele se complica? Ele tentando explicar por que o dinheiro que foi doado por Daniel Vorcaro foi parar na conta do advogado pessoal do irmão dele, Eduardo Bolsonaro. Ele se enrola quando diz que não revelou porque o contrato exigia, tinha uma cláusula de confidencialidade. Ele se enrola quando, por exemplo, ele diz que não conhecia Vorcaro e quando conheceu ele não era investigado pela Polícia Federal, e hoje, quando foi descoberto que ele falou com Daniel um dia antes de ser preso, ele tenta omitir essa situação. Ele se enrola cada vez mais.
2: Petrônio, é aquela coisa, né? Ele tá numa situação de bico, tá acuado no canto, sabe? Que tem que pelo que ele pregava hoje, é o contrário do que ele pregava. Dizia que não tinha contato, nunca teve contato, e aí vem os áudios aí que mostra até intimidade, né? Falando como se fosse com um cara bem próximo, olha, tal, tamo junto para sempre, aquela coisa. Ou seja, diante de tudo isso,
0: jantar na casa de Vorcaro.
2: Foi, era, o Vorcaro fez esse...
0: Flávio convidou, Sonny, não foi isso? Flávio convidou e Vorcaro sugeriu, pode sentar na minha casa. Na ótimo, minha casa, melhor isso. Ainda.
2: Pronto, ou seja, diante de tudo isso, é exposto que ele tinha uma relação. É exposto que ele tinha uma reação. Ah, mas ali, como ele, eu vi ele dando entrevista para a Globo News, dizendo ali, mas era um cara, um banqueiro, que tinha entrado em todas as camadas. Era isso, um cara que isso, estava acima, à margem, acima de qualquer suspeito. Do jeito que ele falava, ele tratava comigo, tratava com o pessoal do PT, tratava com o pessoal do STF. Ou seja, diante de tudo isso, por mais que ele diga isso, mas o Banco Macha já estava sendo investigado. Já havia... eu acho que o Banco Macha tinha pedido recuperação judicial, liquidação, isso. Foi o quê? Foi recuperação. Bom, tinha pedido ajuda ao Banco Central e o Banco Central tinha negado. E ele sabia que a situação estava complicada. Tanto é que nos últimos áudios ele fala: eu sei da sua situação, mas precisamos honrar aqueles compromissos que nós precisamos pagar a coisa. Ou seja, Petrone, ele deve estar nervoso, sim. Ele deve estar enrolado, sim. Precisa ir sentar e juntamente com os seus, para ele não sair com o discurso e aqueles bem próximos a ele, a exemplo do Farias, como é? O Mário Frias não vir com outro discurso também. E assim
0: desencontrados.
2: E aí, meu amigo, cada vez mais que se enrola, mais fica enrolado.
0: Sônia, você assistiu ontem a entrevista dele no Globo News? No estúdio A, né? Estúdio I.
1: Estúdio I. O Otávio Guedes pegou ele.
0: Otávio era a Malu Gaspar, isso. E a Júlia Dualibe.
1: Isso.
0: Pegaram o senador pra Judas ontem.
1: É, porque ele fica tentando, na verdade, se vitimizar. Eu não vou aqui fazer como de Fábio Bernardo, não vou condenar de vez, mas contra textos, mensagem de texto, não há argumentos.
0: Exato.
1: Né? Todo o discurso que foi construído.
0: Eu não sei se você percebeu, mas ele não tem clareza, ele não tem convicção do que ele está falando.
1: Exatamente. É porque ele, na verdade, ele está tentando se defender quase um indefensável.
0: Isso. Né? E assim, inclusive a Malu Gaspar propôs a ele, já que, né, o artigo que propõe que o contrato seja... não pode ser tornado público, confidencialidade,
1: isso.
0: Já que essa confidencialidade foi para o espaço, que ele revele o que tem no contrato, inclusive os valores.
1: Exatamente.
0: Porque, por exemplo, foi dito ontem também, Fábio Augusto, que o advogado que recebeu a grana, o advogado de Eduardo,
1: isso.
0: Que não foi o advogado de Flávio, ganhou já uma porcentagem.
1: Somente.
0: Ou seja... Gente, geralmente porcentagem é o quê? É 5. Geralmente um caso de advogado é 5%, né, da causa. Mas isso não foi uma causa, né?
2: Que advogado é esse que só ganha 5? Me apresente esse.
0: Não, geralmente é sim.
2: Me apresente esse.
0: 10, depende do contrato. 5, 10
1: filho,
0: ou 20%.
1: Mas eu vou dizer uma coisa. 5% de 134 milhões... Assim, eu tô falando se dependendo dos 5%, isso. Mas eu não conheço não, esse advogado que só ganha 5%.
2: Se trabalha por 5%, não conheço nenhum.
1: Porque é meu advogado,
0: mas, gente, voltando aqui para o miolo da história.

0: que a direita hoje tem?
1: Tem Michele.
0: Michele, pronto.
1: Isso. Tá, é, governador de São Paulo, Tarcísio.
0: Eu vi alguém comentando ontem.
2: Não, Tarcísio não vai mais. Tarcísio não se desincompatibilizou.
0: Ele não se desincompatibilizou.
1: Ah, é verdade,
0: não,
1: verdade.
0: Alguém tinha falado isso ontem.
2: Caiado. E, é, só vai ser Caiado.
0: Caiado hoje.
2: Vai. Né? Ratinho Júnior também não, mas, não se desincompatibilizou.
1: Mas aí o DNA Bolsonaro tem que estar. Por mais que ele não seja o DNA puro sangue, no caso Michele, tem só o sobrenome, mas não, né, não tem a linhagem, né? Isso, vamos dizer assim. É. A linhagem é bolsonarista.
0: Mas ela é um bom nome.
1: Sim,
0: é
1: um bom nome.
0: Você entende? Porque assim, ela pode não ter, não ser do mesmo sangue, né? Mas... ela tem um espólio.
1: Sim.
0: Sabe? De seguidores, não só de seguidores, de eleitores. Se ela colocar o nome dela pra jogo, não tô dizendo que ela vai ganhar, mas.
1: Agora.
0: Feio ela não vai fazer. Isso é agora, a única certeza que eu tenho. E se ela for abraçada pelo bolsonarismo e pela direita, aí não brinque não.
1: Agora, ô Sonia, e essa tentativa de barrar esse vazamento de informações para a imprensa, esse pedido a Mendonça, ao ministro André Mendonça, que preside, é o responsável pelo caso Master lá no STF. É desespero? É desespero. Agora, é a última, assim, cartada do grupo? Porque se alguém pede, é porque teme que alguma coisa a mais tem.
0: Exatamente.
1: Não,
0: e, assim, eu vou dizer a você, André Mendonça não vai fazer isso. E se ele fizer, ele também se enterra, entendeu? Porque tanto se critica, né, a atuação de Alexandre de Moraes, de Toffoli, né, todo o envolvimento. Aí ele chegou lá e abriu tudo, inclusive deu resposta à Polícia Federal. Aí de repente ele acata, você entende? Fica ruim pra ele também.
2: Olha, já tá saindo aqui, ó. Produtora de filme de Bolsonaro captou 111 milhões em verbas públicas. Entre emendas parlamentares e um contrato,
1: ou seja,
2: com a Prefeitura de São Paulo.
1: Outra mentira de Flávio, que ele disse que não tinha um centavo de recursos públicos.
2: Já está saindo aqui.
1: Por isso que ele foi atrás de empresas privadas como o Banco Master, como Daniel Vorcaro. Ou seja, gente, é mentira por cima de mentira. É por isso que estão pedindo arrego a André Mendonça. Eu acho que tentar calar a Polícia Federal é pior.
0: Não, é pior.
1: Porque os caras não estão poupando. A nota de ontem da Polícia Federal foi muito clara. Estamos cortando na própria carne. Prenderam colegas porque estavam sendo coniventes com a corrupção, com a safadeza. E não vai ser... O ministro pode até dar a ordem, né? Pode ter o famoso cumpra-se.
0: Isso, exatamente.
1: Mas não sei não se a PF vai cumprir. São 12 horas e 46 minutos. Vamos faturar. Já estamos estourados.
0: Bora, né, menino?
1: Depois do intervalo, Sonia Lacerda, tem boa notícia para Paraíba. 45 milhões, ministro do Turismo, destinando para os festejos juninos aqui na Paraíba. Tem ainda confusão em Cabedelo. Justiça negou o recurso do prefeito eleito e afastado, Edivaldo Neto.
0: É recurso em cima de recurso, Edivaldo Neto. Tem André Coutinho.
1: É confusão, gente. Tudo isso, e também tem a participação do ouvinte, e muito mais, depois do intervalo, aqui no Meio-Dia Paraíba.
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3: Agora são 12 horas e 52 minutos. De volta o Meio-dia Paraíba desta sexta-feira. 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
4: 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Sai daqui.
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3: Sony Lacerda. Fábio August.
5: Que ele é chique, ele é inglês.
3: Ministro do Turismo, o paraibano de Campina Grande, Gustavo Feliciano, teve ontem em Campina e hoje em João Pessoa. E confirmou aí 45 milhões para os festejos juninos aqui na Paraíba, Sônia Lacerda. Foi muito, foi pouco. Tá de parabéns o Ministério e o Ministro, Sônia Lacerda.
5: Olha, sinceramente, eu acho que é um bom aporte de recursos, né, para o Estado. Tava todo mundo falando, né? A gente tava comentando, acho que foi o Fábio Bernardo que comentou sobre isso no início da semana, né, que a gente tem muitos paraibanos de destaque, né, e precisam colocar recursos aqui, claro. Ninguém tá pedindo mais do que ninguém, mas eu acho que, enfim... De qualquer forma, a gente tem tradição nos festejos juninos, Campina Grande principalmente, outras cidades do estado aí se destacando. E eu acho importante essa questão dele ter aportado esse recurso. É, e vai para Campina, tem Patos, enfim... Tem João Pessoa também, tem uma série de municípios, são 70 municípios ao todo. Né? Ele teve ontem em Campina Grande, foi recebido inclusive pelo prefeito Bruno Cunha Lima, estava ao lado do pai, né, que é o deputado federal Damião Feliciano... vereadores da bancada hoje, né, Damião também estava por aqui, estava o Murilo Galdino, né, representando os republicanos também, então eu acho
4: presidente
5: importante.
4: Presidente da Assembleia Adriano Galdino,
5: enfim. Então eu acho importante esse volume de recursos, né, chegar. Porque não é só do Ministério do Turismo, né, tem recursos inclusive de emendas parlamentares.
3: Sim.
5: Que foram destinados pela bancada.
3: Mas
5: né,
3: esses 45 é...
5: É o total, não é, total. É só do Ministério, não.
3: Não é só do Ministério, não.
5: Não é só do Ministério, não, mas aporta para o Ministério do Turismo, né, e o turismo faz a destinação, entendeu? Então tem emendas de individuais, de bancada e de comissão. né? Todo um trabalho que é feito aí pelos parlamentares também para que esse dinheiro chegue.
6: Só para Campinas foram 2 milhões, Fábio Augusto. É uma ação bacana do ministro. A gente nunca tinha visto isso aqui. Pelo menos eu não lembro de algum ministro. Claro, ele é paraibano, né?
5: Isso.
6: Obviamente. Mas não é dinheiro dele, é dinheiro do ministério.
5: Isso.
6: E a Paraíba realiza um dos melhores festejos do Brasil.
5: Isso.
6: E Campina Grande é Campina Grande, né, gente?
7: Ô, Petrone, na minha opinião, era o mínimo que ele tinha que fazer. Aqui vai um cara que gosta de cobrar. Porque se a gente tem um paraibano que está à frente do Ministério do Turismo, Ministério do Turismo esse, que tem condições de fazer um aporte para ajudar as prefeituras a realizar eventos na qual traz turistas, então nada mais do que justo, nada mais do que correto é ele fazer esse aporte para as prefeituras aqui e do nosso estado. Ou seja, então, está de parabéns? Está de parabéns. Mas era, na minha opinião, eu acho que era uma obrigação dele fazer isso. Ah, outros não passaram, mas outros não eram daqui. Ele é daqui.
5: Exato.
7: Então, toda forma, a iniciativa dele, ele está aqui. Parabéns ao ministro Gustavo Feliciano. E estamos... Conforme eu disse, numa situação difícil, num momento difícil, na qual estamos recebendo muitas chuvas, chovendo muito, e tem muitas cidades, conforme a gente já falou, Rio Tinto aqui, Santa Rita, está podendo, está estudando ainda se vai ou não manter o São João, que são cidades que realizam esses festejos juninos, já é tradição do Nordeste, é tradição das cidades nordestinas, ou seja, algumas delas estão ameaçadas por não ter mais condições, porque parte do dinheiro está sendo revertida para ajudar famílias, para ajustar aí os transtornos que as chuvas trouxeram. E agora chega esse aporte aí do Ministério do Turismo, juntamente com emendas, né, com outras verbas.
6: Os próprios.
7: É, e aí, se Deus quiser, vamos ter bons festejos juninos aí por toda a Paraíba, então tá de parabéns sim, o ministro.
6: Olha, agora são 12 horas e 58 minutos. Ontem a Paraíba, em especial a região metropolitana de João Pessoa, foi pega de surpresa durante a tarde. Um homicídio que chocou a classe política, especialmente quem mora em Bahia, mas era um político conhecido, já um jovem na política, mas já muito dinâmico. Eu estou falando do empresário Glicério Feitosa, que foi brutalmente assassinado ontem em frente à sua loja de automóveis. Glicério, que também é do ramo alimentício, tem supermercados lá em Bahia, foi candidato a prefeito da cidade, era filiado ao Novo, um jovem dinâmico. E ontem, de forma, pelo menos para mim, né? E claro, para muita gente também, foi assassinado. A gente está na ponta da linha com o nosso colega aqui de Pop, o Flávio Fernandes, que é um dos melhores, se não o melhor repórter policial da Paraíba. E Flávio, boa tarde, amigo. Bem-vindo ao Meio Dia Paraíba. Obrigado por nos atender. Você tem mais detalhes desse assassinato? Foi mesmo uma tentativa de assalto, Flávio? Ou tem uma outra possibilidade? Bem-vindo ao Meio Dia Paraíba. O Estado lhe escuta, amigo.
8: Boa tarde aos amigos da bancada, boa tarde a todos que acompanham o programa. Pois é, Petrônio, a polícia ainda não descarta nenhuma possibilidade, muito embora há muitos elementos que mostram que aquilo ali praticamente não foi um assalto, não foi uma tentativa de assalto, em virtude de vários pontos que foram observados, não só no circuito de segurança, como em depoimentos que a polícia já tomou conhecimento. Inclusive, um fato novo, há uma informação de que o criminoso que chegou atirando, ele teria pronunciado o nome de Glicério antes de atirar. Esse é um fato que será levado em consideração pela polícia, haja vista que se fosse um assalto, a primeira coisa que a pessoa diria era justamente o anúncio do assalto e não chamar pelo nome da pessoa. Ou seja, e uma pessoa conhecida não iria assaltar o Glicério, né? Não iria chegar de cara limpa, praticamente como o cidadão lá, o vagabundo, vamos dizer logo assim, chegou e já puxando a arma e atirando. Mas a polícia trabalha, obviamente, de forma discreta para que o trabalho não seja prejudicado. Mas acreditamos que a polícia, em breve, apesar de que há muitos elementos, né, que podem contribuir, isso aí acredito que em breve a polícia vai estar explicando o que de fato aconteceu e com certeza identificando e prendendo os autores. há muitos elementos, né? Sobretudo nessas imagens que vão ajudar aí a polícia, né? Quem é essa pessoa nesse carro que estava conversando com o Glicério? Isso aconteceu por volta de 2 da tarde de ontem. Ele estava em uma via bastante movimentada, uma avenida que liga o Geisel ao Colinas do Sul, passando pelo João Paulo II, em frente a uma loja de veículos que ele inaugurou há cerca de 45 dias. A informação é que ele conversava com um possível cliente que teria parado o carro para tirar uma dúvida quanto a um veículo, quando foi surpreendido por dois homens que chegaram em uma moto. O garupa desceu e já foi logo atirando. E agora esse relato novo de que ele teria pronunciado o nome de Glicério. E aí, o Glicério, que era caque, estava de posse de uma pistola, acabou sacando a arma e atirando pelo menos 5 vezes em direção ao atirador. Mas nenhum tiro atingiu o bandido, que atirou contra Glicério e atingiu um tiro, pegando na região do tórax, atravessando o corpo na posição de cima para baixo, já que ele estava curvado no momento que reagiu. A bala pegou na altura do peito e saiu, vamos dizer, acima da nádega, na parte esquerda do corpo. Essa foi a informação que a gente recebeu. Ele foi socorrido por um amigo, seria o sócio dele, que o socorreu. Inicialmente a intenção era levar para o hospital de trauma, mas aí lembrou da base do SAMU, entrou ali no Centro Administrativo Municipal em Água Fria, mas ele já chegou sem vida no local, conforme informou o médico à imprensa ainda ontem à tarde. O Glicério, que, como você disse, é empresário, vem de uma família empreendedora do Ceará, da cidade de Parambu. Ele está aqui na Paraíba desde 2002. Foi candidato a prefeito na cidade de Bahia no pleito passado. Ele, que atuava no ramo de supermercado, já não atua mais. Ele hoje tinha um depósito de cesta básica, de vender feira, e estava atuando agora no ramo de veículos. A polícia vai trabalhar agora para identificar essa pessoa do carro que conversava com ele, para ouvir o depoimento sobre o que essa pessoa ouviu lá no local, ouviu também, e depois tentar localizar. E não será difícil, já que tem câmeras por toda a cidade, e através da placa da moto deverá chegar até esses dois homens para entender o que de fato aconteceu, esclarecer se foi tentativa de assalto ou se foi um crime encomendado, algo que foi premeditado para executar o Glicério Feitosa. O corpo dele está sendo velado no Parque das Acácias, aqui no José Américo e João Pessoa, e o enterro acontece às 16h desta sexta-feira.
6: Ô Flávio, um curioso, eu vi o vídeo, eu não sei quem está nos ouvindo, quem está nos vendo pelo YouTube, não sei se Fábio viu, se Sony viu, mas o Celta, durante os disparos contra Glicério, ele fica parado, né? Porque a reação de quem está num fogo cruzado é sair o mais rápido possível correndo. Me parece que o condutor do Celta, me parece, só percepção, não é afirmação, de que ele esperou para ver se de fato foi a óbito, para depois poder ser evadido do lugar, Fábio ou Flávio.
8: Pois é, tem pessoas que no momento do susto reagem, travam, né? Existe essa possibilidade, mas aí chama muita atenção essa realmente reação do motorista do Celta, porque você, no meio de um fogo cruzado daquele, você vê que não teve reação dele sair do carro, não teve reação de acelerar e sair correndo, por mais que colocasse em risco a própria vida também, mas de toda forma já estava em risco, né? Porque ele estava no meio do fogo cruzado, mas ele esperou a coisa cessar para poder sair, depois de Glicério já baleado e depois que a moto com os dois homens, os bandidos, já tinham saído. Então, essa reação acaba chamando a atenção, não só da polícia, mas de todo mundo que assistiu ao vídeo. Eu publiquei lá nas nossas redes sociais e as pessoas comentavam: e o rapaz do carro preto, quem é a pessoa, por que que ele não saiu, por que que ele esperou? A polícia já está querendo identificar essa pessoa também para entender essa reação e saber se essa pessoa está envolvida ou não no crime. E se não tiver, fica a dica: procura a delegacia e vá se explicar, porque a polícia vai com certeza buscar essa pessoa para entender essa reação e o que essa pessoa viu ou ouviu no momento dessa execução. Assim podemos tratar, porque o vídeo deixa bem claro, né? Ali, quem vai assaltar não tomaria a decisão que aquela pessoa tomou. Mas enfim, isso é a polícia quem vai explicar e a gente com certeza vai seguir acompanhando, porque como disse você, uma figura pública, além de um comerciante, um cidadão bem resolvido financeiramente, era também uma figura pública já que se propôs a entrar na vida pública quando se colocou à disposição do povo de Bahia no pleito de 2022.
6: Eu conheci Glicério.
8: Ou 2024,
6: você,
8: melhor dizendo.
6: Você conheceu, Flávio, sujeito pacato, até onde eu sabia, até onde eu sei. É pai de família, eu tenho uma filhinha de 2-3 anos de idade, coisa desse tipo, casado, assim, é um sujeito acima de qualquer suspeita, pelo menos até agora. E assim, é mais um político, ou pelo menos alguém de vida pública de Bahia, né? Acho que fazem 2-3 anos que o ex-prefeito Expedito Pereira foi assassinado também.
5: Faz um pouquinho mais,
6: faz acho, um pouquinho, né? Mais, né, Sonny? Faz quanto? Você lembra, Flavinho, do assassinato de Expedito?
8: Eu tive, inclusive, mas não lembro agora. Mas dá pra gente fazer uma busca rápida aqui. Deixa eu ver aqui. Bem rápido aqui, dá pra gente. Olha, eu vejo uma matéria nesse momento, dezembro de 2020.
6: Pronto.
8: Dezembro de 2020.
6: 5 anos. Isso. E alguns meses.
8: No caso, 5 anos e 6 meses, né?
6: Isso.
8: Agora sim, tem um caso que chama a atenção também, que se você compara pelo fato dele ter sido um político de Bahia, por outro lado tem gente levando em consideração também o fato de ser empresário do ramo de veículos, porque recentemente um outro dono de loja de veículos de Bahia também foi assassinado. Isso aconteceu a negócio de 2 meses, né? Ali às margens da BR-230 ao lado do viaduto de Bahia. Não é que há uma relação de uma coisa com a outra, isso aí a gente não sabe. Mas se comparar, a gente tem aí uma pessoa que era da política, né? E também do ramo de automóveis, e a gente acaba comparando. De um lado, Expedito, que foi político de Bahia, também foi assassinado em plena via pública, do outro, empresário do ramo de veículos, que recentemente também foi assassinado. Ou seja, duas funções que o Glicério ocupava e que acabam sendo uma coincidência, né? A gente espera que fique só na coincidência e que a polícia possa explicar o que de fato aconteceu.
6: Flávio, obrigado, amigo, pelas informações.
5: Flávio.
6: Sempre prestativo, craque como sempre. Você é show, amigo. Um abraço, bom final de semana.
8: Bom final de semana pra todos.
6: Tá aí, Sonny, Fábio Augusto.
5: Já não.
6: Gente, é mistério, né?
5: Exatamente.
6: Assim, porque se fosse um bandido marginal, não merecia ser morto, não tô dizendo isso. Mas assim, era um sujeito bonachão, Fábio Augusto. Eu prestei até durante algum tempo alguma assessoria de comunicação para ele. Entendeu? Assim, um cara arretado, cumpridor, trabalhador, até onde eu sei, super correto, super honesto, e de repente é assassinado. E não tenho especialidade, não sou especialista. Mas a gente já é macaco, vai nesse ramo do jornalismo. E parece que foi algo encomendado, viu, Fábio Augusto?
5: É, porque você não viu aí quando ele disse que o bandido chamou o nome dele, né? Então, se conhecia, né? Se fosse um assalto aleatório, fazer assim, não. Você vai uma saída de banco, né? Você persegue alguém que, de repente, passou o bizu e você tá com uma gama de dinheiro, então alguém vai lá e... Né?
6: Tenta roubar. Porque hoje quase ninguém mais anda com dinheiro, né, gente? A não ser quando é ilícito, aí anda. Mas dinheiro lícito é no banco, hoje é Pix, é transferência, Fábio Augusto.
7: Ô Petrônio, é o seguinte, a gente não quer fazer papel de polícia longe daqui, né? A gente fazer esse papel de polícia e dizer... Mas a gente consegue ler, fazer uma leitura de alguma coisa. Essas imagens aí, foi claro, o cara pensar em assalto ali de forma nenhuma. Pô, eu não vejo assalto.
6: As imagens foram muito claras.
7: Foi muito claras.
6: E as imagens foram de uma câmera que não era da loja, que ainda tem as
7: aquelas câmeras de segurança. Tem apartamento.
6: Mas a própria loja de Glicério,
7: ainda tem
6: loja
7: câmera de segurança.
6: Né? Isso, que vende carros, que ali no gás, como o Flávio falou, também tem. As polícias devem ter
7: acesso, né? Pois é, assim, as imagens para mim foram muito claras. Longe, eu acho que isso jamais foi assalto ali. Não vou comprometer aqui aquele cara lá do carro ali, vai ficar a polícia, vai investigar ali, alguma coisa, mas o cara já desceu, já puxando a arma, já desceu atirando, pode ter anunciado o nome dele, chamado o nome dele, isso aí e tal. Tanto é que quando ele já percebe, já quando o cara tá com a arma na mão, ele mesmo já
6: saca
7: a arma dele, já sai correndo meio para trás e aí... E lamentar, cara, lamentar a banalização, né, de um crime desse, sabe? E foi um tiro muito fatal, né, rapaz?
6: Foi.
7: Só um tiro só, né? Porque tem tanta gente aí, gente que diga assim... Ah, tem pessoas que recebem não sei quantos tiros aí, sobrevivem.
6: Pelo que o Flávio falou, foi no peito, transfixou e saiu pela nádega, gente.
7: Eu vi o médico do SAMU que
6: pistola,
7: atendeu.
6: Né? Uma pistola potente.
7: O médico do SAMU dizendo que provavelmente, claro que aí só vai ter coincidência quando foi a certeza na autópsia, mas com certeza pegou alguma artéria muito forte aí, que infelizmente ele disse que no que já chegou, o Flávio até já relatou isso, chegou lá na base do SAMU.
6: Transfixou vários órgãos, né? Porque se é no peito e sai na nádega, gente, transfixou ali pulmão, rins, bexiga, enfim, saiu.
7: E só para finalizar aqui da minha parte, Petrônio, a gente acompanha um pouco a política, a gente acompanha a política lá de Bahia, mas Glicério não estava envolvido em política lá de Bahia, sabe? Eu acho difícil. Eu acho difícil. Crime eleitoral. Pode ser alguma outra coisa aí. De alguma outra atividade dele, esse ramo aí, como o Flávio disse aí, ramo agora
6: automóveis.
7: De automóveis, ramo de cesta básica, até outra coisa, mas político eu acho difícil.
6: Mas não tem mais cesta básica, ele tem um supermercado, né? Um supermercado grande em Bahia, do gênero de alimentos.
7: São duas filhas, né, que deixa, né?
6: Duas filhas. Uma nova.
7: Cara jovem, né? Nem tinha nem 40 anos, né?
6: 39 anos.
7: 39 anos.
6: E é como eu digo, né? Como eu disse e repito, até diga o contrário, um cara trabalhador, um cara correto, honesto. Enfim, com a palavra, Polícia Paraibana, Sônia Graciela.
5: Tá investigando, enfim, espero que resolva, né? Que é mais um pai de família, enfim, o que for. Né?
6: São 13h12, a gente vai para o intervalo começar, a gente está estourado já de novo. Em seguida, a gente volta falando de política, também tem a participação dos ouvintes e muita informação. No meu dia, Paraíba.
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13: 13 horas e 18 minutos. De volta ao Meio-dia Paraíba desta sexta-feira. O último programa da semana. Hoje são 15 de maio. Metade do mês de e maio já foi embora, Sony Lacerda.
14: Paz. Eu não sei não, viu? Tá voando, acabou. Daqui a pouco chega São João, minha gente.
13: Daqui a duas semanas
14: nós estaremos em junho.
13: Quando der fé, já estamos no mês junino.
14: Exatamente.
13: Olha, o portal Polêmica Paraíba, do nosso colega Gutenberg Cardoso, o Henriqueto Gutenberg Cardoso, traz em sua manchete aqui um levantamento feito pelo próprio portal. É o 8º balanço completo do apoio dos 223 prefeitos do estado aos 3 pré-candidatos, às 3 principais pré-candidaturas ao governo do estado da Paraíba. Segundo o portal, Sony Lacerda, o governador candidato à reeleição Lucas Ribeiro, do PP, alcança a incrível marca de 180 apoios de prefeitos. Dos 223, Sony Lacerda.
14: É. É prefeito de São Virgínio. Nós temos 223 municípios, então é o quê?
15: Só sobra 43.
14: Né?
13: É.
14: Então.
15: 43,
13: Sony. Em porcentagem, seria quanto, Fábio Augusto? Vê aí.
15: Não sei não. Vê aí porcentagem.
14: Não, aí eu já não sei fazer, não. Essa aula de matemática que
13: faltar,
14: já
13: faz, né? Não é à toa que você é jornalista,
14: não,
13: né?
14: Exatamente. Né?
13: Já Cícero e Efraim. Dividem o restante das prefeituras. 10, no entanto, não, Cícero e Efraim dividem 33, porque 10 ainda se mantém indefinidas.
14: Né?
13: É. São elas: Cruz do Espírito Santo, Jacaraú, Alcantil, Areal e Congo. Que tem todas, viu? Um trabalho bacana do
14: não,
13: Polêmica.
14: É um trabalho bacana que Gutenberg vem fazendo, e aí, né? Não é uma coisa simples. Agora, com relação ao apoio dos prefeitos, o negócio é chegar até, né, a urna com esse apoio. É,
13: tem que,
14: né,
13: combinar com os eleitores, né?
14: Também.
13: Como dizia Garrincha, tem que combinar com os russos.
14: Exatamente. Então, vamos aguardar, né? Era um movimento já esperado e Lucas
13: está no governo. Mas é esmagador demais.
14: É, né? Esmagador, exatamente. Mas a gente tem dito aqui, por exemplo, o MDB tem o quê? Elegeu, se não me engano, 23 prefeitos. Uma parte está com Lucas.
13: E muitos deles estão com Lucas, né?
14: Né? Outra parte com Efraim, né? Então, vamos aguardar aí.
13: É. Seu Fábio Augusto, é uma vantagem muito, muito, muito grande. Basta dizer, por exemplo, que em 2024, o João também tinha um número muito expressivo de prefeitos apoiando a sua candidatura à reeleição. E João foi eleito graças a esses municípios menores, porque João perdeu na Grande João Pessoa e João perdeu em Campina Grande, por exemplo, seu Fábio Augusto.
16: Ô Petrônio, assim, como é um governo de continuidade, João Azevedo sempre teve uma boa relação com a boa parte desses prefeitos aí, e Lucas está dando continuidade a essa gestão. Então é muito natural a força do governo também. O governo tem muita obra, muitas ações nos municípios. Isso aí aquela coisa, é a troca. Se o governo fez obra aqui, nós, por que nós não vamos dar apoio? Ou seja, e Lucas, quando assumiu de fato o governo da Paraíba, ele vem tocando essas obras, vem tocando esses compromissos, essas ações que o governo assumiu. Então é natural, é justo que esses prefeitos possam dar o apoio político ao nome de Lucas para as eleições de 2026. Ou seja, ele está, além de estar fazendo a gestão, ele tem que estar fazendo a questão da política também. Tem uns entendimentos políticos que a gente sabe que prefeito é bicho danado para cobrar em ano eleitoral. Em ano eleitoral para governo do estado, a gente sabe o quanto prefeito gosta de mostrar a fatura, de dizer, tá aqui, e Lucas está tendo habilidade suficiente para saber costurar tudo bem direitinho e manter esses apoios políticos.
13: Aliás, durante os eventos do Orçamento Democrático, quarta-feira e ontem, quarta em Souza e ontem em Catolé do Rocha.
14: Isso.
13: Eu vi as imagens do Instagram do governador, principalmente em Souza, foi assim uma coisa meio quase que histérica, Sony.
14: Exatamente.
13: O Lucas parecia um popstar.
14: É. Não, ele tem essa essa vibe, né? Um pouco mais. É um cara
13: mais jovial.
14: É,
13: mais jovial, alegre, ele mais fala, descontraído.
14: E aí fala também pra esse público, né?
13: Vai, enfim. Embarca na vibe.
14: É. E eu me lembrei muito de Zé Maranhão. Zé Maranhão, quando descia do avião no Zangar, minha amiga, as velhinhas atacavam. Tem que levar outra camisa pra ele, porque era de batom, pronto, tá, desembargador. Não vai gostar, mas era um cara também bem, bem, bem dado, e assim, a diferença de idade.
13: Mas lembrando, né? Assim, por exemplo, Cícero também é um cara muito descontraído.
14: Sim, isso,
13: é um cara
14: exatamente.
13: Que também vai na vibe dos jovens, isso. Dos mais velhos. Efraim também é um cara jovem. Mas assim, eu tô comparando o Lucas com o João, que o João é um cara mais, assim, entre aspas, mais sério, né? Mais assim, na dele.
14: Mais quieto.
13: Mais quieto, isso. Pronto, esse é o termo, mais quieto. São 13 horas e 25 minutos, patrãozinho. Vamos botar o povo pra falar agora? A vez e a voz.
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13: Ô, Sônia, o que você quer? Pare de me abusar, homem.
14: Homem, deixa eu botar um vídeo de um ouvinte muito especial da gente. Certo, Matheus, que é filho do meu amigo Bruno. Bruno que tem a Badum Criativo, faz todas as vinhetas do blog. Isso não é jabá, mas enfim, ele é muito bom no que faz. E aí mandou o vídeo de Matheus. Bota aí, patrão.
13: O filhote dele.
14: O filhote.
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14: Matheus, um beijo pra você.
13: Muito fofo. Bota de novo,
14: Bruno.
13: Patrão. Bota de novo.
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14: Aí, tá vendo?
16: Muito bem, Matheus.
13: Ganhei minha cesta.
14: Ganhou, né? Não, e ele também é doido pelo jingo de Tony Martinha, viu?
13: Yeah.
14: Aí Bruno passou um outro vídeo pra mim e disse, pelo amor de Deus, arruma um jingo pra esse menino ficar cantando. Eu boto no tablet ele canta
13: tem
14: dia todinho.
13: Tem que pagar isso, Fábio Augusto?
16: Tem não, viu, Petrônio? As crianças, né? A inocência das crianças, a alegria das
13: Você
16: crianças.
13: Você perdeu sexta-feira aqui o trio...
14: O shot das miudinhas.
13: Shot das miudinhas e Antonella. Rapaz,
16: que... é o que tava a filha do percurso? É, o percurso me abusou, passei me ligando.
13: A Sofia é a filha do percurso.
16: É a Zabumbeira.
13: É prima de Lucas Ribeiro.
16: Isso.
13: A outra, a Antonella, é prima de Sivuca.
14: Isso.
16: Olha, ai, já o DNA tá...
13: Tá tudo encomendada.
16: É, minha... As meninas deram show aqui, né?
14: Oxe, deram show. A outra tava com o bumbum, tava pesando mais que ela, mas se fosse eu não conseguiria tocar, né?
13: E uma fez um merchan do restaurante do pai.
14: Do avô, não, do avô, né?
13: Do pai,
14: do pai. Do pai, ainda deu desconto de 10%.
13: Lá no Lismo. Se vocês forem almoçar lá, é desconto de 10%.
16: Olha isso, é um inteligente
13: demais. Um abraço pra Antonella, Maria Luísa e Sofia.
16: E um abraço de vocês. E um beijo também, um abraço para o Matheus aí, garoto esperto aí.
13: Isso, Matheusinho.
16: Continue dizendo é isso aí, viu, Matheus? 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Muito bem, Matheus.
13: Vamos com os ouvintes, patrões. Ô, patrãozinho, primeiro, boa tarde. Alô, boa tarde.
20: Sou da Pop. Em 2019, Bolsonaro nomeou Campos Neto para abrir o mastro e botar para funcionar. Aí já em um ano, o Vorcaro lucrou R$1 bilhão. Vem o senador Ciro Nogueira, botou um emenda para beneficiar o mastro. Vem Zé Tel, o cunhado de Vorcaro, que doou na conta de Bolsonaro 3 milhões e 2 na de Tarcísio. Vem o governador Ibanez de Brasília, com o BRB, e fez transações ilegais com o Master, e até liberou os mais de 5 milhões para a mansão do Flávio Bolsonaro, que agora também pediu dinheiro a Vorcaro, 134 milhões para o filme de Bolsonaro.
21: Boa tarde, meus amigos do Meu Dia Paraíba. É Carlos Valentino, mas você viu, me desculpa aí, Fábio Augusto, é um grande jornalista, mas assim, agora você diz, ela entrava em todas as camadas, mas antes de descobrir isso, com a mulher de Xandão, ela trabalhou, ela fez o trabalho dela, que ela tem escritório, é caro, negócio de advocacia, mas o pensamento era outro. E agora, depois que descobriu esse negócio do PL, já mudou, não, porque ela entrava em todas as camadas e não sei o quê. O cabo foi, porque o Pedro foi com muita sede do pote antes da hora.
22: Boa tarde, Fabão, nosso PP, Sandy, Fábio Augusto, patrãozinho, um abraço a todos vocês. Boa tarde, ouvintes. Veja bem, moçada, o que aconteceu no Rio de Janeiro, né? Busca e apreensão na casa de Cláudio Castro, ex-governador, que está caçado, um bandidão, né? E a questão da, também atrás do cara da Refit. Era aquela refinadora que nunca foi, e de Manguinhos, a corrupção desse, um navio com 400 mil litros de gasolina já refinada, e estava passando como fosse nafta, que é usado para refinar o petróleo. Aí, moçada, onde eu digo, Fábio Augusto, está aí esses caras tudo roubando, principalmente quem está envolvido dentro desse negócio, a raiva de Cláudio Castro, tinha uma briga com Flávio Bolsonaro, porque esse cara da Refit, que está sendo procurado até internacionalmente, ele é quem mandava dinheiro para Bolsonaro, para Flávio, para tudo, e tinha o ciúme de Cláudio Castro, né? Porque foi através da Carbono Oculto que pegaram o cabo da Faria Lima, das caras da Faria Lima, e o governador de São Paulo e o prefeito estão envolvidos também, somente na questão da privatização da companhia de água e esgoto, que eles baixaram as ações lá para baixo, compraram tudo, os amigos deles, né? Aí de uma hora para outra subiu um absurdo. Então ganharam dinheiro cada vez mais. Meus moçada, eu quero saber como o Brasil tem a capacidade de dirigir, aliás, digerir uma coisa dessa sem tomar as providências moral. Boa tarde, um abraço.
23: Boa tarde a todos. Fábio Augusto, no seu comentário de abertura, para você tirar um 10, você ficou faltando falar que Carlão Pelo Bem, o vereador, é bolsonarista raiz, viu? É daquele que fica todos os dias metendo pau no PT, em Lula, chamando todos de ladrão. É daquela turma do Deus, Pátria e Família. Boa tarde, Fábio Augusto. Me ajuda aí, Fábio Augusto.
24: Boa tarde a todos que fazem aí a bancada da Pop, Meu Dia.
0: Gente, é o seguinte, eu acredito que Flávio Bolsonaro está com medo nada, não. Mas antes ele está pedindo que tenha CPI. Agora, a esquerda aí, né, os petistas, o pessoalista, né, eles que não querem. Mas Flávio está pedindo PT, pedindo sim que o PT assine e bote para aprovar aí a CPI. Quem está com medo são eles, inclusive pelo presidente deles, que recebeu muito mais do que Flávio Bolsonaro para fazer o filme dele, como Luciano Huck também. Aí vocês não falam isso aí, né? Procura saber qual foi o valor que Lula recebeu para fazer aquele filmezinho dele lá, aquelas mentirinhas dele lá. Gente, pau que bate o fio tem que bater em Francisco.
1: Boa tarde, meu dia, Paraíba. Boa tarde, Pepa. Boa tarde, Sunil. Boa tarde, Fábio Augusto. Rapaz, vou dizer uma coisa para vocês. Tu tá falando de mentira, Pepa. Mas é só o que esse povo sabe fazer, é mentir, Petrônio Torres. Essa direita corrupta, safada, ladrona, só é o que sabe fazer, roubar e mentir, homem. E tu ainda tá falando que é outra mentira? É outras e outras e mais outras e muitas outras que vai vir, que eles lançam. Tá ligado? E eu vou dizer uma coisa pra você. Isso aí é só o começo, é só a ponta do iceberg. Vocês vão ver até o final quantos vão presos. A família Bolsonaro vai toda, completa. Vai completa, a família Bolsonaro vai completa pra cadeia. Que é a família do ladrão. É um bando de vagabundo, ladrão sem vergonha.
2: Zé Carlos, Campina Grande. Resumo da ópera de ontem. Meu amigo Flávio não tem crime até agora. Zema se lascou. Mais engajamento para CPMI do Master. Mais propaganda do filme de Bolsonaro. E descobriram que Lulinha e Temer receberam o financiamento da Odebrecht e divorcaram. Acorda, Brasil. Esse desgoverno só está lascando o país.
3: Boa tarde, Rádio Pop, em especial Sony, um abraço e um beijo, viu? Marco Jaburu, meu pai, tá aqui do meu lado, disse que gostou muito de você, Sony, eu também sou seu fã, desde a Correio que ele acompanha, viu? Deixa eu dizer uma coisa, Sony e Petrônio, rapaz, esse ministro do turismo, ele passou no lugar errado, era pra ele ter falado com o Efraim, que Efraim apresentava ele, tu sabe a quem? A Flávio Bolsonaro. Aí o que era 45 milhões ia virar, sabe quanto? 141. Porque o Brasil está perdendo um grande talento em produtor de eventos culturais, viu? Porque Flávio Bolsonaro, meu amigo, arrecadou para o filho do pai dele, dos últimos 20 anos, ele arrecadou mais do que 15 filmes ganhadores do Oscar. O orçamento foi maior do filme de Bolsonaro. Isso é um talentoso. Entendeu? Fábio Augusto, cria um podcast, meu amigo. Café com a direita. Agora, quem tem que buscar o patrocinador, buscar as empresas para investir, tem que ser Flavinho, viu? Flavinho Rachadinha. Um grande abraço, meu amigo. Rafael Jaburu.
24: Rapaz, 180 prefeito. Se Lucas ganhar aqui Campina Grande, ou pelo menos empatar, já leva. Já que João perdeu aqui Campina Grande. E o comentário aqui, viu? Só dá Lucas, viu? Só dá Lucas. Eu faço um termômetro aqui rodando de Uber, faço uma pesquisa pessoal aqui. É 5-1, viu? 5-1.
25: Boa tarde, meu dia, Paraíba.
26: Tu tá falando...
25: Sony, eu sou pai de François.
26: É só o que esse povo sabe.
25: Que foi professor na academia que você malha aí no bancário.
26: Petrônio Torres.
25: François.
26: Essa direita,
25: um morenão.
26: Safada, ladrona.
25: E ele diz, pai, essa menina é legal, pessoal.
26: E tu ainda tá falando que
25: então, é... ele agora tá no trabalho.
26: Tô
25: mandando um abraço em nome dele.
26: Que
25: um final de semana vocês, não vou reclamar não, porque dia 4 a gente decide um.
26: Isso ainda é só o começo.
25: A quem colocou lá, um voto. Com o seu título de eleitor. A gente elimina um ou outro. Essa é a verdade. Eu vou estar batendo boca nada.
26: Vai completo, família.
25: Valeu!
14: Deixa eu mandar um abraço aqui para Rafael Jaburu.
13: 12h35, Marcos.
14: Para o pai dele, Marcos. E para a mãe dele. É, dona Isa, se eu não me engano, sempre tá na escuta com a gente também. Kiko, um cheiro para tu.
13: Tem abraço, seu Fábio Alves.
16: Deixa eu mandar um abraço pra, bem especial aqui para meus amigos, Pedro Leonardo, meu amigo Júnior Serrano, meu amigo Eduardo Rodrigues. Deixa ver quem mais aqui. Meu amigo Diego está sempre nos acompanhando. Mandar um abraço para meu amigo Everton Martins, rapaz. Essa semana tive o prazer novamente de encontrá-lo, falar com ele. Ainda bem que ele está bem. Diz que sempre nos acompanha também por aqui. E mandar um abraço para nossa amiga Eliakim Moreno também, que é outro ouvinte Eliakim nosso que
14: gosta de política, viu?
16: Gosta, né,
14: rapaz? Só dá um movimento aqui no meu pé do vidro. Eita, menino, eu acho ótimo. De vez em quando ele passa um negócio para mim.
16: Mandar um abraço também bem especial para o professor Humberto Júnior. Grande professor. Um abraço para você.
13: Deixa eu abraçar aqui meus amigos Rafael Potência. Ainda não falei com o Rafael depois do caso.
14: Mate.
13: Como é o nome do filme? Dark, o quê?
14: Que Dark?
13: O nome do filme Dark de Bolsonaro.
16: Dark Ross.
13: Dark Ross. Isso. Abraço a meu amigo Rafael Potência, que é um ouvinte nosso, gente boa. Fã de Fábio Augusto, eleitor da direita. Abraço a meu amigo Caio. Abraçar Rodrigo, meu jegue. Abraçar meu amigo Zé Will. E também Pescocinho Roberto Cabral, na audiência. Um abraço. Quem? Beissola?
16: Ah, o bar de Beissola lá.
13: O grande Beissola. Beissola.
16: Um abraço. Nossa, lá pra todos.
14: Amigos de Pepa, de Pescocinho, a jegue.
13: Assim.
14: Pensa umas pessoas bacanas.
13: Todos são trabalhadores.
14: Graças a Deus, graças a Deus. Ó, eu vou também mandar um abraço pra Ruth e Avelino.
13: Grande,
14: Maria Rutinha. Maria Helena Rangel e dona Madrilena Feitosa são amigas de coração, encontrei as ontem.
13: Foi. Foi. No aniversário de
14: Marcela Citone.
16: Deixa eu mandar um abraço.
14: Amiga boa, viu?
16: É nossa amiga, né? Eu gosto.
13: Foi tudo ontem por conta do rolamento?
14: Que rolamento dela, né? Porque eu tô lisa.
16: Alô, meu amigo Fernando, lá dos bancários. Um abraço pra você, meu querido. Esse homem tá sofrendo ali pra sair pela manhã, lá, ali dos bancários. Diz que o engarrafamento tá grande ali, viu?
14: Agora pra... não.
16: Não, pela manhã, manhã pela manhã. Amanhã
14: nossa. Não, aí botaram. É, isso vem desde sexta-feira. Sexta-feira não, desde o início da semana, inclusive. Certo, que eu passei por lá já no final da tarde, né? Aí ali quase chegando no Carrefour, né? E a prefeitura tá mudando o trânsito e aí isolou uma parte
16: da pista.
14: Aí quem vem de lá, acho que do Cristo, né? Que vem entrando para pegar a universidade, enfim, tá meio complicado ali. Mas é obra, minha gente. Aí isso. Tem coisas que infelizmente não tem o que fazer.
13: Ricardo Coutinho dizia que não dá para fazer omelete sem quebrar
14: os ovos, né?
13: Então, 13 horas e 39 minutos, vamos para o último intervalo comercial desta sexta-feira. Na volta, a gente tem a confusão na cidade de Cabedelo. Ai, tem também novidades no Diário Oficial do Estado, mais nomeações, troca de cargos e também vamos falar um pouquinho de futebol. Na próxima segunda-feira, Carlos Ancelotti convoca os 26 que vão para a Copa do Mundo. Tudo isso e as informações finais depois do intervalo aqui no Meio-Dia Paraíba.
16: 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Alô, Matheus, no Rádio Paraibano.
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1: 13 horas e 45 minutos. Deixa eu abraçar aqui também minha amiga Edilane Ferreira, jornalista de Edilane. Mão cheia.
2: Que é futura presidente da mídia. Da mídia. Eu tô doida que ela seja presidente pra ela poder me filiar.
1: Certo. É, você não é filiada ainda? Pois deve fazer. Exatamente. Hoje é sobre a batuta do nosso colega Eron Cid.
2: Eu já pedi a ele várias Cid, vezes a
1: César Madrid.
2: De filiação, ele não mandou pra mim, então.
1: Alô, alô, presidente Eron. Atenda a nossa primeira dama aqui do Meio-Dia Paraíba, por favor. Deixa eu abraçar aqui também meu amigo Marquinhos Aragão, o conselheiro tutelar mais bem votado da cidade de João Pessoa. Marquinhos Cababom, flamenguista. Ontem nós sofremos, né, Caba Velho? Sofremos ontem. Perdemos muitos gols e aí o Vitória eliminou o Flamengo. Ele pede pra mandar um abraço também para o Luiz de São José de Caiana. Alô, alô, São José de Caiana. Você conhece, Fábio Augusto?
3: Não.
1: O velho do Bessa. Seu Luiz, não conhece? É no Brejo, né? Aliás, no Cariri, né?
4: São José de Caiana. Caiana.
1: Eu também não conheço.
4: Tô lembrado não, viu, Petrano?
1: Marquinho tá escrevendo aqui. Eu acho que é. Ou é Sertão da Paraíba, enfim.
2: Eu acho que é Sertão.
1: É, um abraço. É no Sertão, Marquinho acabou de confirmar. Sony Lacerda, seu Fábio Augusto. Desculpa, gente. E em Cabedelo, hein? O STJ, o Superior Tribunal de Justiça, disse não ao corpo jurídico do prefeito eleito de Cabedelo, Edivaldo Neto, que tentou voltar a comandar a prefeitura antes mesmo de ser diplomado, e ninguém sabe se vai voltar a comandar a prefeitura de Cabedelo. Diplomado deve ser. Mas esse não do STJ quer dizer o quê, Sony Lacerda?
2: Pai, tá uma confusão tão grande em Cabedelo que a Justiça Eleitoral e o Tribunal de Justiça eles vão precisar se entender em algum momento, certo? Se a prefeitura vai continuar sendo administrada por interinos, vamos dizer assim, né? Se vai permitir que o prefeito, o vice-prefeito, na verdade, né, é eleito, é Vilásio, assuma interinamente, porque não deixa de ser mais um interino. Né? Essa ação de Edivaldo Neto, ele já tinha impetrado aqui no Tribunal de Justiça, porque o afastamento dele foi pelo Tribunal de Justiça da Paraíba, né? Dentro da operação, enfim, Cítrico, né? Operação Cítrico. E ele está pedindo para voltar enquanto interino. Né? Dia 25 vai ser diplomado, junto com ele que foi eleito prefeito de Cabedelo, agora dia 12 de abril. E aí ele está pedindo agora, né, para voltar ainda interino, né? Depois da diplomação.
4: Afinal de contas, qual o cargo hoje de Edivaldo Neto? Ele é o quê?
2: Ele é prefeito interino.
1: Afastado.
2: E prefeito eleito. E prefeito eleito. Você entende? Essa é a confusão, esse nó que o Tribunal de Justiça e o Tribunal Regional Eleitoral.
4: Mas para ser prefeito interino, ele é vereador, né?
2: Ele é vereador, mas ele não abriu mão, foi?
1: Ele é três coisas ao mesmo tempo.
4: Não, não abre mão, não.
1: Ele é vereador,
4: presidente da Câmara.
1: Afastado. Licenciado. Aí ele é prefeito interino, afastado.
4: Pela justiça.
1: E é prefeito eleito.
2: Menino, que nó da bicha.

0: Chega é esse, minha gente.
1: Você tá entendendo? Que doideira danada.
0: É. Assim, tudo bem, eu não tô questionando aqui a ação da justiça, mas precisa repensar em algumas coisas, né? O mais à frente. Não é só você simplesmente dar faixa para um lado, faixa para o outro. É, você vê, a Câmara de Vereadores, acabei de já tá no terceiro presidente. De 2024 para cá, né? Porque o Edivaldo Neto foi eleito vereador, aí teve a eleição lá da Câmara.
1: E a presidência é um biênio, né?
0: É um biênio. Aí, a Câmara, ou seja, não terminou nem...
1: Nem um biênio ainda, já
0: certo?
1: Passou três
0: aí presentes. Aí foi eleito presidente da Câmara, né? Aí em 2024, 2025, logo que assumiu. Para dois biênios, ou seja, sairia em 2027. Aí a faixa, assim, André Coutinho, Cássio mandado André Coutinho, ele assume a prefeitura de Cabedelo interinamente. Aí faz... Assume... O vice-presidente da Câmara, que é o José Pereira. Aí a faixa é Edivaldo Neto, que já era interino do interino. Aí coloca o José Pereira também como prefeito interino. E agora nós temos o outro vereador, que é o Wagner da Salanense, como presidente da Câmara interino novamente. Aí você vê a confusão da administração do município.
1: E justamente, e a questão administrativa que fica em uma situação delicada.
0: Pois é, porque assim... A máquina precisa andar, né? A gestão precisa andar. Né? A cidade, aliás, é nem a gestão em si. A cidade precisa andar. E tá tudo parado. Se você prestar atenção, tirando essas ações, aí corta-se aqui uma empresa e tal, mas e o resto? O que é que tá sendo feito pra cidade? Você entende?
2: Agora, na alegação do STJ, é que a equipe jurídica do prefeito eleito tem que se reportar ao pleno do Tribunal de Justiça da Paraíba, porque a decisão de afastar Edivaldo, o prefeito, foi de Ricardo Vital, desembargador. E só quem derruba a decisão de Ricardo Vital é o pleno da corte, coisa que não aconteceu ainda. Essa foi a justificativa do STJ.
0: Então pronto. Aí, enquanto isso...
2: E pelo que eu tenha conversado com alguns assessores do prefeito eleito, o corpo jurídico iria respeitar os trâmites, ou seja, primeiro esgotar a instância local para depois em instâncias superiores, coisa que pelo visto não aconteceu, né?
0: Exatamente, mas assim, é isso que eu digo, dia 25, então logo eles sejam
2: semana
0: diplomados.
2: Semana que vem já não, é outra semana ainda.
0: Então logo sejam diplomados.
2: Vamos ver o que vai dar.
0: Né? Aí a justiça vai ter que tomar decisão, os dois órgãos, né? Enfim, a eleitoral, se bem que a eleitoral tá cumprindo o papel dela, entendeu?
1: E assim, aí
0: a gente... Diploma e vai dar posse, aí o cara toma posse e o Tribunal de Justiça vai barrar. Enfim, olha, tá um samba do crioulo doido.
1: E assim, e lá em Cabedelo, toda essa situação política administrativa tá em decorrência de uma operação que alega participação de facções criminosas, não é isso? Ou seja... E as facções? Como é que tá? A polícia precisa agir também lá.
0: Exatamente.
1: A gente tem que cobrar as forças de segurança para que haja. Para que haja, porque é de fato que as regiões lá de Cabedelo estão todas faccionadas.
2: Eu vi uma
1: estão
2: entrevista.
1: Estão todas dominadas pelas facções. A polícia tem que fazer algo. Porque senão vai entrar prefeito, vai sair prefeito e as facções vão estar lá, botando faca no pescoço dos gestores.
2: Eu vi uma entrevista, Fábio e Sony, do secretário de Segurança Pública da Paraíba, o delegado Jean Nunes, que ele também preside um conselho em âmbito nacional. Inclusive, ele fez a fala representando essa categoria, essa associação, esse grupo nacional, durante o lançamento da campanha do Brasil Antifacção, que foi em Brasília, inclusive com a presença do presidente Lula, do presidente da Câmara, Hugo Mota, e Jean Nunes dizendo, detalhando como a polícia paraibana vem atuando em Cabedelo. Ele informou a quantidade de drogas que foram apreendidas, a quantidade de armas que foram apreendidas, a quantidade de policiais que são dispensados de atuarem nos locais Jacaré, Renascer, enfim, e outros locais, outras comunidades, combatendo o crime. Agora, amigo, assim, às vezes é como você enxugar gelo. Não é complicado?
1: Eu não sei se esse ditado aí que você está usando é bem aplicado nessa situação, não. Eu não sei, não.
2: Não, porque... eu tô dizendo o que eu ouvi do secretário. É? Enfim, se tá melhorando ou não, É, o tempo vai dizer. Agora, eu acho que as autoridades estão fazendo sua parte. Vamos lá, executivo. O prefeito interino teve coragem do que nenhum outro prefeito teve. Dar uma canetada nessa lei.
0: Exatamente.
2: Que é, pelo menos é o que diz a Justiça, a Polícia Federal, melhor dizendo, é o que diz o GAECO, que é um tentáculo do crime organizado, das facções ou da facção, não é? Na gestão pública de Cabedelo. Ou não é? É apontado, está lá nos autos, gente. Exato. Não estou dizendo nenhuma novidade aqui, não. E o Zé Pereira.
1: Mas o André Coutinho não foi penalizado, digamos, por ele, uma quebra política lá entre eles, por ele dizer que não ia mais manter esse acordo?
2: André não foi penalizado. O André foi caçado
1: em decorrência da eleição.
2: Do uso da máquina, por mais que ele não fosse prefeito, mas isso. Prefeito era Vitor Hugo.
0: Exatamente.
2: E assim, e em comunhão com as facções criminosas. Esse é o motivo da cassação de André e de Camila.
0: É, e assim, é daqui que ele prove que ele não teve nada a ver, que foi acordos.
2: Aliás, o próprio Ministério acordos. Público e o próprio GAECO estão investigando isso. A Câmara, já deu isso aqui ontem,
0: isso.
2: Por ajudar, entre aspas, a caçar André.
0: Então, aí daqui
2: é confusão, Sony.
0: Daqui resolve, é melhor se livrar da inelegibilidade e tentar voltar outra vez. Mas...
2: é confusão. Ô, Sony Lacerda e Fábio Augusto, e essa posse hoje da ex-secretária de Meio Ambiente do Estado da Paraíba, Rafaela Camaraense, assumindo a vice-presidência do PDT na Paraíba. A mulher está se cacifando aí para ser a vice de Luca Medson.
0: Menina, então. Na verdade, teve um evento ontem do PDT com a presença de Carlos Lupe. Tava nem sabendo, enfim, acho que uma questão interna, mas ele veio. Veio acompanhar a formação das nominatas, né, do partido, principalmente para deputado estadual e deputado federal. E durante essa vinda dele, ele foi direto, né? Ele quer. O PDT vai brigar para que Rafaela Camaraense ocupe a vaga de vice, né, nessa pretensa chapa aí de Lucas Ribeiro à reeleição. Né? E enfim, ele rasgou elogios a ela, disse que ela é preparada, enfim. Além de ser jovem, além de ser mulher, né, mas muito preparada, então assim, rasgou elogios a Rafaela, né? Rafaela hoje assim é um dos nomes, né? Tem Adriano Galdino, que eu acho que ainda continua ali no topo, né, apesar dele sempre dizer que ainda não falaram com ele e tal. Eu já acho que falaram, mas enfim, é uma questão interna, e vamos ver. Eu acho que ela tem chance, sinceramente falando.
2: Tá tomando corpo, seu Fábio Augusto, essa possibilidade de Rafaela ser a vice de Lucas?
1: Tá um lobby muito grande, sabe, Petrone, em cima dela, sabe? A política, aí você vê o presidente nacional do partido vir aqui na Paraíba e defender o nome dela. E ela é uma pessoa muito inteligente, muito esperta. Eu acho que tem muito a enriquecer a chapa de Lucas, caso assim seja
0: isso.
1: A escolhida, né? Assim como o presidente Adriano Galdino também, né?
0: Exato.
1: Cara muito experiente, político já testado nas urnas, cara bem quisto, certo? Cara conhecido por toda a Paraíba.
0: Tem o apoio, né? Já tem
1: isso,
0: tem
1: pela
0: uma sua bancada,
1: política,
0: vamos dizer assim, de prefeitos, inclusive, que já o segue,
1: já
0: enfim,
1: o segue,
0: né? E na própria Assembleia, ele não vou dizer que ele é unanimidade, né? Mas ele tem conseguido aí.
1: São dois nomes interessantes que Lucas tem, pelo menos a princípio aí, para colocar na mesa e definir.
0: É, porque assim, se você for olhar.
1: É uma escolha muito pessoal do governador,
0: do
1: né?
0: Do governador.
1: Do candidato,
0: mas,
1: né?
0: Mas, claro, aí a base tem que concordar também, né? Com quanto vai fechando 2030, né? Porque eu não vejo outro nome. Né? Talvez um Luciano Cartaz, que hoje está no Republicanos. Eu acho que para mim ele perdeu a chance quando ele deixou o PT, emigrou de legenda, né? Enfim, mas. Teria até Cida Ramos, que eu acho que era o melhor nome.
1: Eu não, vejo, não vejo o PT com essa
0: então,
1: força de indicar.
0: Então, no
1: isso,
0: final né? Das contas, pra mim, hoje são os dois nomes aí no pai.
2: É 13h58. Reta final do programa. Faltam apenas 2 minutos. Sony Lacerda, vá devagar. Cuidado com o suco da confusão.
0: Ai,
2: você
0: Jesus.
2: É bonita, mas hoje você veio mais...
0: Foi.
2: Assim, como dizia um amigo meu, que índio quando se pinta vai pra guerra.
0: É nada estranho. Meu amigo, eu primeiro.
2: Falar final que fica, te amo,
0: cerveja. Eu sou mais de vodka. Mais um beijo a todos, uma ótima semana. E aí, aproveitando, se beber, não dirija.
2: Fábio Augusto, a palavra final é que fica.
1: Finalzinho do programa, é só desejar os parabéns ao meu sobrinho, Leandro, ele que é policial dos bombeiros militares.
2: Aniversário.
1: E desejar a todos um excelente final de semana. Que Deus abençoe cada um.
2: Eita, rapaziada, gente, bom final de semana a todos. Fiquem com Deus, papai do céu.
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30: Em Campina Grande, são exatamente 2h10.
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0: dia 15 de maio de 2026. 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
1: Fala, fala, turma! Muito boa tarde! Estamos chegando, hein? Olha, com muita alegria! Avisa que sextou e sextou sim, viu? O melhor das suas tardes está no ar pela Pop Cariri FM 101.1, uma emissora do Sistema Pop de Comunicação.
0: Estamos ao vivo também no YouTube, no aplicativo Rádios Net e no Facebook. Escolha onde ouvir e vem com a gente.
1: O Conexão Pop tem a apresentação de Ítalo Silva, eu mesmo, e ela, Samara Nunes.
0: A sonoplastia é da Naomi Andrade, a superintendência do Sistema Pop de Comunicação é de Reni Cláudia.
1: As tardes da Rádio Pop com a super trilha sonora. Vem com a gente, ouvinte, no programa que conecta você ao que mais importa.
0: Isso mesmo, com muita informação, música e entretenimento do seu jeito. A partir de agora, até às 16 horas, aqui na Pop Cariri.
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1: Aprendi a nunca negociar o que para mim é inegociável. Diz Virginia em um post anunciando o fim do namoro com
0: pois
1: Vini Júnior.
0: Acabou, a gente tem muito o que comentar, viu?
1: Eu tô chocado, menina.
0: Pois é. João Vitor Silva fala sobre relação com Isa e papel de padrasto e diz: ainda não estou vivenciando.
1: Vixe. Diogo Nogueira anuncia pausa na carreira após revelar problemas de saúde.
0: Copa do Mundo 2026, com Anitta, Shakira, BTS, Madonna e mais.
3: Brasil.
0: A lista completa de quando e cada estrela se apresentará nos shows oficiais do maior evento esportivo do ano.
1: E hoje, Samara, hoje é sexta-feira e tem a entrevista do dia. Vamos estar recebendo aqui nos estúdios da Rádio Pop Cariri FM, Nalva de Rita de Chicó, ela que foi a grande ganhadora, a grande vencedora do programa Dom Forró na categoria composição. Então hoje tem muita música boa, tem um bate-papo maravilhoso aqui no programa Conexão Pop, que começa agora às 2 horas, vamos até às 4 horas da tarde, eu, você e a Samara, todo mundo junto e misturado.
0: E qual a previsão do seu signo para o dia de hoje? Isso e muito mais aqui no Conexão Pop.
1: E é claro que você, ouvinte, pode participar e ficar em conexão conosco, mandando sua mensagem de texto ou áudio lá para o nosso WhatsApp, que é o DDD83-3201-8651.
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0: E claro que você também pode nos seguir no nosso Instagram, que é o @popcariri101, e também nos assistir ao vivo através do nosso canal no youtube.com/radiopopcariri, entrar no chat ao vivo conosco no estúdio da Pop Cariri.
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1: Pois é, e agora você fica por dentro dos destaques do dia, com a melhor vibe e muita interatividade. Aperta o play que tá no ar, viu? O melhor das suas tardes com muita música boa. Aqui você já sabe, né? Nós tocamos as melhores.
0: Sextou com tudo.
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0: Em Campina Grande e na Paraíba, são exatamente 2 horas e 26 minutos, confirmando, 2h26, esse é o Conexão Pop, de volta aqui pela número 1 de Campina Grande, Rádio Pop Cariri FM 101.1, a rádio que deixa todo mundo pop. Eu tô pop, Samara tá pop, tá todo mundo pop, Brasil!
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3: Exatamente, todo mundo pop. Boa tarde pra você que tá chegando agora. Seja muito bem-vindo ao Conexão Pop com Ítalo, Silvio e Samara Nunes. Esse programa de hoje vai ser incrível, começando o seu sextou aqui daquele jeito, né, Ítalo? Com uma programação exclusiva que você sabe que é a melhor. Muita informação, vai ter fofoca, vai ter também horóscopo do povo, muito mais em entrevista.
0: Exatamente, vai ter entrevista do dia hoje, viu? Afinal, o seu sextou começa mais cedo aqui no programa Conexão Pop. Nós vamos estar recebendo nos estúdios da Rádio Pop Cariri FM, Nalva de Rita de Chicó, ela que foi a grande vencedora, Samara, do programa Dom Forró da Rede Ita na categoria composição pelo júri técnico.
3: Olha que
0: e
3: maravilha.
0: Ela possui, viu, uma história lindíssima. Nós tivemos acesso, né, ao portfólio, algo impressionante, extremamente admirável, e você ouvinte vai ficar impressionado. Então segue na audiência até as 4 horas da tarde, porque hoje o programa tá recheado, tá completo e sextou da melhor forma. E me tira uma dúvida, você já interagiu conosco? Já mandou sua mensagem de texto, de áudio, pediu sua música? Se não, vem agora. DDD 83 3201 8651.
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3: É isso mesmo, então já começa mandando a sua mensagem, mandando o seu áudio, que a gente vai tocar aqui pedindo a sua música especial pra esta sexta-feira, porque a gente já vai ver, né, Ítalo, quem foi a primeira pessoa que entrou em contato conosco nesta sexta.
0: Olha, aqui pelo WhatsApp, o primeiro foi ele, Julamec Mariano, que tá lá em Patos, viu?
3: Olha, diretamente de Patos, Julamec, obrigada pela sua sintonia, querido.
0: Obrigado pela audiência, Julamec, aquele abraço pra você. Ele já chegou falando, sextou!
3: Amo demais, sextou!
0: Seu Romeu e Dona Cosmo, casal 20 da Zona Leste.
3: Sempre conectados aqui, muito obrigada, lindos.
0: Maurício Lopes.
3: Maurício Lopes, obrigada, um abraço.
0: Temos também aqui, Samário, Daniel Moral, no bairro Bodó Congó.
3: Bodó Congó em peso, aqui na Rádio Povo Cariri, obrigada.
0: Joselito Lucena.
3: Joselito na sintonia, obrigada.
0: E a Emiliana também, viu, lá do bairro Santo Antônio.
3: Pois é, tanta gente conectada, vocês já peçam as músicas de vocês pra gente tocar hoje aqui no Conexão Pop.
0: E olha ela, boa tarde, Ítalo e Samara, bom final de semana, cheiro, é Emiliana do Santo Antônio, e eu quero saber meu signo, daqui a pouquinho daqui tem horóscopo do povo.
3: Isso.
0: São
3: 2 mesmo.
0: Horas e 29 minutos, esse é o Conexão Pop, bora dar continuidade com esse programa maravilhoso?
3: Vamos embora refletir?
0: Só se for agora.
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0: Para essa sexta-feira, permita-se viver com intensidade, sentir com verdade e demonstrar sem medo. Nem todo mundo vai entender sua profundidade, mas quem for certo vai valorizar sua essência.
3: Eu acho que isso é pra vida, né? A gente viver com intensidade, tudo que a gente se permitir viver. E viver com intensidade, Ítalo, são pessoas que, sabe, são muito, vamos dizer, não pessoas emocionais, mas pessoas que sentem muito, que sentem a verdade, né? Que vivem realmente com a verdade. Essa intensidade de se doar por completo, seja Sim. em qualquer circunstância, tá? Então, é viver realmente com essa verdade, né? Com essa profundidade de ser tocado pelo mundo, pelo belo, né? Pelas extremidades que a vida nos impõe todos os dias. Viver com intensidade também é sentir a dor, né? E essa dor, muitas vezes, é uma dor muito profunda que nos rasga, mas eu acho que é isso. E eu praticamente sou uma pessoa que vivo muito com intensidade em tudo que eu faço na minha vida. E a intensidade vai ser aquela intensidade de muita felicidade, ou também vai ser aquilo de muita tristeza. Eu acho que é isso. Intensidade é você viver por completo, né? A sua verdade, a sua integridade, a sua intensidade.
0: É você se entregar, né? É você se entregar de corpo, alma, coração e aquilo. Muitas vezes a gente tem medo de se entregar e Sim. terminar quebrando a cara, se decepcionar. Mas por mais que isso aconteça, que a gente saiba tirar aprendizados Sim. diante de qualquer situação. Então é a gente não ter medo de se entregar. Às vezes a gente tem tanto medo que termina não vivendo algo melhor e algo maior por causa desse medo e por causa dessa insegurança. Então é a gente viver com intensidade, se entregar e deixar o medo de lado. Porque afinal, né, você vai estar sendo ali uma pessoa profunda, você vai estar vivendo cada momento intensamente e realmente isso traz sentido para a nossa vida. É viver da melhor forma.
3: Exatamente isso. Eita, que frase do dia, né?
0: Reflexiva e tocante, né?
3: Começou com tudo essa sexta-feira. E olha, hoje tem curiosidade do dia, você sabia, Ítalo?
0: 15 de maio é dia de quê, Samara? Conta para mim.
3: Dia Internacional das Famílias. Parabéns para todas as famílias do mundo e do Brasil. Um beijão enorme para minha família, a família Nunes, que eu amo de coração.
0: É isso, um beijo pra todo mundo. Hoje também é dia do assistente social.
3: E dia também do agente bancário. E claro, tem pergunta do dia, já que hoje é sexta-feira. Qual a pergunta do dia, Ítalo?
0: Samara, hoje é sexta-feira, né? Final de semana aí, batendo a porta. E muita gente já começa a pensar... uma praia, uma piscina, bora viajar. Então a gente quer saber o que você prefere, um banho de piscina ou um banho de mar? O que é que você prefere?
3: Como eu viajei semana retrasada, sim, né? Se bem que eu não fui pra praia porque tava chovendo muito, sim, né? Não consegui tomar banho de mar. Mas eu preferia pra esse final de semana uma piscininha.
0: Piscina?
3: Aquecida.
0: Eita, menino, como ela é chique.
3: Aquecida.
0: Uma hidro, é.
3: Pois é, com drinkzinho, babado.
0: Eita. Ai, não, pois eu prefiro o mar. Eu sou apaixonado pelo mar. Eu amo praia.
3: Mas vai estar chovendo.
0: Mas tem nada.
3: É, eu também sou apaixonada pelo mar.
0: O mar, você ficar ali na beira da praia, quando tá um solzinho, uma cervejinha.
3: Que delícia.
0: Um camarãozinho.
3: Quero.
0: É isso, a gente quer saber de você, ouvinte. O que você prefere, um banho de piscina ou um banho de mar? DDD 83-3201-8651. São 2:33, viu? E a gente dá continuidade. Responde a nossa pergunta, que daqui a pouco a gente volta com muita interação no nosso WhatsApp, no nosso canal do YouTube também. E tem gente mandando áudio, ó. A Emiliana já respondeu. Eu prefiro o mar, é muito bom, tira toda a inveja.
3: Com certeza.
0: Faz a limpeza,
3: faz,
0: né?
3: Faz uma limpeza energética. Eu, particularmente, quando vou pro mar, eu me sinto assim, leve.
0: Entendi, é isso, que maravilha. Obrigado pela interação, Emiliana. Você ouvinte, segue interagindo. E claro, né, você já sabe, aqui nós só tocamos as melhores. Bora de música?
3: Claro, vamos embora.

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0: Em Campina Grande, são exatamente 2 horas e 41 minutos, confirmando, 2 e 42, olha, o horário virou, Samário. Conexão Pop tá de volta aqui pela número 1 de Campina Grande, Rádio Pop Cariri FM. Olha, Samara, e hoje tem entrevista especial, né?
1: Pois é, uma entrevista muito especial com Nalva de Rita de Chicó, que foi a grande vencedora do programa Dom Forró na categoria composição pelo júri técnico da Rede Ita, né? Isso aí,
0: exatamente! Paulo. Inclusive, ó, quem tá no nosso canal do YouTube já está vendo ela aqui conosco. A gente tava aqui, né, conversando nos bastidores. E vamos dar início a essa entrevista do dia?
1: Vamos agora mesmo!
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0: Nalva de Rita de Chicó foi a grande vencedora do programa Dom Forró na categoria composição pelo júri técnico. Nalva é muito mais do que compositora, ela é cantora e multi-instrumentista de coco de roda. Nascida no quilombo de Caiana dos Crioulos, em Alagoa Grande, ela carrega em sua história a força da ancestralidade, da resistência e da luta do povo quilombola.
1: Filha da terra, criada entre o som dos cocos, as rezas e a tradição da comunidade, Nalva transformou a arte em instrumento de identidade e resistência.
0: Desde criança, enfrentou o preconceito racial e social por ser uma mulher negra e quilombola, mas nunca deixou que isso apagasse sua voz.
1: Caminhava quilômetros para estudar e mesmo diante das dificuldades e do racismo, persistiu nos estudos.
0: Formou-se em técnica agrícola. Em técnica agrícola
1: e voltou para sua comunidade com o objetivo de fortalecer seu povo.
0: Além da música, Nalva se tornou uma das maiores lideranças femininas da região, atuando diretamente na luta pelo reconhecimento do território quilombola de Caiana dos Crioulos.
1: Mesmo sofrendo perseguições e ameaças, nunca desistiu da luta por justiça e dignidade para sua comunidade. Graças à resistência de Nalva e de outras lideranças, Caiana dos Crioulos se tornou a primeira comunidade quilombola titulada pelo INCRA da Paraíba.
0: Hoje, Nalva de Rita de Chicó é símbolo de coragem, cultura e representatividade. Sua voz ecoa não apenas nos tambores do coco de roda, mas também na defesa da memória, da identidade negra e dos direitos do povo quilombola. Nalva, muito boa tarde. Que honra estar lhe recebendo aqui, né? Eu tive o privilégio de ver sua apresentação no palco do Teatro Municipal Severino Cabral. Foi uma apresentação de arrepiar e você realmente mereceu levar aquele título. Muito obrigado, boa tarde, seja bem-vinda.
3: Exatamente. Boa tarde a todos que nos ouvem, né, que nos acompanham através da Rádio Pop FM, né? Então, assim, primeiro eu quero agradecer pelo convite e dizer que é uma alegria enorme. Uma alegria enorme poder estar aqui, sabe? Então, assim, cada espaço que a gente vai, que pode contar um pouco da nossa história, a história do nosso povo, do nosso lugar, isso me fortalece, me enche de muita alegria. Apesar dos desafios da vida, né? Então, são esses momentos, essas oportunidades que nos alegram. E tá aqui hoje, né? Recebendo esse seu convite, logo após essa conquista, essa vitória que não é só minha, né? Ela é nossa, ela é do nosso povo, ela é de todos que acreditam que a gente pode sim estar em qualquer lugar representando e dando continuidade à história do

0: Minha primeira composição. E aí, assim, ser vencedora desse prêmio justamente no dia 13 de maio, isso, isso é muito, muito maior do que eu imaginava, do que eu podia sonhar. E estar ao lado da minha filha Adela, de apenas 9 anos de idade. Ela hoje já toca vários instrumentos, ela domina 3 instrumentos muito bem. Então, assim, é eu e ela caminhando. E eu me vendo na idade dela, quando eu estava nas grotas lá do Quilombo, né, nos desafios, enfrentando as dificuldades enquanto quilombola. Então, ser vencedora desse prêmio, sabe, do Dom Forró, é um projeto que valoriza demais, é um projeto muito importante, né? E eu falo isso não apenas por ter sido vencedora, mas a gente pôde perceber a importância desse projeto, né, enquanto valorização. Então, esse trabalho, essa missão da Rede Ita é incrível, porque não só a oportunidade de você estar ali mostrando o seu talento, mas você se sentindo valorizada.
1: Sim, com
0: certeza. Porque a gente sabe que na sociedade que a gente vive hoje, nós artistas, né, não é em todo momento e em todo lugar que a gente
1: tem reconhecimento, né?
0: Tem esse reconhecimento, né? Então, esse projeto. E aí, eu costumo muito dizer que não se trata de coincidência, se trata de um encontro de ancestralidade, por ter sido exatamente no dia 13 de maio.
1: Sim, com certeza.
0: Então, assim, uma lei que foi assinada, né, mas que no dia 14 o nosso povo não tinha condições de vida, condições de moradia. E aí a gente se pergunta até hoje, que lei foi essa? Né? Então, a gente costuma falar muito sobre o 14 de maio, que é para onde o nosso povo foi e onde o nosso povo está hoje. Nos quilombos, nos lugares mais difíceis, nas favelas, nos morros, né? E essa luta é um espaço como o Dom Forró, né? Que eu me sinto representando todo esse povo que estão nas periferias, que estão nas favelas, mas principalmente nos quilombos, com ainda difícil acesso. Então, poder trazer essa minha história, sabe, representar o meu quilombo, Caiana dos Crioulos, então, para mim é mais do que uma oportunidade. É uma obrigação minha, né, enquanto continuidade daqueles que vieram antes. É um pouco sobre isso.
2: É forte,
1: nossa,
2: né?
1: Muito forte. Eu tô aqui a ponto de emocionar bastante. Porque realmente, né, Ítalo, a gente fica muito gratos, né, de fato, por entrevistas como essa, sabe, que trazem realmente
2: reflexão
1: sobre sociedade, sobre vida, né, sobre representatividade. Então, eu tô muito feliz, Ítalo, também, por você estar aqui conosco neste dia.
2: Exatamente, e diante do que você falou, o que significa carregar o nome na Alva de Rita de Chicó e representar a sua ancestralidade?
0: Pois é, Nalva, né, do meu nome é Dinalva, Rita minha mãe, Chicó meu pai. Então, ser Nalva de Rita de Chicó, para mim é muito mais do que um nome, de como eu sou conhecida, de como eu sou chamada. É trazer Rita e Chicó comigo o tempo todo, a todo momento, em tudo que eu faço. Porque é a força que eu tenho hoje, que eu carrego hoje, eles deixaram comigo, sabe? Não apenas os ensinamentos, mas a força que eu tenho hoje é herdada deles, por ver que criar 14 filhos num quilombo, sabe, Rita enquanto uma mulher, né, e poder dar conta desses 14, e como ela costumava dizer, todos deram pra gente, que era assim que ela costumava dizer, tudo que ela queria era que os filhos dela dessem pra gente, né, fosse gente, é assim que ela costumava dizer. Então, assim, foi um desafio muito grande para ela. Então, ver ela conduzir essa missão, eu não tenho como não ter força para continuar. Então, em todas as vezes que as dificuldades, os desafios surgem, e às vezes a gente amolece, né, ali, às vezes querendo desistir, eu lembro, poxa, ela não desistiu de nós. Por que que eu vou desistir agora, né? Então, assim, carregar o nome Rita de Chicó é muito mais do que um nome artístico. É carregar toda uma história, não só minha, mas dela, de Chicó e de todo o nosso povo do Quilombo. Porque é como ela conhecida. Qualquer um de Alagoa Grande que chega e... onde é que está na Alva de Rita de Chicó? Onde mora na Alva de Rita de Chicó? Ou fulano de Rita de Chicó? Então, todo mundo sabe. Então, Rita de Chicó, de fato, é uma inspiração. É um nome que inspira, que me fortalece.
1: Que maravilha, né? E Nalva, como nasceu a sua ligação com o Coco de Roda e a música dentro

0: de Cainan dos Crioulos? Como foi que começou?
1: O coco de roda, na verdade, é uma cultura que foi construída pelo nosso povo e deixada para que nós pudéssemos dar continuidade. Porque o coco de roda não é apenas um ritmo, não é apenas uma música. O coco de roda foi a forma que o nosso povo encontrou de contar a sua história. Sim. E aí eu cresci ouvindo, não apenas só ouvindo o coco de roda, né, mas vivenciando, né, com meu avô João Maria, o pai de Chicó. Então, ele confeccionava, ele era um dos grandes líderes lá do Quilombo, e ele confeccionava, né, os nossos abumba. Inclusive, o que eu carrego hoje não foi feito pela mão dele, né, mas foi uma réplica do que ele fazia. E, assim, crescer no terreiro de João Maria, confeccionando os abumba com ele, aprendendo as músicas, o coco de roda, o ritmo, mas principalmente entendendo, né, a importância do coco de roda. É tanto que tem uma música,
2: Samara,
1: que eu sempre costumo lembrar dela. É uma música que retrata muito a vida das nossas mulheres, né, ainda nos canaviais, ainda nas fazendas, ainda nos engenhos. E foi através dessa música que eu fui entendendo mais a importância do coco de roda, da letra de cada música. Porque cada música, ela canta um pouco, conta um pouco da história do nosso povo.
0: Sim.
1: E essa música que diz a lavadeira, né? A lavadeira que lavava minha roupa, tô quase louca de te procurar. Ela lavava na palha da cana, na cana caiana, no canavial. Então, assim, enquanto os nossos homens nos trabalhos mais pesados, as nossas mulheres estavam ali nos córregos, nos rios, lavando as roupas dentro dos canaviais, para quando chegar em casa, chegar no seu terreiro, se juntar e cantar, como se não tivessem vivido um dia pesado. A alegria, né, a resistência de como tudo se tornava leve quando eles fazia da dificuldade, fazia do trabalho forçado, o cansaço, ele fazia do cansaço, é uma forma de inspiração. Né? Então, o cansaço era como se eu não me sentir cansado, eu não vou saber o que é luta. Se eu não lutar, eu não vou saber o que é vencer. Né? Então, assim, o coco de roda traz muito isso. É essa importância, essa representatividade, que aí o nosso povo se juntava na frente dos seus terreiros e cantava, tocava o coco de roda nas bacias, nos baldes, né, nos instrumentos que se tinha. Né? E o zabumba, que é o principal instrumento do coco de roda, que é o que eu toco hoje, ele é muito representativo para mim. Porque, além de ele ser confeccionado pelo meu avô, a gente utilizava o que se tinha ali. Então, o zabumba que era feito da Macaíba. Tem até a música do bojo da Macaíba. Meu zabumba é feito do bojo da Macaíba, né? O bojo do meu zabumba é feito da Macaíba. Então, assim, a palmeira, né, a Macaíba, e o meu avô utilizava para confeccionar o bojo do zabumba. E o couro de bode das nossas criações, né? E, assim, era tudo que a gente tinha. Então, a nossa história.
0: Você falando, tipo, você nasceu dentro dessa cultura, né? Realmente, desde a questão, né, com o seu avô que confeccionava e que você via, né? Então, realmente, é muita identidade, né?
2: Exato.
1: Eu não fui ensinada a cantar nem a tocar. Na verdade, eu nasci e cresci, né, já aprendendo.
0: Sim.
1: Né, dentro das bananeiras, na beira do riacho, onde era a casa do meu avô, João Maria. Então, assim, o coco de roda é não apenas uma música nem um ritmo, mas é a história do nosso povo contada, né, de forma em canção.
0: Isso.
2: E foi passando, né, de geração em geração. Hoje em dia você chegou a falar que sua filha também toca aí vários instrumentos. E qual a importância de manter essa cultura viva do coco de roda dentro do quilombo?
1: Pois é, a importância
0: Ítalo,
1: é que quando a gente não esquece a sua origem, não esquece a sua identidade, quando você traz na sua vida a essência da sua ancestralidade. Então, assim, você não esquece de onde veio, você não esquece de onde tudo começou, né? Então, a importância da gente repassar isso de geração em geração é simplesmente manter a nossa ancestralidade viva. É uma obrigação nossa por tudo que eles fizeram. Uhum. Por tudo que eles fizeram em nos tornar quem nós somos. Então, eu ser quem eu sou hoje... Então, assim, a alegria de estar aqui hoje, né, sendo entrevistada, contando a minha história, isso é fruto do que eles me ensinaram. Então, assim, ser a continuidade, representar, manter a nossa ancestralidade viva, é nunca esquecer Sim. de onde viemos. E aí eu costumo muito dizer, eu me inspiro muito nisso, de que se eu esquecer de onde eu vim, eu não saberei para onde ir.
0: Com certeza.
1: Eu me perco no meio do caminho, eu me perco na vida e simplesmente vou sobreviver. Mas eu posso dizer que hoje eu vivo. Diante de tudo, apesar de tudo, eu vivo, porque eu sou continuidade desse povo que nunca desistiram, principalmente de nós. Se nós estamos aqui é porque eles nunca desistiram, apesar de toda escravidão, de toda repressão, de toda opressão que eles viveram, que eles enfrentaram, eu estou aqui. E ter a Adila, minha filha de 9 anos, hoje já tocando, dominando bem 3 instrumentos, que é o ganzá, o triângulo e o pandeiro. Então, assim, para mim, é a certeza de que nós estamos, de fato, vivendo a nossa ancestralidade, mantendo viva a nossa ancestralidade. E continuar, dar continuidade ao coco de roda, não é nada de sacrifício, é simplesmente... É a essência, é o alimento que a gente precisa para continuar. Eu sem um coco de roda, eu não sonava de Rita de Chicó. E a Adila estava comigo, né? No Dom Forró do meu lado.
2: Sim, tocando ela... com você.
0: É isso.
2: Inclusive, bora ver parte da apresentação dela no Teatro Municipal Severino Cabral. Tá pronto, Naume? Agora, para esse pessoal...

0: É isso, minha gente. Para você que sintonizou agora na Rádio Pop KDD FM, nós estamos nesse momento com a entrevista do dia com ela, Nalva de Rita de Chicó, grande vencedora na categoria composição do programa Dom Forró. E já que estamos falando aí dessa questão da composição, você tem alguma inspiração para você compor as suas músicas ou não? Quais são as principais inspirações e as suas vivências refletem nisso também?
1: Então, minha maior inspiração é justamente a minha vivência, né? A história do meu povo e a minha vivência até o dia de hoje, né? Como o nosso povo viveu, como eu vivo e como a gente sobrevive. Então, essa foi a minha inspiração para me compor essa música. Tanto que o refrão, né, a primeira estrofe é que a história do meu povo nunca quiseram contar, porque não está nos livros didáticos, não está nas escolas, não está nos ensinos. Simplesmente a história do nosso povo inventaram, colocaram ali nos livros algumas coisas sobre o nosso povo e, de fato, a identidade deles, a história deles nunca foi contada. E quando eu falo de dar continuidade e manter essa ancestralidade viva, é justamente essa obrigação que eu tenho. De enquanto viva eu poder contar a história deles. Sim. Sabe? De uma forma que nunca foi contada. Então, assim, ver como eu vivo hoje, como o nosso povo ainda vive hoje. Escravizado, sim, ainda. Perseguido, sim, ainda. Então, isso me inspira, porque se está ruim hoje, já foi bem pior. Né? Então, nós estamos aqui, a gente permanece no quilombo. Eu nunca quis abrir mão de estar no quilombo, Caiana dos Crioulos. Até hoje, eu permaneço no quilombo. Então, a minha vivência no quilombo, como as pessoas veem hoje, como a sociedade vê hoje os quilombos, nós quilombola, então isso me inspira a compor. Inclusive, essa foi a minha primeira composição inspirada na minha história, na história do nosso povo, na minha vida, na vida do nosso quilombo, né? Então, por isso que a música é ancestralidade quilombola.
0: Sim. E como foi que surgiu essa ideia de se inscrever no programa Dom? Foi você ou foi o pessoal, sua equipe?
1: Ai, gente,
0: se você imaginava esse resultado, né? Se tinha alguma expectativa, como foi todo esse processo?
1: Ítalo, tu não poderia me perguntar coisa melhor, viu? Porque eu sou uma pessoa muito privilegiada hoje, sabe? Por ter pessoas incríveis ao meu redor. E é por isso que eu tenho tanta força para continuar a enfrentar os desafios. Então, Caio Beltrão, né? Meu produtor cultural. Flávio Monteiro, meu produtor de mídia. Olha só, gente. Primeira composição, né? Produção de mídia, produção cultural, né? Sem falar, né, Caio, dos outros. Das outras pessoas incríveis que a gente tem, né? Então, eu não sabia que tinha sido escrita.
0: Foi na surpresa.
1: Foi na surpresa. Nossa. Né? Mas Caio, ele sabia, ele vê, ele me fala isso o tempo todo, né? De um dom que às vezes nem eu sei que tenho, né? Sabia que tinha. E aí eu vou escrever ela nesse projeto. Nesse show de talento.
0: No programa
1: Dom Forró. E aí ele me escreveu. Quando ele falou comigo, já foi para dizer: amiga, se além na sua composição, porque você tem uma missão de apresentar a sua composição, de contar a sua história como você gostaria. E aí ele disse: se prepare que segunda-feira, isso foi na sexta-feira, foi no sábado. E segunda-feira você tem a seletiva para participar. Nesse modelo. E aí eu disse: quando, menino? Ele disse: segunda-feira. Eu disse: vamos embora, eu e meu Zabumba. E aí eu fui. Eu disse: eu vou, porque é sempre bom participar. Se você não tentar, você nunca vai saber se ganha ou se perde, né? Então, verdade, eu fui. E aí, quando sai o resultado no outro dia, tu tá pra semifinal. Não acredito, não. Aí eu continuei achando ainda muito, muito sonho. Sim. Eu não aterrizava, não. Isso é mentira. Isso não está acontecendo. E aí vamos para a semifinal. E aí, quando eu olho os concorrentes, os amigos, os colegas, eu digo: não, estou aqui não. Muita gente boa, muita gente talentosa, na verdade, todos, sabe? E aí, quando diz o número da semifinal, eu digo, não acredito que eu fiquei nos 22 semifinalistas, não.
2: Nossa.
1: Então, vamos para a semifinal. E aí, fomos. Caio disse, você vai... É, Flávio e Caio sempre, você vai ser classificado, você vai passar. Assim, porque às vezes a gente não consegue ver, né, o que a gente é, né? Isso é uma coisa muito forte que eles têm me dito e têm me tornado mais... É,
0: confiante.
1: Mais confiante, né? Porque são coisas que ele... Não, eu não acredito. Tá, você não acredita na gente, não tem por que eu estar. E aí eles disseram, eu acredito que você fica pelo menos entre as três.
2: Nossa.
1: Eles me disseram isso.
2: E é muito bom quando tem pessoas assim pra nos apoiar. Que acredita, né, na gente, que vê realmente o nosso potencial. Porque muitas vezes a gente não vê, né, quem somos. E quando a gente vê pessoas próximas, né, fazendo isso, mostrando, então se torna mais maleável ali, mais
1: Eles disseram com muita convicção, com muita certeza. Eu tenho certeza. Pelo que a gente conhece da música, pelo que a gente conhece. É, da sua voz, eu tenho certeza que pelo menos entre os três você fica.
0: Aí passou.
1: A certeza, a confiança dele era tão grande que eu vou contar uma coisa que veio engraçada.
0: Pode contar.
1: Quando foi anunciado o resultado, já tava assim, um segundo, a postagem no Instagram.
0: Já tava pronta.
1: Já tava pronta.
2: Tá vendo?
1: Assim, essa confiança que ele tem em mim, sabe?
0: Sim.
1: Isso me fortalece muito. Sabe, me passa essa confiança para que eu tenha confiança em mim, né? E nós seres humanos, a gente peca muito em não confiar e acreditar em nós mesmos, né?
0: Não acreditar no nosso potencial, né? Às vezes a gente fica muito inseguro, enquanto outras pessoas veem o nosso potencial, veem o nosso talento, a gente reprime isso e às vezes a gente deixa de viver algo por causa do nosso medo, da nossa segurança. Inclusive, é o que a gente falou no início do programa de hoje.
1: E aí o maior responsável por estar vivendo essa alegria de hoje é Caio Beltrão. Caio Beltrão, jornalista, documentarista. Ele, inclusive, já fez vários documentários, né, da história de Caiana, de Alagoa Grande. E aí ele fez um documentário de Margarida Maria Alves, né, porque eu também... Foi uma da minha inspiração, né, da música, é lembrar a história de Margarida, a luta de Margarida, né, um pouco da história de Jackson do Pandeiro, que Jackson passou para ser reconhecido. E aí, assim, nessa vivência, como eu falei, é a minha vivência que... Sim. Me inspirou a compor. E aí o maior responsável por esse sentimento que eu tenho hoje, dessa alegria que eu estou vivendo, desse que eu ainda acho que é um sonho. Eu estou tentando me buscar toda hora.
0: Realidade.
1: Eu ainda não aterrisei. Eu ainda estou sonhando. O maior responsável é Caio Beltrão. Caio, a minha eterna gratidão não apenas por me transformar em compositora, porque foi você que me transformou em compositora, mas... Por você me fazer enxergar a Nalva que eu nunca tinha visto. E que ninguém nunca tinha me dito que existia. Porque ninguém nunca me deu a oportunidade de me ver como eu me vejo hoje. E esses produtores, eu sou riquíssima, gente. Sou riquíssima com meu produtor de mídia e meu produtor cultural. Não tem noção, não. Mas aí eu tenho a Adila, né, que me inspira filha, né? Demais. Que ela costuma dizer que ela tem idade e corpo de criança, mas ela diz que tem uma mente de 60 anos.
2: Maravilhoso.
1: Então, assim, é uma inspiração, sabe? Então, são os responsáveis por isso, né? Tantos outros que, indiretamente,
0: ajudando,
1: tá junto, né? Tá segurando minha mão. Mas Caio Beltrão foi o maior responsável por eu ser a vencedora do Dom Forró. É um documentarista incrível. Vocês precisam conhecer, gente, o documentário dele, sabe? Inclusive... Estamos indo para o Rio de Janeiro, lá esse documentário, lá para o Instituto Marielle Franco.
2: Né? Maravilha, gente.
1: Ele fez o documentário em Caiana dos Crioulos, que é o Toque de Jurema.
2: Que lindo.
1: Incrível esse documentário, porque foi uma parte da história do nosso povo que também foi apagada, a nossa religiosidade.
2: Sim.
1: Né? Então, assim, Caio chega... Além de descobrir a nova compositora, fica descobrindo toda essa questão do nosso povo que a sociedade nunca permitiu que fosse revelada.
0: Ótimo. Inclusive, né, quando, voltando para a questão do Dom Forró, quando você foi anunciada, você até demorou a entrar no palco, que você estava muito emocionada, entrou chorando, dava para realmente ver ali que você não esperava aquele resultado, e foi um grande choque para você ser a grande ganhadora, ainda mais pelo júri técnico, né, que é o que realmente avaliou ali criteriosamente quem fez a melhor composição, quem se apresentou ali da melhor forma. Você consegue relembrar, reviver aquele momento, o que passava pela sua cabeça no momento que você foi receber o seu troféu e o prêmio de grande ganhadora?
1: Eu voltei pra casa, não consegui fazer nada ainda, porque toda hora eu tô olhando aquele vídeo, sabe, sem acreditar. Toda hora eu tô olhando. Vim agora no carro com o Flávio. Flávio disse, tu ainda não tá acreditando. Eu disse, não. Aí eu fico repetindo o tempo todo, porque é muita emoção, é muita emoção. E toda hora que eu olho, sabe, as palavras, as mensagens que tenho recebido, sabe, principalmente de todos que torceram, que acreditam. E a gente consegue sentir, né, a verdade nas mensagens, nas palavras dessas pessoas. E aí, eu ainda não aterrisei. Mesmo diante de tudo isso, eu ainda estou tentando acreditar. Eu acordei hoje. Ô, Adila, foi verdade mesmo. Mas foi, mãe. Ó aqui o troféu, ó aqui a flor. É muita emoção, sabe, Ítalo? Porque sempre disseram, Samara, que a gente não podia.
2: Sim.
1: Né? Que a gente não podia. É tanto que, para eu conseguir ser técnica agrícola, eu tive que enfrentar, porque quem já viu? É, a mais nova de Rita de Chicó, ir lá para Bananeiras, dona Rita, espera para ver qual vai ser o certificado que ela vai trazer. Estudar para quê? Nunca vai se arrumar emprego. Isso foi o que a gente sempre ouviu. Mas a minha mãe, ela sempre acreditou em mim. E eu sempre fui muito teimosa. Eu sempre fui muito teimosa, sabe? Porque quando diziam que você nunca vai conseguir emprego. E quando eu terminei o técnico agrícola, em 2007, terminei em 2007. Então, em 2008, final de 2008, eu consegui meu primeiro emprego. E eu fui dar exatamente assistência ao meu povo. E o meu povo ainda não acreditava. Eu estava ali, empregada, de carteira assinada, porém, muita gente ainda perguntando, mas tu não está ganhando nada não, né?
2: Meu Deus.
1: E aí, depois, eu fui ser agente de microcrédito no Agroamigo do Banco Nordeste. Sim. E aí minha mãe, quando ia, minha mãe, as outras mulheres lá do Quilombo, ia pra fila da aposentadoria, né? Pra tirar a aposentadoria. A minha mãe não cabia de tanto orgulho. E aí as pessoas chegava pra mim, quando chegava em casa, ela perguntava, o Ednavo, que danado, tanto faz que o povo gosta tanto de tu. A senhora me ensinou quem eu sou. A senhora me ensinou a ser assim. Então, quando ela me via entrando, saindo do trabalho, sabe? Então, é tanto, Samara, que a farda do meu trabalho, quando eu recebi, eu levei para mostrar ela uma por uma. A de Mangalá, porque sempre disseram pra gente que não era possível. E eu disse, mãe, a gente está aqui. É possível, sim. Não importa os quilômetros que eu andei, a pé, o que as pessoas digam, mas a senhora sempre acreditou em mim. E é por isso que eu tô aqui, tá bom?
2: Exatamente.
1: Porque ela não desistiu.
2: Isso. E a gente hoje está falando muito de resistência, né? E em muitos momentos você sofreu ameaças e perseguições, né? O que te dava força para continuar lidando, né, com tudo isso e lutando hoje, estando aqui?
1: Além de toda a história, né, do meu povo, além de toda a luta que eu acompanhei do meu povo, da minha mãe, da geração que eu pude ver e vivenciar, tem um líder do nosso povo negro que me inspira muito, que foi a história e a luta de Dandara e Zumbi dos Palmares. Eu lembro que isso quase não é contado, mas Zumbi, ele recebeu a proposta para libertar Palmares e simplesmente ficar livre. Ele disse, a minha luta não é apenas para Palmares, mas para todo o meu povo do mundo inteiro. Então, assim, lembrar do que Zumbi fez. E mesmo sabendo que poderia ser morto, ele continuou. Lembrar do que Dandara enfrentou, lembrar do que Marielle enfrentou, lembrar do que Margarida Maria Alves enfrentou. Mesmo sabendo, mesmo diante de todas as ameaças, de todos os riscos de vida, eles nunca desistiram. Porque se eles tivessem desistido, o nosso povo talvez já tivesse sido exterminado. Então são essas lideranças que me inspiram, que me dão força para continuar. E aí as minhas irmãs, elas têm muito medo. Minhas irmãs, elas ficam com muito medo de alguns desafios que eu enfrento.
2: Sim.
1: Eu disse, mulher, o desafio maior foi criar a gente. 14 filhos minha mãe criou. Estamos aqui. Então, ela disse, então, se você tem coragem, conta com a gente.
2: E até sabe? Porque eu vejo você como ativista, né? A gente vê você como ativista e a gente sabe que não é fácil quando a gente é resistência, quando a gente é voz para falar, para não se calar diante da sociedade. Infelizmente, a gente sabe que não é fácil, né, de fato, e ocorre, né, todo esse trâmite de quererem ir contra, né?
1: Inclusive, até hoje, eu recebo esses tipos de ameaças, de chantagem, no meu próprio terreiro lá em Caína dos Crioulos, no meu próprio espaço, na minha própria casa, as pessoas chegarem e dizer, Nalva, só tem cuidado em algumas falas que tu faz, tem cuidado com algumas coisas que tu diz, porque tu sabe que nem todo mundo gosta de ouvir, gosta desse... Eu lamento muito por quem não gostar. Eu lamento muito. Eu estou na minha casa, estou no meu terreiro. E o nosso povo, ele foi calado por muito tempo.
2: Exatamente.
1: Hoje eu posso dizer com muita alegria, hoje eu tenho 40 anos. Mas só depois dos meus 30 anos foi que eu fui entender quem eu era. Foi que eu fui, de fato, ter a minha identidade. Porque até ali, eu era quem as pessoas queriam, a sociedade queria que eu fosse. Sabe? Nossas vestimentas, nossos cabelos, nossa religião e continuar sendo a identidade que o povo nos deram. Chegou o momento que eu disse basta. Né? E aí, diante de tudo que eu vi e pude vivenciar das nossas grandes líderes, você tem que me encorajar para eu continuar sendo quem eu sou. O sonho que a minha mãe teve de ter Nalva de Rita de Chicó. E não a Nalva da sociedade brasileira, mas a Nalva de Rita de Chicó, que é a que eu sou hoje. E aí, hoje eu digo com muita certeza, eu lamento muito quem não gosta de ouvir o que eu falo. Quem não aceita eu ter me identificado. Eu ter o meu pertencimento, aceitar ser quem eu sou.
2: Sim.
1: Então eu lamento muito por quem não gostar, por quem não aceitar. Porque a sociedade calou o nosso povo, as nossas mulheres, por muito tempo. E muitas delas se foram sem de fato ser o que elas eram. Elas nunca puderam ser de fato quem elas eram, porque nunca permitiram. Então eu estou aqui por elas, eu estou aqui por cada uma daquelas que se foram, eu estou aqui por cada uma daquelas que foram impedidas de viver a sua vida, de construir a sua história. E hoje eu me sinto na obrigação de construir a minha e a história do nosso povo, como de fato tem que ser. Eu quero escrever a minha história, eu quero escrever a história do nosso povo, como de fato ela é. E eu quero contar. Eu vou contar essa história através da música, do tambor, através da minha voz, da voz da minha filha e de todas aquelas que se sentirem fortalecida para contar a história do nosso povo.
2: Gente, que lindo!
0: Que coisa maravilhosa!
2: Eu não fiquei resistindo aqui para não chorar, mas já chorei aqui, porque realmente é muito lindo. Você fala com a alma.
0: Sim, exatamente.
2: Né? A gente percebe que é com a alma. Sai realmente do seu coração.
0: São 3 horas e 18. Esse é o Conexão Pop aqui na Rádio Pop Cadeira FM. A gente bate um papo com ela, Nalva de Rita de Chicó, grande vencedora do programa Dom Forró na categoria Composição. Nós vamos agora para um rápido intervalo e a gente volta já, tá certo? Vamos continuar esse bate-papo. Não sai daí, não, a Emiliana tá por aqui, olha, que lindo, parabéns pela apresentação, parabéns, a nossa cultura continua viva, não pode morrer. Eduardo Praia marcando presença, Josalito Lucena, muita gente por aqui, segue interagindo, DDD 83-3201-8651, canal do YouTube, Rádio Pop Cariri, são 3h18, a gente volta já, é rápido.
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0: Exato, Conexão Pop Charlie volta aqui pela número 1 de Campina Grande, Rádio.
1: Oi, agora sim, estamos de volta, são 3 horas e 23 minutos. Esse é o Conexão Pop pela número 1 de Campina Grande, Samara.
2: Isso mesmo, a melhor sintonia do rádio paraibano. Então, ó, já fica conectado aí conosco até as 4 horas da tarde. Manda aí a sua pergunta, né? Se você tiver alguma pergunta, manda também a sua música aqui pra gente. Entra em contato conosco, manda o seu áudio, porque daqui a pouquinho a gente vai tocar. Interage.
1: Olha, inclusive aqui pelo nosso WhatsApp nós temos a Cidália Brito. Ela falou, cheguei há pouco tempo, boa tarde a todos da Pop. Nossa, peguei aqui parte dessa história linda. Sinal que nossa cultura tá viva. Parabéns, Ítalo e Samara, e por trazer aos ouvintes essa história viva que vale a pena ouvir. Pop Cariri, um beijo. A Cidália Brito,
2: beijo
1: para todos. Temos também aqui China Almeida, lá na UFCG. Socorro Aquino na audiência, Samara. Emiliana, entrevista maravilhosa. Parabéns, Ítalo e Samara. É isso, obrigado pela audiência, tá certo? E segue interagindo. DDD83-3201-8651. Se você sintonizou há pouco tempo, nós estamos, né, conversando com ela. Isso. Nalva. Eita, até fugiu aqui da memória. Nalva de Rita de Chicó, minha gente. Vamos embora retornar, Samara?
2: Vamos, agora mesmo.
1: É isso, são 3 horas e 24 minutos. Nós estávamos conversando, né, anteriormente, Nalva, sobre a questão das suas vivências, sua história. Você falou também sobre a sua mãe, acredita, na questão da educação. Você chegou a se formar, né, como técnica agrícola, também passou a trabalhar no Crede Amigo. E hoje em dia você
3: Agroamigo.
1: E você hoje em dia é empresária, né? Como foi que você também percebeu essa afinidade e esse talento também, porque além de cantar, compor, ser multi-instrumentista, agora é empresária, ela faz de tudo,
2: ela é
1: multi-talentos. Como foi que você descobriu essa questão de ser empresária, esse talento?
3: Pois é, assim, como o nome da música, né, Ancestralidade Quilombola, como eu já falei, é tudo a ver com a minha vivência, né? Então, assim, eu trabalhava, quando eu comecei a trabalhar, eu formei técnica agrícola, trabalhava com o público que era o meu povo, agricultores e tudo mais. Só que aí eu percebi que a gente se limita muito e não consegue fazer o que a gente gostaria pelo nosso povo.
1: Sim.
3: Né? E aí eu percebi de que, sabe, você se sente presa e não poder sair, não poder fazer o que você gostaria. Não que você não esteja gostando do trabalho. Então foi assim que eu me senti. Né? Estava muito grata mesmo pela oportunidade, por estar trabalhando na minha cidade, ainda mais sendo vista como a primeira técnica agrícola, né, quilombola. E assim, era um orgulho muito grande, mas tinha algo que eu percebia que eu podia fazer mais.
1: Sim.
3: Pelo meu povo. E ali no momento não se estava se tratando apenas de mim, mas do meu quilombo, do meu povo, porque o meu povo é a minha história, né? Então, como eu percebi que não se tratava só de mim, eu resolvi abrir mão de alguma coisa na minha vida para que eu pudesse ajudar o meu povo. E aí, retorno para a minha casa de vez, para a casa de vez que eu digo que é o meu quilombo. Em 2017, retorno. Simplesmente peço para a empresa não, que eu não queria mais continuar trabalhando, porque eu tinha um outro sonho. De fazer a... Mas, Nalva, aí veio os questionamentos. Mas, Nalva, a gente vive nesse período de crise de emprego, crise financeira, crise. E você está abrindo mão dessa oportunidade. Isso era na boca de todos, era a mesma coisa, o mesmo questionamento. Aí muita gente chamando de louca, Nalva não está bem. Nalva está com depressão, Nalva está doente, Nalva está. É tudo que as pessoas dizem, né? Porque o teu sonho às vezes não importa. Porque para as pessoas importa é ver o seu status, mas não o seu coração, a sua emoção, se você está bem de fato. Porque para a sociedade, você estar bem é a sua aparência.
2: Exatamente.
3: Mas
2: isso.
3: Geralmente o ser humano está esquecendo do interior, né? do emocional, do que de fato lhe faz bem. E aí eu percebi de que eu poderia voltar para casa, eu poderia permanecer vivendo em casa e poderia trabalhar. E como é essa história de trabalhar? Sou técnica agrícola. E aí fiz o curso técnico em agronegócio e fui conhecer a história de Luciana Balbino enquanto empresária do restaurante Vó Maria. Então hoje eu tenho muito orgulho de dizer que eu me inspirei muito também na história de Luciana Balbino para construir o restaurante Rita de Chicó. E aí, em uma aula de campo lá em Luciana, ouvindo Luciana Balbino, né, eu disse, poxa, a força dessa mulher para ela ser o que ela é hoje, deixa eu ver o que é que está faltando aqui para eu voltar para casa e ser mais uma Luciana, ser tantas outras mulheres que... E aí decidi, voltei para casa, mesmo todo mundo dizendo que não dava certo. Quem danado vai comer lá no Quilombo? Quem vai sair da cidade para ir comer no restaurante no Quilombo? Você tá doida, você não vai ganhar dinheiro, não vai... Tá bom, deixa eu viver com as minhas loucuras. Se isso me fizer feliz, então...
1: Que importa.
3: E eu consegui, de fato, atingir meu objetivo, que era poder ajudar o meu povo, ter a liberdade de ajudar meu povo, porque no emprego eu não poderia. Então, você trabalhar para os outros, você tem que cumprir, né, as metas, né, o que é determinado pela empresa. Então, eu queria ser dona de mim. E aí, voltei para casa, construí o restaurante, e aí meu companheiro, Abdo, eu disse, tu topa? Ele disse, eu topo. Se não der para a gente vender comida, nada, a gente faz pipoca de milho alho e tenta vender para os passarinhos, pros... E aí a gente permanece, o importante é a gente estar bem. E aí, de fato, a gente constrói 2018, justamente no mês da Consciência Negra. A gente abriu o restaurante em outubro, em novembro de 2018. E aí muita gente, as mais próximas pessoas que viviam ali ao meu redor, isso não vai dar certo, isso não meu vai dar Deus. Certo, sempre, isso não vai dar assim. Certo. Mas tinha alguém próximo que dizia, no meio de tantas, sempre aparecia, Nalva, vai, olha para frente. Se tu olhar para trás, tu vai desistir. Olha para frente e não vira a cabeça. Enquanto você... E assim eu fiz. Construí o Rita de Chicó. E aí eu sou igual a minha mãe. Minha mãe era muito exagerada. Tudo que ela ia fazer era muito, era grande, era... Aí eu pensei de fazer algo pequeno, né? Deixa eu fazer uma bodeguinha. Depois a gente vai aumentando. Eu vou ter trabalho quantas vezes na vida depois para aumentar? Fiz lá um espaço. Quem conhece o Rita de Chicó, né? E aí construí o Rita de Chicó. E a ideia do Rita de Chicó não é apenas servir alimentação, porque a ideia é a gente poder fortalecer e manter viva o tempero quilombola, né? Foi por isso que eu pensei. E aí, como é um quilombo que recebe muita visita de alunos, pesquisadores, né? Pela história do quilombo. Então, eu pensei, poxa, eu vou construir um restaurante, eu trabalho em casa, vivo bem, ganho dinheiro. Né? E aí, construí o restaurante. E depois que a gente construiu o restaurante, a gente entendeu de que o restaurante era além de um espaço de alimentação. Ele hoje, na verdade, eu posso dizer que ele é um centro educativo, ele é um espaço cultural, porque a gente promove o turismo pedagógico, o turismo cultural, a gente recebe diversas pessoas lá, e aí as pessoas não vão apenas pela comida, mas pelo prazer de estar ali naquele espaço e do que eles conseguem aprender só em pisar lá, só em estar lá. O que consegue sentir da ancestralidade que está ali naquele espaço, naquele chão, naquela serra, é onde passou tantos antes de mim. E aí isso me inspira para continuar presente ali, porque é o espaço sagrado para mim.
2: Sim.
3: É o espaço sagrado que eu acho que talvez ainda se eu quisesse, os meus ancestrais não deixavam sair dali. Né? Então, assim, construí o Rito de Chicó e me tornei essa empreendedora quilombola que... Tá aí hoje nas redes sociais também, que o nome do restaurante é Rita de Chicó, Rita, viu, minha gente?
1: Chicó.
3: É Rita de Chicó em homenagem a Rita e a Chicó. E a ideia é a gente ter lá, a gente tem, de fato, um museu aberto, né, no espaço. Temos lá ainda peças que foi utilizada pela minha mãe, pelo meu avô. Né? Então, quem chega, que eu acho que não convive muito com isso, as pessoas chegam e dizem, meu Deus, voltei no tempo, tô a máquina de vó. O lampião da casa da minha avó.
2: Né?
3: Então, assim, proporcionar isso às pessoas, sabe, é uma missão. Fazer com que as pessoas vivam um tempo que ela não conheceu.
2: Eu preciso conhecer esse restaurante, vamos.
1: Em Alagoa Grande, né?
3: Em Alagoa Grande.
1: Alagoa Grande.
2: Fazer uma visita. Fazer uma visita.
3: E aí, assim, a ideia é isso. A gente poder lá nesse espaço, a gente conta a história. As pessoas degustam nossa culinária quilombola, porque a gente mantém a essência da culinária quilombola. E as pessoas ainda fazem uma viagem no tempo com sua... se conectando à sua ancestralidade. Então, é um lugar muito lindo, né, em termos de vista, de paisagem, e a gente tenta muito preservar a natureza lá, apesar ainda da dificuldade que a gente tem do acesso. Né, isso é uma coisa que ainda limita muita gente. Período de inverno, por exemplo, a gente quase que tem que parar as atividades culturais que envolvem o público externo, porque pela questão do acesso. Então,
2: sim,
3: o quilombo que existe há quase 300 anos, ou mais de 300 anos, a gente não tem em lugar nenhum registrado exatamente a data que ele foi formado, mas a gente pôde buscar pelos nossos mais velhos o tempo de existência dele, pelo menos se aproximar pelos nossos mais velhos. E aí a gente beira os 3 séculos ou passa. Nossa. Dos 3 séculos. É um quilombo muito antigo,
2: muito.
3: Inclusive pelas histórias ainda que a gente vive e escuta ainda dos que ainda estão lá. Então, e aí, independente da instância, seja municipal, estadual ou federal, isso é inadmissível até hoje na nossa sociedade ter um quilombo como Caiana dos Crioulos, que apenas 7 quilômetros é comprometido, né, com a chuva e dificulta o acesso, né, do nosso povo. Então, assim, a gente chega um período que fica quase que ilhado, sem poder trafegar. Então, assim, com toda a história, sendo um dos maiores patrimônios culturais que a Lagoa Grande tem e que a nossa Paraíba tem, a gente viver ainda, né, nessa situação até hoje. E aí eu não falo pela questão de quem está no comando do presente, mas eu falo do... A Lagoa Grande tem 160 anos de emancipação. Né? Então, assim, eu... Esse meu comentário aqui é uma forma até da gente...
2: Com certeza,
3: protestar, porque...
1: Sim, cobrar.
3: É inadmissível, né? Não se admite hoje com a política que se tem hoje, né? Apenas, são 7 quilômetros apenas de estrada de barro que...
2: E é um patrimônio
3: muito
2: cultural.
3: É um patrimônio cultural.
2: E a gente sabe que um lugar, uma cidade, um país que não tem a sua cultura ali, realmente registrada, a sua cultura, né, mostrada de fato, né, é uma cidade, um país que não tem nada, né? Então, com certeza, isso aqui que você está falando realmente é um protesto de fato para que, né, as vias públicas aí possam, né, ter mais olhar realmente pelo patrimônio cultural histórico brasileiro, né, dentro da Paraíba, dentro do Nordeste, em qualquer lugar que esteja.
3: Porque isso, Samara, quando a gente fala de acesso, é principalmente o comprometimento que afeta as nossas crianças. Né? Quem será, quem vai ser as nossas crianças daqui a 15, 20 anos, se não tiver acesso à educação, se não tiver acesso à universidade? Nós temos, certo? Só que chega um período de que a gente fica com dificuldade. A gente passa dias sem a escola ter aula. Passa dias, nossa, sem a escola ter aula, porque ainda no tempo de hoje... E muito das nossas famílias, dos nossos jovens que querem ter acesso, que querem ir para a universidade, acaba tendo que evadir do quilombo e morar na cidade. E não é isso que a gente quer do nosso quilombo. A gente quer que o nosso povo volte, né? Porque se um dia evadiram por falta de... por dificuldade de sobrevivência, hoje, com as oportunidades, as políticas públicas que se tem, porém ainda não executadas justamente por conta dessas pequenas questões. Então, assim, eu peço esse espaço aqui para ter feito mesmo esse apelo.
1: Pode,
3: sabe,
1: ficar
3: que
1: à vontade, claro,
3: que a gente possa olhar não para a Nalva de 40 anos, mas para quem está nascendo, para quem está com seus 5 anos, para quem está entrando agora na escola, está tentando só ter uma vida digna.
2: Sim.
3: Então é por isso que a música, o coco de roda, a história de Caiana, onde ela for, é olhando também para a vida do nosso povo. Exatamente. E a continuidade do nosso povo.
1: Agora, e é totalmente entendível, né, essa questão do que ela acabou de falar, visto que o que a gente falou no início, que você é voz, você é representatividade, você traz identidade, então é mais do que justo e totalmente plausível esse seu apelo aqui diante do ao vivo do Conexão Pop. Mas claro, né, agora bora falar de música, já que você também é cantora. E pra finalizar, porque o horário passou muito, o horário voa, a gente nem percebe, daqui a 20 minutos tá acabando o Conexão Pop, ainda tem o horóscopo do povo pra você que tá aí esperando, tá certo? Bora fazer música ao vivo aqui pro pessoal.
3: Vamos embora.
1: Pra finalizar com, em grande estilo, né? Finalizar com tudo, com Nalva de Rita de Chicó.
3: Eu queria cantar uma música que não é a minha composição, né? Porque todo mundo tá ouvindo aí, depois do Dom e tal, mas tem uma música, Samara e Italo, que me representa muito, né? Em todas as minhas vivências, em todas as vezes que eu pego meu zabumba, eu canto ela, porque ela simboliza a esperança, né, que eu tenho, que eu acredito que o nosso povo que ainda vai alcançar. Ela é mais ou menos assim.

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0: É isso! Essa é a nova de Rita de Chicó! Show! A gente aproveita, né, aqui pra agradecer por você ter aceitado o nosso convite. Foi uma grande honra. Que tarde maravilhosa. Exatamente. Realmente, a gente falou que o sextou começava mais cedo. É. Sextou com tudo, realmente.
1: Eu vou saindo daqui energizada, né? Realmente energizada. Com toda a sua história, com toda a sua ancestralidade, representatividade, identidade e mais que isso, resistência. Obrigada, obrigada, obrigada.
0: Obrigado e felicidade, sucesso na sua carreira e que você continue brilhando cada vez mais. Pode ficar à vontade para se despedir, deixar redes sociais... O espaço é seu.
1: E pedir a sua música também.
0: Exatamente.
2: Eu queria muito agradecer a você, Ítalo, Samara, né, a todos que fazem essa rádio maravilhosa, né, a Pop FM, né, Cariri. Agradecer demais essa oportunidade de poder estar aqui compartilhando um pouco, não só da minha história, mas da alegria desse prêmio, né, de ser vencedora do Dom Forró, esse momento de muita alegria que eu estou vivendo. Queria aproveitar aqui, né, agradecer mesmo aos envolvidos nesse programa do Dom Forró, né, a Saulo Queiroz, a Lucas, produtor musical, a toda a equipe da Rede Ita, que desde o início, sabe, todo o cuidado, dedicação, que nos tratou muito, muito, muito bem. Então, assim, feliz demais de ter participado e sair como vencedora, né, com uma melhor composição, né, do Dom Forró 2026. Então, o meu agradecimento especial a Saulo Queiroz e a Lucas, né, o produtor musical, e todos que fazem a Rede Ita. Mas eu também queria agradecer a Caio Beltrão, né, meu produtor cultural, a Flávio Monteiro, produtor de mídia, Alfredo Neto, que fez um figurino belíssimo para que eu pudesse, né, ir para essa apresentação. Alfredo Neto, Kitty, né, que cuidou de dar um realce aqui da maquiagem. A minha princesa Adila, a Abidon, a todo o coletivo cultural Caiana dos Crioulos, que é o grupo, o coletivo que me acompanha, que não larga a minha mão. E a todos que fazem o Quilombo Caiana dos Crioulos, mas principalmente a todos que acreditam na nossa história, que acompanham a história de Nalva, de Rita de Chicó, que tem torcido, né, e tem caminhado junto comigo. Então, meu agradecimento a todos, porque se citar nome a gente pode acabar pecando e esquecendo alguém. Então, muito obrigado a todos que me deram a oportunidade de ser quem eu sou hoje, de estar aqui hoje. Como diz a filosofia africana da palavra Ubuntu, eu só sou porque nós somos.
0: Perfeito! Essa é a nova de Rita de Chicó, e para finalizar, pode pedir a sua música. Assim que você pedir, vai começar a tocar. Finge que agora que você é Ítalo Samara e peça a sua música aqui no Conexão Pop.
2: Ai, gente, não poderia encerrar esse momento, essa tarde maravilhosa, sem não ouvir o samba de Dandara, que é uma letra que me representa lá do quilombo de Caiana dos Crioulos. Então, curtam conosco samba de Dandara, não é isso?
1: Vamos embora.

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0: Sextou na melhor Rádio Pop Cariri FM com Conexão Pop. São 3 horas e 49, a gente dá continuidade, né, Samara?
1: Pois é.
0: Bora dançar, bora bailar, agora, bora curtir. Banda Encantos.

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4: Em Campina Grande, são exatamente 3 horas e 55 minutos.
5: E assim a gente encerra mais um Conexão Pop pela Pop Cariri FM 101.1, uma emissora do Sistema Pop de Comunicação.
4: Já anota aí, turma, e ativa o lembrete, porque segunda-feira, hein? A partir das 2 horas da tarde tem mais vibe boa, música top e aquele bate-papo gostoso que só rola aqui no melhor das suas tardes, o Conexão Pop.
5: Claro que o Conexão Pop tem a apresentação de Ítalo Silva e Samara Nunes.
4: Sonoplastia, Naomi Andrade, superintendência do Sistema Pop de Comunicação é dela, Reni Cláudia.
5: Dica extra, pra não perder nada, acesse o portal Pop Notícias, segue a gente no Insta, que é o @popcariri101. Meus amores, muito obrigada pela sintonia de vocês nesta semana, o programa foi incrível porque tinha você conosco. Um cheiro, fica com Deus, lembre-se que você pode tudo. Cuidado no final de semana, juízo!
4: Com certeza, final de semana tá chegando, se for beber, não dirija, tá certo? Se for beber também, ó, usa algum transporte aí, algum carro de aplicativo.
5: E não mandar mensagem?
4: Claro! Final de semana, se beber, não manda mensagem pro ex, tá certo? Porque ex é passado. Figurinha repetida não completa álbum. Bora viver o presente e se surpreender com o futuro. Beijo, beijo, beijo. Fica com Deus, hein? Eu te espero aqui segunda-feira, 2 da tarde. E lembre-se, já deu tudo certo pra mim, pra você e pra todos nós. Eu sou Ítalo Silva e eu fui!

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9: Em Campina Grande, na Paraíba, 16 horas e 1 minuto.
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0: Muito boa tarde, meus amigos. Estamos chegando a partir de agora com o programa Dialogando, formando a Rede Nordeste de Comunicação. Comigo, a partir da Rádio Pop Cariri FM 101.1. Você tem também a TV Nordestina, canal 179 pela Rede Brisanet de TVs, portal Página 1PB e o blog do Abílio José. Juntos, a partir de agora, com a sua participação pelo WhatsApp.
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0: Tudo isso a partir da Rádio Pop Cariri FM 101.1. Comigo, Naumir Andrade, nos estúdios, já nos estúdios da TV Nordestina. Você tem Léo Montanha, Flávio Gomes e Kelton Almeida. Giovana Maia está no escritório do portal Página 1, tocando a transmissão do portal. E o próprio Abílio José está lá com o blog do Abílio. Meus amigos, estamos juntos nessa sexta-feira, trazendo, dialogando. E você sabe, sempre começamos com opinião. E opinião aqui é no Ponto de Vista.
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0: Muito bem, boa tarde novamente. Hoje é sexta-feira e geralmente as pessoas começam a sexta-feira, sextou, aquela coisa toda. Só que nós sabemos que muitas vezes a sexta-feira é o início de um trabalho para muita gente que faz plantão e que você pode acompanhar. Nós estamos ainda colocando o programa no ar pelas redes sociais, não é isso, Naomi? Já está na plataforma, você já pode acompanhar pelo YouTube da Rádio Pop Cariri e também da TV Nordestina. Então, Naumir Andrade vai colocar para vocês um vídeo, para que a partir desse vídeo eu possa dar a minha opinião. Uma opinião meia revoltada, porque quando eu escuto imbecilidade, eu tenho uma verdadeira ojeriza e alergia a gente imbecil. Vamos lá?
3: Entendeu? Você está trabalhando com o público. Você não pode se comportar desse jeito. Eu não quis chegar perto dele para mostrar o quanto que eu tenho ódio de tudo, muito mais do que ele, mesmo ele sendo um retirante, o c*** que veio da casa do c***. Eu tenho um ódio muito maior que o dele.
0: Isso aí se trata do cantor, pseudo-cantor, Ed Mota. Um revoltado da vida, uma figura escrota da cultura brasileira, dessa pseudo-cultura, e que se direcionando numa confusão que ele teve em um restaurante, ele se direcionou ao garçom chamando-o de paraíba, retirante, entre outros adjetivos misóginos. Algo escroto na minha concepção. Principalmente partindo de um crápula, de um nojento, de um ceboso, que sempre colocou a cultura norte-americana à frente da sua cultura, prevalecendo em seu repertório muito pouco e fraco a tendência e a influência da música norte-americana. Então, quando ele chama um garçom, uma figura nordestina de Paraíba, que ele acha que está diminuindo, que ele chama de retirante, e eu me coloco na figura do retirante, eu fiz o caminho inverso, eu sou um retirante que nasci em São Paulo, vim morar na Paraíba, mas sou filho de paraibanos que foram retirantes e foram para São Paulo para tentar vencer na vida, fugindo da seca, fugindo da falta de emprego, fugindo da corrupção de políticos da época, fugindo da falta de trabalho e de condições, esses retirantes que construíram o sul-sudeste desse país, da mesma forma que retirantes que chegaram à região sul, ao Rio Grande do Sul, a Santa Catarina, sendo que foram retirantes de outras nações, de outros países, a maioria retirantes da Europa, como são retirantes aqueles descendentes, filhos de retirantes, descendentes da África. Aliás, quem não foi nunca retirante nesse país foram os nativos, os índios, né? Aí um imbecil desse, uma diarreia cultural dessa, chama um garçom, um trabalhador de Paraíba retirante, achando que está diminuindo. Mas é bom, porque um infeliz desse um dia vai passar na cabeça de fazer uma turnê. E eu queria que esse homem fizesse essa turnê pela Paraíba e que desse a sorte de cair na região do maior São João do mundo, na região do maior festival cultural desse país, para que ele pudesse aqui em Campina Grande fazer um show, para que eu fosse para a porta do teatro, que isso não deve caber, o show de um homem desse deve caber 30, 40 pessoas, já é lotado. Mas se você observar, algum milagre está acontecendo hoje, chega aos estúdios da Rádio Pop Cariri, aquele que deve ser o parceiro do Dialogando. Abílio José, puxa aqui, tu que se vira. Senta aí, Abílio. Não, mas aí, Abílio, você que é um cara que tem uma formação cultural ampla, que conhece não só o Brasil, mas vários países do mundo, quando a gente leva o nome de retirante, quando leva o nome de Paraíba, acha que está denegrindo a imagem. É não, o Paraíba é sempre identificado como um homem trabalhador, como aquele que leva, além de tudo, sua cultura e toda a sua energia para construir um país. Brasília que o diga, o Rio de Janeiro que o diga, e tantas outras em que os retirantes da Paraíba foram úteis para formar essa nação. Agora, nós formamos a nação não só com a força, nós formamos a nação com a intelectualidade. O Brasil, a Paraíba de Ariano Suassuna, aprenda que essa não é meu ponto de vista.
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0: Novamente, e boa tarde, Abílio. Abílio, que todo mundo sabe, está com mudança nos estúdios. A TV Nordestina está mudando de local, com cenários totalmente reformulados, com uma estrutura nova e um trabalho danado. Boa tarde, meu irmão. Eu fico imaginando.
1: Boa tarde, Edson Naomi. Boa tarde, todos do estúdio. Boa tarde, meu querido Diego, vice-prefeito da cidade
0: de Arial. Tem como tu não saber o nome dele?
1: Não tem como decorar o nome dele, né? Com a gente. Ontem nós estivemos juntos durante todo o dia, né? Porque nós participamos de uma solenidade do Tribunal de Contas e na volta ainda nos encontramos lá na Tapioca. Então, assim, que é um ponto de parada de todos que descem para João Pessoa. Mas a gente já tem essa aproximação com o Diego há muito tempo e um carinho muito especial por ele. Edson, a gente realmente, como você disse aí, a gente está de mudança de estrutura física, que é muito difícil. Eu acho que uma mudança espiritual talvez fosse muito mais fácil do que uma mudança física. É muito... Olha, você se mudar de uma casa para outra, você já leva seu quarto, o quarto da criança, desmonta a cama e tal. E você imagine você se mudar de um estúdio com 6 anos, 7 anos já de montado, com tudo de acessório, equipamento, que cada um tem a sua, que a gente pode chamar aqui no popular, casado. Então o microfone tem que estar com o cabo tem que estar com a mesa tem que estar com a bateria, computador, tela de computador, televisão. A gente tem uma faixa de umas 12 TVs, e quando foi transportar teve que envelopar essas TVs, isso, que são TVs de LED. E aí foi um trabalho danado, porque não tinha mais caixas com o tempo e tal. E aí teve que colocar cobertor, plástico bolha, guarda-cabo. E agora é que a gente está começando a fazer isso. São 32 dias já que nós fizemos. Estamos em novo endereço, mas assim, estamos no ar, né? Porque a gente montou logo a primeira estrutura, que foi a estrutura, o coração do projeto, para continuar funcionando e a gente não ter nenhum prejuízo nessa transferência de prédio. Mas assim, graças a Deus, tudo em paz, e vamos tocar o barco, se Deus quiser. Estamos tocando.
0: Exatamente. Ô, Abílio, hoje nós estamos recebendo o vice-prefeito da cidade de Areal, Diego Martins, atendendo um convite nosso. Já esteve na programação da TV Nordestina, entrevistado no início da gestão, e agora volta. E ontem vocês estavam. E Diego, que é muito ativo dentro da gestão municipal de Areal, junto com o prefeito Henrique, atendendo nosso convite, vamos entrevistá-lo. E eu espero até que você me ajude nessa entrevista aqui, porque você tem uma participação muito forte nisso. Diego, prazer recebê-lo. E eu já destaco exatamente isso. Essa parceria Henrique e Diego para o município de Areal, prefeito e vice trabalhando ativamente, quebra um paradigma de que o prefeito manda, o vice-prefeito aguarda. É uma nova forma de gestão em que quatro mãos trabalham melhor do que duas. Boa tarde.
2: Boa tarde, Edson. Boa tarde, meu amigo Abílio José. Boa tarde. Os meus amigos Marco e Adelmo, que me acompanham aqui, Naomi. Para o povo entender por que Abílio José não esquece do meu nome, né? Que é Diego, é porque ele tem um Diego em casa.
0: Isso.
2: Que inclusive, Edson, foi um grande professor para mim na universidade, né? Sempre trabalhou lá no LAVIF, que é o Laboratório de Vídeo e Fotografia da UFCG. Eu me formei em comunicação, conheci Diego por lá, né? E a gente teve aí o prazer de trabalhar juntos também em algumas oportunidades, né?
0: Mas... que é o nosso diretor na TV Nordestina, né? Diretor técnico.
1: Seu nome Diego é em homenagem a quem?
2: Maradona.
1: A mesma coisa dele. Quando eu fui casar, aí a gente fez os projetos, os planos, e eu perguntei assim: a gente vai ter quantos filhos? Aí a minha esposa falou: a gente vai ter 2 filhos, um filho e uma filha. Olha só, petulância, né? Beleza, e como é que vai ser o nome do menino? Ela disse: Diego, em homenagem a Diego Maradona, que é o maior jogador do mundo. Na época era fã do jogador. Eu não fiz questão, então eu boto o sobrenome, que não é o sobrenome, é um complemento do nome, né? E ficou Diego Rodrigo, que o filho dele agora é Daniel Rodrigo. E quando a menina nasceu, eu tinha lido um livro sobre Moema, que é uma índia, né? Comandava uma grande tribo. há mais de 3 mil anos antes de Jesus nascer, aí eu fiz essa homenagem para a menina de Moema. Mas Diego é homenagem a Diego Armando Maradona.
2: Olha aí. Pois é, estamos nessa parceria, Henrique e Diego, Diego e Henrique. Dizem lá que parece até dupla de
1: sertanejo
2: também, porque a gente tem um trabalho parceiro, né? Eu faço questão de dizer, Edson, e Edson nos acompanha mais de perto, o povo de Areal que nos acompanha, que eu quero ser, Abelho, o primeiro colaborador da gestão, mas claro, também o primeiro fiscal, né? Que acompanha, que está junto, que olha onde precisa melhorar e chega para o prefeito e diz... Para você ter uma ideia, eu passei o dia de hoje aqui com a equipe da Secretaria de Educação fazendo algumas compras para as nossas escolas, né? De material para o Santo Antônio, que é um grande festejo que nós vamos realizar. Então nós temos essa parceria. Eu tenho sempre o cuidado e a cautela de respeitar, claro, o espaço do prefeito, né? Porque primeiro é o prefeito que está ali à frente. Né? Eu quero colaborar sem tomar esse espaço, porque nós temos aí históricos de problemas de que alguém quer tomar a frente e não é esse o meu objetivo. Eu quero sempre ser um colaborador. Não iria de forma alguma ser eleito vice-prefeito e estar em casa somente esperando que o salário caísse na conta. Eu me sentiria inútil.
1: E você é jovem, você é um cara jovem, ativo, né? Quem está nos vendo agora através da televisão, através dos canais de YouTube aí, vai ver que você é um menino. Você tem qual a sua idade? Pode dizer.
2: Vou completar 30 no mês de julho.
1: É um menino.
0: É uma criança.
1: Né? Tem a metade da minha idade. Então é mais novo, inclusive, do que meu filho. Então, você está exatamente no período de trabalhar, de se desenvolver. E você tem, com certeza, seus projetos que, juntamente com o prefeito, serão desenvolvidos, né? Ou estão sendo desenvolvidos.
2: Exatamente. Aproveitar para mandar um abraço para Henrique, que está nos acompanhando, todo o nosso time dos vereadores, através do presidente Ronaldo, que já esteve aqui também, todos os nossos secretários, né? Em nome da secretária Gracinha, que já registrou aqui a audiência, abraçar todo o nosso time.
0: Ô Diego, nós temos visto que, exemplo, eu vou dar um... Hoje é 15, e o salário dos funcionários já está na conta. Areal tinha uma questão de pagar sempre dia 20.
2: Isso.
0: E a gestão de vocês teve um grande desafio, que foi suplantar uma gestão que vinha de 5. O prefeito tinha tido 5 mandatos, se eu não me engano, 4 ou 5.
2: 4 de prefeito e 1 de vice.
0: 4 de prefeito, né? E 1 de vice. Então é uma liderança. E vocês ocuparam espaços de tal forma que hoje Areal é uma referência, não só financeira, mas também de infraestrutura, de educação e saúde, né?
2: Exato, a gente tem feito um trabalho equilibrado, né, quanto às contas do nosso município, equilíbrio fiscal, né? O prefeito Henrique é muito organizado, além de ser um ser humano muito competente, é também contador, advogado, compreende muito bem das contas públicas. E aí a gente faz esse trabalho de zelo ao servidor público. Realmente, como você disse, Edson, na outra gestão tinha já esse costume de pagar a folha no dia 20, e nós mantemos isso pagando até o dia 20. Né? Hoje,
0: exato,
2: dia 15...
0: Sempre estão antecipando.
2: Sempre antecipando, tendo essa organização. Então, hoje nós já pagamos a folha dos comissionados e efetivos, e os contratados ficam para até o dia 30. Então, ali de 27, 28, 29, a gente já paga a folha dos contratos também integralmente em dia. Já são um ano e 4 meses de gestão, e aí a gente tem esse equilíbrio. E aí, mais do que isso, nós temos um trânsito livre entre todas as categorias dos nossos servidores. Temos um apelo popular, né, de sempre dar atenção, o que não existia na outra gestão, porque nós tínhamos histórico de perseguição, de um servidor que chegava efetivo ser botado para o canto mais distante possível para ver se ia embora, e a gente tem dialogado. Henrique colocou para valer, não é, a insalubridade dos garis, que antes só existia em 20%, hoje recebe 40%, fez um reajuste para os motoristas.

0: que recebia um salário mínimo, né? Hoje é um salário referência lá na nossa região para os motoristas, dialogando com as diversas categorias, garantindo os direitos. Nós somos dos poucos municípios que paga o piso base de professor a professor contratado. Tem município que paga um salário mínimo para um professor contratado e a gente tem esse zelo, esse cuidado. Então a coisa vai de vento em popa, porque a gente tem, é claro, o servidor é a mola mestra, é quem está à frente, né? Quem faz acontecer. Todo servidor, independente de qual cargo ele ocupa, ele é um representante, é um embaixador da gestão. Então a gente trata todos da melhor maneira.
1: Uma cidade num padrão de interior como é Areal, mas é uma cidade que está no meio de outras cidades que têm quase o mesmo tamanho, talvez menor ou maior. E está ali naquela região metropolitana de uma grande cidade, que é Campina Grande, que é polo. É mais difícil hoje, para quem está administrando, no seu caso, no caso do prefeito, comandar uma cidade que as pessoas muitas vezes têm necessidade de sair para estudar na outra cidade como Campina Grande, que é a referência, para trabalhar, que tem muita gente que também vem trabalhar aqui. E quais são as fórmulas que são encontradas para que diminua uma coisa que a gente se preocupa muito, que é o êxodo rural? Ah, cidade que tem uma grande área rural. Então, resumindo, todas as três perguntas que eu fiz, o que é que vocês têm de projetos para que melhore a vida dessas pessoas?
0: No campo, nós temos dado assistência ao homem do campo para que o povo permaneça, para que o povo continue morando na zona rural. Nós temos iguais condições para a educação, da mesma forma que nós temos na zona urbana, temos na zona rural, temos três escolas rurais que recebem tudo da mesma maneira. Nós ampliamos, né, o atendimento quanto a corte de terra, distribuição de semente, atendimento com maquinário. Agora, Billy, nós tivemos um problema com a maioria dos municípios da nossa região, com as estradas, por conta das chuvas. Uhum. Né? A gente tem pedido paciência à população, porque nós não estamos dando conta.
1: Está em todo canto.
0: Porque resolve, ajeita uma estrada, chove de novo.
1: Tá, então em todo é uma canto. Situação é delicada. Paciência. Né?
0: Temos feito parceria também com a Polícia Militar, dando as devidas condições para que tenha também um reforço de segurança na zona rural. Quanto à questão da educação, não é? Técnica e também de universidades, a Prefeitura faz a sua parte, dando assistência com transporte. E nós temos também lá um programa de estágio que tem ajudado diversos jovens e adolescentes lá do nosso município. Né? Esse programa de estágio foi criado na nossa gestão. Nós temos hoje praticamente 50 estagiários nas mais diversas áreas da prefeitura. O estagiário que está no nível superior, uma licenciatura de língua portuguesa, de pedagogia, de engenharia, ele recebe uma bolsa de R$1.200 e o de nível técnico ou médio recebe uma bolsa de R$600. Você ajuda a pessoa a se manter na universidade.
1: Que bom.
0: Não é? Cumpre uma carga horária de 20 horas, porque se você trabalha 40 horas, dificulta para se manter na universidade. Verdade. E aí garante que ele possa ter o dinheiro para comprar um livro, para se manter no seu curso. Né? E também, para os trabalhadores, nós temos também um transporte que vem diariamente à Campina Grande, o ônibus grande, que traz pessoas que trabalham no comércio, na indústria aqui em Campina Grande. Mas nós criamos também, na nossa gestão, através de parceria com o Sebrae, a Sala do Empreendedor, que tem feito também diversas parcerias, né, no que diz respeito a levar a oportunidade de emprego para Areal. Para você ter uma ideia, recentemente, com uma empresa aqui de Campina Grande, através da Sala do Empreendedor, nós conseguimos mais 15 empregos. Então, isso é muito importante. Para uma cidade do porto de Areal, 15 é muito, né? De pessoas que estavam desempregadas e conseguiram. Nós temos feito cursos de capacitação através da Sala do Empreendedor. A política pública de geração de emprego e renda tem, né, ganhado um novo caminho aí no município de Areal.
2: Quando vocês entraram, três coisas eram questionadas. Primeiro, se vocês iriam manter o mínimo social, que é uma espécie de Bolsa Família, paga pelo município. Segundo, seria se vocês iriam manter a tradição dos eventos. Areal é conhecido pelo um dos maiores Santo Antônios da Paraíba e também um Réveillon, que inclusive no final do ano que vocês entraram, não teve, quando vocês iam entrar. Né?
0: No ano nem Réveillon, nem o aniversário,
2: nem
0: da
2: aniversário da cidade. Então era uma tradição que eles tinham medo que acabasse. E a terceira era exatamente que vocês não mantivessem a questão do pagamento dentro do entre 20 e 30. Uma você já me respondeu. E como é que tem sido o trabalho de vocês com os outros desafios? Mínimo social e também os eventos, que inclusive agora vai acontecer o Santo Antônio, né?
0: Olha, o mínimo social, o primeiro cuidado de Henrique quando assumiu a gestão foi ampliar o número de mercadinhos que atendem. Porque para quem está em casa nos entender, né? É um programa de transferência de renda, são 500 famílias, Abel, que recebem mensalmente R$250. Então ele já tem aquele mercadinho certo ali do município para fazer a sua feirinha, como a gente diz no popular. Então a pessoa vai lá, recebe o cheque e faz a sua compra no mercadinho, para que o dinheiro fique dentro do município.
1: Isso.
0: E aí a proposta do prefeito Henrique foi ampliar, como nós também costumamos dizer, para gregos e troianos. Inclusive a gente recebeu críticas também no início da gestão. Ah, porque tá deixando no mercadinho de fulano que não votou, prefeito.
1: Ainda tem aquela história,
0: tem,
1: né?
0: E aí a gente disse, não, todo o comércio precisa ser ajudado. A não ser que o dono do mercadinho não queira participar do programa, né? Mas ficou ampliado para todos os mercadinhos, em sua grande maioria do município. E vem sendo pago rigorosamente todo até o dia 10. Às vezes no dia 11, porque caiu dia 10 no sábado, no domingo, né? E aí esse mês já foi pago, e agora com uma novidade, Edson. Provavelmente a partir do mês que vem nós vamos acabar com essa luta de fazer 500 cheques, 500 empenhos todos os meses, porque cada família vai receber um cartão. Nós fizemos um processo licitatório.
1: Muito bom.
0: Uma empresa ganhou e agora será através de um cartão.
1: Eu ia dar a sugestão, mas aí você já deu a informação.
0: Moderniza,
1: interessante.
0: Uma coisa mais prática.
1: Prático,
0: né?
1: Evita papel.
0: Isso, né? E nós vamos ter também uma política lá interna para manter, fazendo com que a pessoa compre dentro do comércio do município. Né?
2: Então, até pelos cadastramentos que tem, vocês têm como dar
0: o
2: controle.
0: Faz o cadastro e direciona para o mercadinho.
1: É só direcionar e está resolvido.
0: O que vai mudar é que com o cartão vai ficar muito mais prático, né?
1: Muito
0: então,
1: boa
0: a
1: ideia.
0: A equipe está trabalhando e provavelmente, né, o mês que vem já será dessa maneira, né? Não posso afirmar de certeza, porque a empresa está trabalhando junto com a nossa equipe da assistência.
1: Ou seja, mas existe o projeto.
0: Já está bem encaminhado.
1: Está pronto.
0: Não em junho, mas já em julho a gente vai estar fazendo.
1: Excelente ideia. Parabéns.
0: E Santo Antônio, né, as festividades, como nós reforçamos e lembramos, Edson. Areal foi penalizado depois do resultado da eleição, ficou sem ter suas duas maiores festas por birra política do ex-prefeito e sua equipe, que não realizou.
1: Peraí, como é que você está dizendo que o prefeito que perdeu a eleição lá não realizou a festa?
0: Isso.
1: Só para bater de frente mesmo?
0: Somente.
1: Não vai ter a festa e pronto, acabou, e quem manda aqui sou eu?
0: Ficou insatisfeito com o resultado das urnas, e a festa do aniversário da cidade,
1: meu,
0: que acontece
1: Deus
0: em dezembro, dia 10, não ocorreu, e o Réveillon muito menos. E o Réveillon, olha que é tradição
1: de décadas,
0: porque a festa cresceu, mas antes acontecia, Edson, que é vizinho nosso lá, sabe, o forró nos salões, né, nos famosos assustados, e aí Réveillon em Areal já é tradição. Não aconteceu, então ficou essa expectativa. Realizamos um grande Santo Antônio ano passado, a festa do dia 10, o Réveillon, e agora vamos fazer uma versão ainda maior do nosso Santo Antônio.
2: Que começou com o evento de lançamento.
0: Isso.
2: Vocês, as duas semanas,
0: exatamente,
2: né, fizeram um evento dentro do mercado público, convidaram todas as pessoas para mostrar o que será o Santo Antônio, né, com as atrações. Já. Elba Ramalho, inclusive...
0: No domingo,
2: Elba Ramalho vai tocar em Areal.
1: Eu fiquei surpreso ontem, quando o Diego me falou, e eu fiquei assim, olhando, né? Claro, não duvidei, mas eu pensei, rapaz, será que ele está dando a informação errada? Pensei comigo, né? Aí ele disse, é Elba Ramalho mesmo, de verdade. Ai, rapaz, olha, Elba Ramalho canta em Campina Grande,
2: Caruaru
1: e Areal.
2: E Areal.
1: Olha a importância. E outra, a gente conversava ontem sobre isso. É uma das maiores artistas do Nordeste hoje em quase todo
2: em
1: o
2: termos
1: Brasil.
2: Culturais,
1: né?
2: É uma das maiores representatividades.
1: É das maiores representações. Então, assim, eu acho que acertou muito trazer Elba Ramalho. Muito. Eu disse a Diego isso ontem. Não vou trazer mais detalhes aqui por causa do tempo. Mas, assim... Eu acho que foi uma baita de uma acertada, foi a Prefeitura de Areal trazer Elba Ramalho para o Santo Antônio.
2: E tem outras atrações, né?
0: Exato. Nós vamos abrir na sexta com Solange Almeida.
1: Olha só.
0: E Guilherme Ferri.
1: Tem Lúcia Alves, né?
0: Lúcia Alves no sábado. E Anjo Azul, que ficou... Anjo Azul estourou lá nos anos 2000, 2005, no forró romântico, mas o pessoal ainda gosta bastante. No domingo, Elba Ramalho e Mara Pavanelli. E ainda vamos fazer alguns ajustes quanto aos artistas
2: os
0: locais.
2: Os artistas locais que
0: vamos
2: precisam.
0: Vamos ter uma programação paralela no Arraial, né? Que é o
2: Sim, que a cidade de Areal... Tem um arraial que está virando tradição, sob o comando de Diego, que também tem essa questão de artista plástico. E que faz uma vila, né, Diego?
0: Exato. A ideia de resgatar o pavilhão já foi da nossa gestão do ano passado, porque a gente entende que no palco principal a gente não consegue encaixar todos os artistas da terra.
1: Exatamente.
0: Por questão de tempo.
1: Nem canto nenhum.
0: Também não tem condição.
1: Canto
0: então,
1: nenhum.
0: Vamos criar o Arraial. Levei a proposta para o prefeito Henrique, ele gostou demais. Vamos criar o Arraial, o pavilhão, uma estrutura de grid montada muito bacana, onde a gente consegue, né, alocar o trio Pé de Serra, o tecladista. E esse ano, esse espaço ele vai ficar ainda maior, porque
2: sim,
0: nós vamos ter parceria com o Sebrae, através do nosso querido João Alberto, que tem dado uma atenção grande ao município de Areal, porque nós temos batido a porta também, correndo atrás, levando ideias, e aí lá nós vamos ter uma feira do artesanato para os artesãos locais e a Vila
2: que vocês se... estiveram presentes no centro de convenções,
1: sim.
2: Até tu comprasse um licor, não foi?
1: Foi, tomei todinho aquele
0: licor. O licor de Dona Rosa.
1: De uma vez só, o troço gostoso da mulher.
0: É de Areal, viu?
1: Muito bom.
0: E aí, Edson, vamos ter também a Vila City São José, que é uma cidade cenográfica, né, que abre a festa ali, tudo muito bem organizado, além, claro, como eu já citei, das atrações no palco principal. E esse ano com um diferencial, mais um dia de festa, porque nós vamos abrir na quinta com essa pegada mais cultural, lançando o Arraial, os artistas da terra, as quadrilhas juninas, os grupos de dança das escolas. Vamos ter programação no sábado à tarde também envolvendo essa veia educativa, né, dos grupos culturais. Uhum. E no domingo também nós vamos fazer, em parceria com a Secretaria da Mulher, né, realização da Secretaria da Mulher, a primeira-dama Vanessa, um desfile com peças feitas lá no nosso município.
1: Que legal.
0: Através das
2: crochê. Que Areal é a terra do crochê.
0: Do crochê.
1: Esse desfile acontece que dia?
0: Vai ser no domingo à tarde.
1: Domingo, dia 13.
0: Isso, dia 14.
1: 14. 12,
0: 13 e 14. O desfile será à tarde. Além de ser a terra do crochê, nós temos sido configurados como um polo de confecção também.
2: Isso,
0: nós
2: também
0: temos uma média lá hoje de 20 minifábricas que faz costura de modinha e de outros estilos para Santa Cruz. E também para a região nossa aqui, né? E aí nós estamos fazendo essa parceria junto com o ramo de confecção e com as crocheteiras e vamos fazer esse desfile de moda, né? Apresentando peças aqui do nosso próprio município de Areal.
2: Muito bem, 16 horas 33 minutos. É rapidinho o intervalo só para que a gente comece a falar de política. É rapidinho, é um coicezinho de porco.
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0: Muito bem, 16 horas e 37 minutos. Estamos com o Dialogando na Rede Nordeste pela Rádio Pop Cariri FM 101.1, TV Nordestina, canal 179, também portal Página 1PB e o blog
1: tá
0: do Abel.
1: Esse negócio tudo, hein? Coisa
0: e
1: boa, né?
0: Ainda tem YouTube, Facebook e Instagram.
2: É isso mesmo, canal 79, tem muita história e muita coisa. O que eu tô admirando é você decorar.
0: Tudo isso. Não esqueço,
2: tá
0: não.
2: Ainda, viu?
0: Também quantos anos eu tô na TV, na TV Nordestina?
2: Graças a Deus, tá muito bem.
0: Mas né, ainda não, tem idade de ser seu filho. Quer me lascar, rapaz, mas já pensaste.
2: Ei, Edson, deixa eu dar uma informação aqui de urgência.
0: Se
2: atenção,
0: for
2: Campina
0: que eu tô
2: Grande.
0: Pensando...
2: Atenção, agora há pouco...
0: Atenção, Paraíba!
2: Atenção, Paraíba! Eita, minha Nossa Senhora! Agora há pouco, na capital do estado...
0: Governador...
2: A empresa da Espanha, uma empresa espanhola, acabou de bater o martelo... E comprou o serviço de esgotamento sanitário da Cagepa.
0: Exato, participando de um leilão.
2: Leiloado o serviço de esgotamento sanitário da Companhia de Água e Esgoto da Paraíba.
0: Inclusive, o governador Lucas Ribeiro bateu o martelo no leilão. Essa empresa espanhola passará...
2: Acciona, é uma empresa espanhola.
0: Em regime de parceria público-privada,
2: uhum.
0: A... questão do saneamento inicial, depois tem abastecimento.
2: 25 anos só.
0: Para Campina Grande e João Pessoa, que são sistemas lucrativos da Cagepa, talvez venha para o bem. Para municípios pequenos e de médio porte, que são sistemas deficitários da Cagepa, teremos que ficar de olho.
2: Então deixa eu dar uma informação aqui para complementar. O contrato prevê também a construção, como você falou, de 104 novas estações de tratamento de esgoto na Paraíba.
0: Exato.
2: Além de implantação de mais de 2,8 mil quilômetros de redes coletoras e cerca de 566 mil novas ligações domiciliares.
0: E
2: acho
0: esgoto,
2: que agora toda casa vai ter esgoto.
0: Esgoto dá lucro, viu?
2: Com certeza.
0: Esgoto dá lucro no mundo todo.
2: Você não paga a água e paga esgoto lá no papel?
0: Aqui nós pagamos 100%, né? Água, se a conta da água der 100, o esgoto é 100.
2: É 100.
0: E Areal, Areal tem uma parceria, já começa por aí. Areal está fazendo, nesse momento, a prefeitura, junto com a Cagepa, está desenvolvendo o sistema de estação de tratamento de esgoto.
2: Tratamento de esgoto lá.
3: Isso, no modelo de wetland, né? De sistema de decantação. Nós fizemos essa parceria com a Cagepa, o prefeito Henrique, sempre né, muito, muito atento também a essas causas ambientais. Nós, inclusive, foi um dos primeiros atos da gestão criar a Secretaria de Agricultura e Meio Ambiente, que antes não existia, era só um departamento de agricultura, né? E aí hoje, em parceria com a Cagepa, nós estamos fazendo rede de esgoto de diversas ruas, fazendo também a pavimentação, porque não há sentido pavimentar uma rua e não fazer a rede de esgoto.
2: Isso é rede de esgoto.
3: Como a rua do meu amigo Adelmo, que aqui está feita na outra gestão, esse é um problema que nós ainda vamos ter que resolver.
2: Aí tem que rasgar tudo de novo.
3: Tem que abrir o calçamento, né? E aí, né, com certeza, diversas ruas vão receber esse esgotamento, alguns pontos que precisam ser interligados diretamente para essa estação de tratamento. E aí será uma referência, Edson, lá na nossa região. Será um modelo, inclusive, para os demais municípios.
0: E que com essa informação de Abílio, vai ser uma obrigatoriedade nos municípios para cumprir o que já determina a lei.
2: Isso.
0: Que é a questão da rede de esgoto, mas que na mão de empresas como essa, ela dá lucro. Pode ser que não dê lucro na mão do serviço público, mas uma empresa dessa não entra de graça não, viu?
2: Vamos ver a história, agora vai.
0: Agora vai. Por falar nisso, por falar em agora vai, vocês estão indo para Brasília... Essa semana...
2: Eita, vai pro céu.
0: Essa semana que vem...
2: O canto maravilhoso.
0: Você tem um costume mesmo de ir a Brasília...
2: Sou doido pro Brasília, adoro Brasília.
0: E aí, o prefeito e o vice estarão lá, participando da Marcha dos Prefeitos.
2: É mesmo, tem a Marcha dos Prefeitos lá.
0: E essa marcha vem com muita reivindicação no ano eleitoral.
2: Quando é, Edson? Qual é?
0: Semana que vem.
3: Partido de segunda já
0: Partido
3: começa.
0: De segunda.
2: Começa. A cidade é invadida pelos prefeitos.
0: Isso,
2: de todo o
0: prefeito,
2: Brasil.
0: Prefeito, vereador e um bocado de inteligente.
2: É.
0: E aí, quais as reivindicações? O que é que vocês estão imaginando? E o que é que vocês vão visitar?
3: Olha, a marcha ele é um momento também de reivindicação, né, da pauta municipalista, né, que é um evento feito pela CNM. que a gente vai lá bater portas, né? Você sabe que todo mundo diz, Abílio, que quem não é visto não, não é lembrado.
2: É verdade.
3: E cada reivindicação que a gente leva, às vezes, de pronto, o senador ou o deputado não atende hoje. Mas quando surge uma beirinha ali, ele se lembra que você foi lá pedir, né? E muitas propostas ficam cadastradas também.
2: Exatamente.
3: Né? Nós temos diversas conquistas do ano passado que foram das nossas viagens a Brasília, inclusive na marcha, no Congresso de Novos Gestores, que aconteceu ano passado. A gente vai pedir dos nossos auxiliares lá em Brasília, assim podemos dizer, do deputado federal Romero, né, que tem sido um parceiro, consagra-se já como deputado federal que mais destinou emendas para Areal em toda a sua história. Eu nunca votei, nem era do grupo, mas eu faço questão de dizer também do trabalho de Rômulo Gouveia, à época, que ajudou muito o município de Areal, mas Romero já consegue superar, né, em números de emendas. Tem nos ajudado muito, mas a gente vai cobrar também mais recursos para a saúde. Você sabe o quanto é difícil manter os serviços de saúde se não forem as emendas de custeio.
2: Exatamente.
3: Não é? Só com o repasse de unidade básica de saúde, do FUS, não dá para sustentar. E isso a gente pede toda vez que vai, né? E a gente tem esse pedido atendido. Vamos cobrar mais pavimentação, porque nós estamos pavimentando agora 5 ruas paralelamente. E toda vez que a gente posta uma foto, alguém diz: se lembra da minha rua, se lembra do meu bairro, né? E a gente quer trabalhar pesado nisso para pavimentar o máximo de ruas possíveis. E nós vamos também pedir pavimentação rural. Areal, em toda a sua história, são 64 anos, 65 em dezembro desse ano, e nunca fez, Abel, sequer uma pavimentação rural, um ponto mais crítico.
2: São quantos distritos na região?
3: Lá nós não temos distrito.
2: Areal
3: não
2: tem
3: distrito nenhum. Nós temos algumas regiões.
2: Existe mais, a sede e os sítios.
3: E regiões mais povoadas.
2: Regiões mais povoadas.
3: Né? Ao exemplo de Lagoa do Giral, Serrote Branco, que é mais povoada,
2: sim,
3: Estivas, ali Manguape já divisa com montadas, com Lagoa de Roça.
2: Uhum.
3: Né? Mas distrito nós não temos. Mas nós temos pontos muito críticos de alagamento num período como esse, que merece uma passagem molhada e uma pavimentação, né, de uma determinada extensão. Nós já conseguimos, no ano passado, uma parte de recurso para isso, através de Romero, mas também do senador Efraim, e vamos buscar mais para que a gente possa alavancar. Então, algum projeto já foi encaminhado, né, através da assessoria de projetos, para que a gente já possa executar ainda esse ano algumas dessas passagens molhadas e também pavimentação. Mas isso é outra questão que a gente vai pedir lá e vamos cobrar muito também em relação a gente conseguir construir um campo de futebol. Né? Nós temos um campo lá, o Franciscão, o Estádio Franciscão, mas que teve uma reforma que não foi conclusa, depois inventaram outra e hoje o campo, infelizmente, não serve para muita coisa. O prefeito Henrique pretende fazer desse campo atual um outro espaço para eventos, enfim, e a gente construir um novo campo, gramado, organizado, porque o povo de Areal merece. Nós temos,
1: aliás, porque Areal tem um futebol muito forte, um futebol amador muito forte.
3: Nós temos um G8, né, organizado, era um G10, mas duas equipes ali deixaram de participar, mas é organizado. Nós temos um campeonato que é referência na região, estamos incentivando outras modalidades e a gente precisa de um espaço como esse. Mas, para além de tudo isso, vamos nos unir aos demais prefeitos, vice-prefeitos, para cobrar, claro, sempre melhorias para os municípios, porque o município é quem faz a coisa andar.
2: Exato.
3: Né? A União muitas vezes determina, tem um projeto que tem que pagar um piso a um enfermeiro, que merece, né? É totalmente correto, mas às vezes não dá condição do município pagar. Então, assim, essas e outras pautas a gente vai sim, com certeza, cobrar lá em Brasília.
2: O município, ele hoje é o mais importante nesta grade democrática em que nós vivemos. São mais de 5 mil municípios.
1: 5.663.
2: Né? Pois é, então, num momento desse, você imagina aí, Brasília, a quantidade de prefeitos que chegam em Brasília, de líderes, de vereadores, né? Então, é uma semana extremamente importante. Eu lembro que em 2016, 2017, se não estou enganado, eu participei desse evento lá em Brasília, e é um momento, sim, de buscar.
1: E que tem mudado a República Brasileira.
2: Exato, e é como o Diego disse, é assim, muitas vezes você nessa ida, você vai e não consegue, mas você deixa protocolado lá um pedido. E quando lá na frente você entra em contato com o seu deputado, com o seu senador, fala: olha, tá em tal canto, tá no ministério tal, não é assim que funciona.
3: Indica um caminho.
2: E indica o caminho, então você vai em Brasília. Vou fazer o quê?

0: Terra do fumo.
1: Mas não é mais a terra da batatinha.
0: Foi a terra do feijão. A batatinha, simplesmente por má gerência do governo do estado e na época das associações, acabou. Que era Areal, Esperança e Montadas, terra da batatinha. Se produzia muito. Depois foi a terra do fumo, durante um tempo do fumo. E aí veio feijão. E hoje é mandioca,
2: feijão
0: e milho. São as bases.
1: Tem chovido muito, essa chuva toda que caiu nessa região, que levou um bocado de ponte por aí.
2: O Covão está enchendo? Choveu bastante, o Covão sangrou no último sábado.
0: Alegria.
2: Né? O Açude Velho, que fica bem próximo da cidade também, está em vias de sangrar. Segundo, eu fui lá domingo e ainda estava baixo, mas como outros que são afluentes tá sangraram, né? E está caindo
1: já
2: bastante
1: deve ter
2: água.
1: Chegado lá.
2: São águas que ainda são impróprias para o consumo humano, mas no estiagem serve para um gado.
1: Claro.
2: Socorre e muito, né? E aí, Edson, falando sobre essa questão que você nos traz em relação a ida a Brasília, né? Nós temos um quesito também para continuar cobrando, que é educação. Nós temos feito uma educação de ampla qualidade em Areal. O município tem se tornado referência no centro.
0: Quero mandar um abraço à nutricionista Eliane. Que a merenda é referência lá em Areal.
2: De alta qualidade.
0: Alta qualidade e mantendo o que é obrigatório em relação à nutrição.
2: Isso. A Eliane é lá de Montadas, é funcionária efetiva do município de Areal, faz um brilhante trabalho. Não é? Merenda de altíssima qualidade. Marco trabalha com a gente aqui, é motorista da educação. A gente tem o maior prazer de ir nessas escolas na hora do almoço.
0: Oh.
2: Nós temos escolas integrais.
0: Eu tô sabendo.
2: De altíssima qualidade.
0: Você e Henrique gostam de chegar mesmo na hora da...
2: São 3 refeições diárias na integral. Você garante aí, tem segurança alimentar, especialmente para as famílias mais carentes, né? A gente tem feito esse trabalho de convencimento das famílias manterem o aluno integral. Para você ter uma ideia, agora nós estamos entregando para todos os alunos do infantil um kit, né, através do sistema NAME da Editora Positivo. Isso. Que só se via em escola particular. Inclusive esse sistema ele só trabalhava para particular. Hoje está chegando às prefeituras.
1: Que bacana.
2: Nós mostramos o material ao prefeito Henrique. Ele disse, peça para a equipe pedagógica analisar se é positivo. Se temos o recurso, vamos comprar. Pela primeira vez na história, os alunos do infantil do nosso município estão recebendo de
0: que você
2: material
0: paga,
2: pedagógico.
0: Você paga caro para o seu neto assistir aula numa escola particular.
1: Uhum.
0: Aí o material do menino lá da escola particular
1: vai chegar na pública.
0: Tá entendendo?
1: Isso. Isso é muito bom.
2: Estamos trabalhando com fardamento também, organizando para entregar agora no início do segundo semestre, por algumas burocracias também de licitação.
1: Entraram no pacto da primeira infância,
2: pacto pela
1: junto
2: primeira
1: do Tribunal
2: infância,
1: de Contas.
2: Exatamente, estivemos lá participando. É, vamos entregar também um tênis para todos os alunos da rede municipal. A gente entende que tem famílias que, infelizmente, não tem 3, 4 meninos.
1: É a realidade.
2: Não tem condição de comprar um sapato. Esse problema está resolvido. Vamos estar entregando na volta, né, do segundo semestre. Aderimos ao pacto pela primeira infância. Aderimos também ao programa do selo Unicef, vamos em busca desse selo também.
1: Muito bom.
2: Na questão do ICA, que é o Índice da Criança Alfabetizada, nós atingimos o ano passado, 2025, a média que era prevista para 2030, então regaçamos as mangas agora no sentido de manter, para que tenhamos todas as crianças alfabetizadas na idade e no tempo certo. Então o trabalho está sendo feito, e aí, Edson, nós consagramos recentemente, né, como uma avaliação desse trabalho, 90% de aprovação da nossa população através de uma pesquisa pelo Instituto Anova.
0: E você sabe que toda semana eu tô ali por Areal, né? Dou uma passada, converso com...
1: A gente vai, inclusive, depois eu vou conversar, vou propor isso a Diego e ao prefeito, para que a gente possa fazer o programa da sexta-feira, dia 12 de junho, lá em Areal, convidar as lideranças, convidar o prefeito, convidar o pessoal da Câmara, convidar, enfim, secretários, para a gente fazer um programa tanto para a rádio como para a TV, né? E mostrar também o que está sendo feito lá. E aí a gente vai ao vivo. Você vai, eu vou, a gente leva a equipe e vai participar. Quem sabe se de repente no sábado a gente ainda não fica no camarote lá para pelo menos tomar um suco de laranja, né?
0: Isso aí, gosta de
1: você não bebe?
0: Eu não bebo?
1: Boa.
0: Eu não bebo?
1: Aí tu bebe?
0: Passei 28 anos sem beber.
1: Então,
0: aí
1: quando tu for beber, tu me chama.
0: Eu gosto de tomar um whiskyzinho, um show.
1: Uma última pergunta minha, no caso aqui. Ô Diego, com relação à educação lá em Areal, você me fala da alimentação, você me fala da merenda, você me fala da estrutura que vocês estão montando, da parceria que vocês fizeram com o Tribunal de Contas no Pacto da Primeira Infância. Isso. Você esteve lá ontem, você viu algumas cidades que já desenvolvem esse trabalho junto ao PAC. Vocês já pensaram algum projeto para fazer lá em Areal?
2: Olha,

0: aqueles projetos que foram apresentados ontem, ele nos abriram a mente.
1: Foi, né? Muito legal, né?
0: Muitas ideias bacanas, mas nós temos sim já projetos parecidos também, né? Como música nas escolas. A gente está construindo agora uma sala de música, a gente tem nas escolas integrais. Nós estamos investindo agora nas artes marciais também, judô, jiu-jitsu e capoeira nas escolas também integrais. E nós temos um trabalho belíssimo agora que está sendo feito pela professora Cristina, que é a aula de artes plásticas, que é uma coisa belíssima de você ouvir e de você ver, de alunos que eram talentos escondidos, que estão fazendo telas. E a gente vai, inclusive, expor no Santo Antônio também. Teremos um espaço lá de
2: aquele exposição.
0: Joab.
2: Joab, que estudou lá em Montadas. Que é filho de Expedito.
0: E Joab Rocha.
2: É Joab. Um artista plástico de primeira linha.
1: Que isso, legal.
2: Né?
1: Muito bom.
2: Foi até nosso aluno. E Areal tem essa vocação, já de longas datas, né?
0: Isso, tem uma veia artística, né? E aí temos muitos talentos, teremos também essa Vila do Artesão, como eu disse, lá dentro do espaço do Santo Antônio. E aí a gente está feliz demais com esse resultado. E aí, além de tudo, nós somos um município que paga muito bem aos seus profissionais da educação. O ano passado teve um 14º salário, né, pagando sempre dentro do mês trabalhado. A educação está de vento em popa. Várias escolas recebendo reforma. Fizemos refeitório na Escola Francisco Apolinário, cobertura nas escolas da zona rural. Está ficando uma coisa linda, graças a Deus.
2: Pronto, para a gente, você tem um minuto. Quem é que vocês já decidiram que vão apoiar? Quais os cargos e o que é que ainda está em análise?
0: Nosso deputado estadual é o nosso amigo Fábio Ramalho, tem ajudado muito o município. Estamos construindo o Centro do Autista com emenda de Fábio Ramalho, deputado federal Romero, senador veneziano. E aí, nos próximos dias,
2: falta um senador, falta um governador, senador
0: governo,
2: presidente, mas ninguém se mete, né?
0: É, a gente tá encaminhado aí para nos próximos dias fechar a chapa, e presidente é aquela coisa, né?
2: Cada um pega
0: cada
2: o seu.
0: Cada um escolhe o seu.
1: Mandar companheiro, um companheiro.
2: É, vamos
1: conversar.
2: Vamos tirar esse homem. Diego, agradecer sua participação, meu irmão, e deixando o espaço aberto, e tomara que dê certo para que a gente lá no dia 12 possa transmitir diretamente de Areal o programa Dialogando.
0: Abraço para a vereadora Cidinha, está nos acompanhando.
2: Abraço, Cidinha.
0: Suplente Edivaldo de Lima, é o Aritana.
2: Gente boa.
0: Socorro Bezerra, Eudésia, em nome desses que mandaram aqui mensagem, abraço todo
2: mundo. E o nosso amigo Ronaldo.
0: Presidente Ronaldo, né?
1: E abraço pro prefeito, né? Que tá ouvindo a gente lá também.
0: Prefeito,
1: né?
0: Henrique nos acompanhando.
1: Prefeito Henrique, um abraço.
0: Tá se preparando pra dançar forró, viu?
1: Se Deus quiser.
0: Ele não dança, não, eu danço no lugar dele. Toquei até triângulo no palco ano passado, viu?
2: Você tá igual um Bruno Cunha Lima.
0: É, vou tocar com Elba dessa vez. Então, muito obrigado, Edson. É uma honra, não é? Estar na frente de Edson pra ser entrevistado já aumenta a responsabilidade. Quando chegou a abelha, eu digo,
2: é pra matar o cabo.
0: Eu tô,
2: né,
0: arrumado aqui agora.
1: Rapaz, mas, fácil não.
0: Muito obrigado.
1: Fico feliz, muito obrigado.
0: Um abraço para Diego, é uma referência para mim, admiro demais, né? Gosto bastante e estou à disposição, né? Quando houver a oportunidade, vamos trabalhar para que dê certo, né? Quem sabe aí teremos o programa lá também,
2: se Deus quiser.
1: Se Deus quiser. Só um registro final, que
2: fique à vontade.
1: É, agradecer, eu tô aqui, eu cheguei, já entrei de sapo, já fui logo falando. Mas eu ainda estou nesse programa ainda, Edson?
2: Até
1: o dia que você quiser, né?
2: Até eu dar as contas. Aí eu dou as contas ao dono da TV.
1: A gente está finalizando, eu acredito que agora, início de junho, a gente volta para fazer lá nos estúdios da TV Nordestina, se Deus quiser. Um abraço, Edson, bom final de semana.
2: Um abraço, bom final de semana para você, Abílio, Diego. Um abraço a você, telespectador, a você, ouvinte. Lembrando, fim de semana começou a esfriar. Isso significa que você pode curtir o frio de Campina Grande, o frio que chega na Paraíba. Responsabilidade. Não ache que cachaça vai lhe esquentar. O que lhe esquenta é um cobertor de lã e um cobertorzinho de ureia. Um abraço, meus amigos. Fique com Deus. Tchau. Tchau.
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24: Na Paraíba, 17 horas e 3 minutos.
25: Confirmando na Rainha da Borborema, 17 horas e 4 minutos.
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0: na Paraíba, 17 horas e 6 minutos. Cuida, menino. 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

0: 17h07. Hoje, sexto, o programa Bastidores da Notícia hoje vai ser diferenciado, viu?
1: Por quê?
0: Hoje vamos bombar, estourar e quebrar a internet.
1: Eita!
0: É, menino. Já se encontra aqui conosco, aqui no estúdio. Eita, um dos melhores cantores do Brasil.
1: Menino.
0: É, John Garotinho. É, vai dar uma palhinha hoje pra gente aqui. Vai dividir essa bancada hoje no programa Bastidores da Notícia. Daqui a pouquinho tem bomba com exclusividade. Daqui a pouquinho tem um grande entrevistado, John Galotinho, Emerson Cabral. Vamos falar sobre a Vila do Artesão. E
1: com
0: daqui
1: certeza
0: a pouquinho tem Bruno Odonto. Cuida, menino.
1: É, pois é, Rômulo Bomba.
0: Boa tarde, Vaneide.
1: Boa tarde, Rômulo Bomba. Boa tarde pra você, pra Naomi Andrade, comandando aí a sonoplastia da Rádio Pop Cariri. E boa tarde pra você, ouvinte, amigo, que está aí do outro lado do rádio, sintonizado conosco aqui nesse final de tarde maravilhoso. Já quero começar o programa mandando um abraço especial demais para seu Severino. Hoje eu estava lá na Feira Central, aqui de Campina Grande, a Feira das Feiras, né, como carinhosamente é chamado. Só ouvi uma voz me chamando: Ivaneide, escuto você todo dia na rádio, você e o Homem Bomba. Aí eu fiquei feliz demais, muito bom encontrar com vocês aqui na Rainha da Borborema. Então, muito obrigado pelo carinho. E o Rômulo já adiantou que hoje tem coisa boa, vai ter música ao vivo aqui no estúdio, notícias, interação com vocês e, é claro, as bombas que não podem faltar nesse sextou. Então, se você não tem o nosso número ainda salvo, já salva aí, que é pra gente conversar e virar melhores amigos.
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1: 3201-8651, esse é o número do nosso WhatsApp. E a galera já veio aqui pegar os ingressos que a gente sorteou, né, nos últimos dias para o show de Humberto Gessinger, que vai acontecer hoje à noite no Espaço. Coisa boa, né? Ingressos entregues, viu? Com sucesso. 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
0: 17h10. Já se encontra conosco aqui para dividir essa bancada maravilhosa. Quem?
1: Johnny Garotinho.
0: É estouro, viu?
1: É estouro. É.
0: Boa tarde, Johnny Garotinho. Seja bem-vindo ao programa Bastidor da Notícia. Hoje você vai dividir essa bancada conosco aqui, viu?
1: Sucesso,
0: eu quero,
1: seja
0: forró,
1: bem-vindo.
0: Eu quero brega, eu quero,
1: eita,
0: enfim.
1: Quer tudo.
0: Eu quero que você dê um show hoje aqui. Não precisa, né? Você já é estouro, meu irmãozinho.
3: Boa tarde. Boa tarde pra você, meu amigo, minha amiga. A galera que tá ouvindo aí, que prazer estar aqui. Agora, que bom que deu certo, né, cara? Batendo as agendas aí.
0: Agora sim.
3: Que prazer estar aqui. Obrigado pelo convite mesmo. Sempre o espaço que vocês me dão pra gente fazer nosso forró, fazer nossa música. E espero que você que tá em casa aí também se abastecendo de boas notícias, de notícia bomba mesmo, que explode. Que vocês também recebam a nossa música com muita alegria, com muita paz. Vamos se divertir, né? Tem que ser assim.
0: Tem que ser assim.
1: Tem que ser assim.
0: Vamos começar logo com a palhinha, né?
1: Eita,
0: depois a gente vai falar sobre a sua agenda, música nova, né? Um repertório novo,
3: isso,
0: né?
3: Isso,
1: não,
3: é,
1: acredito.
0: Eu tô sabendo que você vai tocar até fora do Brasil.
1: Menino,
0: é,
1: que estouro,
0: quem sabe, oxe.
1: O Rômulo vai arrumar ingresso pro show fora do Brasil.
0: Com certeza.
3: Consegue.
1: Ele ama sortear ingresso aqui do show.
0: É bom demais, é bom demais.
3: O homem tem aceito e as passagens.
1: É. Tá vendo? O homem é bom, viu?
0: Eita, o homem é bom aqui de lado, aqui, John Garotinho, que é estouro, viu? Não é só estouro aqui na Paraíba, não. É estouro no Brasil.
1: Com certeza.
0: Viu?
1: Em todas as plataformas.
0: Que o ano passado ele deu show no Rio de Janeiro. Fez um show, eu tô sabendo. Lá ele dominou, viu? Dividiu
1: e
0: já
1: foi
0: o palco aí com Wesley Safadão, enfim. É, muitos amigos são do nosso amigo. Senta aqui no sofá. Só, olha, a gente
1: tava. Eu vi assim, você, né? Viu? Lá no show do Zé. Ele só. Ei, Johnny, não
0: Johnny,
1: sei o quê.
0: Tá magrinho, diga,
1: meu Deus,
0: tá um Zé menino.
1: Não vai cantar, não. Só mandando beijo pra Johnny.
0: Eita! Esse é o Johnny Garotinho no programa Bastidores da Notícia. Agora tome, Johnny Garotinho. Cuida, que é estouro.

0: minha boca. Jocélio da Sanfona, como é que toca, meu irmão? Vai lá. São Jocélio da Sanfona, fumo caixa d'água.
1: Eita! É bomba!
0: Ao fim!
2: Quem sabe faz ao vivo. Ao vivo.
1: Esse menino. É o Johnny Garotinho, viu? Aí, bombando no Brasil, né? Um cara é uma prata da casa. Olha, em primeiro lugar, eu queria saber logo sua agenda, né? Lotada agora no mês de junho. Vamos passar aqui a agenda pra essa galera aqui. A galera
2: já tá ligada no programa. A agenda dele é amanhã à noite.
1: Amanhã?
2: Já sei. Eita. Já tô sabendo.
3: Oh, eu gosto
2: que vai ter show.
1: Aonde?
2: É, vai ter show.
1: Aonde?
2: Dele.
1: E gratuito. Eu tô vendo agora.
2: Lá no Açude Velho, no Sesc.
1: Sim.
2: É, já tô sabendo, lá, viu? Já tô sabendo.
1: Eu faço parte do fã clube de Johnny Garotinho.
2: Menino.
1: Ah, eu sou fã dele.
3: É os bombados do Johnny, né?
2: Gostei.
1: É o cara.
3: É a minha. Vamos pra lá amanhã. Já quero convidar a Campina Grande toda. Amanhã vai ter a Semana S, que é um programa bem bacana pra toda a população de Campina Grande. É, começa logo de manhã. Né, com todos os serviços do Sesc, do Senac, para todo o povo. E 19 horas, encerrando a programação, tem um show do Johnny. O bacana é que é em todo o Nordeste, cara, essa programação. Eu tava falando agora com o menino que trabalha, você falou em Zezo, ele vai tocar também na minha programação lá em Natal.
2: Olha, né? Que
3: vai
2: legal.
3: Vai ser Zezo e não sei quem mais também, lá na cidade de Natal. E aqui em Campina Grande, todos os Sesc vai ter uma programação amanhã.
2: Isso.
3: E aqui eu fui honradamente, eu fico honrado de ter sido convidado e justamente fazer a Semana S da nossa cidade.
2: Vai ser sucesso, viu? Estarei lá.
3: Vocês estão convidados. Tá lá, da São Paulo.
2: Com certeza.
3: Tomar um cafezinho, né?
1: Vamos embora.
3: A gente não pode induzir a outra agora, né?
2: Com certeza.
3: Não, chega em cima.
1: Mas se for beber, me chama, viu?
2: Oh, meu Deus. Pode dizer isso uma hora dessa, não.
1: Eu tô doido que termine logo o programa. Eu tô com a garganta seca, com a goela seca, né?
3: Ei, mas vamos pegar aqui a foto de situação de tripinha.
1: Eita.
3: Lá de Fernandinho do Bodogne.
1: Eita. Eita. É bom demais. Ave Maria, com aquela branquinha. Sei não, viu?
3: Tu não gosta,
1: é,
3: não.
1: Eu gosto nada, papai. Aí eu gosto.
2: Johnny, você, como é que tá a agenda aí pro São João? Rapaz, já tem muita coisa. Que história é essa de música nova? É. Eu sei que vocês, durante o São João, se viram nos 30 pra dar conta de tudo, né? Porque vai ser bastante coisa.
3: Já temos já alguns shows já marcados. Ainda estamos fechando, tem coisa para fechar ainda.
2: Sim.
3: É, sempre a gente vai fechando também no decorrer do percurso. Já deixa aberto para a galera, os clientes aí.
2: E deixe seu contato também, suas redes sociais.
3: Estamos à disposição, tá?
2: Olha,
3: liga
2: aí
3: pra nós que, tendo a data, a gente faz com o maior carinho, com a mão, faz sua festa, seu São João, seu evento nas prefeituras aí, nos eventos privados. Estamos à total disposição pra gente trabalhar, pra gente fazer forró. A gente quer fazer forró, né?
2: Muito.
3: Não é só ganhar dinheiro, não. A gente quer levar a nossa arte e mostrar a nossa alegria, porque quando a gente ama...

0: O que a gente, quando a gente trabalha com amor, a gente não trabalha, a gente se diverte, né?
1: Ah, eu sempre digo isso, que é muito gratificante a gente trabalhar com o que gosta, né? Não tem,
0: isso.
1: Não tem coisa mais melhor, como diz a canção. É. E você está na programação oficial do São João da Vila do Artesão desse ano, né?
0: É, sim, rapaz. Isso, dia, parece que é dia 20 de junho.
1: Eu acho que é isso aí 20 mesmo.
0: 20 de junho nós vamos estar lá.
1: E assim, a Vila do Artesão não tem um lugar assim mais que respire mais cultura aqui em Campina Grande, aberto ao público, né? Porque é um espaço público e que abraça tantos artistas aqui da nossa região, e você é um deles. Como é pra você já estar confirmadíssimo pra participar desse São João lá na Vila do Artesão?
0: Cara, é muito bacana, rapaz. A Vila Sítio, ela é um lugar assim, rústico, simples, e tem uma energia muito, muito intensa. O público que frequenta lá a casa, a galera vai mesmo porque gosta de curtir a cultura, ama o espaço, que o espaço já respira a cultura, né? Toda a atmosfera lá da vila. É, ano passado a gente deu um show maravilhoso, foi muito bacana. Foi eu e o José Orlando que fizemos um show lá, a casa lotada. Disse que foi a lotação recorde, que foi justamente esse dia. Foi eu e o José Orlando. Né? Fiquei muito feliz de saber disso. E a energia é muito massa. Eu tô muito feliz de voltar, porque eu sei que se ano passado a gente deu um show pancada, esse ano vai triplicar a energia.
1: Ah, com certeza.
0: Porque também deu emagrecida.
1: Eita! Né?
0: Meu amigo Dr. Pachu, lá do Instituto Pachu. Alô, Eduardo Pachu, toda a equipe do Instituto Pachu, que vem cuidando desse cantor. Deixou o cantor numa nova roupagem.
1: Nos trinks.
0: Numa nova pegada.
2: Tá um menino.
0: Se eu já tava energizado ano passado, esse ano é que o couro vai comer mesmo, filho.
1: Menino, ele tá empolgado, viu? Vai deixar muito falar.
2: Tá um menino.
1: Tá um menino. É igual o Rômulo Bomba. Quanto mais o tempo passa, ele diz que fica mais novo. Eu não sei qual é o segredo.
2: O segredo é maçã.
0: A maçã?
2: Maçã. Logo cedo, manhã. Meu café da manhã é maçã. O pessoal, Romulo, tu tá fazendo algum procedimento no rosto e tal? Não, é só maçã. E o amor?
0: Eu já disse, o meu antídoto é o chá de amor.
2: Ah! Esse é para os bastidores da notícia, viu? Vamos falar sobre os patrocinadores, vamos bem ligeirinho.
1: Vamos!
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1: 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Isso mesmo, Rômulo Bomba. 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E hoje o programa tá animado, viu, Rômulo Bomba? Temos dois convidados super especiais. Quem sabe faz ao vivo. Johnny Garotinho já está por aqui fazendo sucesso, falando aí da agenda dele nesse período de São João que já começou, né? Trouxe aí o sanfoneiro, que já está fazendo sucesso por aqui, né? O Jocélio Vasconcelos, que está aí fazendo, né, toda essa arte. É bonito demais.
0: Eu uso
1: caixa d'água para os íntimos. Ai, tá bom. Johnny, fala um pouquinho da sua história com a música, quando você decidiu se tornar cantor, né?
2: Deixa eu mandar um abraço bem ligeirinho aqui para Ferreira Produções e Eventos, tá mandando um abraço para você.
1: Ferreira!
2: E Ruth Sansão, viu? Ruth Sansão também tá na audiência, mandando um abraço para você.
1: E
2: um
1: na
2: abraço.
1: Expectativa das bombas, e, o Ruth.
0: Grande Ferreira.
1: O programa nem começou, e Ruth, e hoje tem bomba? Tem.
2: Você cuidado que eu solto uma bomba sua, viu? Olha, tô quieto, sabendo.
1: Eita! Fica quieto, Ruiter. E aí, John, fala pra gente da sua história.
2: Você gosta de tomar um vinho?
0: É bom.
2: É bom o vinho?
0: Rapaz, eu
2: você gosta de descer pra João Pessoa?
1: Diga que não. Diga que não.
2: Um homem bom, você tomou uma bomba uns 20 dias atrás, que tem um político, quando ele tá estressado, aí ele liga pra um amigo e vai tomar um vinho em João Pessoa. Aí é só love. Você gosta de tomar um vinho?
1: Esse tipo de vinho não.
0: Até a parte do vinho, tudo bem. Mas até a parte dessa do estresse aí, já pode eliminar, que não faz parte do contexto, não.
1: Cancela, apaga.
0: Eu já ia dizer, não, que eu tô na fase do vinho agora, cara.
1: Sim.
0: Tá na cachaça, e agora eu tô no vinho de espumante. Nossa,
1: fino,
0: mas...
1: ele é fino, querido. É elegante.
0: Entra nessa vibe aí.
2: Aí é outra coisa, tá vendo?
0: O cantor de forró rusticando.
2: Eita!
1: Tá, tá vendo? Um abraço pra... Deixa eu só mandar um abraço, João. Desculpa. Pra Flávio de Jesus, está na audiência. Mário Gomes, Rosilda, Dona Francilene, Seu Romeu e Dona Cosma, Julamec, Dona Acidália, China, lá da UFCG, Emiliana, Socorro Borges, todo mundo aqui na escuta.
3: Aquele abraço!
1: Acho que todo mundo tá gostando, viu?
2: Preto, Sabor de Mel, também ligado também no programa Bastidores da Notícia, Lafite, Assis, meu amigo lá da Cajé, Parlindo, meu amigo Fred da Madeireira, também ligado também no programa Bastidores da Notícia. A galera lá do Posto GS, tudo ligado no programa Bastidores da Notícia. 17h24. Daqui a pouquinho tem bomba, viu? Também quem tá ligado também no programa Bastidores da Notícia é meu amigo Cícero Dantas, né? Boa tarde, amigo Rômulo Bomba, sempre na audiência. Cuida, professor Cícero Dantas, presidente lá da SAB, do CISA.
1: Cuida, dona Sônia Maria Raposo está assistindo pelo YouTube, Ronaldo Ferreira também e Rosil Ferreira, muito obrigada. E o Ronaldo está lá de solidariedade, viu?
2: Sim,
1: escutando a gente,
2: boa.
1: Solidariedade. Vamos lá conversar com o nosso cantor, que está por aqui hoje, né? Coisa boa. É sempre bom a gente receber artistas aqui, porque a gente já vai ficando na ansiedade, na expectativa.
2: Contagem regressiva, né?
1: Melhor época do ano, né, Rômulo? É muito bom. Então, Johnny, como foi que começou a sua história com a música, cara? Conta essa história pra gente. Quando é que você decidiu ser cantor e agora tá desbravando aí o mundo através da sua música, rapaz?
0: A música pra mim sempre foi natural, sabe? Tem uma história longa, porque eu comecei muito novo. Eu tava comentando até ontem com os amigos, eu comecei com a música com 10 anos de idade, praticamente.
1: Eita!
0: Que já teve esse contato com a música.
2: Ah.
0: Do nada, uma grande influência pra mim, que essa particularidade, foi Tom Oliveira, que ele tocava muito pra minha família, antes dele se tornar o nosso querido Tom Oliveira. Mas ele fazia dupla com outro colega, um Anchieta. Ele fazia um seresto. Então, Tom era seresteiro, tocava com Maguila no tempo.
2: Maguila,
0: que eu também fui teclagem de Maguila na época. E foi ele que me influenciou. Ele tocava teclado e eu achei muito massa, que eu sou tecladista, né?
1: Yeah.
0: Eu só faço cantar, sou cantor, mas eu também sou tecladista.
1: Uhum.
0: E ele me incentivou, eu achei muito bacana. E quando foi no ano 2000, eu comecei a aprender mesmo. Teve alguns amigos que me ensinaram, o Vanilson, que era tocar na igreja, que eu toco na igreja, ainda os toco.
2: Pois é,
0: comecei na igreja. Vanilson e Carlos me ensinaram muita coisa. Eu comecei em 2001, comecei a fazer show sozinho.
1: Uhum.
0: Aí foi quando eu recebi o convite de Maguila, que não sei se a galera que tá ouvindo conhece, Maguila, o Mago dos Teclados, que é um cara que eu tenho muita gratidão.
2: Cadê ele?
0: É meu professor, sabe? Aprendi muito com ele. Rapaz, Maguila mora no Médici aqui, sabe? Eu quero até deixar esse abraço pra ele, pra Dona Penha, pra toda a família, e expressar a minha gratidão que eu tenho a ele pelo tanto que ele me ajudou, né? No início da minha carreira.
1: Não tenho como
0: agradecer mesmo, assim. É maravilhoso. E aí comecei. Gravei meu primeiro CD como Serepo. E fui aprendendo, crescendo, conhecendo pessoas, fui me envolvendo. E isso, tipo, eu só tocava teclado mesmo. Eu comecei a cantar enxerido. Porque, tipo, o instrumento ajuda a gente a afinar. Né? Então comecei a tagar lá, engraçado que minha voz era fininha, rapaz, no tempo. O pessoal tem uma cisma comigo. Que voz fina da peste esse menino?
1: Rapaz, sofrendo bullying no início da carreira.
0: Mas Luan Estilizado sofreu também, né? Meu amigo Luan, né? Quem tem que passar.
1: Ei,
0: mas eu insisti, fui cantando, a voz foi engrossando, foi pegando o corpo, foi. Indo, quando foi em 2008, eu comecei como, com esse nome, Garotinho.
2: Garotinho.
0: Eu era Geandro Garotinho nos teclados. Meu nome é Geandro. Meu nome mesmo, meu nome próprio. Aí comecei o trabalho e fui conhecendo pessoas, fui me envolvendo, fui aprendendo. Pessoas foram se inserindo, fui aprendendo. Oh. E de 2020 pra cá, né, eu me tornei o John Garotinho. Ou seja, o projeto Johnny tem, vai fazer 6 anos agora. É, graças a Deus. Sim. Caminhando e conquistando coisas que eu nunca imaginava que ia conquistar e chegar onde eu cheguei, sabe? Ah. Eu não cheguei ainda onde eu almejo, mas eu sei que o meu projeto, meu sonho é de Deus, e Ele é que vai ditar onde eu vou chegar, né? Mas hoje assim, olhando, eu nunca imaginei que ia chegar onde eu cheguei e conquistar o que eu já conquistei, né? E isso com a ajuda de Deus e com a família, que eu não tive padrinhos. É, não tive padrinhos incentivadores já de dentro da música, da arte, não. Isso. Foi tudo, foi com amor, foi com dedicação, engolindo os cururu que a vida vinha trazendo, as humilhações, as rejeições e tudo, sempre acreditando, nunca desistindo, sabe? E tamo aí, cara.
2: Esse é o Johnny Garotinho, viu? E gosta de vinho, viu? Gosta de vinho, Emerson já. Emerson já deu uma risada. Olha que já se encontra no estúdio aqui, Emerson Cabral, meu amigo Bruno Odonto, que é o cara que é estoura aí, que vai apresentar. Vai ter um programa lá na Vila do Artesão, né? Que é o Forró do Artesão aí. Quem vai apresentar é Bruno Odonto e Rômulo Bomba. Seja bem-vindo, Emerson Cabral, que a expectativa, contagem regressiva para a Vila do Artesão. E aqui, ó, com Johnny Garotinho, é estouro com a apresentação do nosso amigo aqui, Bruno Odonto. Seja bem-vindo, vocês dois aí. Cuide daqui a pouquinho uma palhinha, né?
0: Claro. Aquele... Tem que apresentar minha música nova, né?
2: Sim, cara? Com certeza.
3: É, bem-vindo os ouvintes da 101 FM e da Pop FM. E Johnny, né? O Bruno Odonto, esse cara aqui que... Boa parte do que está acontecendo na vila ali tem a mão dele, tem o mérito dele. É um cara excepcional, como você também, Romo. E John, eu, né, John, sem comentários, né, eu conheci John no outro inauguração lá no Fabricão. A gente, Fabricão, em 30 dias, deu uma repaginada ali assim, uhum, que eu assumi a Andy.
4: Eu lembro.
3: Né, ali estava sucateado um lixo, assim, desculpa a expressão, mas era o que os próprios fabricantes dali diziam. E aí a gente deu uma modificada ali e em 30 dias foi um recorde. Teve gente até que se surpreendeu com o que a gente fez em 30 dias, mas era de dia e de noite. Mas quando a gente pega para fazer, faz. E eu acredito que o reflexo disso está hoje na vila lá, cartão postal de Campina, sucesso, pessoal para de carro, passa filmando, manda vídeo para mim, manda para Bruno Odonto.
4: É. Que, na verdade, esse evento aí é só uma complementação do que Hermes Cabral vem fazendo na Vila do Artesão. Que nem tudo é festa, né?
2: Uhum.
4: Pelo que ele pegou, a Vila do Artesão, como ele pegou o que é hoje, né? Que é o cartão
2: muito
4: postal,
2: grande,
4: né?
2: Hoje
4: ele mandou um vídeo outro que a prefeitura fez de drone ali, com uma coisa.
2: Ficou muito perfeito, bonita. Muito bonito.
4: E eu ligo pra toda hora, vamos caminhar? Tô na Vila do Artesão. Aí quando sabe o consultório, traz aonde? Na Vila do Artesão. Tá morando lá o homem, né?
2: Tá morando. Teve um dia que eu passei 4 horas da manhã, ele tava lá. Eu disse, oxente, eu vou ligar pra Valesca. Tá dormindo agora na Vila do Artesão, é?
3: É assim, a responsabilidade é grande, né? É um instrumento, é um local que representa a cultura de Campina, tem sua representatividade, tem ali 86 chalé, tem o artesanato puro campinense, feito à mão. Então a gente, a camisa pesa.
2: Uhum.
3: A responsabilidade de deixar um canto para que seja bem acolhido o turista, mas também o campinense ter um canto onde... Em Campina Grande, me diga hoje, onde é que tem um canto montado como a vila, para que as pessoas cheguem lá, já tem aquela fogueira com 15 metros, tem toda a ornamentação, está 70% pronto, não está 100% não, mas vai ficar. A gente está mexendo ainda. Ainda vai mais umas 4 da manhã ali. E assim, a grade também que a gente montou, né? Prestigiando os artistas da terra, Johnny Garotinho, eu sou fã, não vou nem comentar. Não é? Enfim, assim, eu acredito que a grade ficou atrativa, a gente fez um forró brega.
4: Foi,
3: a
4: verdade.
3: Ideia era essa.
4: Porque para não perder a identidade da Vila do Artesão.
2: Isso.
4: Não é verdade? Aí colocamos GG Bismarck, Natan Vinícius, Johnny Garotinho, né? Banda Carcará.
2: Almir Bezerra, né? Almir... Ex-defibro, né?
4: Isso, porque...
2: Isso é panca. Dois.
4: Ele... E aí tem que prestigiar esse pessoal, porque daqui uns anos ele não tá cantando mais, né?
2: Isso.
4: É uma pessoa que tocou na banda...
2: Defibro, né?
4: Defibro, original, né? Original. E vai vir gente, vai vir caravana, pô. Porque ele tem fãs igual tem a... Eu tava vendo um show lá, tá todo mundo com a camisa dele e tal. Ou seja, ele tem fã-clube, né?
2: Eu sou fã desse cara mesmo. Eu vou levar meu pai nesse dia.
4: É verdade. Aí tem, vai ter o Zé Orlando, vai ter um encerramento com
2: Assum Preto, né? Vai ter
4: não, um Assum Preto. Não, falando em relação a esses cantores nacionais que ele colocou.
2: Almir Guineto, né? Almir, né? Almir também? Não, como é o nome do outro?
4: Adilson Ramos.
2: Né? Isso.
4: E são atrações que se encaixam para todos os públicos. Porque se ele botar só forró pé de serra ou só coisa outra, não ia chamar todo mundo que ama a vila do artesão, né?
2: Sim.
4: E ele conseguiu juntar o útil com o agradável. Agora, o homem pegou a sala que ele trabalhava, derrubou pra fazer a fogueira.
2: Essa fogueira é estouro, viu? Quem tá mandando um abraço aqui pra vocês aqui da bancada é Saulo, Noronha, vereador. Saulo Vasconcelo. Quem tá mandando, Antônio Pimentel, também tá ligado no programa Bastidor da Notícia. Lafite também, mandando um abraço pra vocês. E Assis também ligado. E a minha namorada também ligada no programa Bastidor da Notícia, viu?
3: Que não perde. Não sai de casa mais, não.
2: Não deixa sair.
3: A gente ia fazer trilha, trancou, tomou a chave do 4-5, sai não.
2: Sim. Rapaz, essa aí foi. Dominou.
3: Inclusive, Rom, pra ver. Uma homenagem a você, eu vou pedir a John aqui. Que ele canta uma música assim: as suas brigas não vou resolver.
2: Eita.
3: Nem vou mudar seu modo de pensar.
0: É menor.
2: Eita, São John, garotinho, Emerson Cabral e Bruno Adonto e Rômulo Bomba e Vanelli Nunes estourando o programa Bastidores da Notícia e na Vila do Artesão. Cuida, menino, vai ser estouro.
0: E eu estendo mal com a dedicatória, não só pra mim, mas também pra você, homem, que também lida com essa situação.
2: Eita.
0: Mas a mulher que manda mesmo, não tem nem o que discutir. As suas

0: faturar bem rapidinho, senão não paga a pensão, viu? Aí, papai, é peso, é bomba e daqui a pouquinho tem bomba. Cuida, tem mais, daqui a pouquinho, viu?
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6: Na Paraíba, 17h39.
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6: Mais bombástico da Paraíba, o programa Bastidores da Notícia. Muitos convidados especiais, né, Rômulo? Teve forró ao vivo, o homem trouxe até um sanfoneiro e também o presidente da AND, que está aqui ao lado do Dentista das Estrelas, né? Ele veio para cá hoje para complementar aí essa bancada maravilhosa. E olha só, tem recado importante, está precisando.
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9: Cuida, menino. 17 horas e 40 minutos, olha, cuida, virou, viu? Olha, você quer o melhor churrasco da cidade, é num restaurante Boi e Brasa, viu? Lá, meu amigo, parece que você tá num hotel 5 estrelas, viu? É o melhor churrasco da cidade, rodízio, viu? Lá no restaurante Boi e Brasa, meu amigo Sérgio, que tá na audiência, viu? Cuida, Sérgio, esse é o programa Bastidores da Notícia. 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Esse é o programa Bastidores da Notícia. Estamos de volta aqui com essa bancada maravilhosa. Bruno Alboto, o Dentista das Estrelas. Meu amigo Johnny Garotinho, o novo presidente da ANDA aí, que é estouro, meu irmão. Que o São João, mais uma vez, vai bombar, viu? O ano passado, os portões, ó, fecharam. E vai ter esse ano, Emerson Cabral. Vai ter um programa transmitido pelo o blog Márcio Rangel, né? Me corrija aí se eu estiver errado. E vai ter aí em cima dois apresentadores. Quem são esses dois apresentadores aí?
10: Pelo nome e pelo apelido.
11: Mas não pode não, porque no ano passado a menina ficava agarrando ele lá no palco. E ele tá casado esse ano, né?
9: Eita!
11: E aí, garotinho?
10: Será que a doutora
11: tudo
10: deixa?
11: Muda, cara. Tudo deixa, muda.
9: Tudo muda, tudo muda.
11: Garotinho, canta uma música aí, vai. Mais uma, mais uma.
9: Aí.
11: Puxa!
9: Bora fazer a música nova. Olha, a gente tá com um novo projeto chamado John Garotinho Sou Forrozeiro. Lançamos esse ano, né? Eu tô agora com um novo irmão de carro caminhando comigo, que é o Ramon do Beat, que é um grande produtor do Brasil, né? E agora tá no projeto comigo. E nós lançamos agora o John Garotinho Sou Forrozeiro. E recomendo até você ouvir e baixar aí no seu aplicativo de música, no YouTube, na sua música, enfim. Escute o nosso repertório, que tá pancado o repertório. E lá lançamos uma música, cara, que essa música não serve mais pra você, porque essa música é pra aquela pessoa que toma uma e é criticado porque não ninguém conhece a história dele, não sabe se ele tá sofrendo. Geralmente, só bebe uma pesada, mas tem um sofrimento guardado.
12: Exatamente. Ainda bem que eu não passei por isso.
9: Imagina aí você perder alguém e essa pessoa dizer o eu te amo que você tinha, dizer pra outra pessoa.
12: É bomba, viu? Cuida, Bruno Adonis. Não fique triste não, Bruno Adonis. Tá triste, o que foi que houve?
9: A história

0: será que não é a vinheta?
1: Menino, tirou onda, viu? Adorei a letra, botou pra descer.
2: Imagina uma pessoa. Lá no espetinho ele tomou umas 3 doses de uísque.
1: Ei!
2: Tava a turma do quadriciclo de um lado, ele não foi. Aí chegou lá,
1: tava em casa, rapaz.
2: Ele sentou na mesa, o carro riscou. Aí cravou, chega os pneus, baixou assim a suspensão.
0: Eita.
2: Desceu a galega lá e disse: tá fazendo o que aqui?
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2: Se for beber, é comigo. Sentou na mesa, os dois juntos.
4: E a grandona, ela, né? Tem que obedecer, rapaz, né?
0: Afinal de contas, quem é o bomba aqui? É tu ou é?
4: Eu acho que é Hermes, né, Bruno?
2: Ele vai muito pra academia.
5: Isso é muito sonso,
2: ele vai muito pra academia.
0: É verdade.
2: É, isso é academia.
0: Dia 20 de junho, né? Banda Estilos e Garotinho.
4: Vai
0: ser pressão, viu?
4: Estou. Tem como dar uma palhinha da banda Estilos aí? Tem.
0: Tu lembra?
4: Tem, lembra?
0: Flex.
4: Deixa eu lembrar.
0: Lágrimas de amor, não?
4: Inclusive, Flex tá no repertório do meu CD.
0: Tá?
4: Tá. Ré maior.

0: ligando, comentando, dando os parabéns, né? A gente sabe da dificuldade que teve, né, Bruno, para fazer isso. Mas, assim, eu acredito que a Vila esse ano, ela é um foguete daquele do aeromoço. Não é nem bomba, não. É um foguete mesmo, subindo. E eu acredito que vai faltar espaço esse ano dentro da Vila. Todos os dias, eu tenho certeza, pela grade que está aqui, pela estrutura que a Vila está, pela a ornamentação, pelo ânimo de Campina Grande, porque a cidade abraçou a Vila, a realidade é essa. Ninguém pode questionar isso, toda a cidade elogia, todos os blogs, os comentários são positivos. A gente fez com carinho, com amor, com dedicação, como o Bruno disse, até 4 da manhã ali. Porque assim, eu valorizo minha equipe ao máximo. Então, se ele estiver ali dentro, eu estou de dentro também, auxiliando, montando, mostrando alguns pontos. Né? Tudo que está ali, eu pensei, desde o ano passado, eu já dizia, eu vou derrubar essa administração, porque não tem lógico um cartão postal de Campinas, a gente não tem um canto para fazer uma ornamentação mais adequada para o São João. Então, quando aquela fogueira ao lado da capela ali, aquelas imagens de forrozeiro, de trio que tá ali para quem quer tirar foto, quem quer levar uma lembrança, fora o próprio artesanato, ele tem onde hoje em Campina Grande talvez seja o cartão postal mais completo para que represente realmente a cidade do maior São João do mundo.
1: E é do povo, né? Aberto ao público, a gente não paga para entrar. E eu queria saber de vocês, já que a expectativa é superar o público do ano passado, a segurança já está reforçada, meu amigo. Fechou o portão, né, Rômulo? Esse ano a expectativa é essa, então tem que ter todo um cuidado com a segurança. Tenho certeza que você deve estar cuidando disso também.
0: A equipe de segurança a gente reforçou. Também agradecer ao pessoal da polícia militar. Teve presente o ano passado excepcional ali. A gente via mais quase 30, 40, 50 homens ali dentro, dando todo o apoio através dos ofícios. A STTP também foi, ajudou a coordenar o trânsito. Então foi um trabalho em equipe. Não recordo de ter tido nenhum incidente dentro da vila. Nada, a não ser uma senhora que teve um problema de pressão. Seu incidente maior foi esse. E quando ela recuperou, a gente falou, só quer que mande deixar a senhora em casa, tem um carro à disposição. Disse, nada, eu quero ir ver ali, eu vou ver José Orlando, eu vou voltar e tal. E ela era fã dela, uma senhora já de 80 anos. Uhum. Eu disse, a pressão pode ter baixado, mas o fogo subiu.
2: É interessante que eu ando de... Assim, eu vou raramente na Vila do Artesão, porque eu não tenho tempo, né? Eu tenho trabalho, sim. Né? Mas quando eu vou, eu gosto de passear ali. Eu gosto de falar com todo mundo, né? E você pode ver o carinho que o pessoal tem por Emerson. Quem não conhece Emerson faz, oxe, cara chato, o jeito dele. Porque Emerson é um cara muito correto, uhum. Tem um jeito dele. E eu achava que quando não temos nada com o Emerson, eu disse, esse cara deve ser chato demais. E todo mundo da Vila do Artesão gosta muito de Emerson. É muito bom quando você chega. Lógico que não é até Deus não agradou ninguém, né? Mas assim, eu saio de um por um, assim, pra conversando, né? É muito legal demais quando você vê que as pessoas estão felizes ali, né?
3: Bom demais.
2: A gente não tinha ninguém pela gente e tal. E ver o amor que tem por Emerson, assim, pra você ver o tanto que. Se, ali, ali é a casa deles, né? Ele trabalha na casa deles.
3: E outra coisa, Bruno Odonto, eu conheço gente ali que o ano passado, quando terminou o forró da Vila do Artesão, teve gente que comprou o carro, teve gente que trocou o apartamento, teve gente que comprou o apartamento até na praia, teve um momento que acabou, mercadoria foram buscar num salão de artesanato. Então, assim, isso mudou a Vila do Artesão. Quem conhecia a Vila do Artesão há 3 anos atrás, há 4 anos atrás, né? Me corrija se eu estiver errado, Emerson.
0: Tinha 18 chalé fechado. Hoje a gente tem lista de espera, esperando para que desocupe ou que se crie.
3: Tá vendo?
0: Quando a gente pegou aquele galpão que estava lá, transformou naquele espaço para show. Quando a gente pegou ali do lado da caixa d'água, tinha uns pequenos, vamos dizer, casinhas para colocar lixo, tudo abandonado. A fiação da Vila do Artesão, a gente está trocando, já trocamos 50%, cabeando, com cabo de 1KV. Tinha fio ali de 4 milímetros, de 2,5. E o pior, só se faz uma cabeação daquela saindo do medidor direto para os disjuntores, não faz emenda. Tinha muita emenda e isso a gente vem corrigindo. Lógico que ainda falta fazer, mas é a questão só de tempo, porque a gente tenta fazer sem prejudicar os comerciantes. Vai de acordo com o que vai desligando 2, 3 chalés, trocando e ali para não fazer de uma vez. Mas assim, eu acredito que a gente deu uma mudada. Aí, como o Rômulo falou, isso é o que ele falou aqui. Eu acompanhei os artesãos numa reunião. O que é que

0: O que acontecia ali? O pessoal tinha o autoestima lá embaixo. Então tudo que você falava não acreditava. Digo, pô, será que o povo que passou aqui é tão ruim? Porque assim eles não acreditavam. Então, sim, então alguma, em algum momento ali da, desses 15, 16 anos de vila, houve uma perca de credibilidade. Isso é fato. Então o que é que a gente fazia? Eu chamava todo mundo no auditório. A primeira coisa que eu fiz foi arrancar aquelas cadeiras velhas antigas aqui do ar, lá do acho que do teatro. Tirar aquilo ali, reformar logo o auditório. Então o que é que eu fazia? Chamava o pessoal pra dentro, vamos fazer isso, isso, isso. Pegava a opinião deles, escutava, via as ideias. Pra quê? Pra que a gente começasse a trazer eles pra dentro. Entendeu? Só lidera quem conquista. Se você conquista as pessoas, você passa a ser um líder. Se você não conquista, você não passa. Então a ideia era essa. E aí a gente foi trazendo. Foi a primeira experiência o ano retrasado. O medo assim que gerava o impacto da gente.
1: If you need help or to learn more about it.
0: Criar uma coisa e não dá certo, etc. Se o senhor botar o show lá pra cima, a praça de alimentação se acaba. Testamos o primeiro dia, lotado. John tava lá, ele, né? Terceiro ano com a gente, graças a Deus. Eu espero que ele vai. Daqui a pouco ele vai fazer uma turnê na Europa, mas ele vai se lembrar.
2: Pegou o teclado lá, ligou lá, acabou com tudo lá. Tá vendo esse fim de semana, quando foi?
3: Foi. Estouro, foi estouro.
0: A gente foi. Fez. Aí, quando a gente observou, vamos botar o segundo palco pra funcionar. E trio era forró, pé de serra embaixo, a praça de alimentação lotada. Era forró lá em cima, lotado. Eu mesmo teve um momento que eu tive que amarrar o cadastro, levantei o pé, não consegui botar mais no chão. Passei meia hora andando saci pererê até chegar lá atrás. Não tem espaço.
2: É, e era muito engraçado. A banda terminava lá em cima, aí só descia, né?
3: Isso mesmo.
2: Eita.
3: Meu amigo Bruno Odonto, a expectativa agora é contagem regressiva, né? Você como faz parte da produção e apresentador
2: junto com o Rômulo Bomba, né?
3: Lá da Vila do Artesão, coração a mil, contagem agora regressiva, né?
2: É, estamos muito felizes, né? Porque o ano passado ficou com medo. Caramba, na verdade, Emerson não ia fazer. Aí depois ele decidiu fazer. Bora fazer, bora. Acho que fez isso em 15 dias, esse evento ano passado.
3: Foi.
2: Aí eu liguei pra José Orlando. Ele disse: tem vaga não, morro com vocês. Editaram e saiu puxando aqui. Ele, garotinho e o pessoal.
3: Montando.
2: E eu tenho ideia. Aí. No ano passado, o pessoal tava reclamando os artesãos porque fechou os portões. Já pensou, isso existe. Onde vai entrar mais do que aqui, né? Aí esse ano, a gente, você tem com o Hermes, você montou a grade e juntou o útil com o agradável. E atrações que você. Acho que. Eu nunca vi Almir aqui, só ele aqui em Campina Grande, nesse tempo
3: todo. Almir, eu acho que eu vi na plataforma. Almir na plataforma, sim.
2: Eu só Almir ou Delfibes?
3: De Fibras, né?
2: Não,
3: Almi com
4: por
3: De
4: coincidência,
3: Fibras.
4: Essa semana eu tava assistindo o DVD dele.
2: Era?
4: Porque ele gravou em Recife. Já, eu devo já que tem um tempo já. Que eu curto demais como comecei na série. Então, foi um dos caras que eu aprendi muito a cantar. De Fibras, Nath do Cap, Folha, essas coisas. Então, eu assisti essa semana o DVD dele, cara. Não sabia que ele tava na programação.
2: E outra coisa, ele foi diretamente do Rio de Janeiro pra cá. Ele habita em quais passagens? Pra gente aqui, viu? Imagina aí. Rio de Janeiro. Ele tá morando no Rio de Janeiro agora, né? E outra coisa, e Adilson Ramos não tá tocando mais, viu? Ele não quer tocar mais. Ele quer ver viajando e tal.
3: Sim.
2: Inclusive, o rapaz só fez, olha... A gente tá cobrando isso aqui pra você um valor simbólico aqui. Inclusive, ele quer esse dinheiro só pra viajar com a namorada dele. Imagina aí.
0: Coisa boa é quem tem dentista da celebridade, né? Que tem um acesso, o pessoal ele liga.
2: Isso aí é o dentista das estrelas.
4: Inclusive, esse ano na programação.
0: Diz que Roberto Carlos vai estar no consultório dele aí no dia do show. Aí,
4: inclusive, esse ano vai ter sorteio de extração de dente e porcelana pra o.
2: lá na Vila do Artesão. Cuida mesmo aí, vai. Cuida pra gente encerrar bem rapidinho. Eu quero agradecer a você, Bruno Odonto, pela participação. Obrigado, Bruno Odonto. Estaremos, se Deus quiser, no dia 30. Obrigado aí, Emerson Cabral, mais uma vez aí. Que sucesso, que Deus abençoe aí nessa nova missão aí, nova grada aí, que vai ser estouro. E mais agradecer mais uma vez aí pelo convite. Você ter aceito o nosso convite aí. John Garotinho, tu é estouro, viu? Quando tu estiver lá no iate, lá me chama, papai. Agora só não leva vinho, porque eu não gosto de vinho, não.
4: Mas você não pode, não, porque a mulher não deixa não vocês sozinhos, não. Sabe como é que é dura,
5: né? Leva a mulher, então, gente.
4: Obrigado, minha gente. Joga um som melhor pra nós, vai. Que Deus abençoe. E lembrando vocês, convidar a Campina Grande. Amanhã vou estar no Sesc Açude Velho, aberto ao público, show lá, 19 horas. Espero vocês, minha Campina Grande. Não estou convidando vocês, estão convidados aqui. Vão lá com nós.

0: da Pop, Deus abençoe. Johnny Garotinho, a gente se encontra por aí no Sorró. Em nome de Jesus.
1: Cuida, menino. Dia 30, na Vila do Artesão, Almir Bezerra, GG Bismax. Vai ser estouro, viu? Valeu, Emerson Cabral. Valeu, Johnny Garotinho. Valeu, Bruno Odonto, dentista das estrelas. Valeu mais uma vez dividindo essa bancada com essa menina maravilhosa aqui, Ivaneide Nunes. E a vocês, ouvintes, obrigado, Papai do Céu.
2: Ui, da segunda-feira tem mais, viu? Muito obrigada por receber a gente e esse forró maravilhoso aí na sua casa. Um cheiro, bom final de semana.
1: Se for beber...

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0: decisão. Depois de acidente que deixou moradora paraplégica, justiça manda construtora Setai trocar elevadores de um condomínio no altiplano em João Pessoa. Leilão. Saneamento de 85 municípios paraibanos é leiloado na Bolsa de Valores em São Paulo e será administrado por grupo espanhol nos próximos 25 anos. Reação. Oposição na Paraíba critica a decisão do governo. Senador veneziano Vital do Rego diz que leilão da Cajepa cheira mal às vésperas do processo eleitoral. Entrevista da hora. Na hora H, já, a conversa é com o presidente da Cajepa, Marcos. Ele rebate críticas e explica como vai funcionar a parceria público-privada que vai fazer investimentos na rede de saneamento do estado. Cultura. Ministro do Turismo em João Pessoa anuncia investimento de 45 milhões de reais no São João da Paraíba. Cultura. Sexta-feira é dia de arte aqui no programa. Nós vamos com o Bitchek Pinheiro e vamos reunir no Happy Hour da Hora H as frases mais marcantes da... E atenção para a previsão do tempo para este sábado. Previsão de chuva na maior parte do estado. A temperatura vai oscilar entre a... Máxima 29 graus e a mínima 21 graus. A hora agora na Paraíba, 6h05. 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
0: Paraibanos e paraibanas, quando alguém critica a morosidade da justiça, critica com base em fatos reais, não em teoria de compêndios, nem em teses advocatícias. A 8ª Vara Civil de João Pessoa determinou hoje que a construtora GGP Incorporações, do grupo Setai, da capital, substitua todos os elevadores e plataformas no altiplano em João Pessoa, bairro nobre da capital paraibana. Um parecer, laudos apontam falhas graves e risco à segurança dos moradores. Essa decisão vem depois de um elevador do condomínio despencar e condenar uma mulher de 36 anos de idade a uma sentença irrecorrível. Ela vai ficar paraplégica. A queda do elevador também feriu duas crianças, portanto, o acidente poderia ter sido uma tragédia ainda maior. Acontece que esse caso já havia chegado à justiça, a reclamação já estava na justiça desde janeiro deste ano. Janeiro, que geralmente no judiciário é mês de recesso. Uma primeira sentença até chegou a determinar troca de elevadores, mas a sentença não foi cumprida porque suspensa depois de um recurso da construtora Setai. Mesmo com a reclamação dos moradores, mesmo diante do iminente risco de acidentes com potenciais de gravidade, e após uma sentença, a construtora, que tem muito dinheiro, aliás, se jacta disso, promove esse poder financeiro como atributo de propaganda, de imagem, não quis fazer o serviço. Um serviço que certamente não faria nem cócegas aos faturamentos da empresa. Mas foi alvo de recurso para não ser cumprida a sentença. E a consequência, poucos meses depois, o que já era anunciado, o que já era temido, o que já era denunciado pelos moradores, aconteceu. O elevador caiu, e olha que não foi de uma distância de tanta altura, porque se tivesse sido, estaríamos contando essa história diferente. E essa mulher pagou literalmente o preço de passar o resto da vida sem poder andar e sem o movimento das pernas. E agora veio uma nova decisão judicial para fazer o que deveria ter sido feito desde janeiro. Agora, depois do dano irremediável, o cumprimento da primeira sentença demorou, porque a justiça brasileira é pródiga em brechas, em recursos, e muitas vezes a magistratura, que deveria ter bom senso em algumas situações, admite recursos claramente protelatórios, desde que do outro lado da história esteja grupos econômicos fortes, que nem sempre é assim para recorrentes sem potencial financeiro e sem grandes escritórios da advocacia para representar interesses e demandas. Para a senhora de 36 anos que ficou paraplégica, essa é uma sentença que não vai caber nenhum recurso. Nem a ciência, nem a medicina poderão socorrê-la, nem devolver a ela os movimentos das pernas. E a reflexão que fica aqui é até onde vai a ansiedade, a agonia, o desespero, a fome, a gula, a ambição por dinheiro. Um reparo poderia ter evitado essa tragédia. E a outra reflexão: quando a justiça falha, quando a justiça tarda, não é o adágio que costumamos dizer, que a justiça falha quando tarda. A justiça é falha quando tarda. E quando ela tarda, há potenciais de danos que são irreversíveis. Fica a lição para a construtora e muitas vezes para o judiciário, que tarda e que falha, porque tarda.

0: paraibanos e paraibanas, na despedida do dia, nas boas-vindas da noite, nós nos juntamos aqui para agradecer ao nosso bom, generoso, misericordioso e justo Deus, Jesus Cristo de Nazaré. Já passou pela experiência de estar pedindo, clamando algo a Deus e ficar com a sensação de que não tem sido ouvido, ouvida, e que aquela providência que você tanto pede, tanto suplica, está demorando demais? Pedimos, rezamos, oramos, esperamos, choramos, nos angustiamos e nada vai acontecendo naquele... Mas o tempo passa e a gente vai aprendendo que o tempo exato de Deus é diferente do nosso. E que Deus tem um tempo certo para todas as coisas. Abraão, por exemplo, recebeu uma promessa, mas esperou muitos anos para ter ou para ver o filho dessa promessa nascer. Enquanto a gente está esperando e às vezes perdendo a fé, diferente de nós, Deus, do modo dele, da forma dele, está trabalhando. Não é que ele não esteja ouvindo, não é que ele não esteja providenciando, é que simplesmente o tempo ainda não chegou. Não é o tempo da resposta. E esse tempo de espera é também um tempo de preparação para mim e para você. Então, confie no tempo de Deus. Ele nem se adianta, nem se atrasa. Ele chega no tempo certo.
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0: Pode até parecer que está demorando, mas Deus, esse sim, mais do que você, do que de mim, esse que é o Senhor do tempo, sabe a hora certa. Coração aberto, cabeça erguida, com fé em Deus e fé na vida.
2: Meu coração me diz, fundamental é ser feliz.
0: Opa, acerta a sua hora com a nossa Hora H, 6h16. Estamos juntos, misturados aqui na Hora H para toda a Paraíba. Boa noite para você que está com...
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0: Gente, como é que vai você? Que alegria, que prazer estar falando com você a partir de agora nos nossos canais de interação. Faça como meu amigo doutor Alexandrino, advogado, está ouvindo a Hora H agora no trânsito em João Pessoa. Está ao lado da filha, do genro, todo mundo ouvindo a Hora H. Obrigado, meu amigo Alexandrino. Aquele abraço para você, meu irmão. Muito obrigado. Alô, Sérgio Teixeira, presidente da Astra 3 em João Pessoa. Amanhã eu tô por aí, viu, Sérgio? Um abraço, Zeneron, já estou ligado no programa.
3: Um abraço.
0: Um abraço, um abraço. Alô, Luiz Antônio, ouvinte da Hora H.
4: Um abraço.
0: Um abraço, meu amigo Luiz Antônio. A doutora Ana, da FCDL, aquele abraço.
4: Um abraço.
0: Alô, Pedro. Pedro Dantas, homem da FAMUP, ouvindo a Hora H.
3: Um
0: obrigado, obrigado pelo carinho, obrigado pela preferência. Cida, da Garoba. Como vai, Cida, da Garoba? É o Bar da Garoba. Boa noite, Bar da Garoba.
3: Um abraço.
0: A Cida tá aqui em Cachoeira dos Índios. Boa noite, Cachoeira dos Índios. Ela tá com...

0: Aurinac também, como Aurinac, ouvindo pela Mais FM 97.7 de Cajazeiras. Um abraço pra vocês. Alô, Wagner, um abraço, meu irmão. Tá no trânsito em João Pessoa, vindo da Hora H. Faça como eles todos. 993-465236. É o Hora Zap pra você mandar sua mensagem de áudio. Se identifique, diga de onde está falando e pode mandar o seu recado. 993-465236. Fala com a gente no YouTube, youtube.com/maistv. Comigo você pode falar agora no Instagram. Você tem um Instagram aí? Tem? O meu é fácil, me acha aí, é só pesquisar Eron com H, o N de navio e depois Cid, C-I-D com demudo no final. Será um...
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0: 6h17. A Justiça da Paraíba determinou que a construtora Cetae faça a mudança ou a troca dos elevadores de um condomínio no bairro do Altiplano, em João Pessoa. O mesmo que uma mulher ficou paraplégica após a queda de um elevador, perdeu os movimentos da perna. Albemar Santos é o nosso repórter, acionado agora ao vivo nas ruas da capital paraibana. Ele tem mais detalhes agora. Boa noite, Albemar Santos.
2: Boa noite, Heron. Também a quem nos acompanha através da Rede Mais Hora H. Essa decisão, na realidade, essa determinação foi da juíza Shirley Abrantes, da 8ª Vara Cível aqui de João Pessoa. De acordo com a juíza, as falhas detectadas com provas não são meramente estéticas ou consequência do mau uso, mas sim falhas graves de projeto e instalação, foi o que entendeu a juíza. Os moradores apontaram aí que há falhas nos equipamentos desde a entrega do residencial. Em nota à imprensa, a construtora declarou que a responsabilidade pela manutenção dos elevadores é do condomínio. Essa mulher, que ficou ferida juntamente com duas crianças, ela está, pelo menos por enquanto, paraplégica após a queda. Segundo a direção do Hospital de Emergência e Trauma Senador Humberto Lucena, aqui da capital, ela deixou a unidade num quadro de saúde estável e segue em tratamento em uma unidade de saúde privada. Inclusive, passou hoje por uma cirurgia essa que a gente teve a informação de que foi exitosa. E aí segue essa questão na justiça, Heron. Infelizmente, foi necessário chegar a esse ponto para que providências estejam sendo tomadas, Heron. Você.
0: Obrigado, Albemar Santos, pela informação aqui na Hora H. Esse é um caso muito triste, né? É terrível. Inominável. Principalmente por saber que já havia uma sentença de algum tempo já, desde janeiro de 2025, para a troca desse equipamento. E aí a construtora recorreu e conseguiu no Tribunal de Justiça da Paraíba derrubar a decisão. Derrubou a decisão, o tempo passou e a tragédia anunciada se concretizou. É assim no Brasil. É assim. Ou a gente engole ou vomita. 6h20 na Hora H. Girando com a informação, girando com a notícia. 6h20, daqui a pouco os detalhes do leilão em São Paulo, da Cagepa, firmando uma parceria público-privada com um grupo espanhol, que vai agora gerenciar, administrar parte do saneamento básico do estado, mais precisamente 85 municípios da Paraíba. A oposição já está chiando. Daqui a pouco a gente conversa também com o presidente da Cagepa, Marcos Vinícius, para entender o que é que muda para o cidadão. Quais são as consequências, os efeitos disso? O que é que tem de bom, o que é que tem de ruim? Daqui a pouco no programa. 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

0: Vir aqui na Hora H. Ministro do Turismo Gustavo Feliciano anuncia hoje investimento na definição de essa. O martelo seja batido antes da pamonha do São João. Enquanto isso, tem muita gente com milho na mochila querendo essa definição. E ainda no programa de hoje, senador veneziano Vital do Rego, da oposição e do MDB, critica a...
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0: A parceria público-privada foi firmada pela Cagepa com um grupo espanhol. Uma conversa com o presidente da Cagepa... Marcos Vinícius, já aqui na Hora H, o dia inteiro em uma hora.
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0: Acerta a sua hora com a nossa Hora H, estamos de volta e sei o assunto do momento. Serviço de saneamento da Companhia de Água e Esgotos da Paraíba, Cagepa, teve sua concessão em modelo de parceria público-privada leiloado nesta sexta-feira na sede da B3, Bolsa de Valores, em São Paulo. A vencedora da concorrência foi uma empresa espanhola, de nome Acciona. Ela vai ficar responsável pela administração da operação. governador da Paraíba, Lucas Ribeiro.

0: Ribeiro acompanhou o leilão presencialmente. E esse assunto, obviamente, já vinha sendo tratado, mas mesmo assim gera, no momento de tensionamento eleitoral, sempre questionamentos. A oposição, por exemplo, está criticando essa decisão do governo. O senador veneziano Vital do Rego falou agora há pouco com a redação do portal Mais PB e do programa Hora H e disse que estranha a proximidade do leilão com a eleição.
1: Penso, e o MDB como diretório, o MDB sob a presidência nossa, externa essa preocupação, essa indignação e essa solidariedade. Eu faço em nome do MDB, mas cada companheira que tem titularidade da Assembleia Legislativa, penso, deva se posicionar. Inclusive, vou me reunir com o jurídico para saber qual seria, se ainda há condições de fazer uma discussão em torno desse procedimento. Porque, afinal de contas, fica muito claro, você faltando 3-4 meses para uma campanha, isso cheira muito mal, isso cheira a podridão, isso cheira a esgoto. Literalmente, por estarmos a tratar sobre serviços de esgotamento, isso cheira a esgoto, isso cheira a cordão, isso cheira a quem possa ter acesso a colaborações materiais. Eu tenho muito cuidado antes de afirmar categoricamente, sem que tenha elementos suficientes para que nós ingressemos sob o ponto de vista de discussão jurídica, que afinal de contas eu tenho uma razoável formação, então eu preciso me reunir, coligir, reunindo, portanto, informações desses procedimentos para sabermos se temos condições para tanto. Não adianta também, e eu não vou fazer uso político, não vou dizer, olha, vou ingressar juridicamente uma base de questionamentos, sem que tenha fatos e elementos que me permitam, que nos permitam, enquanto MDB, de questionar.
0: 6h28 na Hora H. Esse foi o senador veneziano Vital do Rego, presidente estadual do MDB, o maior partido da oposição, criticando essa parceria público-privada. Sobre esse assunto, para tirar as dúvidas agora, a gente vai perguntar e questionar o presidente da CAGEPA, Marcos Vinícius, na entrevista da hora.
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0: 6h29 agora. Presidente Marcos Vinícius da CAGEPA, obrigado por falar com a Hora H aqui na Rede Mais, João Pessoa Rádio Pop, Campina Grande Pop Cariri, nas emissoras da Rede Mais em toda Paraíba. Boa noite.
3: Boa noite, Heron. Boa noite aos nossos ouvintes da Hora H. Agradeço demais a oportunidade de falar aqui de São Paulo com toda a nossa querida e amada Paraíba.
0: Presidente, chegou a notícia, saiu a notícia da concessão em modelo de parceria público-privada do esgotamento de saneamento, o saneamento básico da Paraíba, o saneamento que é gerido pela Companhia de Água e Esgotos da Paraíba, agora para uma empresa espanhola chamada Acciona. Como é essa operação? Já há críticas de setores da oposição ao governo, tratando como uma privatização. O que é que o senhor pode dizer ao povo da Paraíba nesse momento sobre a oficialização dessa PPP? Boa noite, mais uma vez.
3: Obrigado, Heron. A pergunta é extremamente pertinente, até pelo momento que nós vivenciamos de um momento eleitoral, né? Vamos lá. Primeiro, informar para todos, não se trata de uma privatização, né? A CAGEPA não está transferindo concessão, a CAGEPA não está delegando concessão, pelo contrário, nós estamos trazendo um parceiro privado de renome que permite e vai permitir que nós, nos próximos anos, façamos investimento da ordem aí de mais de 3 bilhões de reais. Né? Então, talvez isso seja um incômodo para a oposição, né? Porque a gente foi um trabalho construído aí, e é bom que a gente diga isso, foi um trabalho construído ao longo de pelo menos aí, nos últimos 3 anos de trabalho árduo, né? O contrato com o BNDES é de 2021.
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3: Mas nos últimos 3 anos foi que nós avançamos bastante nesse trabalho de campo, de levantamento de dados, de trabalho de fato, de construção de uma modelagem que permitisse a Companhia de Água e Esgoto da Paraíba continuar pública, gerindo os processos, gerindo toda a gestão do processo. Como eu falei, se você pegar minha fala lá na B3, o termo é nós. Nós não estamos transferindo responsabilidade. A responsabilidade pela continua com a Companhia de Água e Esgoto da Paraíba, com a CAGEPA. Isso nos foi delegado.
0: E o que muda, presidente?

0: muda apenas, não, se eu fizer uma pergunta aqui a você e aos nossos ouvintes que estão nesse momento escutando esse programa de grande audiência, quem é que faz as obras da CAGEP, Heron? As obras da CAGEP, Heron, são feitas por uma empresa privada, contratada por nós. Paga mediante a instalação de uma tubulação. Quem é que faz a manutenção? Por exemplo, você está na cidade de João Pessoa. Quem faz a manutenção da cidade de João Pessoa? Bahia e Cabedelo, ali na metropolitana de João Pessoa, é uma empresa chamada Sancor. Ela é privada. Quem é que faz o atendimento da CAGEP? Uma empresa privada. Quem é que faz a leitura das contas, que vai lá no seu hidrômetro, faz a leitura? Era uma empresa privada. Nós apenas fizemos, na parte do esgotamento sanitário, pegamos isso, consolidamos no modelo econômico financeiro chamado parceria público-privada, que, diga-se de passagem, não é uma exclusiva da Companhia de Água e Esgoto da Paraíba, e eu vou citar porque não é. E condensamos para que ela possa fazer durante 25 anos, fazer os investimentos, e obviamente a gente tem um período para universalização, e o retorno desse investimento. Nós estamos desonerando efetivamente, por exemplo, o Estado da Paraíba, de pegar esse empréstimo, fazer esse empréstimo, para que ele possa fazer esse empréstimo para a segurança pública, para a saúde, para a educação, para outras questões. Então nós estamos trazendo, diga-se de passagem, sem um real adicional em qualquer aumento de tarifa. Isso foi colocado nessa modalidade.
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0: Exatamente para que a gente pudesse fazer o melhor para a Paraíba. E desmistificar isso que você colocou, foi muito importante você fazer essa pergunta, porque veja só, é um modelo que perpassa as ideologias. E eu vou citar um exemplo. Você sabe com quantas PPPs o Ceará já vai avançando, Heron? Já vai para a quarta, Heron. Agora, acho que no mês de, final desse, de mês de maio, não sei se é final do mês de maio, começo de junho, vai ter mais uma, vai para a quarta. O governo do Ceará é de que partido? Do PT.
2: Sim.
0: Se nós formos para o Paraná, Heron, Ratinho Júnior, um ex-governador, é o quê? Mas ele tem PPP de esgotamento sanitário em Cariacica, em Vitória, em outras cidades do entorno. Qual é o modelo? É um de centro-esquerda, que é ligado ao PSB. Se nós formos para outros estados, nós vamos verificar que um...
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0: Modelagem Mato Grosso do Sul, mais à direita. Então, existem vários os modelos utilizando a PPP, fazendo dessa modelagem. Por exemplo, o Rio Grande do Norte está estudando. É um governo do PT, aqui do lado.
2: Presidente, da governadora Fátima. A pergunta que eu faço é: o que muda para o cidadão? Vai aumentar para ele a conta? O que é que vai chegar para ele?
0: Não, não vai alterar em nada. A relação continua com a Companhia de Água e Esgoto da Paraíba, Heron. Não altera nenhum tipo de relacionamento. Por exemplo, ele vai ligar para o 115 da CAGEPA. Ele não vai ter relacionamento com a Acciona. A Acciona, ela vai prestar serviço para a Companhia de Água e Esgoto da Paraíba. Nós é que vamos fazer a conta de água chegar na casa do cidadão. Se ele tiver uma reclamação, nós é que vamos estar no front. Se ele tiver um reparo de esgoto para fazer, um pedido de ligação, tudo isso é controlado, continua sob a gestão da Companhia de Água e Esgoto da Paraíba. Nós trazemos ele para cá. A marca da CAGEPA continua, a logomarca, não, a CAGEPA não foi vendida, a CAGEPA não foi privatizada, a relação com o cliente continua da mesma forma, não tem alteração nenhuma em relação a isso. Continua lá a mesma relação com o nosso cliente, a mesma forma com o nosso cliente, não vai ter uma taxa adicional, isso aqui é para pagar a PPP de esgoto, está lá o nome da Acciona. Não é assim que funciona, né? Como eu falei para você, à medida que a gente foi implantando as novas redes de esgotamento sanitário, ampliando a cobertura, esse esgoto vem para se somar ao pagamento, a gente paga pelo volume tratado do esgotamento sanitário, a gente não vai pagar por um metro de cano instalado, a gente vai pagar pelo avanço da cobertura do saneamento. Então tem uma série de coisas, Heron, que são extremamente benéficas para a população, que aí a gente entende que a gente coloca o Estado da Paraíba em outro patamar agora de discussão no sentido de avançar no saneamento.
2: Presidente, bem rapidinho, uma pergunta importante aqui, que a oposição, agora há pouco a gente conversou com o senador veneziano Vital do Rego, ele está criticando ou está levantando suspeitas sobre o momento, estranhando que esse leilão esteja acontecendo às vésperas do processo eleitoral. Essa crítica.
0: Na realidade, não vou responder o senador veneziano, né? Ele tem a opinião dele, eu apenas coloco que, primeiro, essa,

0: processo, ele é um processo contínuo, ele não foi feito agora, ele vem há 3 anos, né? Existem prazos, né, para serem feitos. Talvez uma situação específica é porque nós estamos mostrando à sociedade paraibana que a gente está avançando. Eu acho que isso é importante. Em relação à questão do momento, né, o período eleitoral não impede nenhum tipo de situação dessa natureza, isso é importante. Segundo, informar para a população que não tem nenhum recebimento de outorga, disse, ah, mas Pernambuco fez, o governo recebeu, não existe esse tipo de situação, porque não existe outorga, é pelo respeito. Então isso, né, foi modelado, foi estudado. Esse recurso ele é implantado, para você ter ideia, nós vamos a partir de agora trabalhar a formulação do contrato. Então nós vencemos uma etapa, selecionamos a empresa, agora nós vamos fazer a etapa de contratação. Na sequência nós vamos ter um processo de recepcionamento dessa empresa para atuação junto conosco. Nós vamos atuar 1 ano juntos, exatamente para discutir a operação, discutir as modelagens de execução, os processos críticos. Depois nós temos mais 1 ano para a formulação de projetos, para a gente começar a execução das obras, okay, o avanço desse processo.
1: Presidente, muito obrigado pela participação aqui na Hora H. Boa noite.
0: Eu que agradeço. Um abraço a todos. Obrigado pela oportunidade.
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1: 6h30, conversamos agora há pouco por telefone, direto de São Paulo, com o presidente da CAGEPA, Marcos Vinícius. Esse assunto não deve parar por aqui. A oposição deve insistir em críticas. O governo deve se esmerar nas informações. Quanto mais transparência, números, dados e projeções, melhor para tranquilizar a população. Como, por exemplo, informações de quanto a Paraíba ganhou com isso. Qual o valor que está sendo aportado para a Paraíba, fora os investimentos. Mas o Estado leiloou por quanto isso? O que é que a Paraíba está ganhando com isso? O que é que chega no cofre da CAGEPA ou do governo do Estado? Enfim, quanto mais informações, melhor. Ao mesmo tempo, a população também tem que se vacinar da crítica pela crítica. Muita gente termina aproveitando também o processo eleitoral para tirar os seus dividendos políticos. Até, inclusive, quem tem pouca credibilidade para falar sobre parceria público-privada ou mesmo sobre terceirização ou privatização. 6h40 na Hora H, 6h40, pipocando ainda os assuntos de Brasília, capital da República. 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
1: Eduardo Bolsonaro assinou contrato como diretor de filme de Bolsonaro, mas diz que os planos mudaram. Essa informação está agora na Folha de São Paulo. O ex-deputado Eduardo Bolsonaro, filho de Bolsonaro, do PL de São Paulo. É uma história complicada, né? História de roteiro de filme. Um filho que pedia dinheiro pro filme do pai. O outro filho que está nos Estados Unidos, que atuava como produtor executivo do filme, que dava direito a quê? A cuidar do dinheiro do filme. Pra levar a sério um negócio desse. Um filme que é a família que conduz o filme, que capta os recursos, que vai atrás dos patrocínios, mesmo de patrocinadores que estão enlameados, com situação complicadíssima, acusar roubo ao sistema financeiro do país, como é o caso do Daniel Vorcaro, chefão do Banco Master. Pois o Eduardo Bolsonaro atuou como produtor executivo do filme sobre a vida de Bolsonaro, com poderes sobre a gestão financeira do projeto. Os documentos obtidos contradizem declarações públicas de Eduardo de que teria apenas cedido direitos de imagem, sem exercer nenhum cargo de gestão na produção. Em vídeo nas redes sociais, Eduardo admitiu que assinou um contrato, sim, com a produtora do filme para

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1: Inexplicável. Queimou muito o filme da própria candidatura. O Flávio Bolsonaro, com esse áudio a Daniel Vorcaro, íntimo, literalmente se perdeu pela boca. Quem tá aí? Candinha? Dona Candinha? Depois desse tempo todinho, Dona Candinha apareceu?
2: Era um Cid, meu filho.
1: Ô, oh, Dona Candinha, como vai Vossa Excelência, Dona Candinha?
3: A Candinha vive.
1: Faz tanto tempo que a senhora não aparecia que até Marcelo Gomes ficou procurando aqui os seus arquivos, qual é a música que a senhora gosta.
2: Era um Cid, meu filho.
1: Não tem nada a ver com isso, Dona Candinha. Com o que a senhora apronta, com as suas opiniões, com as suas pilheras,
2: era
1: com as suas
2: Cid, meu
1: tiradas.
3: 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Que o hospício é meu lugar.
1: Dona Candinha,
3: quer falar.
1: Minha querida ilustre moradora do bairro da Palmeira, em Campina Grande.
2: Era o Cid, meu filho.
1: Depois desse famoso áudio de Flávio Bolsonaro solicitando, entre aspas, alguns milhões de reais para o amigão Daniel Vorcaro, Dona Candinha resolveu rebatizar o 01 do clã Bolsonaro.
2: Era o Cid, meu filho.
1: Segundo a mensagem que ela me manda agora, ficou a sugestão de Flávio Bolsonaro passar de agora para frente, se eternizar como... O Flávio Bolsocaro. Flávio Bolsocaro, Dona Candinha? Não acho que tá pegando pesado demais, não? Entendi a mistura de Bolsonaro, né? Aí dá bolso caro. Que coincidência, né, Dona Candinha? É caro o bolso do rapaz, viu?
3: Está falando até demais.
1: É um menino milagreiro esse Flávio Bolsonaro. Pegou uma lojinha de chocolate e se transformou num prodígio. Ganhou muito dinheiro. Só em Brasília comprou uma mansão de 6 milhões de reais. Bom negócio esse de dizer que é de direita e conservador, representante de direita e conservador esse pra família Bolsonaro, né? A família lucra bem, viu? Fatura bem.
4: Brasil!
1: Quando Bolsonaro entra em apuros, ainda pede uma campanha de Pix e arranja milhões de reais.
2: Era um Cid, meu filho.
1: Arranja mais dinheiro do que São Francisco, Santo Antônio, com promessa. 6h44 é melhor calar. Hora do intervalo. Nos próximos minutos, você vai ouvir aqui na Hora H. Já no programa, as frases mais marcantes da semana no Happy Hour da Hora H. Tem arte e cultura também com Kubitschek Pinheiro no programa e as últimas da política. Daqui a pouco a gente volta na Hora H. O dia inteiro em uma hora.
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11: Opa, 6h48, de volta aqui na Hora H, abraçando a quem tá ligado com a gente na Central da Interação. Alô, Eduardo Freitas, em João Pessoa, tava ouvindo aos bastidores sobre a história do áudio milionário de Flávio Bolsonaro. Eduardo Freitas diz o seguinte: pior, meu amigo, é que os bolsonaristas mais radicais defendem e dizem que é o PT e a PF que estão tramando. Mas o áudio, o homem admitiu, era ele que estava falando com o Vocaro. Não precisou ninguém tramar, não. Ele que pegou o celularzinho dele, mandou a mensagem pro amigão, meu irmão, o Daniel Vocaro, e pediu, e ele não nega, não. Ele não está dizendo que é uma montagem, que é uma truncagem, que é fake news, não. Ele está dizendo que falou mesmo, está tentando explicar as razões dele para pedir alguns milhões de reais a um banqueiro que estava enrolado até o pescoço na lama. Um abraço, Eduardo Freitas, obrigado pela audiência. Alô, Jordão Bezerra, boa noite para você, Jordão Bezerra, um abraço. Está dizendo que deu agora no blog dele que o prefeito João Pessoa, Léo Bezerra, confirma o apoio ao senador do veneziano. O apoio a veneziano, senador. Obrigado, meu irmão. Roberto Notícias, do portal 1001 em João Pessoa. Obrigado pela audiência, valeu pela companhia. João, do bairro da Torre, na capital paraibana, é o João da Corda. Um abraço, meu amigo João, sempre ligado na Hora H. A Cida, do Bada Agaroba, em Cachoeira dos Índios, colocou um carro de som deste tamanho assim, ó. Um paredão para retransmitir o programa Hora H. Viu, Cida? Um abraço. Qualquer dia eu vou almoçar aí, viu? Rubacãozinho com a piaba. O desafio é arranjar uma piabazinha frita. Uma piaba não, um bocado de piaba frita para comer com um rubacãozinho, um limão por cima, viu, Cida? Será que tem? Tá feito o desafio. Alô, Edson Souza.
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14: Oi. Seu comentário, único jornalista que não se aproveitou das benesses dessa empresa e teve coragem de falar, porque se Campina tem Toinho do Bitcoin, aqui em João Pessoa tem Dedé da Obra.
11: Dedé da Obra? Esse eu não conheço, não. Meu nome é Pedro, o que é o nome dele? Luiz Pedro, esse Luiz Pedro tem que ir pro rádio, rapaz. O rádio tá perdendo Luiz Pedro como comentarista, viu? Um abraço, Luiz Pedro. Meu irmão, isso dá tanto trabalho, isso queima tantas pestanas, lutar pra ter um pouco de independência. Mas é assim mesmo, faz parte da caminhada. É preciso nadar contra a maré também, né? Um abraço, meu irmão. Valeu pela audiência, Edson.
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11: Souza em Campina Grande. Boa noite. Obrigado pelo carinho. Obrigado pela Brasília. Boa noite, Anastácia. Aquele abraço.
15: Boa noite, meu amigo Aron Cid. E aí, tudo bem, menino? Aqui é a Adriana, deixando a pia de areia. Deus abençoe você, toda a sua família e todos que fazem parte da Hora H, esse jornal Nota 10. Também nosso amigo Nelson Almeida e meu primo Bio.
11: Bio?
15: Deus abençoe. Obrigado.
11: Obrigado, minha amiga, de Xandapia, Bill do Rádio. Ah, se eu pudesse ir direto à areia, quem sabe um dia, né? Reginaldo Cardoso, Zeneron, boa noite.

0: Sou eu, Reginaldo, e minha filha Carolina. Estamos na Hora H. Boa noite, Reginaldo. Aquele abraço, meu irmão. Obrigado de coração. Henrique Carvalho está em João Pessoa, na Rádio Pop FM.
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0: 9,3. Mandando um abraço para todo mundo. Um abraço, Henrique. Valeu pela companhia, valeu pela audiência.
2: Um abraço.
0: 8 minutos para as 7 da noite, aqui na Hora H. O ministro do Turismo paraibano, Gustavo Feliciano, anunciou hoje, em evento na capital paraibana, investimentos de 45 milhões de reais nas festas de São João, na Paraíba.
3: Investimento recorde. O Ministério do Turismo está destinando para o São João da Paraíba um valor de mais de 45 milhões de reais para mais de 70 municípios, onde vai haver festejos juninos.
4: 45 milhões, é isso?
3: Mais de 45 milhões para mais de 70 municípios onde vai haver festejos juninos. É um investimento recorde, é a presença do governo federal promovendo essa que é, sem sombra de dúvidas, a maior festa cultural brasileira. Então, a gente sabe a importância do São João, não só na nossa cultura, não só nos festejos, não só na nossa religiosidade, comemorando, né, celebrando os santos, mas no fomento da nossa economia. A gente sabe que é aquele pessoa que vai poder, o ambulante vai vender, a gente sabe das pessoas que trabalham no setor e que a gente, quando atinge 70 municípios, a gente faz a inclusão, né, que é uma marca do governo do presidente Lula, a gente leva, descentraliza as ações do Ministério do Turismo, levando esse fomento nesses eventos que são tão importantes para todos esses municípios do nosso estado da Paraíba, carrega com a gente essa alma nordestina.
0: 7 minutos para as 7 da noite. Tem problemas no São João de João Pessoa. Inclusive ontem, numa entrevista na TV Norte, o prefeito João Pessoa, Léo Bezerra, depois da questão das chuvas na capital, disse que só vai fazer São João se tiver recursos federais e estaduais. Se não tiver, não vai fazer festa de São João. Foi o que adiantou ontem o prefeito Léo Bezerra, do PSB. Em João Pessoa, hoje, presente essa solenidade do Ministério do Turismo, o deputado federal Murilo Galdino, do Republicanos, disse que é hora de fazer a definição de uma chapa completa, chapa do governo, de preferência antes da pamonha do São João.
5: Estamos aí, o Lucas assumiu o governo agora, há pouco mais de um mês, eu estou vendo a desenvoltura dele, estava acompanhando o governador agora no orçamento democrático na cidade de Sousa, do Catolé do Rocha, e espantado com a recepção tão bem que a população está recebendo o nosso governador Lucas Ribeiro. Então, parabenizar o governador Lucas Ribeiro. Eu já acredito que nós devíamos começar a definir essa questão da chapa majoritária. Eu acredito para agora, até o mês de junho, todas as campanhas é bom. Agora até a gente comer a pamonha já com essa chapa definida. Para trabalhar com mais tranquilidade. E eu sou suspeito a falar, mas eu defendo sim, tanto no meu partido Republicanos como no grupo, o nome de Adriano Galdino, pela força que ele tem na classe política, pelo que o trabalho que vem fazendo como presidente da Assembleia por vários mandatos. Eu acredito que Adriano vai dar um reforço muito grande a essa chapa e defendo o nome dele, mas respeito todos os partidos que possam participar para ter uma decisão coletiva.
0: Vamos falar de arte e cultura agora. Vamos acionar ele, Kubitschek Pinheiro, nosso tropicanalista. Neste sábado é dia de cultura, de informação no portal maispb.com.br. Todo sábado tem a marca da entrevista exclusiva de Kubitschek Pinheiro com algum artista. Quem será dessa vez? Alô, Kubitschek Pinheiro, boa noite.
6: Boa noite, Aaron Cid. Boa noite, ouvintes da Hora H. Tá na Hora H. É o seguinte, a nossa capa de amanhã, nacional, é com o Ricardo Bacelar, que é um pianista, cara, muito talentoso. Ele é do Ceará, mas Rio de Janeiro, e ele gravou um disco agora, ele é o 30º disco dele. Então ele gravou um disco agora com Ayrton Moreira, que é um mestre do piano, e Flora Purim. Flora Purim, uma das artistas mais famosas do Brasil lá fora. Eles moraram a vida inteira em Nova York. E aquele abraço.
0: Eita, um abraço para você, meu querido Kubitschek Pinheiro, de Jatobá para o mundo. Aquele abraço, nosso tropicanalista. Ele gosta quando eu chamo ele assim. 6h56, no oferecimento dos produtos do Lojão Rio do Peixe. 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

0: 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Happy Hour, da gente despressurizar, porque afinal de contas também somos filhos de Deus. É hora de respirar um pouquinho,
1: você vai me matar,
0: relaxar no Happy Hour.
1: Ou então, deixa
0: essa
1: flor.
0: Música já virou marca, viu, Marcelo Gomes? Continue com ela.
1: Com esse corpo moço,
0: ei,
1: e esse jeito de
0: tô
1: olhar.
0: Tô imaginando o que é que o Marcelo Gomes tá lembrando, uma hora dessa tocando essa música.
1: Tudo.
0: Vou nem fazer o chiado aqui da lata.
1: Que mancha tudo.
0: 2 minutinhos para as 7 da noite. Chega esse tremer, eu tô indo agora. Lambeu os beijos. É hora das frases mais polêmicas e irreverentes da semana na edição de Gomes no Happy Hour da Hora H.
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3: Eu não sou muito adepto daquela história do sujeito que conta a história na vida dele dizendo assim: alguém roubou minha namorada. A namorada foi porque quis. Ninguém faz isso.

Primeiro, eu acho que isso era um pedido de patrocínio para um filme de terror. A vida de Bolsonaro, quem conhece como eu, no Rio de Janeiro, há meio século, sabe que não dá meia página de um livro pequeno.

0: É um caso de polícia, não é meu? Eu não sou policial. Você tem algum delegado aqui?
1: Não tem. O Cabo Tenório é o maior inspetor de quarteirão.
2: Eu não sei se me fez uma pergunta. Esse se lhe incomoda? Eu não queria estar falando isso, mas me incomoda. Porque eu nunca usei se.
3: Mas você adora um se.
4: O se de João.
5: Eu levo a sério, mas você disfarça.
4: Léo tá incomodado com o Cid e João. Obrigado, Paraíba. Paz no coração, fé em Deus, fé em Jesus Cristo de Nazaré. Fé na vida. Até a próxima segunda. Boa noite.
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0: No ar, mais um Trivela, começando agora para você, a maior resenha esportiva com estilo rádio, TV ao mesmo tempo, nas multiplataformas do blog do Márcio Rangel, também pela nossa Pop Cariri na 101.1. Estamos chegando com o Trivela dessa sexta-feira, é o último Trivela da semana, como disse, que antecede mais uma rodada da Série D do Campeonato Brasileiro. Vamos dar destaque hoje, onde está ao meu lado, não o Gustavo Rovares, mas o Romildo Nascimento, nessa sexta-feira comigo aqui na bancada do Trivela, porque vamos falar de Série D de Brasileiros, Serra Branca e 13 entra em campo. Romildo.
1: Boa noite, Marques. Um abraço à maior plateia esportiva da Paraíba. Satisfação muito grande estar aqui no Trivela desta sexta-feira. O que deve acontecer com mais frequência, né? Ora ao seu lado, ora ao lado do Gustavo Rovares, mas acima de tudo, ao seu lado, você da Pop Cariri FM, da MRTV, do blog do Márcio Rangel. É uma alegria muito grande. Gosto de resenha. Quem não gosta de resenha, não é? Quem é do futebol que não gosta de uma resenha? E resenha boa, claro, é aqui no Trivela, de terça até sexta-feira. Uma sexta-feira que antecede a um jogo importante, que será amanhã no Estádio Amigão, entre Serra Branca e 13, e que a gente vai falar bastante, não é? Um jogo que, de alguma forma, até já começou. Não dentro de campo, obviamente, mas fora de campo, sobretudo com a polêmica questão dos ingressos. Então, satisfação está, não é de frente com a Gabriela, mas de frente com o Marques Júnior.
0: E eu de frente com o Romildo Nascimento, que divide comigo os microfones nas narrações esportivas da MRTV, também da Pop Cariri. E quem vai também discutir conosco a questão dos ingressos é o presidente do PROCON em Campina Grande, o Félix Neto. E no Campinense, hein? Será que tem melhoras lá no rubro negro ou não? E vamos também falar de Série C, vamos saber os jogos dessa Série C, onde o Botafogo também entra em campo na sua luta, onde as coisas estão muito fáceis lá na Maravilha do Contorno. Tudo isso e muito mais pro Trivela, que começa agora. Estamos às 19h06, aqui, Trivela, nas ondas do rádio e também
1: na da MRTV, na o blog terra. Do Márcio Rangel.
0: Chegando para você.
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0: Aqui recebendo o carinho da sua audiência, são 19h06, para falarmos de futebol, falarmos de esporte de um modo geral, discutir 13 Serra Branca, discutir Botafogo, Série C, Série D, discutir também o Campinense Clube. Uma sexta-feira aí que a gente começa com o nosso Trivela, meu caro Romildo Nascimento, recebendo aqui, já fez sua apresentação, recebendo a sua companhia, podemos assim dizer, e o torcedor está em casa também nos acompanhando já, e vai interagindo conosco pelo 98821515, está o telefone na tela para você, 98821515, e também pelo chat no nosso YouTube, né? O chat está aqui aberto, você aí deixando sua opinião, daqui a pouco tem enquete também no ar para você, tudo isso para a gente discutindo, porque vamos falar muito de Série D, Romildo.
1: A Série D que, infelizmente, ou felizmente, ainda é a nossa praia, né? Enquanto aqui bem pertinho da gente, aliás, onde existem, né, as praias, literalmente, né? A nossa praia aqui em Campina foi apenas ou é uma força de expressão. É, nós temos um Botafogo que há mais de uma década luta de forma incessante, né? Pelo acesso à Série B do Campeonato Brasileiro, e eles se frustram quando não conseguem isso, enquanto que aqui a gente luta, né, de forma quase que desesperada em sair de uma Série D para uma Série C, assim, né? Pelo menos chegar numa Série C. E se você ainda pensar que há um grande clube em Campina Grande que, pelo menos esse ano, nem Série tem, aí você tem uma noção exata dessa nossa luta. Por isso que a gente tem essa expectativa de sempre ver as equipes, sobretudo de Campina Grande, mas por que não o próprio Serra Branca, embora que tenha sede aqui em Campina Grande, mas é de Serra Branca, o próprio Souza. A gente torce também para essas outras equipes do futebol paraibano saírem, não é, dessa famigerada Série D. É famigerada? É. É árdua? É. é espinhosa, é. Mas até que surjam outros, continua sendo o último caminho que pode nos conduzir a um acesso agora quando, eu não sei.
0: É, o último caminho, que você muito bem disse, que é ter aquela preocupação. Você diz, a gente comenta muito que o Botafogo está quase 15 anos, quase debutando dentro de uma Série C do Brasil, buscando seu acesso, e a gente não consegue firmar um clube de Campina numa sequência, pelo menos nessa famigerada Série D, como você fala, né? Aí, esse ano temos o 13, e para o próximo ano tem que se garantir sua permanência. É o Campinense que vem anos aí longe de uma Série D, pelo menos, vai ter a sua oportunidade ano que vem. Mas os problemas que envolvem internamente todo o Campinense já nos preocupa pensando em 2027. Essa é a grande verdade. A gente falando de Série D e tocar no assunto, gente, rapidinho aqui, deixa eu falar do Campinense, porque as minhas fontes, e que tínhamos a informação essas de hoje, logo cedo, de que hoje, dia 15, tinha marcado uma reunião entre o atual presidente Flávio Torreão e ex-membros do conselho, ou seja, aqueles já foram conselheiros do Campinense, que tudo indica que lá largaram a mão do Flávio, o negócio lá está desmantelado. É, a nossa equipe entra em contato, trouxemos aqui advogados que esclareceu a situação do Campinense, né? Muita gente não gostou, mas a gente fica preocupado porque Campina não tem um só clube, Campina tem dois clubes, né? Campina vive, respira 13 Campinense, a imprensa esportiva em si.
1: Futebol de Campina vive exatamente inspirado por essa rivalidade.
0: Exatamente. E quando a gente fala de Campinense, hoje que a gente está falando de Campinense também, digamos, dividindo a nossa tela, a nossa equipe, um transmitindo 13, outro transmitindo Campinense.
1: Seria bom, né?
0: Seria ótimo. Quanto tempo a gente não vê isso? Raramente vimos isso dentro do nosso futebol. Porque parece que quando um está lá em cima, o outro está lá embaixo.
1: Não, uma gangorra. Não faz muito tempo que era o inverso, né? O Campinense estava atuando e o 13 estava de fora.
0: E hoje, dia 15, né? Tinha promessa lá de pagamento de salários atrasados para funcionários. Que é aquela coisa, trabalha tem que receber.
1: Isso.
0: Né? E parece que a coisa está muito bem. Porque não nos preocupa o Campinense para a próxima temporada? Tem Série D, mas ninguém sabe como vai ser essa questão, principalmente financeira, como vem o Campinense por aí. Parece que já largaram a mão do Flávio. Tem salários atrasados. Atletas também estão com o último mês lá em aberto. A gente abre os microfones da MRTV, da Pop Cariri, que é muito fácil você ouvir só um lado, né? Mas o microfone é aberto para todo mundo. Já jogamos matéria no ar, já provocamos a diretoria do Campinense, já provocamos também a própria

0: o próprio Conselho Deliberativo, né? Mas a informação que eu tenho, né, fontes, não sou obrigado a divulgar, mas a gente foi buscar não só com uma, mas com duas ou três pessoas, de que haveria uma reunião, quatro ex-conselheiros do clube estariam sendo provocados a uma reunião, um encontro aí com o Flávio Torreão para tentar aí uma solução, mas acho muito difícil, né? Acho que...
1: Ah, tirar de onde?
0: De onde? Né? Largaram, tudo indica que o Flávio aí tem funcionários lá que estão 3 meses sem receber, tem funcionários que estão indo todo dia, porque você não pode largar o osso, e todo dia cobrando o Flávio. Olha a situação que chegou ao Campinense. E vou dizer mais, as cotas que existiam de Arthur Cabral já foi para o espaço há muito tempo, né? As cotas da prefeitura, entrou uma agora, se presta, já gerou questão de o Flávio, ele tem até o final do ano para prestar conta das suas contas, já queria uma prestação de conta antecipada, onde você não via nem sequer uma prestação de conta dentro do Campinense.
1: Tem dois aspectos importantes nesse instante que é bom a gente trazer em relação ao Campinense, né? Primeiro, independente desse aspecto financeiro, o Campinense precisa entender, e essa não é a primeira vez, que quando o time profissional não está em ação, significa dizer que o time fechou, não. O time fechou, mas a instituição, ela continua a existir, né? O Campinense Clube, ele existe de forma atemporal. Ora tem um time, ora infelizmente não tem. O time parou, mas o clube, ele continua a existir. E parece que algumas cabeças pensantes lá no Campinense não raciocinam assim. Então, parou a atividade, parou. O time tem patrimônio, o time tem obrigações financeiras a cumprir, e dentro dessas obrigações financeiras, Marques e você da Pop, do blog do Márcio Rangel, da MRTV, eu tive uma informação também de uma fonte fidedigna, de um ex-presidente do Campinense, que eu já aviso que não foi o William Simões, foi um outro presidente, inclusive aliado do Flávio Torreão. Até onde eu alcanço, não teve nenhum problema de relação com Flávio, muito pelo contrário, mas ele me disse confidencialmente, eu vou manter em sigilo o nome dele. Mas a informação é que ele até usou esse termo. Os meninos se seduziram muito, se deixaram se empolgar demais por algum dinheiro que tinha, acho que ainda é resquício do Arthur Cabral, essa coisa toda, e parece que a conta não bateu.
0: Você por quê, tá entendendo? Milton?
1: Porque é o seguinte, ó, você lembra lá, antes de começar o campeonato, que o Campinense dizia que a folha iria ser de R$400 mil, só a comissão técnica, R$50 mil ou mais, todo mundo lembra disso, né? Quando você abre a boca, vai pro microfone que você diz isso, você tem que ter embasamento para dizer, deu a falsa impressão, e agora é que a gente sabe
0: agora...
1: que era o dinheiro isso que seria suficiente para saldar todos os compromissos, e não foi.
0: É, e na hora que o dinheiro não dá, quem tava ali com festas, bares, fazendo festa, comemorações todo final de semana, parece que são aqueles primeiros que abandonam o barco, né? E o barco está abandonado. Eu digo o barco, o Flávio Torreão. O barco é o Campinense. O Flávio é apenas um que estava ali à frente. A gente sabe muito bem como funcionam as coisas dentro do Campinense. Mas agora os compromissos ficaram. Você muito bem falou, né? Não tem mais dinheiro do Arthur Cabral. Não, a cota não deu, a conta não fechou. Aquela coisa, pega na rodilha quem pode com pote. Aí você diz, mas você tem pena de Flávio Torreão? Com todo respeito, não tenho, porque ele sabia onde estava se metendo.
1: O 13, você vai dizer, mas o 13 agora sim, o 13 agora. Já disse e vou repetir. 13 e Campinense tem muitas coisas em comum, não são poucas não. Às vezes só as cores diferem. Os problemas são muito parecidos. Só que o 13 começa a vislumbrar novos horizontes, a abrir os olhos, a se acordar para uma outra realidade. Se é SPE, se é SAF, não me interessa, o 13 está tentando fazer alguma coisa. O Campinense paralisou. Houve uma época em que funcionava tanto para o 13, você lembra de 2005?
0: Sim, sim.
1: O Wilton da Batatinha, Vanberto, né? Do Barateiro, que hoje o supermercado tem outro nome, Luiz Augusto, o saudoso Ivandro Filho, Campinense com Dr. Zito Buarque e outros tantos abnegados. Acabou, essa gestão é ultrapassada, isso não existe mais, nem a economia permite. Outros morreram, outros cansaram, então é um modelo superado. Então você tem pensado, eu,

0: outra forma. E quando isso aconteceu com o Campinense, a consequência foi essa que você acabou de dizer.
1: Pois é.
0: Quem está lá no barco acaba ficando abandonado, porque o saudoso Humberto de Campos chamava os cardeais rubro-negros, que não, nos piores momentos eles apareciam.
1: Hoje,
0: nos piores momentos, todo mundo desaparece. Na época dos cardeais, dos abnegados, nos piores momentos do Campinense, eles apareciam. O Campinense é fênix, ressurge das cinzas, a raposa hoje, é fênix, ressurge das cinzas.
1: Até nos nossos gritos de gol, mas, o Campinense.
0: Pois é, mas cinzas. Será que isso ainda está valendo? Infelizmente, parece que não.
1: E a gente fica nessa preocupação. Nessa preocupação aí, porque são dois times de Campinense, nós vamos acabar com o João Pessoa, né? Às vezes eu digo aqui, o torcedor, às vezes acho que a gente torce pro time alto, torce pro time B, todo mundo tem seu time, mas aqui não, todos nós somos conscientes daquilo que falamos, né? E aí nos preocupa. Vamos aguardar se realmente vai ter essa reunião e quem pode ajudar, na verdade, né? Agora, assim, uma oposição que foi praticamente banida pelo sistema que foi implantado dentro do Campinense, nós sabemos disso, foi praticamente banida. É uma coisa, onde você não tem democracia, seja onde for, o negócio desanda, né?
0: Mas... só para concluir sobre o Campinense, você falou na próxima temporada, me preocupa essa temporada, porque a gente não tem Copa Paraíba.
1: Sim, tem Copa Paraíba.
0: Como é o que o Campinense vai formar, né? Se está organizado, poderia muito bem usar a Copa Paraíba por dois aspectos. Primeiro que o campeão vai para a Copa do Brasil. O Campinense já teria calendário, né? Além da Série D, ele teria mais uma competição. Olha como seria legal. E usaria também, paralelamente, simultaneamente, a Copa Paraíba como laboratório para a formação do elenco, pelo menos um embrião para o Campeonato Paraibano. E essa situação financeira do Campinense pode comprometer, inclusive, a participação dele até mesmo na Copa Paraíba.
1: Para falar em competição, vamos dar uma olhadinha na Série D do Brasileiro. Vamos ao o grupo A8, né? Vamos colocar na tela para o torcedor também dar uma analisada. Tá aí, grupo A8, sétima rodada, Romildo. ABC enfrenta o Souza, né? Enfrenta o Souza agora nesse próximo sábado, amanhã às 16 horas, estádio Frasqueirão. Na sequência vamos ter também Central e Maguari já no domingo. Abre um pouco mais a tela para mim. Teste de classificação. Quando a gente volta, com um comentário nosso aqui. Vamos lá. Central e Maguari se enfrentam no domingo, às 16 horas também, também dentro da sétima rodada, grupo A8. América e Laguna, o Laguna que é o saco de pancadas nesse grupo aí.
0: Favas contadas.
1: São os duelos lá na capital paraibana, na arena da belíssima Arena das Dunas.
0: Antes que você me pergunte, eu apostaria, se eu fosse apostador, que não sou, eu apostaria nos mandantes. Mas tranquilo.
1: Pois é,
0: tranquilo.
1: ABC que lidera com folga esse grupo, né? E o Souza que voltou a entrar na briga, Romildo.
0: Entrou na briga.
1: Pega aí.
0: Tem nove pontos
1: na sequência, né? Porque pegou na sequência aqueles dois jogos contra o próprio Laguna, que a gente disse é o saco de pancada. Era o que ia acontecer com o 13 se jogasse com o Lagarto. Daqui a pouco a gente vai com o Decisão, perdão. Mas aí você traz pra gente a classificação.
0: Laguna tem um pontinho só, né? O ABC 13, o América Natal 11, pra mim esses dois já estão, né, garantidíssimos. Aí a briga, como a gente falou no Boleiros da segunda-feira, né? Tem Souza, Maguari e Central. E uma briga acirrada. O Souza com 9, o Maguari com 8 e o Central com 8. Só quem tá fora desse bolo é o Laguna.
1: O Laguna aconteceu, o grande saco de pancada, né? Quem quiser pontuar, foi o que aconteceu. O Souza voltou a entrar na briga com as duas vitórias, com o placar mínimo de 1-0 lá e também em Souza, né? Somou 6 pontos, voltou a figurar aí na terceira posição. Você tá na tabela aí? Isso,
0: terceira posição. ABC América, Souza e Maguari. Questão do Souza é essa parada indigesta lá em Natal, viu, Marcos?
1: Contra o líder, né? O time do Vaguinho Dias.
0: Que faz uma excelente campanha, né?
1: Foi uma excelente campanha. Aqui você tem... Dá pra arriscar aí? ABC e Souza, um placar, Romildo.
0: ABC e Souza, rapaz, eu sou ruim de placar, sabe? Mas eu acho que o ABC vai vencer por 1-0.
1: O Cadu Rezende tá aqui no chat dizendo o seguinte, ABC 3-4-0 amanhã.
0: Você é generoso, você é generoso. 1-0 ABC. O Central passa pelo Maguari, né? Também
1: Central
0: vai ser...
1: O Central que perdeu em casa, né?
0: 1-0. E eu vou ficar com... 3-0 América sobre o Laguna.
1: Então sei que o Mecão vai aí golear o Laguna nesse grupo A8. Pois é, importante

0: porque nós vamos ter principalmente para a equipe do Souza, que vem duas vitórias consecutivas contra esse Laguna, como eu acabei de falar, mas tem aí a partida de gesto, como você assim colocou, contra o ABC.
1: Eu gosto sempre de fazer uso da expressão divisor de água, sabe? Nós até conversamos no boleiro de segunda-feira com o Vanderlei, né? Amigo jornalista lá da cidade de Souza.
0: E ele o advogado Vanderlei Moreira vai estar conosco aqui nesse final de semana, segunda-feira também.
1: Pois é, cara que entende muito, manja muito, cara maneiro, bacana, né? Conhecedor de futebol. Bem, até concordou, né? Porque o Souza não fez mais do que a obrigação dele, vencer os dois jogos contra o Laguna. Ah, mas foi fora de casa, mas a obrigação,
0: obrigação
1: do,
0: né,
1: Souza, né? A gente precisa ver o Souza, aí o divisor de águas, amanhã.
0: Contra esse
1: ABC. A partir
0: ABC.
1: De jogo com o ABC. Ah. Aí depois, na segunda-feira, a gente conversa.
0: Pois é. Vamos aqui.
1: Eu não tô secando não, sabe? Mas sério mesmo, de coração. Certo. Não tô secando não. Eu quero que o Souza se dê bem, que o Três se dê bem, que o Botafogo se dê bem. A minha questão, e eu entendo demais o torcedor, porque tá fora de série, porque eu tô na C, você tá na D, tem outro fora de série. Pro torcedor, eu entendo tudo, sabe? Agora, enquanto jornalista, você... se você não gosta do que você faz, é fácil, né? Sai, não é? Mas enquanto você tá, você não pode cuspir no prato que você come, não é verdade? Você não pode querer ver um Campinense na situação que se encontra, você quer ver um 13 cada vez mais crescendo, né? O próprio Souza, porque o Botafogo tem que se ferrar mesmo, eu quero que o Botafogo caia. Não é legal pro futebol paraibano, né, Marcos?
0: Com certeza, amigo.
1: A gente tem que brigar para alcançar os que estão na frente. Porque quando a gente pensa, pede e tosse para o que está na frente da gente cair e chegar ao nível da gente, é prova da nossa competência, Max.
0: Para falar em competência, vamos saber como está a competência do 13 lá no Grupo A9. Vamos agora passar para o Grupo A9. Né? Estamos em 19 horas e 23 minutos. Daqui a pouco traz aí, fala-se também do Marcelo Toscano, do Gerson Guzmão. Tá aí, Lagarto e Sergipe se encontram neste sábado às 16 horas, jogos todos eles às 16 horas, né? Não, tem às 16h30, Serra Branca e 13. Então o Galo entra em campo Serra Branca e 13, entra em campo amanhã com cobertura da equipe MR Sports, na Pop Cariri, nas nossas multiplataformas, com o nosso pré-jogo que só você encontra aqui com a transmissão e o pós-jogo também. Serra Branca e 13, Retrô e Decisão. Um grupo que tem aí na frente o Sergipe liderando o 13.
1: E o Galo com 10 e um jogo a menos.
0: É um jogo a menos, é bom destacarmos isso, né? Já tem data definida também, no segundo bloco eu vou falar sobre isso, já tem a data definida para que esse jogo em atraso entre 13 e Decisão, né? Lá da cidade de Goiânia, que estava aí, foi suspenso a partida devido... Não aconteceu devido às grandes chuvas.
1: Embora o Sergipe faça uma boa campanha, mas eu acho que o Sergipe não vai encontrar muita facilidade para esse jogo contra o Largato, não. Eu não arriscaria um placar folgado.
0: Naquele campo pequeno.
1: Eu acho que esse jogo para o Sergipe, Marques, esse jogo do 13 vai ser um jogo difícil também, mas eu cravaria a vitória do 13. Agora, Decisão mesmo vai ser esse jogo do Decisão. Retrô e Decisão, viu? Vai ser uma decisão, porque o Retrô tem 4 pontos e o Decisão tem 4, velho. Então, é um jogo realmente decisivo, viu? Um jogo realmente decisivo. Aliás, são 3 jogos que eu não vejo, assim, muita superioridade de uma equipe em relação a outra não. Talvez você diga, não, mas o Sergipe. Mas joga lá no interior sergipano, né?
0: E só corrigindo aqui... O Lagarto Sergipe vai entrar em campo já sabendo os resultados, pelo menos de Serra Branca, que o horário vai ficar para as 20 horas da noite. Só corrigindo aí o horário, né? Então, essa será a rodada. Vamos botar a enquete no ar, né? Quem vence a partida? Quem garante 3 pontos? Quem vence? Serra Branca, 13 ou empate? Dá pra jogar aí um
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0: Eu vou colocar o enquete no ar, que vai ficar com os dois blocos, da sequência desse bloco 1 também, pro próximo bloco, você possa votar na nossa enquete. Daqui a pouco sobe a enquete aí, me estou preparando ali. Você é da vitória de 13 Campinense, de 13 Serra Branca ou empate, né? E pra falar em Serra Branca, né? Vamos ouvir o

0: o Marcelo Toscano, que ele fala principalmente desse momento de jejum de gols que vem passando o Serra Branca dentro da competição. Ah, um time que vinha se mantendo aí, como vem se mantendo como invicto, né? Mas aí acontece que o Serra Branca também é aquele time que joga, parece, por uma bola, né? A forma de jogar do Serra Branca. E sobre isso, eu quero falar, vamos ouvir o Marcelo Toscano, que traz pra gente aí, principalmente, esse aspecto aí do Serra Branca no seu jejum de gols.
1: Não, de jeito nenhum. De jeito maneira. É, a gente sabe do potencial dos nossos atacantes, né? A gente sabe do talento de cada um, né? Da capacidade de cada um. Não é um jogo que vai definir, né? Aquilo que a gente vem tá sendo trabalhado, né? A equipe deles, do ano passado, né? Como a gente já joga contra eles fora de casa, eles vieram de uma outra forma, de uma outra maneira, onde dificultou, né? E buscamos a todo tempo o gol. Infelizmente não conseguimos, mas como eu falei, o importante é somar, né? A gente conseguiu somar, lógico, dentro de casa a gente queria os 3 pontos, né, para já avançar, mas empatamos, né, não perdemos, e não preocupa nada, né, nossa confiança é a mesma, como eu falei, a gente está crescendo a cada vez mais, cada jogo mais, para que a gente possa lá na frente conseguir nosso objetivo.
0: Tá aí, o homem que para mim é o destaque do Serra Branca nessa Série D do Brasileiro é Marcelo Toscano. Quando ele joga bem, o Serra Branca, dentro do seu aspecto, que pede o seu treinador, o Gerson Guzmão, né, vai fazendo aquele seu papel. Mas a gente discutiu e eu acho que ele ficou muito satisfeito com a pergunta que foi feita na coletiva sobre esse jejum de gols do Serra Branca, né?
2: Há um ditado, né, não sei de quem é a patente, né, de que quem tem medo de... perder não vence. Não estou dizendo que o Serra Branca esteja com esse medo. Mas a questão de você estar com jejum de gol e ao mesmo tempo invicto, passa a sensação, eu não estou cravando, né? Mas passa a sensação de que haveria, eu estou condicionando, poderia haver uma preocupação excessiva em não perder. E se possível ganhar de 6-0. Aquela história de 6-0 goleada, e vale para a Série D, inclusive, né? Talvez se aplique ao momento de hoje do Serra Branca, porque isso é muito paradoxal. O time não funciona no ataque, mas na defesa está muito bem. Não perde, está invicto. Uma das equipes invictas no Campeonato Brasileiro da Série D em seu grupo. Agora, especificamente em relação ao Marcelo Toscano, há uma peculiaridade. Ok, ele não tem feito os gols, mas é um cara que tem sido muito importante para a representação do Serra Branca. Se a bola não entra, eu não culparei apenas o Marcelo Toscano e nem mesmo o comandante de ataque da representação serrabranquense, porque a falta de gols, ela acontece muito em função do coletivo também, não é, o Marques? Você pode ter Ronaldo Fenômeno de volta, se você não tem um sistema coletivo, um esquema tático que não favoreça, ele não vai fazer gol ninguém não.
0: E a enquete tá no ar, meu caro Romildo, tá aí, Serra Branca, quem vence amanhã? Serra Branca, 13 ou dá empate? 33% dando Serra Branca, 67% dando 13, ninguém aqui tá acreditando no empate, vai ter vitória de um dos lados, por enquanto, o 13, o torcedor do 13 tá aqui votando em que o Galo sai com a vitória, parece que vai dentro daquele que você falou agora, você arriscou, né? Acho que o 13, você disse que o 13 amanhã pode vencer, até por um placar mínimo de 1-0, é um jogo difícil dentro do que joga a equipe do Serra Branca, que tá mostrando aí o seu taticamente em campo, as partidas do Serra que vai acompanhando aqui dentro da Série D do Brasileiro. E para falar nisso, o Gerson Guzmão, que é o comandante técnico dessa equipe, né? Após empate sem gols, o Serra Branca parece que vai pregar respeito na partida aí contra o 13 amanhã. Vamos ouvir o Gerson.
3: Preocupação não, né? A gente ficaria preocupado se nós tivéssemos aí numa sequência de muitos jogos sem marcar. Mas não marcamos porque produzimos poucos. E sim que nós temos que repensar e organizar e melhorar, porque nos outros jogos a gente vinha produzindo, né, um volume maior de chances de gol, de finalizações, e por isso que nós estávamos acabando marcando os gols. E nesse jogo a gente produziu menos do que nos demais e acabou fazendo falta essa produção, né? Não conseguimos ser efetivos e fazer o gol, mas não é uma situação que preocupa não um jogo sem marcar. e a gente espera que já no próximo jogo a gente possa voltar a fazer gols e marcar novamente. É, às vezes a gente pensa só, né, no número dos 3 pontos da vitória, né? Mas quando você perde, uma outra equipe também marca 3 pontos, que quando você empata ela só marca 1. Então eu acho que não, né? não é uma, como falei, não é uma, se chegasse nas rodadas finais nós estivéssemos fazendo falta aí alguns pontos, aí com certeza a minha resposta seria que sim, que a gente trocaria o resultado de empates por 2 vitórias, mas no momento não, acho que a gente, foram circunstâncias diferentes, alguns jogos a gente vacilou, outros a gente não conseguiu segurar o resultado, e outros a gente não produziu para conseguir sair e manter o resultado positivo. Então é estudar cada jogo, cada caso, como vem acontecendo, mas é uma situação que a equipe está melhorando, né, em relação ao último jogo, só que nós tivemos uma queda aí de rendimento, mas tenho certeza que vamos retomar já para o próximo jogo, a equipe vai render mais, fazer um jogo melhor e buscar um resultado positivo. Às vezes, né, às vezes quando se tem um artilheiro só na equipe, né, vamos lá, vamos pegar um jogador aí que faz, o atleta do Decisão, por exemplo, né, o Túlio, que vem aí com um número bom, às vezes você tendo atenção especial nele, ele consegue marcar, né? Porque a equipe produz mais para ele, porque joga em função da característica dele. Então, não é o número de gols que um atleta tem que vai causar uma preocupação maior ou não. Eu vejo isso como positivo para o 13, né? Muitos atletas marcando gol, como a nossa equipe também tem, num número menor, mas também distribuído, né? Eu acho que isso é importante, porque o gol dá confiança para o atleta, né? O gol faz o atleta crescer não só na partida, mas na temporada, no momento, e isso é fundamental. Então eu acho que é um ponto positivo, não que a gente não vá ter atenção ou se preocupar com todo mundo que faz gol, porque daqui a pouco vai ter outro que vai fazer, né? Mas é um coletivo, é muito bom, né? Funciona bem, está bem mecanizado, bem encaixado da equipe do 13, e a gente vai ter que fazer um jogo, né, de boa marcação, principalmente de muita atenção quando o adversário nos atacar, saber se posicionar, para que a gente possa inibir essa ação ofensiva da equipe deles, que é uma equipe que pisa com bastante gente na área, por isso, né, que volantes fazem gols, por isso que os atacantes, os jogadores de meio campo têm gols marcados também, porque é uma equipe que tem um volume ofensivo bom e tem sempre bastante gente pisando na área, chegando na área do adversário.
0: Gerson Guzmão.
2: Duas coisas no mínimo que preocupam. Primeiro, a oscilação. Ele acabou de dizer... Tem jogos em que a gente cria e não faz. E tem jogos que a gente não faz e nem cria. Aí é uma preocupação. E uma outra. Ele disse o 13 tem um DNA. Ele disse com outras palavras, né? Que todos nós sabemos. O DNA do 13 é bem ofensivo. Adriano Souza realmente encaixou bem esse ataque do 13, né? A gente sempre clamava pelo equilíbrio entre os 3 setores, porque não adianta você também fazer 4 gols. Como cinco, fez, né? lá em Lagarto e sofrer 5, quando o 13 chega a esse equilíbrio, a coisa realmente funciona. Então, isso é o que preocupa. Eu estava olhando aqui, curiosamente, números, e é importante a gente falar sobre isso. Na eliminação do Flamengo ontem, lá no Barradão, diante do Vitória, só para você ter uma ideia, não é? Não tem... praticamente nada a ver uma coisa com outra. E
0: você
2: tem,
0: preste
2: atenção. Olha, o Vitória ele conseguiu sabe quantas finalizações? 5 finalizações,
0: 4 com perigo,
2: nenhuma grande chance de gol. 5 finalizações, nenhuma grande chance de gol. Marcou 2. O Flamengo, ele teve 26, presta atenção, 5 do Vitória, 26 do Flamengo, com 4 grandes chances de gol. Resultado final, Vitória 2, Flamengo 0. Vitória segue na Copa do Brasil, Flamengo eliminado. Ou seja, se a bola não entrar, não adianta. Você pode jogar, fazer bonito... mas tem que ganhar. E só ganha com a bola entrando.
0: É, e para ter esse cuidado, o Adriano Souza vem se preparando muito aí, preparando muito a sua equipe durante a semana, né? Pois é, um jogo pesado que vai ser encarado sabendo das dificuldades, pois terá Adriano Souza aí de antemão para o torcedor, desfalques importantes como o próprio Marquinhos, que para mim é um dos líderes em campo desse time do 13, vai desfalcar amanhã. Vamos ver o que Adriano Souza aí tem a dizer a respeito de Serra Branca e Souza amanhã?
4: Pensando num jogo que para mim, se em função do tempo de tradição ainda não é um clássico, mas pela qualidade das equipes pode ser considerado um clássico, porque são duas equipes da mesma cidade. Eu tenho muito respeito pelo Serra e por aquilo que o Serra tem construído enquanto instituição, pelo time que é. Eu tenho esse pensamento em todos os jogos, claro, mas contra o Serra isso existe porque pela proximidade entre os clubes, né? E eu trato no dia a dia aqui o jogo como sendo um grande jogo, um jogo muito difícil, como todos os clássicos são, né? Entendendo que a gente tem algumas coisas que nos beneficiam, né? Em função da tradição que o 13 tem, mas que o Serra tem arduamente lutado para igualar isso, com muito planejamento, com muito investimento, com qualificação de elenco, de pessoas que trabalham no clube. Então, para mim, é um jogo dificílimo como são os clássicos.
0: É dificílimo como são os clássicos, ele considera.
2: A controvérsia,
0: chegamos,
2: né?
0: Olha o que chegamos, né?
2: A controvérsia, eu não considero.
0: Não considero.
2: Todo respeito, Adriano.
0: Eu considero um jogo de. Existe aí, claro, dois jogos, dois times do mesmo estado, mas eu não considero clássico.
2: Não é clássico.
0: Eu não considero clássico, né? Mas assim, pela ausência do clássico dos Maurais, aí vem aquele nosso discurso inicial. Olha que ponto nós chegamos e o cuidado e a nossa preocupação quando a gente reivindica seriedade dentro do Campinense. Mas esqueça isso.
2: Todo respeito ao Adriano Souza, mas para mim não é clássico, né? Agora um jogo difícil, chato.
0: Bem colocado as palavras do Adriano?
2: Não. Tirando da questão do clássico, que é controverso, né? Um assunto controverso, no mais, Adriano Souza, que não só treina bem o 13, como se posiciona muito bem. Nós já falamos noutras oportunidades sobre isso, né? Por quê? O 13 tem a qualidade indiscutível. O 13, nesta Série D, no seu grupo, até aqui está sobrando. E nós fomos unânimes no boleiro de segunda-feira em relação a isso, né? Mas por que o jogo é difícil se o 13 está tão bem na Série D? Exatamente por conta de que...
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2: Para o Serra Branca, eu não vou dizer assim que seja o jogo do grupo, que para o Serra Branca é o mais importante. Então, o Serra
0: Mas também
2: Branca...
0: existe importância grande para o 13 em termos de pretensões ali na ponta da tabela. Olha a importância desse grupo, desse jogo, não só para o Serra Branca, né? Como também para o Galo da Borborema. Porque é aquela coisa mesmo, você vencer o Serra Branca, você tendo um jogo a menos agora, né? Você não pode pensar aí, digamos, uma derrota para o Serra Branca, né? Mesmo tendo um jogo a menos. Né?
2: O treinador, que inclusive já passou pelo 13, Marcelo Vilar, uma vez num debate desse, não, né? Quando vem um convidado, né? E ele disse uma coisa, né? Que eu não esqueço nunca. Ele disse: olha, o meu time, eu coloco ele sempre preparado para o maior grau de dificuldade que a gente possa encontrar. Pode ser com Laguna. Se essa dificuldade, o que em poucas palavras Adriano Souza colocou, ele está preparado porque ele sabe que o Serra Branca contra o 13, ele vai jogar talvez o que não jogue contra outras equipes.
0: E aqui o torcedor do nosso enquete continua votando, tá? A gente vai aqui para um rápido intervalo, mas aí fica o seguinte, a enquete: quem vence amanhã? Serra Branca, 13 ou dá empate? 33% aposta no Serra, 67% Serra, no 13. Aqui abraçar a Rosinalda Miranda, o Cadu Rezende conosco, o Arão Alves da Silva.
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0: Amigos, estamos assistindo Trivela no Alto Branco, Arão Alves e Cássio Rocha. Obrigado, Arão. Obrigado, Cássio, pelo carinho da audiência. Edileuson Silva. O 3 deixou escapar o acesso contra o Itabaiana. Acho que com esse time não vamos conseguir subir. Quando começar o mata-mata é só sofrimento. Tá aqui as opiniões do torcedor. Também aí o Rivel Filho. Boa noite, aqui é Rivel, atleta da Abafa. da Abafa de Futebol para Amputados. Olha, Rivel, vamos fazer uma matéria aí com vocês. Daqui a pouco, no finalzinho, vou falar também, né? A gente está preparando aqui a seleção de amputados. Vai representar a Paraíba aqui de Campina Grande, viu? Vai representar a Paraíba lá em Goiás, agora em junho. Depois vai dar destaques também. Toda a equipe da MRTV vai estar acompanhando e dando destaque a vocês a seleção de futebol para amputados.
2: Você falou em Rivel, eu pensei até que era Rivel lá do edifício Rick, né? Que é lá de Puxinanã, a República Independente. De Puxinanã, talvez seja o mesmo, seja, né?
0: Riva. Daqui ele é Riva.
2: Nosso Rivel.
0: É, sim, é o Rivel. É, Rivel.
2: Rivel, um abraço aí, que é lá da terra do Moisés Salles, né? Que Deus esteja ali no comando da vida do nosso grande Moisés.
0: Nos acompanhando
2: sempre. Valeu, Carlinho.
0: Deixa eu só, aqui estamos às 19 horas e 42 minutos. Vai para um rápido intervalo. Daqui a pouco volta com o segundo bloco. Vamos falar aí também da nova data que já está definida para 13, para a decisão em 13, esse jogo que foi aí adiada, a partida adiada. Vamos falar também com o Adriano Souza, vai se referir também a SPE do 13 e o Félix Neto, do Procon, que vai aí. Tá esboçado que já teve mudanças também de valores de ingresso. A gente vai jogar as artes para você no ar, você poder conferir. É rapidinho, não sai daí. A gente volta já.
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6: Dezenove horas, 49 minutos, voltamos com o nosso Trivela, com o nosso último bloco, lembrando, é o último Trivela da semana. Amanhã tem Série D, meu caro Romildo Nascimento, tem Serra Branca e Três em Campo, mas já mas tem...
7: Pra você é um coletivo, né?
6: É um coletivo.
7: Né? Na sexta-feira, você sabe que, pelo menos antigamente, era de coletivo, né? Equipes, né?
6: Isso, era desse jeito.
7: E você, né, vai transmitir, tá fazendo um coletivozinho, isso, básico.
6: Isso.
7: Pra botar pra arrebentar amanhã.
6: É, já que você comandou e soltou o grito aí na última rodada, né? Aí fica cubido aqui o Marcos Júnior dessa próxima rodada agora, dividindo com você esses microfones da MRTV e também da Pop Cariri pela 101.1. Lembrando, a partida começa às 16h30, né? A gente entra aí uma hora antes no ar com o nosso pré-jogo, com imagens.
7: A melhor pré-jornada da Paraíba, mais disparada.
6: Pré-jornada, jornada, pós-jogo, vestiário, pré-eleção, tudo que... Tem direito, né? Preleção.
7: É, drone, imagem 4K de cinema.
6: Pra você acompanhar,
7: né? Blog do Márcio Rangel, botando pra quebrar com a Pop.
6: Mas.
7: Tem pra ninguém.
6: Mas aqui na nossa enquete, continua votando, os votos vão aparecendo, viu? Quem vence amanhã? Serra Branca, 3 ou dá empate? Olha só, 29% acredita que vai dar Serra Branca, é o mandante do jogo. 13, 71%, né? O Michel Alves está dizendo o seguinte: o Trezinho vai perder amanhã, é claro. Aqui o Cadu Rezende mais uma vez interagindo conosco, o Edileuson Silva. Vai deixando teu comentário também pelo 98812-1515, pois já tem data definida para esse jogo, o Romildo Nascimento, para essa partida que foi adiada devido às fortes chuvas que ocorreram lá em Pernambuco, não foi diferente também na Paraíba, e a cidade de Goiânia, né, divisa ali com a Paraíba, ficou impossibilitada, praticamente embaixo d'água. Era impossível ter as vias de acesso, você chegar ao estádio onde seria realizado o jogo. E partida essa será dia 3 de junho. 3 de junho. Dá para a gente olhar qual dia que chega no sábado, no domingo. É uma data onde não haverá jogos.
7: Eu só tenho certeza apenas... de uma coisa. Será em pleno maior São João do mundo, né? Só que o jogo não vai ser aqui, vai ser lá. Mas
6: Goiânia,
7: aqui, né? O toque da sanfona já está ecoando, viu?
6: Pois é. Então, decisão e 13 fica para o dia 3 de junho, né? E vamos ouvir também, vamos ver esse momento que o 13 está vivendo agora, rapidinho com o Adriano Souza também. Todo mundo está inteirado lá no Galo, não só na parte do futebol,
7: vai
6: mas também
7: discussões da feira, né?
6: Então, portanto, dia 3 de junho, numa quarta-feira,
7: não
6: decisão
7: se sabe
6: e 13.
7: Exatamente o horário, se lá tem iluminação. Lá o estádio fica no SES, no SESC, é um negócio desse,
6: exatamente,
7: né?
6: Exatamente. Vamos ouvir aqui o Adriano Souza, vamos voltar com o Adriano, porque vamos falar também de 13 nessa SPE do Galo da Borborema. Daqui a pouco também entrar nas questões dos ingressos.
8: Olha, Bruno, primeiro eu acho que eu sou privilegiado, né, de estar aqui no 13 num momento tão importante do clube, que pode passar por uma mudança tão drástica, e que eu tenho muita convicção da importância de que eu e minha comissão técnica e os atletas temos um papel fundamental nessa transformação, porque os resultados dentro de campo

0: campo facilita muito esse processo externo. Eu tentei entender o máximo possível sobre a SPE. Eu trabalhei recentemente em 4 clubes que são gestões SAF. Né? Eu trabalhei na base do Vasco quando estava implementando a SAF, no Cruzeiro, mais recentemente dos clubes menores, Foz e América, em Pernambuco, que também são SAFs. Eu achei um modelo muito interessante, né? Muito audacioso, e entendo eu, que é uma virada de chave no caminho do 13, que o 13 precisa passar por isso para instituir um futebol mais profissional e um futebol de um nível de gestão mais alto pelos próximos anos. Acredito que as pessoas que estão à frente disso têm capacidade e dominam aquilo que estão fazendo. Eu, sinceramente, confio naquilo que está sendo feito. E eu espero poder contribuir decisivamente para que possa tudo correr bem e possa ver o 13 nos próximos anos num patamar mais alto de investimento e também de estruturação. E saber que, de alguma forma, eu vou ter feito parte disso me deixa muito feliz. Pessoal, muito obrigado. Boa tarde a todos.
1: E o clima é esse, da empolgação. O Petrocelli esteve aqui com a gente. Todo mundo está focado, não só nas 4 linhas, como fora também. É um clima, uma atmosfera muito boa, que a gente não via muito tempo no Galo da Borborema. E equipes aqui do Campina Grande, que se passagem, Romildo.
2: Até na fala, o próprio presidente, João Paiva, né, que não perde um só programa aqui na MRTV, na Pop Cariri. Um grande abraço, né? E a gente sente realmente a empolgação, não só na direção do 13, o próprio Adriano Souza, e ele chama atenção, né, Marcos, para uma coisa bem importante, né, como essas duas situações devem andar simultânea e paralelamente, né, o futebol, os resultados do futebol dentro de campo, né, e a gestão nessa SPE, porque até mesmo no modelo SAF, Sociedade Anônima do Futebol, se não vier o resultado dentro de campo, ela pode ruir.
1: A prova disso é justamente o Botafogo. Mas, falando ainda do clássico, olha, quem disse o Adriano Souza, clássico, né? Vamos enfrentar um clássico, Serra Branca e 13, não. Mas foi motivo de muita polêmica durante a semana com a questão de preço dos ingressos, né? Majorados aí por parte do Serra Branca. E a gente vai ouvir o Félix Neto, né, que é superintendente do PROCON aqui na Paraíba. Vamos ver o que o PROCON, que foi acionado, que diz a respeito disso.
3: O PROCON Paraíba recebeu uma avalanche de reclamações em relação ao preço dos ingressos do jogo do Serra Branca contra o 13 Futebol Clube. O que foi constatado é que o Serra Branca, quando tinha um mando de campo, cobrava algo em torno de R$ 20 em determinada categoria de ingresso. E agora, exclusivamente agora, contra o 13 Futebol Clube, subiu de R$ 20 para R$ 120. Nós notificamos para que o clube pudesse apresentar as razões, alegou algumas questões de segurança, mas não houve comprovação da necessidade do aumento dos custos do clube em ocasião para que pudesse elevar tão gravemente o preço para R$ 120. Então hoje...
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1: Um pouco mais... Antes, tinha um valor... Vou só aproximar aqui que eu estou no meu posicionamento, né? Preço de ingressos, nós temos aí o antes e o depois, porque agora nós temos aí, ó, hoje atualizado, visitante 60, né, a inteira, na geral, meia 30 e o social 40. Esse é o novo preço a ser praticado. Na sombra, para o torcedor do Serra, R$ 100. 50 meia, 50 social. Visitante, R$ 100 inteira. 50 meia, 60 social.
2: Mesma coisa, viu?
1: Cadeiras, R$ 200 inteira, 100 meia e 110 social. Romildo,
2: se você olhar, ainda ficaram salgados. Imagina como estavam antes. Eu queria somente saber, porque a justificativa do Serra Branca não convenceu pelo menos o PROCON, que aliás está fazendo grande trabalho. Eu não tenho procuração nenhuma para fazer nenhum elogio, porque eu acho que é muito mais do que obrigação, mas o Félix Araújo, ele tem feito realmente um grande trabalho à frente do PROCON estadual, itinerante, atuando em várias cidades, e não dormiu no ponto com relação a essa reivindicação mais do que justa por parte da torcida do 13. Foi uma revolta realmente geral, mas eu queria saber, na verdade, o que, na ótica do Serra Branca, justifica ou justificaria um aumento tão grande em relação ao preço que o Serra Branca praticava e em relação ao que seria praticado no jogo de amanhã. É porque o 13? É porque acha que a torcida do 13 é tão rica assim?
1: Aquela coisa, a gente discutia aqui no Boleiros, discutimos aqui no Trivela da Semana junto com o Gustavo Rovares, dizia, é a lei da procura e da oferta, mas as coisas também não funcionam dessa forma, né? E eu vi a participação de membros do Serra Branca dizendo, ó, a gente tem um relacionamento muito bom entre 13 e Serra Branca, mas isso não justifica de forma alguma. Então, são esses os novos preços, você está analisando ainda com muito salgado, o pronunciamento aí do Félix Neto, que é o superintendente do PROCON da Paraíba, porque esses sim são os preços. E agora, quem comprou antecipado? Né? É outra questão a ser discutida. Mas saindo de 13 e Serra Branca, Serra Branca e 13, porque teremos jogos também da Série C, só para a gente jogar a arte aí no ar para o torcedor, chama-se de 19 horas e 59 minutos. Tá aí. A Via Crucis do Botafogo, Romildo. Botafogo em frente em casa, Inter de Limeira, nesse próximo domingo, às 20 horas, estádio Almedão. O Botafogo, que está aí na 15ª colocação, com seus problemas internos, tem pedreira pela frente, a própria Inter, né?
2: E o pior é que a gente não pode somente analisar exclusivamente a questão técnica, né? Como é que está o Botafogo, como é que está a Inter de Limeira, porque outros elementos estarão em campo nessa partida,
1: com
2: né?
1: Com certeza.
2: Ambiente interno no Botafogo, a pressão sobre o técnico Marcelo Fernandes, a própria pressão sobre a SAF também, que teve mudança mais uma vez durante esta semana. Então, é o tipo de jogo em que o comentarista, os analistas...
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0: voltamos a apresentar o Forró do Coroné Raposo. Boa noite, Coroné!
1: Eita, coisa boa! Boa noite, a minha Paraíba! Boa noite, a minha Campina Grande! Tá começando a partir de agora, aqui pela sua Rádio Pop Cariri FM, o Forró do Veinho do Coroné Raposo. Já são 20 horas, 14 minutos na Rainha da Boiburema. Eu cheguei pra balançar o negócio junto com você, rapaz!
0: Boa noite, Coroné!
1: Boa noite, bicho cervegonha! Cheguei, oh, viu?
2: Potência!
1: É, rapaz, hoje vamos ficar animados, viu? Tô vendo aí você meio dedo, triste.
3: Hein?
1: Você tá mais triste de que, rapaz, não vou dizer nada.
2: E é da tua conta?
1: Você tá mais triste de que com o Mato Virgínia, que acabou o negócio, viu?
2: E é da tua conta?
1: É, vamos se animar.
4: O que é isso, meu filho? Calma.
1: Vamos embora, balança a Paraíba, que o Coroné chegou, viu? Tá participando, mandando áudio
2: aonde?
1: Na programação. É aqui com o Veinho, rapaz, na Pop Cariri FM. Um abraço a você, amigo motorista de Uber, de alternativo. Tá chegando, tá ligando o radinho, tá conectado, tá na melhor, tá com o Coroné.
3: Esse é peneira.

0: Agora você querendo só...
1: Eita gota!
2: Papo tá pra descer! O homem tá de olho na boutique dela!
3: Aonde?
2: Tem muito cabo a ser vergonha, de olho na boutique, de olho no negócio, hein?
3: Vigilé!
2: Eita, negócio bom balançando Campina Grande, minha Paraíba, o coronel chegou! Cadê a jumenta do coronel? Cadê? Já deram água? Cutuque! Cuidado com o coice no pé do vidro! Eita, direção de programa! É, de Coronel Raposo, já na Independência, criação de programa de Israel Raposo, é direção geral do programa de Comadre Rose, é primeira de verdade, hoje nos trabalhos aqui com o Coronel, é, rapaz, o menino na teca já botando pra descer, com o Padre Neilson já pera aqui, já caprichando o negócio, ajeitando os dedos, é os dedos mágicos, meu filho, esse besta.
4: Eu gosto!
2: O Mato Nelmi já tá por aqui também, ajeitando ali.
5: Gostei.
2: Bacanizando o negócio ali, trazendo a água do Guarané, que eu não posso morrer de sede.
6: Eu quero!
2: Você tá com a sede da bobônica pra querer água, rapaz.
3: E é da tua conta?
2: Eita, balançando a rainha da boiburema. É com o coronel, aumenta aí, compadre.

0: no São João.
1: Eita, gota.
0: A gente balançar o negócio e pregar a fivela no solado do sapato.
2: Vixe, é?
0: É bom.
3: Não vai não. Ele não vai

0: coisa boa já no esquenta do maior São João do mundo. É bom de verdade, você só em casa aí, chegou agora, tá cansado, tá descansando, né? Aí, meu amigo, ouvindo o maior, o melhor forrozinho pé de serra, bacanizado, já pra começar o São João bem, tá chegando, tá mais perto de que coisa de jacaré, tá chegando.
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0: É bom de verdade, bom mesmo é você andar abastecido, né? 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

0: ligando, mandando áudio dentro da programação, porque eu já cheguei, já tô por aqui, meu filho. É bacana de verdade. Vá dizendo onde é que você tá ouvindo a programação. Participe com o veinho, rapaz, não se importe.
1: Fui pra cidade do Rio de Janeiro, trabalhei um ano inteiro e fiz até serão.
0: Olha aí,
1: do Paraíba, não,
0: o importante é trabalhar com o negócio na mão, as ferramentas.
2: Da gota.
0: É, meu filho, com a colher de predeire.
3: Vigilé.
0: Você já viu trabalhar sem a colher do predeiro na mão, rapaz?
3: E é da tua conta?
0: Você quer trabalhar com a colher do predeiro ou com o cabo?
3: Da colher. E é da tua conta?
0: Presta atenção no que eu tô falando, rapaz.
2: Vai não!
0: Fica com safadeza, não.
2: Vai não!
0: Ela deu o rádio, rapaz. Não disse a você?
2: Vai não!
0: Prestasse atenção?
2: Não vai não!
0: E era grande o rádio, viu?
2: Eita gota!
3: Vigilé?
0: Era! Pegava MFM!
2: Tadinho dele!
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0: 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Vamos embora, nem ligue!
5: Quero café! Quero café!
0: Deixa eu preparar o café, meu amigo, deixa de agonia. E ainda vou botar o café na cueca, rapaz, desse besta pra coar.
3: Vigilé?
0: É, você vai tomar o café cheio de pó?
2: Ele não vai, não.

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1: Aonde?
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2: Boa, gostei.
0: Aproveita e já olha o Instagram do Coroné, rapaz. Não se importa, não.
2: Isso é peneira.
0: Mas, menina, é Coroné Raposo, bota pra descer, rapaz.
1: Ô, potência.
0: Vamos embora. Não desanime que nem Virgínia, não. Bola pra frente, rapaz. Desce a bieta. 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
1: Aonde?
0: 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Arrocha forró do bilinguim, vamos começar. Sacuda, acunha e cai da

0: do Coronel Raposo.
1: Eu descobri uma locadora de mulher.
2: Eita, gota.
3: Eita, coisa boa, já estamos de volta aqui pela sua Rádio Pop Cariri FM 101.1. É a alegria das sexta-feira com o forró do Coronel Raposo. Sejam todos bem-vindos. Vá ligando o rádio, vá sacudindo a galera. Hoje o negócio aqui tá primeira de verdade.
2: Essa é peneira.
3: Essa é peneira, menino. Arrocha, bota massa no negócio.
4: Ixi, é?
3: É. Eu não quero desanimação, rapaz. Quem tá triste é com o Madre Virgínia, homem. A gente toma é satisfeito.
4: Ixi, é?
3: É, o São João chegando, meu filho, pra balançar o negócio, viu?
5: Eu gosto.
3: É bom. Você gosta. Pra balançar.

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0: pra tudo que o homem quiser. 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
3: Aonde?
0: Campina

0: só chego amanhã. O pai da maçã, botando quente.
1: Vai não!
0: E não vai, ele rapaz, não é da sua não. Conta não, fique quieto aí. Tá vendo o coronel tá falando?
2: Que é isso, meu filho? Calma!
0: 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Vamos embora. Balança o negócio.

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1: Homem, fique quieto, não se amoste não.
2: É nada.
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1: 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Não serve mais pra nada, né? 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Aí não dá certo. 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
1: 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Balança para

0: São João já se aproxima, meu filho. Aí o negócio vai ficar bom de verdade, viu? Aí, meu amigo, eu quero ver você ralando a fivela no negocinho, agarradinho, acostado, dançando no forrozinho, primeira de verdade no Parque do Povo. Fique quieto, meu filho, não atrapalhe o coronel, não. Quando ele estiver falando, fique quieto, não se envolva, não.
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2: Eu gosto! Só
0: porque... Quero café! Quero café! E bexiga de café, homem, se acalme! Vai tomar um copo d'água, café uma hora dessa!
3: Vai não! Ele não vai não!
0: 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Arrocha. Apete, meu filho, vá.
3: Eita,
0: empurra a burra, cuidado com o coice.
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0: Aonde?

0: pega, pega um chinelado, um negócio, uma arrancada, um caqueado. Sabe por quê? Porque você tá no forró do Guarané, na Rádio Pop Cariri FM, pra toda a região. Botando pegado, um abraço à turma boa ouvindo a programação na cidade de Pocinhos, na Paraíba. Quem tá lá é ele, Roberto, tá na audiência. Obrigado, Roberto, está na praça lá, diz que tá ouvindo o som primeira de verdade da Pop Cariri FM, né? Então um abraço pra você, Roberto, obrigado pelo carinho da audiência, né? Eita coisa boa, e você vai mandando um áudio dizendo de onde está ouvindo a programação, né? Vá participando do forró do Coronel Raposo, né? É, rapaz, e vá dizendo aí o que é que tá achando, a expectativa pro maior São João do mundo, né, meu filho? Vamos embora, empurra a véia na feira, meu filho, desce peixe, sai da frente.
1: Eita gota.

0: 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Não se importe, não. 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Então, Comadre Mércia tem o melhor restaurante e se chama Exuá, na cidade de Campina Grande, meu compadre. Vamos embora, vamos. Tem ouvinte já aí, compadre? Bote aí, que é para a gente saber quem tá com nós, viu?
1: É. Boa noite, Coronel. Que boa bom, noite, mais uma sexta-feira, né? Juntos, sintonizado na melhor programação da cidade. Ô, meu amigo Coronel, pois eu não, queria comadre. Ouvir aquela música de Luiz Gonzaga, só que eu não sei qual é o nome da música. Sim. Acho que você sabe qual é, aquela que a mulher entra.
0: Sim.
1: Entra com um dor de menino, a dona Juvita, não tem essa música. Aí eles pegam, mandam o Lula atrás de uma parteira. Aquela música bem engraçada.
0: Samarica Padeira,
1: comadre. Se não der pra colocar, não tem problema. Mas eu gostaria de ouvir esta música.
0: Samarica Padeira, comadre.
1: Eu quero mandar um abraço para todos desta rádio que eu amo, para toda essa equipe que compõe esse programa maravilhoso, que alegra nossos finais de semana. E pro nosso amigo Daniel Moral. Como ele sempre fala, não, programa Nota Mil, primeiro lugar em audiência. Segue o líder, papai.
0: Balança!
1: Um beijo para todos que estão na escuta da melhor da cidade, onde todo mundo é pop. Beijos!
0: Eita, comadre, na audiência, ali no distrito de Queimadas, na Paraíba, ouvindo a programação, né? Sempre coladinho aqui com o forró do Coronel Raposo, né? Vamos embora, compadre, qual é a música que tá no ponto aí pra nós sacudir o negócio, porque o negócio tá primeira. Bota, compadre, a cunha que eu volto já, a roxa, vai!

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um rancho. Rancho de pobre. Cachorro de pobre. Cachorro de pobre latino. Tá me estranhando, Cruvina? Era Cruvina mesmo, balançou o rabo. Não sei por que cachorro de pobre tem sempre nome de peixe. É Cruvina.

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1: Eita, negócio bom, queima, queima no meu peito, um forrozão bom, né? É, tá na programação, compadre, bota pra descer, meu filho.
2: Boa noite, Coronel Raposo.
1: Boa noite.
2: Aqui, diretamente do Severino Cabral. Eu queria ouvir hoje uma música com Jorge Altinho. Açúcar no café, viu, Coronel?
1: É bom.
2: E um abração aí pra Dona Rose, Comadre Rose.
1: Ô, coisa
2: boa. Nós estamos aqui ouvindo aqui do Severino Cabral.
1: Muito bem.
2: Vanessa Galvão e Cátia Galvão. Nós estamos ouvindo seu maravilhoso programa. Então, boa noite, Coronel.
1: Ô, meu filho, obrigado aí, viu? As considerações do meu compadre aí pra Comadre Rose, viu? É bom, viu? Olha aí, coisa boa, viu? Nós tocamos agorinha pra meu filho, viu? Açúcar no café é bom de verdade, viu? Você quer café, rapaz? Bexiga de café, rapaz. Quem vai tomar café é o meu compadre agora que pediu, já tomou, já escutou a música dele. Aí você fica assim, se envolvendo aqui, rapaz. Se envolva não, rapaz, deixa ser besta.
3: E é da tua conta?
1: Vamos embora, vamos balançar a cidade, vamos embora.
4: Aonde?
1: Aqui, caba besta. Vamos falar da grifa do bolo de compadre doutor Fábio, do bairro das Malvinas, Campina Grande. Fique quieto, homem, deixa eu falar. Não se intrometa, não.
5: Eu gosto.
1: Olha, precisou de um bolo bom, com qualidade, referência. Se é bolo, você já sabe, é grifa do bolo de compadre doutor Fábio, do bairro das Malvinas, né? 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Se chama as Malvinas, viu?
6: Esse é peneira.
1: E bexiga de peneira, rapaz. Ninguém tá aqui atrás de peneira, não. Vá pra lá, vá. Eita, vamos mandar um abraço aqui pra compadre China Almeida. Tá na UFCG em Campina Grande. Ouvindo a programação. Um abraço a todos os vigilantes. Ouvindo também o forró do velhinho. Batia até...

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1: Eita, coisa boa, o Coronel já tá de volta, mais ligeiro do que coice de jacaré. Compadre Jorge já tá na linha, tá no ar e vem trazer informação e coisa boa. Quando tem coisa boa, meu amigo, eu já sei que o negócio é primeira. Compadre Jorge, boa noite, seja bem-vindo.
2: Boa noite, compadre. Tudo bom?
1: Tudo em ordem, compadre. Melhor agora falando com tu?
2: Maravilha, graças a Deus.
1: Meu compadre tá falando de onde, compadre?
2: Eu tô falando aqui do Old Lake, no Açude Velho.
1: Ô, coisa boa, e eu tô sabendo que você veio trazer informação, porque você tem aí uma culinária, um negócio bem bacanizado, pra quem gosta de tomar um negocinho, né, compadre?
2: É, compadre, hoje eu tenho uma fava, né? A fava. E temos aqui um cuscuz, tem um pastel, tem uma tapioca.
1: Eita, é bom de verdade, viu, compadre? É bom. Ô, compadre, quem gostou muito, muito mesmo, foi com o Madre Rose. Tu ajeitou uma tapioca bem recheada, não foi?
2: Foi. Então, quando quiser, eu tô aqui, pro lado de cá, aqui no Açude Velho, o Old Lake aqui.
1: É bom de verdade, é referência. Ô, compadre, o que é que tu bota tanto naquela tapioca?
2: 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Eu tenho ela de frango com creme cheese.
1: Eita, é bom de verdade mesmo.
2: Frango com queijo.
1: Eita, coisa boa. É pra botar pra descer mesmo. Meu compadre, o que é que sai mais no cardápio por aí?
2: 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Tem uma água de coco bem gelada.
1: Ô, compadre, então o lugar certo pro cara dar uma voltinha ali no Açude Velho, dar aquela caminhadazinha e dar aquela paradazinha aí, né, compadre?
2: Isso, compadre. Tô por aqui esperando todos, viu? Inclusive o compadre também. Quando quiser aparecer, tô por lá de cá, viu?
1: Vamos sim. Ô, compadre, eu quero lhe dizer um negócio. É, quem mandou um abraço grande aí pra você foi o compadre Regis do Coco, junto com o nosso compadre do Campina Coco.
2: Obrigado, compadre. Fala pra eles aparecer pro lado de cá também, que eu tô por aqui, né?
1: É bom de verdade mesmo, viu?
2: Tomar um suquinho de laranja, um suco de abacaxi com hortelã, tudo preparado na hora, viu?
1: Pai? É bom de verdade. Compadre, o horário de funcionamento aí, como é que tá?
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1: Bom de verdade, viu, compadre? Compadre, um abraço pra você, obrigado pelo carinho aí também, pela oportunidade de estar aqui junto com a gente, viu?
2: Quando quiser aparecer, compadre, venha pro lado de cá, passar bem com nós.
1: Vamos embora, vamos balançar pro compadre. Eita, coisa boa!
2: Até mais!
1: Olha aí, coisa boa, o compadre participou dentro da programação, né? Já trazendo as informações. 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Qualquer coisa, você vai lá no Instagram do Coronel. Vamos lá com a peneira pra lá. Não é hora de peneira, não. Viu? Baixa mais meu retorno, deixa de ser besta. Viu, compadre? Daí eu quero dizer a você o seguinte: não se preocupe. Dê aquela passadinha, se você disser que ouviu no Coronel, meu amigo, você vai ganhar uma lapada. Mas não é uma lapada de cana da boa. Daquela cana, não é cachaça, não, rapaz. Cana. Que o caba corta lá no roçado e passa nas costas do caba. Pá! É uma coisa, viu? E se inventar de dar brabo lá, tomar umas cachaçinhas lá por lá e tiver brabo, aí, compadre, sabe o que é que faz? Ele tem um negócio bom, viu? Pra tirar o diabo dos couro do cabo, ligeiro demais, viu? É. Ele pega uma corrente daquela da cadeia, meu amigo, dando no espinhaço do cabo, o cabo fica bonzinho. É bom, viu? Vá pra lá, perto do bar, vá.
3: Ele não vai, não.
1: Nada, depois de uma dessa, ele não é doido, não.
3: Tadinho dele.
1: Vamos embora. Tem mais áudio já chegando por aí, compadre. Vamos embora balançando a cidade de Campina Grande, minha Paraíba. Vamos embora. Vamos de música. A gente volta já.